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2: Espiritualidade da não-violência. Seja instrumento de paz, seguindo o exemplo de São Francisco. A paz não é apenas ausência de guerra, mas fruto da mudança interior e social. 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É transformar-se enquanto se trabalha pela transformação do mundo. Pratique o diálogo, o perdão, a reconciliação. 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Rejeite atitudes agressivas, intolerantes e excludentes. Supere o egoísmo, o ódio e a busca de poder. 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
1: Seguimos juntos aqui na Rede Tua Rádio, agora 9:04. Paz e bem, uma boa noite. Um abraço de amizade, um abraço afetuoso para você nesse dia do amigo. Muito obrigado pela companhia, pela sintonia, mas também pela amizade, né? Aqui através da rádio, aqui através da tua rádio. 999-530616, você participa com a gente aqui no nosso programa. Vamos dar uma olhada rápida aqui nas temperaturas, né? Para saber como é que tá nessa noite. Não tá tão frio, né? É, mas o que prevalece aí é a instabilidade, a chuva, né? É, na maioria das regiões aqui do estado, né? Como já falei no bloco anterior. Vou começar por Garibaldi. 19 graus é a temperatura em Garibaldi, 18 em Caxias do Sul. Em Vacaria, 20 graus. Em Lagoa Vermelha, também marcando 20 graus. Em Veranópolis, 19. Em Marau, vamos ver aqui, atualizando a página de Marau, 19 também a temperatura. Em Soledade, também 19. Ao redor dos 20, né? Ao redor dos 20, então, a temperatura nessa noite de segunda. Abraço para o César Chiaradia, em Veranópolis, também tá ligado, diz aqui, feliz dia do amigo, muito obrigado, viu, César? Obrigado aí também pela tua companhia, pela tua amizade em Veranópolis, ligado aqui na Rede Tua Rádio. Deixa eu ver quem mais está participando com a gente. Olha só, em Guaporé, o Renato da Rocha. Alô, Renato, abraço aí para você, viu? Obrigado pela companhia, pela amizade também. O Renato da Rocha em Guaporé. E ele sugere aqui a música A Lista, com Oswaldo Montenegro.

Barry White, Rio de Janeiro, aqui na seleção musical do Tua Essência desta segunda-feira, 20 de julho. 9h17, a Carla em Caxias do Sul também está ligada com a gente. Boa noite, amiga. Obrigado, viu? Obrigado também pela tua companhia, mas também pela tua amizade. Feliz dia do amigo, boa noite, diz ela aqui. Gostaria de pedir a música Amigo, do Roberto Carlos. Com certeza essa não pode faltar também, né? Nessa temática da amizade.

0: Daido, aqui na seleção musical da Rede Tua Rádio, acompanhamos você por noites mais leves. Obrigado pela tua companhia, obrigado pela tua amizade. Aqui na rádio, presente na tua história. 9h28, destaques que você confere no nosso portal de notícias. Acesse www.tuaradio.com.br. Prazo para regularizar o licenciamento anual obrigatório de veículos aqui no estado termina em 31 de julho. Em Caxias do Sul, obras avançam em nova base descentralizada do SAMU no bairro Cruzeiro. Estrutura irá funcionar junto ao quartel dos bombeiros e deve começar a operar em até um mês, reduzindo o tempo de espera ou de resposta em atendimentos de urgência e emergência. Essas e outras informações em tuaradio.com.br.
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1: Agora 27 minutos, faltando para as 10, seguimos aqui na tua rádio, abraçando você aí no trabalho, você no trânsito, você em casa. Muito obrigado aí pela companhia. Antes de mais músicas, está na hora da participação semanal aqui, né, do colega Rudimar Galvão, que traz o destaque a partir aqui de Lagoa Vermelha. Não é isso, Rudimar? Olá, boa noite.
2: Olá, Gilmar, muito boa noite para ti. Boa noite para os ouvintes da Rede Tua Rádio. Eu estou de volta, como faço toda segunda-feira, aqui do município de Lagoa Vermelha, sempre para trazer uma participação e uma informação aí na programação do Tua Essência. Gilmar, eu quero destacar uma informação bem importante. Lagoa Vermelha resgata o Festival Lagoa da Canção Nativista, depois de 33 anos de suspensão, de trégua. O grupo folclórico Bombacha Preta confirmou a retomada do Festival Lagoa da Canção Nativista, que voltará a ser realizado em Lagoa Vermelha após 33 anos. Vai ser a quarta edição desse evento, que será realizado entre os dias 5 e 7 de novembro de 2026, no Parque de Exposições Érico Alves Lourenço de Lima, em Lagoa Vermelha. Esse evento ele foi criado em 1991. O festival teve 3 edições e revelou composições e intérpretes que marcaram a história da música regional. Segundo informações do vice-patrão do Bombacha Preta, Aldemar Ottoni Braghiroli, a reorganização da entidade com a regularização documental e formação de uma comissão organizadora permitiu transformar um antigo sonho em realidade. Disse ele, desde que retomamos o grupo, o nosso principal objetivo sempre foi devolver o Lagoa da Canção Nativista para a comunidade. É um patrimônio cultural de Lagoa Vermelha e precisa voltar ao calendário de grandes festivais. Integrante da coordenação do evento, o produtor cultural Glaucio Vieira ressaltou que o festival pertence à comunidade e terá como prioridade preservar a identidade cultural da música de Lagoa Vermelha. Conforme ele, a comissão optou por realizar um evento exclusivo para a música nativista, valorizando compositores, intérpretes e a tradição gaúcha. Os grandes clássicos da música regional nasceram dos festivais. Aguarde então, vem aí mais uma edição do Festival Lagoa da Canção Nativista, entre 5 e 7 de novembro desse ano, aqui em Lagoa Vermelha. Gilmar, eu divido com você essa informação importante aqui na região de Lagoa Vermelha e também comunico que entro em férias a partir desta semana, mas lá na segunda quinzena do mês de agosto estaremos de volta participando contigo do programa Tua Essência. Bom início de semana, paz e bem. Da tua Rádio Cacique de Lagoa Vermelha, Rudimar Galvão.
1: Obrigado, Rudimar. Obrigado, meu amigo. Boas férias. Olha, talvez quando o Rudimar voltar, daí eu saio de férias, né? Tem isso também, né? Em agosto eu vou tirar uns dias também, viu, Rudimar? Abração aí pro amigo. Bom descanso merecido. Boas férias, então, né? Colega Rudimar Galvão, que integra aí a equipe da tua Rádio Cacique, né? Todos os colegas também aqui da tua Rádio Cacique. Daqui a pouquinho tem informações da região de Soledade, né? Com os colegas da tua Rádio Cristal. E agora vamos servar mais um mate nesse clima da amizade.
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1: Neto Fagundes, amigo.

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Aquele abraço para você ligado, ligada com a gente aqui na tua rádio ao som de Pink Floyd. Nove agora para as dez, na sequência de sucessos, a Rosana, o amor e o poder.

0: Agora 5 para as 10, a participação da colega Kathleen Gox, que traz o destaque, né, aqui da região de cobertura da tua Rádio Cristal. Alô, Kathleen, boa noite.
1: Muito boa noite, Gilmar, ouvintes aqui do Tua Essência. Nós chegamos na nossa programação na noite de hoje, trazendo informações especiais da nossa região aqui de Soledade e falando especialmente sobre a recente festa do colono e do motorista realizada no município de Ibirapuitã e que é grande e gigante na região do Alto da Serra do Botucaraí. E para nos explicar sobre essa grandiosidade, a importância desse evento para Ibirapuitã também, nós conversamos com o prefeito municipal, Rosemar Hentges, que nos fala, prefeito, da importância dessa celebração e também como que isso surgiu e ficou tão grande na região. Boa noite.
2: Pelo fato de vários motivos. Umas que a gente celebra aquilo que a gente é, agricultor, motorista, e a organização, os festeiros, eles trabalham com o coração mesmo para que a festa, as comunidades do pessoal aí, para o almoço, fiquem da melhor forma possível.
1: Prefeito, é importante que a gente fale da importância dessa celebração também para dar maior visibilidade a esses homens, essas mulheres que estão diariamente movimentando também a economia de Ibirapuitã e não só da cidade de vocês, quanto da região.
2: Exatamente. Acabam mostrando o outro lado de nós, produtores rurais, de nós, motoristas, caminhoneiros e todo o pessoal que participa. Porque a gente busca não somente hoje festejar, se divertir, como também a gente buscou a proteção, a bênção no desfile, que isso é muito importante, que eu acho que não só a classe dos agricultores, dos caminhoneiros, mas a sociedade em toda precisa dessa proteção, dessa bênção que foi dada.
1: Prefeito Rosemar, sobre as dificuldades do produtor, do caminhoneiro, do colono, como está a situação?
2: Nós vivemos como a sociedade toda vive, um aperto, vendendo almoço para comprar janta, é mais ou menos isso, mas os produtores rurais são valentes, os caminhoneiros são valentes, a nossa etnia da região é de um povo valente e trabalhador e a gente sabe que isso vai passar por esse momento difícil. E são esses momentos que agora que a gente esquece um pouco das dívidas, do trabalho e festeja todo mundo junto.
1: Prefeito, para nós finalizarmos, explicando também como funciona essa produção aqui em Ibirapuitã, quais os cultivos que estão sendo plantados nesse momento?
2: A produção na região de Ibirapuitã, nós somos basicamente milho, soja, agora está entrando a canola, a carinata, o trigo muito pouco esse ano, a produção leiteira, está entrando alguns aviários aí, aqueles aviários padrões. Então o Ibirapuitã, a administração municipal vem trabalhando, fortalecendo, ajudando os agricultores com as melhores condições nas estradas, com fornecimento de brita, quando não consegue ajustar com os próprios recursos, a gente busca brita para o produtor sem custo nenhum. A prefeitura, junto com a Secretaria da Agricultura, vem fazendo a nossa parte.
1: Muito bem, então essa foi a nossa conversa com o prefeito Rosemar Hentges, do município de Ibirapuitã, falando sobre a celebração da festa do colono e do motorista e da importância dessas duas classes para a região do Alto da Serra do Botucaraí. Diretamente da tua Rádio Cristal de Soledade, Kathleen Gox, para tua Essência.
0: Ok, obrigado, Kathleen. Agora 1 minuto faltando para as 10, intervalo, daqui a pouquinho tem mais.
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1: Por aqui, Gilmar Ferreira, o seu amigo de todas as noites aqui na Rede Tua Rádio. Muito obrigado pela sua companhia e pela sua amizade, né? Nesse 20 de julho, agradeço a amizade de cada um, de cada uma de vocês aqui na Rede Tua Rádio. Uma data muito especial, né? A gente valoriza muito esse dia. Então receba o meu abraço, o meu carinho. Você que está aí do outro lado, né? Você que nos acompanha no trânsito, no trabalho, em casa. Um grande abraço. Lá no final do nosso programa, temos a tradicional prece, a bênção. Deixa eu ver quem vai conduzir esse momento, né? Neste 20 de julho, será o Padre Elton Aristides. Padre Elton é sacerdote da Diocese de Caxias do Sul, pároco da Paróquia Sagrada Família, no município de Caxias. Lembrando que você participa com a gente pelo WhatsApp 999-530616. Está na hora do nosso texto, hoje buscando também aqui abordar nessa temática da amizade, das relações e essa crônica do Frei Aldo Colombo, com certeza vai nos ajudar nessa reflexão. Ganhar ou perder amigos.
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1: Homem algum é uma ilha. Somos seres sociais e precisamos uns dos outros. Todos necessitamos amar e ser amados. Mesmo assim, a vida está cheia de desencontros. Uns saem silenciosamente de nosso convívio, outros batem com violência à porta e dificilmente retornam. Uma pesquisa revela por que as empresas perdem clientes. Apenas 1% dos clientes é perdido pela morte. As mudanças de endereços são responsáveis pela perda de 5%. Os preços e outras vantagens conduzem 10 dos clientes para os concorrentes. Percentual um pouco menor, 14%, é perdido pelo não atendimento das reclamações. Por fim, nada menos de 65% dos clientes são perdidos porque foram mal atendidos, com frieza ou indiferença. Em outras palavras, foram mal atendidos. Isso dá um percentual de quase 80% dos clientes perdidos pelo mau atendimento. Isto não vale apenas para estabelecimentos comerciais, vale para todos os grupos que dependem do público. Vale para a paróquia, para a barbearia, para a associação dos moradores, para a escola, para o hotel, para os serviços públicos. Alguns reclamam, mas a maioria vai embora silenciosamente e não retorna mais. E ainda se encarregam de falar mal da instituição, em média para mais de 20 pessoas. São muitas as maneiras de perder clientes. A apatia da pessoa encarregada de atender, o mau humor, a indiferença, a consulta constante ao relógio ou dar a impressão que está fazendo um grande favor. Outras atitudes. Retorne na próxima semana. Nosso sistema de computação caiu. O responsável está de férias, só depois do feriadão. A solução está na atitude oposta. demonstrar ao cliente que ele é importante e uma solução será encontrada. E se preciso, optar pela negativa. Existem também maneiras simpáticas de dizer não. Se possível, indicar uma alternativa. Aquilo que semeamos, um dia colheremos. Jesus foi um excelente estrategista. Sabia vender seu produto. A regra de ouro deixada por ele: faça aos outros o que você gostaria que os outros fizessem a você. Para São Francisco, o outro é sempre um irmão. As pessoas entram em nossa vida quase sempre por acaso, mas não é por acaso que elas permanecem. A reflexão aqui na Rede Tua Rádio, texto assinado pelo Frei Capuchinho Aldo Colombo: ganhar ou perder amigos.

Linda, linda, né? Amigos para sempre, Agnaldo Rayol e Jaine, aqui no Tua Essência. 10 e 13.

0: The Corrs, aqui na seleção musical do Tua Essência nesta segunda-feira. Dez e 25.
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0: Pois olha, muita chuva prevista para amanhã, terça-feira, em parte aqui do estado, com precipitação por vezes forte a intensa em várias regiões, especialmente no centro, vales, Grande Porto Alegre, Noroeste, Alto Jacuí, Planalto Médio, Serra e o Litoral Norte. Os volumes devem ser localmente altos a excessivos. Em várias cidades, a chuva virá acompanhada de raios e trovoadas. Não se afasta o risco de temporais isolados, com vento e granizo, sobretudo no Noroeste e no Norte do estado. Aberturas serão temporárias, em especial no oeste. A temperatura pouco varia com elevada umidade. Vamos dar uma olhada então na temperatura. Em Vacaria, mínima prevista 14, máxima 17. Passo Fundo, mínima 16, máxima 19. Caxias do Sul, mínima 16, máxima 18. Capão da Canoa, Torres, mínima 17, máxima 21. E olhando aqui o mapa, né, a maioria do mapa de fato tem aquela figurinha, né, da nuvem com gotas de água e raios, né, portanto este é o cenário aí para a maioria do estado, não tem jeito, né. Este alerta, portanto, para chuvas e chuvas intensas em algumas regiões, pelo menos. Fica o alerta aí para você, previna-se, né, cuide-se. 10h27, intervalo, e eu já volto.
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1: 10h31, nesta segunda-feira, 20 de julho. Abraço aí para você, bem-vindo, bem-vinda para quem chegou há pouco. Parabéns aí pelo Dia da Amizade, obrigado pela sua companhia e pela sua amizade aqui na Rede Tua Rádio. Vamos em frente? Tá na hora de servar mais um mate. Daqui a pouquinho o Mário Vivan traz pra gente os fatos, as curiosidades na história neste 20 de julho, né? Exatamente. Agora tem o João Chagas Leite.
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1: A vinheta era essa aqui.
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1: E a música não era essa. Meu Deus, deu confusão aqui. Acontece, né? Às vezes eu penso uma coisa e o computador pensa outra e a gente não combina antes e dá nisso, né? Mas enfim, tá aqui João Chagas Leite, amigo do peito.

Internacional do Amigo e da Amizade, Dia Nacional do Tatuador, Dia do Frentista de Posto de Gasolina, Dia Internacional da Lua, Dia Internacional do Xadrez e Dia do Pirulito. Os aniversariantes do dia, a supermodelo e empresária gaúcha Gisele Bündchen. O músico e compositor mexicano Carlos Santana e a cantora e compositora norte-americana de música pop Kim Carnes.

0: Os fatos do dia. Em 1873, nasceu o aeronauta, esportista e inventor brasileiro Alberto Santos Dumont, conhecido como o pai da aviação. Ele morreu em 23 de julho de 1932, aos 59 anos. Em 1897, foi fundada a Academia Brasileira de Letras pelo escritor Machado de Assis. Em 1919, nasceu na Nova Zelândia Edmund Percival Hillary, o primeiro homem a subir ao Monte Everest. Ele e o guia atingiram o cume da montanha de 8.850 metros no dia 29 de maio de 1953. Em 1934, Getúlio Vargas tomou posse na presidência da República. Ele já governava o país desde 1930, depois do golpe que derrubou o presidente Washington Luiz. Em 1934, morreu aos 90 anos o sacerdote católico brasileiro Cícero Romão Batista, popularmente conhecido como Padre Cícero. Em 1937, morreu aos 63 anos o físico e inventor italiano Guglielmo Marconi. Foi pioneiro na invenção e desenvolvimento do rádio. 1940. Nasceu o cantor e intérprete de samba de enredo, identificado com a escola Império Serrano, Roberto Ribeiro. Ele morreu em 1996, aos 55 anos.
1: Todo menino é um rei, eu também já fui rei, mas quase despertei.
0: Em 1969, a humanidade deu, literalmente, um passo muito além de suas fronteiras terrestres, quando pela primeira vez um homem pisou na Lua. Ao pisar na superfície lunar, o astronauta Neil Armstrong disse a famosa frase:
2: "It's one small step for man, one giant leap for mankind."
0: Em português, este é um pequeno passo para o homem e um salto gigantesco para a humanidade. Em 1973, morreu aos 32 anos o artista marcial e ator de nacionalidade chinesa-americana Bruce Lee. Em 1989, morreu aos 32 anos o ator brasileiro Lauro Corona. 2006.

0: A Varig Viação Aérea Rio Grandense S.A., tradicional empresa aérea do Brasil, deixa oficialmente de operar. Mário Vivan para a tua rádio.
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A Ana Carolina, tudo bem aqui na Seleção Musical nessa noite de segunda. 16 para as 11, paz e bem, uma ótima noite para você. Agora o som de Emerson Nogueira, Dust in the Wind.

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1: Ok, meus amigos, de volta então, né, para a nossa última hora do Tua Essência desta segunda-feira, 20 de julho. Mais uma vez, um abraço afetuoso, um abraço de amizade, de carinho para você com a gente aí do outro lado, para você que me acompanha em tantas noites aqui na Rede Tua Rádio. Vamos lá então, nessa última hora, começando o bloco com Simone, Tô Voltando.

0: Biquíni Cavadão, o rio sempre beija o mar, aqui na seleção musical da tua rádio. Olha, inscrições para os campeonatos colonial, colonial feminino e interbairros seguem abertas, isso em Marau. Estão abertas desde o dia 3 de julho, as inscrições, então, para estes campeonatos, né? Os interessados têm prazo de um mês para confirmar participação nas competições. A notícia completa e outros destaques no site tuaradio.com.br.
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0: criação. Mudança pessoal e comunitária em relação ao planeta. O cuidado ambiental deve nascer do encontro com Cristo e se expressar em escolhas concretas. Cuidar da Terra é cuidar da vida.
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1: Começando o nosso último bloco nesta segunda-feira. Obrigado aí pela companhia. Já já a prece, a bênção. Hoje com o Padre Elton Aristides. Padre Elton é sacerdote da Diocese de Caxias do Sul. É pároco da paróquia Sagrada Família, no bairro de mesmo nome, né, em Caxias. Começando o nosso último Te Aproxega com Elton Saldanha.
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E o Tua Essência de hoje fica por aqui, né? Mas amanhã tem mais. E a gente já agradece o dia também, né? A sua companhia. E agora esse momento de prece e a bênção final tradicional deste horário aqui na Rede Tua Rádio. Hoje com a participação do Padre Elton Aristides. Padre Elton é sacerdote da Diocese de Caxias do Sul e é o atual pároco da Paróquia Sagrada Família em Caxias.

Nós queremos concluir este dia agradecendo e louvando a Deus, nosso Senhor. Por isso, rezemos juntos. Pai, agora que as vozes silenciaram e os clamores se apagaram, minha alma se eleva a Ti para dizer: creio em Ti, espero em Ti e Te amo com todas as minhas forças. Glória a Ti, Senhor. Deposito nas Tuas mãos a fadiga e a luta, as alegrias e os desencantos deste dia que ficou para trás. Se os impulsos egoístas me dominaram, se a raiva me traiu, se dei lugar ao rancor ou à tristeza, perdão, Senhor. Tem piedade de mim. Se fui infiel, se pronunciei palavras em vão, se me deixei levar pela impaciência, se fui espinho para alguém, perdão, Senhor. Nesta noite não quero entregar-me ao sono sem sentir a minha alma na segurança da Tua misericórdia, a Tua doce misericórdia, inteiramente gratuita. Senhor, eu Te agradeço, porque foste a sombra fresca que me cobriu durante este dia. Eu Te agradeço porque, invisível, carinhoso e envolvente, cuidaste de mim como uma mãe em todas as horas. Em Teu nome, Senhor, descansarei tranquilo. Assim seja. Amém. Sobre vós, eu peço a bênção de Deus Todo-Poderoso. Em nome do Pai, do Filho e do Espírito Santo. Amém.

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Muito bom dia nessa madrugada de terça-feira. Depois do Tua Essência chegando por aqui, eu, Daniel Rodrigues, te fazendo companhia até as 3 horas da manhã. Das 3 às 5, retorna ele, Gilmar Ferreira, no comando da nossa madrugada aqui nas emissoras que integram a nossa rede. Você tem uma excelente terça-feira pela frente, eu desejo de todos os profissionais aqui da Rede Tua Rádio. Chegando agora muita música, o espaço da informação e também as mensagens para a gente começar com o pé direito essa terça-feira. Bom dia!

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1: Olá, pessoal. Temos uma terça-feira onde as instabilidades predominam e com intensidade que pode ser forte aqui na nossa região da Serra, Campos de Cima da Serra, parte dos vales, norte do estado, região das Missões, centro, região metropolitana, litoral. Todas estas áreas estão sujeitas a tempestades e principalmente, né, chuvas que em alguns momentos podem ser bastante expressivas. Então, bastante atenção, pessoal, nesta terça-feira para essa ocorrência aí, o risco, né, de tempestades e chuvas fortes na nossa região da Serra e Campos de Cima da Serra. Com relação às temperaturas, as máximas previstas para esta terça-feira devem ficar entre 17 e 19 graus. Na quarta-feira segue a instabilidade predominando por todas as áreas lá desde oeste, noroeste, passa pelo centro, pelos vales, região metropolitana e também continua atingindo aqui a região da Serra e Campos de Cima da Serra. Então, bastante atenção ainda nesta quarta-feira com a instabilidade atuando. Não deve ser tão intenso quanto na quarta, mas de qualquer forma chama-se aí atenção, né, para esse risco ainda de eventuais problemas por aqui em função da atuação ainda da frente fria. Com relação às temperaturas nesta quarta-feira, elas não conseguem oscilar ao longo do dia justamente por causa do tempo bastante fechado. As máximas previstas devem oscilar entre 15 e 17 graus. A partir de quinta-feira, a tendência é de que essas instabilidades comecem a perder bastante força. Com a previsão do tempo, Kátia Valente.
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2: Meia-noite e 15 minutos.

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Tá aí a boa música aqui da Rede Tua Rádio. Você que está nessa madrugada, muito obrigado pela companhia, muito obrigado pela audiência. Nós vamos juntos até às 5 horas da manhã com os nossos quadros, com as nossas mensagens, os momentos de reflexão, né? Que a gente dá aquela respirada mais funda, faz aquele momento de espiritualidade sempre presente aqui na Rede Tua Rádio. Bom dia!

0: breve intervalo nós nos encontramos, nossa prece, nossa bênção, alegria de viver. As pessoas não se contentam com a simplicidade das coisas e sentem um desejo quase que instantâneo em complicar tudo. As pessoas não se contentam com a simplicidade das coisas e sentem um desejo quase que instantâneo em complicar tudo. A simplicidade é uma qualidade que engrandece a vida. Onde está uma pessoa simples, a alegria está por perto. Novos tempos estão a exigir pessoas mais leves, capazes de soluções. A simplicidade brota serenamente do coração que cultiva a espiritualidade. Quem se aproxima de Deus consegue conservar um coração desprendido. Ser simples é uma escolha diária. Os caminhos se abrem quando a simplicidade encontra eco no mais profundo do ser. Não convém complicar. Esse é um caminho que contabiliza muitas perdas. Viver simples, viver com alegria. As pessoas não se contentam com a simplicidade das coisas e sentem um desejo quase que instantâneo em complicar tudo. E sobre todos, a bênção de Deus, Pai, Filho e Espírito Santo. Amém.
1: Meia-noite e 41 minutos.

A boa música desta madrugada de terça-feira. Muito obrigado pela tua audiência, você que está desde o radinho mais antigo até o mais moderno dos smartphones, sintonizado aqui em uma das emissoras que integram a rede Tua Rádio. Seguimos com mais música, mais mensagens e também o espaço da informação. Daqui a pouco, tem os destaques nacionais e internacionais das últimas horas.

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1: Da entrada do Palácio Apostólico de Castel Gandolfo, onde passa um período de repouso durante o período de verão, o Papa, após a oração mariana deste domingo, volta mais uma vez seu pensamento para os muitos conflitos que ainda ocorrem em todo o mundo.
2: Continuamos a seguir com apreensão o que acade em diversos países lacerati dalla guerra e dalla violenza.
1: Continuamos a acompanhar com preocupação o que está acontecendo em vários países dilacerados pela guerra e pela violência. Não nos esqueçamos daqueles que sofrem e morrem por causa dos conflitos. E ao generoso conflito pela paz, unamos também a nossa oração. Mais uma vez, há relatos de vítimas no conflito na Ucrânia, com a capital Kiev atingida por um ataque maciço de mísseis russos, que teria resultado em uma morte e dezenas de feridos. Enquanto isso, o exército ucraniano reivindica operações contra alvos militares russos no Mar Negro e no Mar de Azov. Ao mesmo tempo, novos bombardeios dos Estados Unidos foram relatados no sul do Irã e Teerã respondeu com mísseis e drones contra instalações militares no Kuwait. O Kurdistão iraquiano também foi envolvido. Washington relacionou a nova ofensiva ao ataque da última sexta-feira contra a base aérea Muwaffaq al-Salti, na Jordânia, que matou dois soldados estadunidenses e deixou um terceiro desaparecido. Leão 14 renova então suas saudações e agradecimentos a todos os moradores de Castel Gandolfo e acolhe com alegria os peregrinos que vêm de todas as partes do mundo. Ele saúda em particular a comunidade Cenáculo de Madre Elvira, reunida em Saluzzo para a Festa da Vida. O movimento Novas Famílias, do Movimento dos Focolares, reunido para a Escola Internacional, vem os estudantes mexicanos que participam da Escola de Verão da APRA e o grupo Católica Worldview Fellowship.
2: I extend my greetings to the young adult Reinium Christi members.
1: Em inglês, saúdo então os jovens adultos do Reinum Christi que participam de um curso internacional para formadores e os australianos que participam da peregrinação do Leão, acompanhados pelo bispo auxiliar Anthony Percy de Sydney. Por fim, saúdo as famílias, as crianças das Irmãs da Caridade da Assunção de Roma, os jovens da paróquia de São Salvatore em Jerusalém, o grupo de jovens da paróquia de Santo Agostinho de Bovolenta e os peregrinos da Academia Litúrgica de Zezou.
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3: Uma hora e 14 minutos.

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aí a boa música da Rede Tua Rádio nessa madrugada, madrugada de um novo dia, né? De um novo dia, que você tenha um excelente dia pela frente. É o desejo de toda a nossa equipe, de todos os profissionais que fazem parte da Rede Tua Rádio. Para você que está nos acompanhando em casa, para você que está trabalhando, fazendo um plantão nessa madrugada, muito obrigado pela companhia, muito obrigado pela audiência. Lembrando que você está sintonizado em uma das emissoras da Rede Tua Rádio. Bom dia!

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1: Pode ser que um dia deixemos de nos falar, mas enquanto houver amizade, faremos as pazes novamente. Pode ser que um dia o tempo passe, mas se a amizade permanecer, um de outro se há de lembrar. Pode ser que um dia nos afastemos, mas se formos amigos,

amigos de verdade, a amizade nos reaproximará. Pode ser que um dia não mais existamos, mas se ainda sobrar amizade, nasceremos de novo um para o outro. Pode ser que um dia tudo acabe, mas com a amizade construiremos tudo novamente, cada vez de forma diferente, sendo único e inesquecível cada momento que juntos viveremos e nos lembraremos para sempre. Há duas formas para viver a sua vida. Uma é acreditar que não existe milagre. A outra é acreditar que todas as coisas são um milagre. Na Rede Tua Rádio, o texto, a mensagem que inspira o bem, de Albert Einstein, O Milagre da Vida.

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1: 21 de julho, dia da dança de salão. Os aniversariantes do dia? A cantora e atriz brasileira Emanuela Araújo.
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1: A cantora e compositora brasileira Amelinha.

1902, foi fundado no bairro de Laranjeiras, no Rio de Janeiro, o Fluminense Futebol Clube. 1944. Nasceu no Rio de Janeiro a cantora e compositora Jovelina Pérola Negra. Ela morreu em 1994, aos 54 anos.

0: 1947, morreu aos 79 anos o Padre Reus. Hoje, o Santuário Sagrado Coração de Jesus, localizado junto ao túmulo do jesuíta, é um dos principais pontos turísticos da cidade de São Leopoldo, recebendo milhares de romeiros mensalmente. Em 1983, a temperatura mais baixa do mundo em um local habitado foi registrada na estação Vostok, na Antártica, a menos 89,2 graus. 2007. Foi lançado o sétimo e último livro da série Harry Potter. Harry Potter e as Relíquias da Morte. Assim como cada um dos livros anteriores, foi programado para também ser lançado como uma grande produção de Hollywood. Mário Vivan para a tua rádio.
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1: Olá, pessoal. Temos uma terça-feira onde as instabilidades predominam e com intensidade que pode ser forte aqui na nossa região da Serra, Campos de Cima da Serra, parte dos vales, norte do estado, região das Missões, centro, região metropolitana, litoral. Todas estas áreas estão sujeitas a tempestades e principalmente, né, chuvas que em alguns momentos podem ser bastante expressivas. Então, bastante atenção, pessoal, nesta terça-feira para essa ocorrência aí, o risco, né, de tempestades e chuvas fortes na nossa região da Serra e Campos de Cima da Serra. Com relação às temperaturas, as máximas previstas para esta terça-feira devem ficar entre 17 e 19 graus. Na quarta-feira segue a instabilidade predominando por todas as áreas lá desde oeste, noroeste, passa pelo centro, pelos vales, região metropolitana e também continua atingindo aqui a região da Serra e Campos de Cima da Serra. Então, bastante atenção ainda nesta quarta-feira com a instabilidade atuando. Não deve ser tão intenso quanto na quarta, mas de qualquer forma chama-se aí atenção, né, para esse risco ainda de eventuais problemas por aqui em função da atuação ainda da frente fria. Com relação às temperaturas nesta quarta-feira, elas não conseguem oscilar ao longo do dia justamente por causa do tempo bastante fechado. As máximas previstas devem oscilar entre 15 e 17 graus. A partir de quinta-feira, a tendência é de que essas instabilidades comecem a perder bastante força. Com a previsão do tempo, Kátia Valente.
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2: 2:17.
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Nessa madrugada de terça, eu, Daniel Rodrigues, vou ficando por aqui, agradecendo mais uma vez a tua companhia. Muito obrigado e muito obrigado. Na sequência, chega o Gilmar Ferreira para te fazer companhia e para comandar a madrugada aqui da Rede Tua Rádio nessa terça. Um excelente dia pela frente a você, um excelente dia pela frente aos seus amigos, aos seus familiares. Paz e bem e santa alegria. Música.

Tô vendo que em casa hoje foi mal, né? Porque esse temporal de amor de vocês parece ser um chuvisqueiro. Dá um tom aí, vai.

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1: Dia 21 de julho, São Lourenço de Brindisi, capuchinho. Batizado com o nome de Júlio César Russo, ingressou na Ordem dos Capuchinhos em Verona com o nome de Lourenço. Era um homem de vasta e profunda cultura. Estudou na Universidade de Pádua e foi um aluno que demonstrou grande tendência em aprender línguas. Sabia falar o italiano, o latim, grego, hebraico, alemão, tcheco, francês e espanhol. Pôs seus conhecimentos a serviço da igreja após o Concílio de Trento. Bom conhecedor do hebraico, pregava com êxito aos hebreus. Poliglota, pregou em muitos países da Europa, onde exerceu missões diplomáticas por ordem do Papa. Em meio a importantes missões, em sua ordem na igreja, foi sempre um frade humilde, segundo o espírito de São Francisco de Assis. Lourenço sempre foi afável e caridoso para com todos. O Papa João XXIII deu-lhe o título de doutor apostólico por suas muitas obras exegéticas e teológicas. Ele nasceu em Brindisi, na Itália, em 1559 e morreu em Lisboa, em 1619, com 60 anos. 21 de julho, São Lourenço de Brindisi, capuchinho.
0: Duas horas e 42 minutos.

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Jorge Vercillo, aqui na Seleção Musical da Madrugada. Hoje é terça, 21 de julho. Eu sou Gilmar Ferreira e é um prazer estar com você nas primeiras horas deste novo dia, na sequência dessa semana. Tudo de bom aí pra você e vamos tocando o barco, né? Vamos em frente. Olha, em Marau, inscrições para os campeonatos Colonial, Colonial Feminino e Interbairro seguem abertas desde o dia 3 de julho. Os interessados têm prazo de um mês para confirmar participação nas competições. A notícia completa está no site tuaradio.com.br. Vamos em frente com Nenhum de Nós. Diga a Ela.

0: a difícil tarefa de escutar o outro. Certa vez, quatro mendigos encontraram-se numa encruzilhada. Um turco, um árabe, um grego e um persa. Para celebrar o encontro, decidiram fazer uma refeição juntos. Reuniram as moedas que possuíam, com o intuito de comprar algo para a comemoração. Aí chegaram a um impasse. O que comprar com aquele dinheiro? Uzum, disse o turco. Ineb, gritou o árabe. Estafilon, afirmou o grego. Ingur, protestou o persa. O tom com que cada um fizera a sua escolha dava a entender que era questão fechada. Logo estavam discutindo, cada um defendendo a sua escolha. O próximo passo só poderia ser agressão moral e até mesmo agressão física. Por acaso, passou por aí um sábio e, quase por um milagre, conseguiu um pouco de silêncio, o suficiente para ser ouvido. E explicou o absurdo da discussão. Cada um de vocês está pedindo a mesma coisa com palavras diferentes. Todos estão pedindo uvas. Hoje, nós vivemos num tempo de muitas palavras vazias. Falamos em diálogos, falamos em ética, falamos em qualidade de vida, falamos em dignidade humana, falamos em pobres e não saímos daí. A necessidade de dialogar é proclamada em todos os setores da vida humana. Isso acontece nas relações internacionais, nos partidos políticos, nos clubes, nas famílias, até na própria igreja. Todos querem anunciar a sua verdade, mas poucos aceitam escutar a verdade do outro. É aquilo que chamamos de diálogo dos surdos. Todos falam, mas ninguém escuta. Toda tese tem como base um ponto de vista. E o ponto de vista é a vista a partir sempre de um ponto. Escutar o outro supõe mudar de lugar. É diferente o ponto de vista do motorista do ponto de vista do pedestre. Para um entendimento, será necessário trocar de lugar. O professor com o aluno, o patrão com o operário, o homem com a mulher, o adulto com a criança, o jogador de futebol com o juiz. Dialogar supõe, antes de falar, ouvir, colocar-se no lugar do outro. Aí é possível entender que existe muita coisa em comum e que as diferenças não são tão grandes, nem são tão importantes. Bem conduzida, a negociação não deixará vitoriosos ou vencidos. E um pouco de dose de humildade pode nos mostrar que a opinião do outro é até mais rica do que a nossa própria opinião. Ícone do diálogo e da bondade, Dom Helder Câmara dizia: se você discorda de mim, isto me enriquece. É impressionante. No Evangelho, o número de cegos, surdos, mudos, paralíticos, curados por Jesus. Ele mesmo deu o exemplo. Deixou a glória para assumir nossa humanidade. Trocou de lugar conosco. Até amanhã.
1: Três horas e 16 minutos.

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O Wilson Paim, hino rio-grandense, a boa música do Rio Grande aqui na madrugada com você nessa terça-feira. Muito obrigado aí, viu, pela companhia. Olha, o eleitorado brasileiro cresce 1,4% na comparação com 2022 e chega a mais de 158 milhões. É o que aponta o Tribunal Superior Eleitoral. Região Norte foi a que teve o maior aumento proporcional de eleitores, 4,4%, cerca de 549 mil títulos. O eleitorado registrado no exterior também cresceu. Em 2026, são 918 mil eleitores fora do país, um aumento de 31%. Agora tem o Gilberto Gil, Se Eu Quiser Falar com Deus.

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1: Olá, meu amigo, olá, minha amiga ouvinte. Eu sou o Padre Ezequiel. Esse é o momento de despertar para o amor. Eu gostaria de falar hoje sobre insucesso, a bênção do insucesso. Você acha que só o sucesso é bênção? O que seria um insucesso, então? Uma experiência muito importante no caminho de nossa vida são os fracassos, mesmo quando gostaríamos de tê-los evitado. E num primeiro momento sentimos-nos mal e infelizes por causa deles. Na verdade, é perigoso acreditar que poderíamos excluir da vida os nossos fracassos e conseguir tudo aquilo que a gente quer, bastando para isso utilizar os meios e estratégias corretos. É aquilo que muitas vezes se ouve nos influencers. Se você fizer isso, vai dar certo, você vai ganhar dinheiro, você vai ter sucesso. Só que os fracassos são importantes. Existe a assim chamada escola do pensamento positivo, que é importante, mas não é o todo, que nos sugere que podemos modelar tudo a nosso favor. Basta aplicarmos corretamente a força do nosso pensamento. Mas isso não é toda a verdade. E muitas vezes pode ser até uma fantasia. Por isso, caro ouvinte, insucessos são uma parte necessária, inevitável e extremamente proveitosa para o nosso caminho, para o nosso crescimento, para nos tornarmos melhores, mais maduros e sermos mais conscientes da vida. O insucesso pode nos conduzir à verdadeira vida e também pode nos conduzir a experimentar depressões e momentos dolorosos, mas que superados e compreendidos podem ter um efeito muito positivo para a minha felicidade, para a felicidade de cada um. Rezemos. Deus Pai de amor, sintonizando com o teu amor, com a tua graça, nós queremos colocar a nossa vida, o nosso caminho, as coisas boas, as coisas menos boas, nossas vitórias, mas também nossos fracassos. Que possamos aprender com eles e sejamos sempre mais conscientes do valor de tudo na vida para o nosso bem. Deus abençoe, em nome do Pai, do Filho e do Espírito Santo. Amém.
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3: Três horas e 41 minutos.

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0: obrigado, muito obrigado.
1: É para ser feliz, afinal, o que precisa, né, para ser feliz? Linda essa versão ao vivo do Daniel com Neto Junqueira. Boa terça-feira para você neste 21 de julho, obrigado aí pela companhia. Falando em eleições 2026, começou ontem, segunda, o prazo para pedir voto em trânsito. Eleitores que estarão fora da cidade onde votam podem pedir para votar em outro local. Então, desde ontem, dia 20 até 20 de agosto, para fazer esse pedido, que pode ser feito pela internet ou no cartório eleitoral. Na sequência de sucessos, Beatles.

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1: Um viajante caminhava às margens de um grande lago. Ao ver um canoeiro preparando-se para zarpar, puxou conversa com ele e descobriu que seus destinos eram o mesmo, a outra margem do lago. Pediu uma carona, propondo-se a ser o remador. Entrou na canoa, pegou os remos de madeira e reparou que neles estavam esculpidas duas palavras: acreditar e agir. Ele nunca tinha remado antes e rapidamente descobriu que não é tão fácil quanto parece. A canoa ficava navegando em círculos, ora para a esquerda, ora para a direita. O dono da canoa, um idoso muito simpático, procurava não ser grosseiro, mas não podia conter o sorriso. Por fim, já cansado, o viajante pede ajuda. Por favor, senhor, como é que eu faço para esta canoa ir só para a frente? O canoeiro respondeu: a resposta está nos remos. O acreditar e o agir têm que ser impulsionados ao mesmo tempo e com a mesma força. Pensemos neste novo dia, o Senhor te abençoe e te guarde, o Senhor faça brilhar sobre ti sua face e se compadeça de ti, o Senhor volte para ti o seu rosto e te dê a paz. O Senhor te abençoe, Pai, Filho e Espírito Santo. Amém.

O som de Engenheiros do Havaí, Ando Só, aqui na seleção musical da madrugada desta terça-feira. Veranópolis recebe o fogo simbólico da pátria em agosto. A cerimônia marca a abertura da Semana da Pátria no município e terá como destaque os 400 anos das missões jesuíticas guaranis, os 204 anos da independência do Brasil e ainda os 185 anos da Polícia Civil do Rio Grande do Sul. A notícia completa no site e também outros destaques aqui das diferentes regiões de cobertura da Rede Tua Rádio em tuaradio.com.br. Chegando a hora do nosso terço, nesta terça-feira, 21 de julho, com fé, com esperança, rezemos mais uma vez. E a canção que abre o nosso terço hoje, César Menotti Fabiano, Segura na Mão de Deus.

0: Iniciamos este novo dia com as bênçãos de Deus e proteção de Nossa Senhora, Virgem Maria. Em nome do Pai, do Filho e do Espírito Santo. Amém. Creio
1: em Deus Pai Todo-Poderoso, Criador do céu e da terra, em Jesus Cristo, seu único Filho, nosso Senhor, que foi concebido pelo poder do Espírito Santo, nasceu da Virgem Maria, padeceu sobre Pôncio Pilatos, foi crucificado, morto e sepultado, desceu à mansão dos mortos, ressuscitou o terceiro dia, subiu ao céu, está sentada à direita de Deus Pai Todo-Poderoso, onde há

0: nos deixeis cair em tentação, mas livrai-nos do mal. Amém.
1: O anjo do Senhor anunciou a Maria.
0: E ela concebeu do Espírito Santo.
1: Ave Maria, cheia de graça, o Senhor é convosco. Bendita sois vós entre as mulheres e bendito o fruto do vosso ventre, Jesus.
0: Santa Maria, Mãe de Deus, rogai por nós, pecadores, agora e na hora de nossa morte. Amém.
1: Eis aqui a serva do Senhor.
0: Faça-se em mim segundo a vossa palavra.
1: Ave Maria, cheia de graça, o Senhor é convosco. Bendita sois vós entre as mulheres e bendito o fruto do vosso ventre, Jesus.
0: Santa Maria, Mãe de Deus, rogai por nós, pecadores, agora e na hora de nossa morte. Amém.
1: O Verbo Divino se fez carne
0: e habitou entre nós.
1: Ave Maria, cheia de graça, o Senhor é convosco. Bendita sois vós entre as mulheres e bendito o fruto do vosso ventre, Jesus.
0: Santa Maria, Mãe de Deus, rogai por nós, pecadores, agora e na hora de nossa morte. Amém.
1: Glória ao Pai, ao Filho e ao Espírito Santo.
0: Como era no princípio, agora e sempre. Amém.
1: Ó meu bom Jesus,
0: perdoai-nos, livrai-nos do fogo do inferno, levai as almas todas para o céu, e socorrei principalmente as que mais precisarem.
1: Nossa Senhora de Fátima e São Francisco,
0: rogai por nós.
1: E nesta terça-feira, contemplamos os mistérios dolorosos. E neste primeiro mistério doloroso, contemplamos
0: a oração e a agonia de Jesus no Getsêmani. Pai nosso que estais no céu, santificado seja o vosso nome. Venha a nós o vosso reino, seja feita a vossa vontade, assim na terra como no céu.
1: O pão nosso de cada dia nos dai hoje, perdoai as nossas ofensas, assim como nós perdoamos a quem nos tem ofendido. E não nos deixeis cair em tentação, mas livrai-nos do mal. Amém.
0: Ave Maria, cheia de graça, o Senhor é convosco. Bendita sois vós entre as mulheres, e bendito é o fruto do vosso ventre, Jesus.
1: Santa Maria, Mãe de Deus, rogai por nós, pecadores, agora e na hora da nossa morte. Amém.
0: Ave Maria, cheia de graça, o Senhor é convosco. Bendita sois vós entre as mulheres, e bendito é o fruto do vosso ventre, Jesus.
1: Santa Maria, Mãe de Deus, rogai por nós, pecadores, agora e na hora da nossa morte. Amém.
0: Ave Maria, cheia de graça, o Senhor é convosco. Bendita sois vós entre as mulheres, e bendito é o fruto do vosso ventre, Jesus.
1: Santa Maria, Mãe de Deus, rogai por nós, pecadores, agora e na hora da nossa morte. Amém.
0: Ave Maria, cheia de graça, o Senhor é convosco. Bendita sois vós entre as mulheres, e bendito é o fruto do vosso ventre, Jesus.
1: Santa Maria, Mãe de Deus, rogai por nós, pecadores, agora e na hora da nossa morte. Amém.
0: Ave Maria, cheia de graça, o Senhor é convosco. Bendita sois vós entre as mulheres, e bendito é o fruto do vosso ventre, Jesus.
1: Santa Maria, Mãe de Deus, rogai por nós, pecadores, agora e na hora da nossa morte. Amém.
0: Ave Maria, cheia de graça, o Senhor é convosco. Bendita sois vós entre as mulheres, e bendito é o fruto do vosso ventre, Jesus.
1: Santa Maria, Mãe de Deus, rogai por nós, pecadores, agora e na hora de nossa morte. Amém.
0: Ave Maria, cheia de graça, o Senhor é convosco. Bendita sois vós entre as mulheres, e bendito é o fruto do vosso ventre, Jesus.
1: Santa Maria, Mãe de Deus, rogai por nós, pecadores, agora e na hora da nossa morte. Amém.
0: Ave Maria, cheia de graça, o Senhor é convosco. Bendita sois vós entre as mulheres, e bendito é o fruto do vosso ventre, Jesus.
1: Santa Maria, Mãe de Deus, rogai por nós, pecadores, agora e na hora da nossa morte. Amém.
0: Ave Maria, cheia de graça, o Senhor é convosco. Bendita sois vós entre as mulheres, e bendito é o fruto do vosso ventre, Jesus.
1: Santa Maria, Mãe de Deus, rogai por nós, pecadores, agora e na hora da nossa morte. Amém.
0: Ave Maria, cheia de graça, o Senhor é convosco. Bendita sois vós entre as mulheres, e bendito é o fruto do vosso ventre, Jesus.
1: Santa Maria, Mãe de Deus, rogai por nós, pecadores, agora e na hora da nossa morte. Amém.
0: Glória ao Pai, ao Filho e ao Espírito Santo.
1: Como era no princípio, agora e sempre. Amém.
0: Ó meu bom Jesus, perdoai-nos, livrai-nos do fogo do inferno, e levai as almas todas para o céu, e socorrei principalmente as que mais precisarem. Nossa Senhora de Fátima e São Francisco,
1: rogai por

0: nós.
1: Segundo mistério doloroso, contemplamos
2: a flagelação de Jesus.
1: Pai nosso que estais no céu, santificado seja vosso nome. Venha a nós o vosso reino. Seja feita a vossa vontade, assim na terra como no céu.
2: O pão nosso de cada dia nos dai hoje, perdoai as nossas ofensas, assim como nós perdoamos a quem nos tem ofendido. E não nos deixeis cair em tentação, mas livrai-nos do mal. Amém.
1: Ave Maria, cheia de graça, o Senhor é convosco. Bendita sois vós entre as mulheres, e bendito o fruto do vosso ventre, Jesus.
2: Santa Maria, Mãe de Deus, rogai por nós, pecadores, agora e na hora de nossa morte. Amém.
1: Ave Maria, cheia de graça, o Senhor é convosco. Bendita sois vós entre as mulheres, e bendito o fruto do vosso ventre, Jesus.
2: Santa Maria, Mãe de Deus, rogai por nós, pecadores, agora e na hora de nossa morte. Amém.
1: Ave Maria, cheia de graça, o Senhor é convosco. Bendita sois vós entre as mulheres, e bendito o fruto do vosso ventre, Jesus.
2: Santa Maria, Mãe de Deus, rogai por nós, pecadores, agora e na hora de nossa morte. Amém.
1: Ave Maria, cheia de graça, o Senhor é convosco. Bendita sois vós entre as mulheres, e bendito o fruto do vosso ventre, Jesus.
2: Santa Maria, Mãe de Deus, rogai por nós, pecadores, agora e na hora de nossa morte. Amém.
1: Ave Maria, cheia de graça, o Senhor é convosco. Bendita sois vós entre as mulheres, e bendito o fruto do vosso ventre, Jesus.
2: Santa Maria, Mãe de Deus, rogai por nós, pecadores, agora e na hora de nossa morte. Amém.
1: Ave Maria, cheia de graça, o Senhor é convosco. Bendita sois vós entre as mulheres, e bendito o fruto do vosso ventre, Jesus.
2: Santa Maria, Mãe de Deus, rogai por nós, pecadores, agora e na hora de nossa morte. Amém.
1: Ave Maria, cheia de graça, o Senhor é convosco. Bendita sois vós entre as mulheres, e bendito o fruto do vosso ventre, Jesus.
2: Santa Maria, Mãe de Deus, rogai por nós, pecadores, agora e na hora de nossa morte. Amém.
1: Ave Maria, cheia de graça, o Senhor é convosco. Bendita sois vós entre as mulheres, e bendito o fruto do vosso ventre, Jesus.
2: Santa Maria, Mãe de Deus, rogai por nós, pecadores, agora e na hora de nossa morte. Amém.
1: Ave Maria, cheia de graça, o Senhor é convosco. Bendita sois vós entre as mulheres, e bendito o fruto do vosso ventre, Jesus.
2: Santa Maria, Mãe de Deus, rogai por nós, pecadores, agora e na hora de nossa morte. Amém.
1: Ave Maria, cheia de graça, o Senhor é convosco. Bendita sois vós entre as mulheres, e bendito o fruto do vosso ventre, Jesus.
2: Santa Maria, Mãe de Deus, rogai por nós, pecadores, agora e na hora de nossa morte. Amém.
1: Glória ao Pai, o Filho e ao Espírito Santo,
2: como era no princípio, agora e sempre. Amém.
1: Ó meu bom Jesus,
2: perdoai-nos, livrai-nos do fogo do inferno, elevai as almas todas para o céu, e socorrei principalmente as que mais precisarem.
1: Nossa Senhora de Fátima e São Francisco,
2: rogai por nós.
1: E no terceiro mistério doloroso, contemplamos
2: Jesus coroado de espinhos. Pai nosso que estais no céu, santificado seja o vosso nome. Venha a nós o vosso reino, seja feita a vossa vontade, assim na terra como no céu.
1: O pão nosso de cada dia nos dai hoje, perdoai as nossas ofensas, assim como nós perdoamos a quem nos tem ofendido. E não nos deixeis cair em tentação, mas livrai-nos do mal. Amém.
2: Ave Maria, cheia de graça, o Senhor é convosco. Bendita sois vós entre as mulheres, e bendito é o fruto do vosso ventre, Jesus.
1: Santa Maria, Mãe de Deus, rogai por nós, pecadores, agora e na hora da nossa morte. Amém.
2: Ave Maria, cheia de graça, o Senhor é convosco. Bendita sois vós entre as mulheres, e bendito é o fruto do vosso ventre, Jesus.
1: Santa Maria, Mãe de Deus, rogai por nós, pecadores, agora e na hora da nossa morte. Amém.
2: Ave Maria, cheia de graça, o Senhor é convosco. Bendita sois vós entre as mulheres, e bendito é o fruto do vosso ventre, Jesus.
1: Santa Maria, Mãe de Deus, rogai por nós, pecadores, agora e na hora da nossa morte. Amém.
2: Ave Maria, cheia de graça, o Senhor é convosco. Bendita sois vós entre as mulheres, e bendito é o fruto do vosso ventre, Jesus.
1: Santa Maria, Mãe de Deus, rogai por nós, pecadores, agora e na hora da nossa morte. Amém.
2: Ave Maria, cheia de graça, o Senhor é convosco. Bendita sois vós entre as mulheres, e bendito é o fruto do vosso ventre, Jesus.
1: Santa Maria, Mãe de Deus, rogai por nós, pecadores, agora e na hora da nossa morte. Amém.
2: Ave Maria, cheia de graça, o Senhor é convosco. Bendita sois vós entre as mulheres, e bendito é o fruto do vosso ventre, Jesus.
1: Santa Maria, Mãe de Deus, rogai por nós, pecadores, agora e na hora de nossa morte. Amém.
2: Ave Maria, cheia de graça, o Senhor é convosco. Bendita sois vós entre as mulheres, e bendito é o fruto do vosso ventre, Jesus.
1: Santa Maria, Mãe de Deus, rogai por nós, pecadores, agora e na hora da nossa morte. Amém.
2: Ave Maria, cheia de graça, o Senhor é convosco. Bendita sois vós entre as mulheres, e bendito é o fruto do vosso ventre, Jesus.
1: Santa Maria, Mãe de Deus, rogai por nós, pecadores, agora e na hora da nossa morte. Amém.
2: Ave Maria, cheia de graça, o Senhor é convosco. Bendita sois vós entre as mulheres, e bendito é o fruto do vosso ventre, Jesus.
1: Santa Maria, Mãe de Deus, rogai por nós, pecadores, agora e na hora da nossa morte. Amém.
2: Ave Maria, cheia de graça, o Senhor é convosco. Bendita sois vós entre as mulheres, e bendito é o fruto do vosso ventre, Jesus.
1: Santa Maria, Mãe de Deus, rogai por nós, pecadores, agora e na hora da nossa morte. Amém.
2: Glória ao Pai, ao Filho e ao Espírito Santo.
1: Como era no princípio, agora e sempre. Amém.
2: Ó meu bom Jesus, perdoai-nos, livrai-nos do fogo do inferno, e levai as almas todas para o céu, e socorrei principalmente as que mais precisarem. Nossa Senhora de Fátima e São Francisco,
1: rogai por nós. E no quarto mistério doloroso, contemplamos
2: a subida de Jesus ao Calvário.
1: Pai nosso que estais no céu, santificado seja vosso nome. Venha a nós o vosso reino. Seja feita a vossa vontade, assim na terra como no céu.
2: O pão nosso de cada dia nos dai hoje. Perdoai as nossas ofensas, assim como nós perdoamos a quem nos tem ofendido. E não nos deixeis cair em tentação, mas livrai-nos do mal. Amém.
1: Ave Maria, cheia de graça, o Senhor é convosco. Bendita sois vós entre as mulheres, e bendito o fruto do vosso ventre, Jesus.
2: Santa Maria, Mãe de Deus, rogai por nós, pecadores, agora e na hora de nossa morte. Amém.
1: Ave Maria, cheia de graça, o Senhor é convosco. Bendita sois vós entre as mulheres, e bendito o fruto do vosso ventre, Jesus.
2: Santa Maria, Mãe de Deus, rogai por nós, pecadores, agora e na hora de nossa morte. Amém.
1: Ave Maria, cheia de graça, o Senhor é convosco. Bendita sois vós entre as mulheres, e bendito o fruto do vosso ventre, Jesus.
2: Santa Maria, Mãe de Deus, rogai por nós, pecadores, agora e na hora de nossa morte. Amém.
1: Ave Maria, cheia de graça, o Senhor é convosco. Bendita sois vós entre as mulheres, e bendito o fruto do vosso ventre, Jesus.
2: Santa Maria, Mãe de Deus, rogai por nós, pecadores, agora e na hora de nossa morte. Amém.
1: Ave Maria, cheia de graça, o Senhor é convosco. Bendita sois vós entre as mulheres, e bendito o fruto do vosso ventre, Jesus.
2: Santa Maria, Mãe de Deus, rogai por nós, pecadores, agora e na hora de nossa morte. Amém.
1: Ave Maria, cheia de graça, o Senhor é convosco. Bendita sois vós entre as mulheres, e bendito o fruto do vosso ventre, Jesus.
2: Santa Maria, Mãe de Deus, rogai por nós, pecadores, agora e na hora de nossa morte. Amém.
1: Ave Maria, cheia de graça, o Senhor é convosco. Bendita sois vós entre as mulheres, e bendito o fruto do vosso ventre, Jesus.
2: Santa Maria, Mãe de Deus, rogai por nós, pecadores, agora e na hora de nossa morte. Amém.
1: Ave Maria, cheia de graça, o Senhor é convosco. Bendita sois vós entre as mulheres, e bendito o fruto do vosso ventre, Jesus.
2: Santa Maria, Mãe de Deus, rogai por nós, pecadores, agora e na hora de nossa morte. Amém.
1: Ave Maria, cheia de graça, o Senhor é convosco. Bendita sois vós entre as mulheres, e bendito o fruto do vosso ventre, Jesus.
2: Santa Maria, Mãe de Deus, rogai por nós, pecadores, agora e na hora de nossa morte. Amém.
1: Ave Maria, cheia de graça, o Senhor é convosco. Bendita sois vós entre as mulheres, e bendito o fruto do vosso ventre, Jesus.
2: Santa Maria, Mãe de Deus, rogai por nós, pecadores, agora e na hora de nossa morte. Amém.
1: Glória ao Pai, o Filho e ao Espírito Santo.
2: Como era no princípio, agora e sempre. Amém.
1: Ó meu bom Jesus,
2: perdoai-nos, livrai-nos do fogo do inferno, elevai as almas todas para o céu, e socorrei principalmente as que mais precisarem.
1: Nossa Senhora de Fátima e São Francisco,
2: rogai por nós.
1: Neste quinto mistério doloroso, contemplamos:
2: Jesus morre na cruz. Pai nosso que estais no céu, santificado seja o vosso nome. Venha a nós o vosso reino, seja feita a vossa vontade, assim na terra como no céu.
1: O pão nosso de cada dia nos dai hoje, perdoai as nossas ofensas, assim como nós perdoamos a quem nos tem ofendido. E não nos deixeis cair em tentação, mas livrai-nos do mal. Amém.
2: Ave Maria, cheia de graça, o Senhor é convosco. Bendita sois vós entre as mulheres, e bendito é o fruto do vosso ventre, Jesus.
1: Santa Maria, Mãe de Deus, rogai por nós, pecadores, agora e na hora da nossa morte. Amém.
2: Ave Maria, cheia de graça, o Senhor é convosco. Bendita sois vós entre as mulheres, e bendito é o fruto do vosso ventre, Jesus.
1: Santa Maria, Mãe de Deus, rogai por nós, pecadores, agora e na hora da nossa morte. Amém.
2: Ave Maria, cheia de graça, o Senhor é convosco. Bendita sois vós entre as mulheres, e bendito é o fruto do vosso ventre, Jesus.
1: Santa Maria, Mãe de Deus, rogai por nós, pecadores, agora e na hora da nossa morte. Amém.
2: Ave Maria, cheia de graça, o Senhor é convosco. Bendita sois vós entre as mulheres, e bendito é o fruto do vosso ventre, Jesus.
1: Santa Maria, Mãe de Deus, rogai por nós, pecadores, agora e na hora da nossa morte. Amém.
2: Ave Maria, cheia de graça, o Senhor é convosco. Bendita sois vós entre as mulheres, e bendito é o fruto do vosso ventre, Jesus.
1: Santa Maria, Mãe de Deus, rogai por nós, pecadores, agora e na hora da nossa morte. Amém.
2: Ave Maria, cheia de graça, o Senhor é convosco. Bendita sois vós entre as mulheres, e bendito é o fruto do vosso ventre, Jesus.
1: Santa Maria, Mãe de Deus, rogai por nós, pecadores, agora e na hora de nossa morte. Amém.
2: Ave Maria, cheia de graça, o Senhor é convosco. Bendita sois vós entre as mulheres, e bendito é o fruto do vosso ventre, Jesus.
1: Santa Maria, Mãe de Deus, rogai por nós, pecadores, agora e na hora da nossa morte. Amém.
2: Ave Maria, cheia de graça, o Senhor é convosco. Bendita sois vós entre as mulheres, e bendito é o fruto do vosso ventre, Jesus.
1: Santa Maria, Mãe de Deus, rogai por nós, pecadores, agora e na hora da nossa morte. Amém.
2: Ave Maria, cheia de graça, o Senhor é convosco. Bendita sois vós entre as mulheres, e bendito é o fruto do vosso ventre, Jesus.
1: Santa Maria, Mãe de Deus, rogai por nós, pecadores, agora e na hora da nossa morte. Amém.
2: Ave Maria, cheia de graça, o Senhor é convosco. Bendita sois vós entre as mulheres, e bendito é o fruto do vosso ventre, Jesus.
1: Santa Maria, Mãe de Deus, rogai por nós, pecadores, agora e na hora da nossa morte. Amém.
2: Glória ao Pai, ao Filho e ao Espírito Santo.
1: Como era no princípio, agora e sempre. Amém.
2: Ó meu bom Jesus, perdoai-nos, livrai-nos do fogo do inferno, elevai as almas todas para o céu, e socorrei principalmente as que mais precisarem. Nossa Senhora de Fátima e São Francisco,
1: rogai por nós. Infinitas graças vos damos, soberana rainha, pelos benefícios que todos os dias recebemos de vossas mãos liberais. Dignai-vos agora e para sempre tomar-nos debaixo de vosso poderoso amparo, e para mais nos obrigar-nos, vos saudamos com uma salve rainha.
2: Salve rainha, mãe de misericórdia, vida, doçura, esperança nossa, salve. A vós bradamos, degredados filhos de Eva, a vós suspirando, gemendo e chorando neste vale de lágrimas. Eia, pois, advogada nossa, estes vossos olhos misericordiosos a nós volveis. E depois deste desterro, mostrai-nos Jesus, bendito o fruto do vosso ventre. Ó clemente, ó piedosa, ó doce sempre Virgem Maria,
1: rogai por nós, Santa Mãe de Deus,
2: para que sejamos dignos das promessas de Cristo.
1: Juntos rezamos o Santo Terço, que possamos ficar com as bênçãos de Deus e proteção de Nossa Senhora. Em nome do Pai, do Filho e do Espírito Santo. Amém. Paz e bem.
2: Santa alegria.
1: Louvado seja o nosso Senhor Jesus Cristo.
2: Para sempre seja louvado.
0: 4 horas e 52 minutos.

0: Francisco de Assis, uma semente de vida eterna.
1: Irmã Morte, louvado sejas, meu Senhor, por nossa irmã a morte corporal, da qual homem algum pode escapar. Ai dos que morrerem em pecado mortal, felizes os que ela achar conformes à tua santíssima vontade, porque a morte segunda não lhes fará mal. Antes a morte era nossa inimiga, mas depois de Cristo ter vencido ela e sua ressurreição, a morte é nossa irmã. Não há o que temer quem deposita sua confiança em Deus. Não há o que temer diante do desejo último de nos reencontrarmos como Pai. Louvado sejas, meu Senhor, pela irmã morte. Seja um franciscano, seja uma franciscana, paz e bem.
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0: Cristal na rádio do teu tempo, tua rádio Cristal, na dia da vinheta aí. Vamos abrindo mais uma madrugada, mais um dia ao seu lado. Que você tenha um bom dia na nossa companhia, que você viva em harmonia com tudo e com todos, né? A estrada da vida é composta às vezes de muitas sinuosidades, de muitas voltas, de muitas curvas, muitas subidas e muitas descidas. Então nós temos que ter muito cuidado aí nessa estrada da vida, para trilhá-lo com amor, com fé, com esperança, com autoconfiança. Procure não pensar nas coisas negativas. Imagine já estar alcançando os seus objetivos. Vitorioso é aquele que, mesmo perdendo, entre vírgulas, né, lucra em ter vencido o próprio medo. Porque o seu medo, como diz o ditado aquele, como diz a música do Martinho da Vila, o medo é o teu maior inimigo. Vamos trazer a Kátia Valente com a previsão do tempo para hoje, projetando os demais dias da semana.
1: Olá pessoal, temos uma terça-feira onde o tempo permanece muito instável, toda esta região que vai lá do oeste, noroeste, Missões, passa pelo norte, centro do estado, passa pela região dos vales, Planalto e vai em direção ao litoral norte, região metropolitana e serra, todas estas áreas estão sob a influência ainda da frente fria, muita instabilidade então predomina e chama atenção para essa condição ainda de temporais associados a rajadas de vento, queda de granizo, descargas elétricas e pontualmente, em alguns momentos, chuvas que podem ser expressivas. Ou seja, podemos ter transtornos ao longo desta terça-feira. Muita atenção para essa condição. As temperaturas hoje não devem passar da faixa dos 20 a 21 graus em média por aqui. Na quarta-feira, temos ainda possibilidade de alguns temporais mais isolados. Também devemos ter chuvas, eventualmente algumas pancadas mais fracas, em alguns momentos até de moderada intensidade, ou seja, a quarta-feira ainda segue com a instabilidade predominando aqui na nossa região. Com a previsão do tempo, Kátia Valente.
0: Muito bem, portanto, continua a instabilidade no tempo aí durante o transcorrer dessa terça e dessa quarta-feira aqui na região do Alto da Serra do Botucaraí. A partir de agora, você acompanha o melhor do nosso som sertanejo na madrugada. São agora 5:07, temperatura neste momento é de 18 graus aqui no centro.

Muito bem, Nair Salatiello, aí começando a nossa jornada, começando o nosso dia, começando a nossa programação sertaneja da manhã, 992-22-9878, 992-22-9878. Júlio César está nos acompanhando aí, também o Gustavo. Mandar um bom dia para o Valdomiro, que também está ligado com a gente aí desde a madrugada, né, Valdomiro? Obrigado pela sintonia também, pela companhia, pela audiência. Nalva Aguiar.

quando cai a chuva, seu João e a família lá no bairro Ipiranga, na rua Erechim, né? Estão nos acompanhando, né? Seu João Camargo, obrigado pela sintonia, seu Gilberto também, a Eli do Algodão e os filhos e familiares todos também, muito obrigado pela audiência. O Alzemiro também e a família lá no bairro Farroupilha. Também o nosso amigo Manuel, na esposa Dona Maria, a Paola e o Paulo Henrique, aqui na cidade, estão nos prestigiando e nos ouvindo, nos sintonizando aqui na manhã. Mais uma vez, vou mandar um bom dia aí pro Júlio César Viana, né, que nos prestigia também com a sua presença aqui na madrugada.

0: na Iradez, com a gente aqui na manhã, grande na Iradez. 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
5: 5 horas e 22 minutos.
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7: 18 graus.
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Vamos já para um amigo ali do táxi, Ari Canópolis. Está nos acompanhando aí, Ari. Seu Luiz também, seu Luiz Portela. Minha família. Lá fora, ligado com a gente. Nenete Dourinho, trazendo aí do poeta, do maestro Eurotides de Campos.

Bonito, né? Quando o sino saudoso murmura badaladas da Ave Maria. Nenete Dorinho com a gente também na manhã. Obrigado a você que nos dá força aí, que nos dá o valor, né? Obrigado aí pelas homenagens que recebemos também aí pelo aniversário no domingo. Obrigado a todos, distintamente aí, pela singela homenagem que fazem pra gente também. Nós querem bem a gente, né? Mandar um bom dia pro Manuel, também pra Marília, pra família toda, Paola, né? O Paulo, Paulo Henrique, estão ligados com a gente aí, estão nos acompanhando. Seu Rui Portela Ortiz também, a dona Marlene lá no bairro Fontes, obrigado pela companhia. Mandar um bom dia também aí pra família Valendorf, que nos acompanha, tá ligado conosco. João Boiadeiro, Nestor e Nestorzinho.

É, fica seu nome no livro da história, João Boiadeiro, um clássico aí, né, dona Yara? É, dona Yara no bairro Ipiranga, o Pedro também, lá na rua Sobradinho também no bairro Ipiranga, tá ligado com a gente? O Valdir também, a família, obrigado. O Valdir é guarda ali no cemitério municipal, tá? Nos acompanhando também a irmã dona Juscelia, filho João Daniel, lá no bairro Ipiranga, pessoal que nos acompanha, que nos ouve. Quero mandar um bom dia para Nilva, minha amiga Nilva, Bete, filhos e familiares todos, netos ali na rua Rio Branco, que próximo ao centro da cidade, também ligados com a gente. 992-22-98-78. O pessoal hoje não está participando muito, né? 992-22-98-78 é o nosso WhatsApp aí para você dividir com a gente a programação de todas as madrugadas, de todas as manhãs. São 5 horas e 33 minutos agora.

0: Antônio. João Antônio Borges da Silva está ligado com a gente aí também. Está nos acompanhando e nos dando o prazer da sintonia. Quem também está ligado na Cristal, sempre, todas as manhãs, é o nosso amigo Carlinhos.
1: Bom dia, seu Cláudio. Tudo bueno, seu Cláudio?
0: Bom dia, Carlinhos.
1: Temos escutando, seu Cláudio. Temos Deus, ó. Temos antes das 5 horas. Temos aqui tomando chimarrãozinho. Temos na sua escuta aí, ó. Larga uma moda reba agora aí pra nós, seu Cláudio. O senhor que entende de música. Obrigado, seu Cláudio. Tudo é bom.
0: É, isso aí, né, seu Albino? É, tá ligado com a gente aí, ele, a dona Nair, né? O Carlinhos, a dona Nair, lá no Bar Ipiranga, também estão acompanhando a programação da madrugada da Cristal. Obrigado aí ao pessoal todo, né? João Antônio Borges da Silva, já falei. Tem mais uma listagem grande aqui, né? O pessoal partilhando com a gente aqui da manhã. Quem é mais que está aqui? É, não tem o nome aqui, mas vamos ver qual é a mensagem que ele nos deixa nesta madrugada.
2: Bom dia, seu Cláudio.
0: Bom dia.
2: Nenico da Vila Bozeto. E o seu Cláudio toca para nós aí um cacique Bagé, inquilino de violeiro. O senhor está dizendo que ninguém está participando, mas nós estamos escutando o senhor aqui.
0: Ah, certo. Cacique Pajé, inquilino de violeiro. Vou ver se descubro. Descubro depois dessa música aí, tá, meu amigo? Obrigado aí pela tua participação também, pela tua sintonia, pela tua audiência. Temos mais pessoal aí participando, partilhando.
3: Bom dia, seu Cláudio, Jair do Expedicionário. Tem uma escuta do programa, seu Cláudio. Tá muito bonito. Muito bonito seu programa aí. Um abraço a todos os ouvintes aí. Um bom dia para todos os irmãos aqui.

0: Deus Nosso Senhor aí na frente aí, vamos lá, né? Vamos dar uma mateada e depois vamos pro pega de novo, ó. Graças a Deus.
1: Muito bem, tá aí a participação do pessoal com a gente, né? Vamos trazer agora Pedro Paulo e Paulo Vitor cantando conosco.

beleza? Pedro Paulo e Paulo Vitor aqui, atenção para os dizimistas que estão também de aniversário no dia de hoje. Vamos mandar um bom dia para Vera Maria, para o Raul Batista, o Jesus Silva, nosso amigo Adori Prates de Moraes, estará aniversário hoje, Jesus Estelita da Silva, ainda Marque, Heraldo Pinto, Cláudio Miro Sebem, o João Adolfo Schaefer, seu amigo João Schaefer, o Antônio Augusto Valendorf, Mareu Silva Muniz, o Diogo Dias Maidana, também aniversariando o Juliano Alberto Padilha, a Marilei Klein, o Fernando Lodge, a Lenice Paz Noronha e Eduarez Cássio da Veiga. São, portanto, aí os dizimistas da Matriz e das Capelas que estão hoje aniversariando. Vamos ouvir então agora, atendendo ao pedido musical do nosso amigo Cacique Pajé.

0: Muito bem, aí atendendo ao pedido musical, Inquilino de Violeiro, um grande clássico daí, né? Com o Cacique e o Pajé. O Cacique e o Pajé fazia tempo que não apareciam por aqui. Agora estão com a gente aí também, né? Cacique e Pajé. Obrigado aí pela participação aí do nosso amigo, né? Estamos na audiência, Matiando, um grande abraço, Marcelo Comim. Meu amigo Marcelo Comim lá na Raia da Pedra. Também está ligado conosco aí, o Aldori também. Sempre nos acompanhando, no Aldori. Vamos ver qual é a mensagem do Aldori.
1: Bom dia, seu Cláudio. Tudo
0: bom
1: bem?
0: Bom dia, Aldori.
1: O Aldori me diz uma coisa, já que nós estamos completando anos hoje, né? O pobre ele não faz, né, aniversário, ele completa anos. Na peço para rodar uma música com, né, com o Gildo de Freitas, assim que eu sou, né? E se eu rodar, eu agradeço. Um abraço a todos vocês aí da rádio.
0: É, depois das 6 horas, né, Aldori? Então, parabéns a você, Aldori. Parabéns aí pelo teu aniversário. Felicidades, viu? Eu tive de aniversário no domingo. É, também domingo, porque eu mais velho. Chegando perto dos 80, já tá quase na hora de pendurar a chuteira. O Aldori é novo ainda. É novo aí o Aldori. Tá ligado conosco, né, Aldori? Obrigado pela sintonia. Parabéns pelo teu aniversário. 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
5: 5 horas e 48 minutos.

0: 18 graus. 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
3: Aproveitando para mandar um bom dia para o Ronei Malaquias, né? Para a dona Neuza, para a Jaciara, para o seu João, para a família toda, família Malaquias da Imaral, que estão nos acompanhando. Senhor Luiz Auria também, professora Ana Maria, obrigado por estarem com a gente sempre aqui. Seu Dornelis Schneider, né? Dona Lourdes, o netinho Marcelinho, o Daniel e a família toda aí. Seu Dornelis Schneider, obrigado pela companhia que nos dão, pela sintonia que nos oferece, por estarem com a gente aí na manhã. E o tempo vai passando rápido, né? Faltam só 9 minutos para 6 horas da manhã. Temperatura está uma temperatura de verão, 18 graus neste momento, aqui no centro da cidade. Ouro e Pinguim.

É, que Deus te proteja sempre, todas as mães, é o que a gente deseja aqui também. Nosso amigo Cristiano Telola, na Macieira também, tá na escuta, já tomando um chimarrão, né, Cristiano? Ligado na Cristal. Quero mandar um bom dia também para o Adriano, lá no Salto do Jacuí, né? Também o seu Medonho, lá no bairro Ipiranga. Obrigado por estar com a gente, nos dando a satisfação da companhia aqui na manhã. O Laior também, a família, lá no bairro Ipiranga, sempre ligado conosco. O Kleber também, né? Kleber Santana, obrigado por nos acompanhar. Seu Miguel Fagundes, lá em Passo Fundo, tchê, ligado na Cristal. Tá chovendo lá fora, voltou a chover de novo, né? Vamos encerrando o nosso horário sertanejo da manhã de hoje com a presença dos gladiadores.

0: Francisco de Assis, uma semente de vida eterna.
1: Irmã Morte, louvado sejas, meu Senhor, por nossa irmã a morte corporal, da qual homem algum pode escapar. Ai dos que morrerem em pecado mortal, felizes os que ela achar conformes à tua santíssima vontade, porque a morte segunda não lhes fará mal. Antes a morte era nossa inimiga, mas depois de Cristo ter vencido ela e sua ressurreição, a morte é nossa irmã. Não há o que temer quem deposita sua confiança em Deus. Não há o que temer diante do desejo último de nos reencontrarmos como Pai. Louvado sejas, meu Senhor, pela irmã morte. Seja um franciscano, seja uma franciscana, paz e bem.
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11: 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Falando em notícias, vamos trazer aqui a Kátia Valente com a previsão do tempo.
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12: Olá pessoal, temos uma terça-feira onde o tempo permanece muito instável. Toda esta região que vai lá do oeste, noroeste, Missões, passa pelo norte, centro do estado, passa pela região dos vales, planalto e vai em direção ao litoral norte, região metropolitana e serra. Todas estas áreas estão sob a influência ainda da frente fria. Muita instabilidade então predomina e chama atenção para essa condição ainda de temporais associados a rajadas de vento, queda de granizo, descargas elétricas e pontualmente em alguns momentos chuvas que podem ser expressivas, ou seja, podemos ter transtornos ao longo desta terça-feira. Muita atenção para essa condição. As temperaturas hoje não devem passar da faixa dos 20 a 21 graus em média por aqui. Na quarta-feira, temos ainda a possibilidade de alguns temporais mais isolados. Também devemos ter chuvas, eventualmente algumas pancadas mais fracas, em alguns momentos até de moderada intensidade. Ou seja, a quarta-feira ainda segue com a instabilidade predominando aqui na nossa região. Com a previsão do tempo, Kátia Valente.
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11: Muito bem, tá aí a previsão do tempo, né, meu amigo Cristiano? Cristiano Teló, lá na Macieira, tá ligado com a gente, mandando um abraço lá pra família toda, que estão nos sintonizando. César e a Nara também estão acompanhando a Cristal. Hoje estamos aí no dia 21 de julho, 18 graus a temperatura. Vamos saber o que os fatos reservam na história para o dia de hoje.
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13: 21 de julho, dia da dança de salão. Os aniversariantes do dia? A cantora e atriz brasileira Emanuela Araújo.
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13: A cantora e compositora brasileira Amelinha.

1902, foi fundado no bairro de Laranjeiras, no Rio de Janeiro, o Fluminense Futebol Clube. 1944. Nasceu no Rio de Janeiro a cantora e compositora Jovelina Pérola Negra. Ela morreu em 1994, aos 54 anos.

0: 1947, morreu aos 79 anos, o Padre Reus. Hoje, o Santuário Sagrado Coração de Jesus, localizado junto ao túmulo do jesuíta, é um dos principais pontos turísticos da cidade de São Leopoldo, recebendo milhares de romeiros mensalmente. Em 1983, a temperatura mais baixa do mundo em um local habitado foi registrada na estação Vostok, na Antártica, a menos 89,2 graus. 2007. Foi lançado o sétimo e último livro da série Harry Potter. Harry Potter e as Relíquias da Morte. Assim como cada um dos livros anteriores, foi programado para também ser lançado como uma grande produção de Hollywood. Mário Vivan para a tua rádio.
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0: aniversariante do dia aí, grande Elton Saldanha, né? Grandes compositores, intérpretes da nossa música popular contemporânea, música do Rio Grande.
1: É só olhar e ver.
0: É, Mário Vivan com a gente aí na manhã, na Mário Vivan. Obrigado aí pela tua participação, Mário Vivan, presente na programação da Cristal. Vamos aproveitar aqui para mandar um bom dia. Nosso amigo Júnior Betti, né? Júnior Betti já nos mostra uma foto aí do tráfego na 386. Tudo transcorrendo normalmente, mas a chuva está presente, então todo cuidado é necessário, né, Júnior? Obrigado pela tua participação. O Aldori, nosso amigo Aldori, está de aniversário hoje, pediu antes a música do Gildo, né, Aldori? Então vamos trazer agora aí para homenagear o nosso amigo Aldori, que está hoje completando mais um ano de existência, mais um ano de vida, presença do grande Gildo de Freitas, o maior trovador do Rio Grande do Sul, né? É assim que eu sou, homenageando a ele e a todos aqueles que estão de aniversário nesta data.

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meu amigo Adori, pelo aniversário dele. Hoje ouvimos aí a presença do grande Gildo de Freitas, homenageando a todo o pessoal que está de aniversário nesta data. É assim que eu sou, né? Obrigado a você que está ligado com a gente, nos dando o prazer da sintonia. Quero mandar um bom dia para dona Leontina, dona Leontina Peter, também para o Betão, ali no bairro Missões, que estão ligados na Cristão. Crioulo Batista,

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1: Cristal na rádio do teu tempo, obrigado pela tua companhia, pela tua audiência. Agora 6:18, tempo instável na região, 18 graus a temperatura neste momento.
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1: 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Obrigado pela tua sintonia, obrigado pela tua audiência. Vamos ver quem é que está com a gente aqui.
3: Tempinho velho tá bom, né? Um abraço aí pra ti, pra onde toca uma música do Pion dos Pampas aí pra nós. Estamos se aprontando pra sair pro pátio, pra parte da prefeitura lá. Dá uma lidada. Um abraço aí pra todo o pessoal. Um abraço pra Juraci.
1: Muito bem, dando um recado aí, né? Dando um recado aí, o nosso amigo tá dizendo, você também pode fazer como ele. O Aldomiro aí manda o teu WhatsApp aí, 999-22-9878. Dá para você participar com a gente aqui também. Quem também está ligado conosco aqui é o Percival. Espero que hoje seu dia seja tão gentil como você é com todas as outras pessoas que estão ao seu redor. É verdade, você que vai fazer o seu dia. Uma amizade não tem que ser perfeita, tem que ser verdadeira. Bom dia, é o que deseja aí também a nossa amiga que está nos ouvindo aí, a Noêmia, né? Obrigado, Noêmia, pela participação também. A Margot também está ligada com a gente. Tocaio Cláudio aí também está na Tocaio. O Vazir também da Prefeitura, deixando o seu recado.
4: Bom dia, meu amigo Cláudio.
1: Bom dia,
4: da Prefeitura. Como é que tá, amigo velho? Um bom trabalho. Tô lhe escutando aí, amigo velho.
1: Muito bem, Vazir da Prefeitura também ligado conosco. Já voltamos.
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10: 6:26.
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12: 18 graus.

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6: Vamos dar uma conferida aí na loteria. Loto Fácil, concurso 3.740, dezenas 1, 2, 5, meia dúzia, 8, 9, 11, 12, 13, 15, 16, 17, 20, 21 e 22. A Loto Fácil acumulou, deve pagar agora no concurso de hoje, um prêmio médio de 15 milhões de reais. Conferir também o concurso 7.070 da Quina, 15, 31, 36, 64 e 74. Também está acumulado, a estimativa de prêmio para hoje é de 11 milhões e 700 mil reais. Portanto, aí é o resultado da loteria, né? Aqui na Cristal. Nosso amigo Augusto da Veiga também está ligado com a gente, eu, Cláudio, mais uma vez também, Valdir da Prefeitura aí, obrigado pela sintonia, Margot, e a todo o pessoal aí que está nos acompanhando, está nos sintonizando, que está nos ouvindo, né? Obrigado por nos prestigiarem com a sua companhia.
7: Bom dia, São Cláudio.
6: Bom dia.
7: Eu sou Valdomiro. Eu não se aprontando para ir pro Pega, né? Tempinho velho tá bom, né?
6: Tá bom pra dormir, né?
7: Um abraço aí pra ti, Claudio, que tá com a música do Pion dos Pampas aí pra nós. Estamos se aprontando pra sair pro pátio, pra parte da prefeitura lá. Dá uma lidada.
6: Muito bem, então.
7: Um abraço aí pra todo o pessoal. Um abraço pra Juraci.
6: Muito bem, Juraci também aí, obrigado pela sintonia, obrigado pela audiência, pela companhia. Vamos ver então o Crioulo dos Pampas.

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1: Vamos lembrando aí a hora, a temperatura também para você, 18 graus neste momento a temperatura, não tá tão baixa a temperatura assim, né? 18 graus a temperatura, muita umidade no ar, 6 horas e 39 minutos. 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
6: 6:45.
7: 18 graus.
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3: 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Nosso grande amigo, seu Aldori, né, Aldori? Aldori Prates de Moraes. A Cândida Lago Schroeder, também aniversariando neste dia 21. Cláudio Miro, Sebem, lá em Santa Terezinha. A Elisiane Damo Bortolomedi. Fernando Lodi. Jackson Sebem, em Barros Cassal. Maria Helena Ortiz Longo, ali na Ponte do Arroio São Bento. Nilce Terezinha Silva de Oliveira. Rodolfo Pediani. Romeu Becker. Tauti Metzelzin. Barro Missões, a Valdirane Dávila Costa Preta, também de aniversário nesse dia 21. Ainda o Antenor de Almeida da Silva, lá em Barros Cassal. Mais uma vez aqui o Aldori, Aldori Prates de Moraes, Aline Scorsato Eifert, Atos Henrique Alves Pinheiro, a Serita Madalena Maciel, Lair Comiran, Claudete Barcelos dos Santos, também aniversariando hoje. O Diego Pinheiro Bortolanza, Reginara da Silva Paz, Emily dos Santos Trindade. Aniversário da Ivanete Terezinha Comim Correia, no interior. A Evângela Roman Ros, em Arvorezinha. Jefferson Tames Batesini, Jesus. Dos Santos Silva, João Adolfo Schaefer, Lucilene Pereira Costa, Maria Helena Ortiz Longo, no interior, Maria Sueli Nunes da Silva, Nair de Fátima da Silva e ainda Dona Terezinha de Lourdes Pires Magarini. Aí estão, portanto, clientes da Rosemarie Confecções e Calçados, que no dia de hoje completam mais um ano de vida, mais um aniversário, e estão sendo homenageados com muito carinho pela Rosemarie e também por toda a família.
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3: Muito bem, tivemos aí os clientes da Rosemarie Confecções e Calçados, portanto, aí estão sendo parabenizados, né? Desejando aí muitas felicidades, que essa data se perpetue sempre com muita saúde, com muita harmonia, com muita luz e com muita paz. E nós vamos trazer na música do Rio Grande mais um sucesso aqui para a gente curtir.

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2: Muito bem, a partir de agora você está ligado no que acontece, está ligado na informação, nos fatos que movimentam a nossa região. O sol por trás aí das nuvens carregadas, não vai aparecer durante o dia. Seu nascimento às 7:20, seu poente às 17:52. Temperatura mínima 16, neste momento nós estamos com 18, ela vai chegar aos 20. Se manter aí a temperatura entre 16 e 20 graus durante o transcorrer do dia. Já a umidade relativa do ar está bem elevada, 84% neste momento. Vento do quadrante norte e noroeste, velocidade média em altitude de 13 km por hora. Pressão atmosférica 1014 hectopascais. Visibilidade à distância está em 9 km. Tempo instável em toda a região do Alto da Serra do Botucaraí durante o transcorrer de todo o período. Bom dia, seu Igor Binotto.
3: Bom dia, seu Cláudio, toda a nossa grande audiência, começando mais uma edição aqui do Conectado, com as primeiras informações da manhã, ligado na notícia, presente no seu dia a dia, né? A partir de agora, toda a equipe de rádio jornalismo da tua Rádio Cristal começa, né, as informações para deixar você muito, mas muito bem informado. E é claro, a projeção que fica também, a gente vai estar destacando muito a chuva, especialmente aí nas próximas horas, o que se projeta acima de tudo, né? Principalmente também para ao longo da semana. Daqui a pouquinho a Kátia Valente vai estar conosco. Mas está no ar o Conectado, neste dia 21 de julho, manhã de terça-feira.
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3: Câmara de Vereadores destina R$ 700 mil para pavimentação de ruas em Soledade.
2: Consulta Popular 2026 está com votação aberta dia 26 de julho e você pode contribuir escolhendo as propostas que receberão recursos do governo do estado.
3: Ainda, a construção de arena multiuso no Parque de Eventos é anunciada aqui no município.
2: Prazo para regularizar licenciamento anual obrigatório de veículo encerra-se em 31 de julho.
3: Ainda, as convenções partidárias para as eleições de 2026 começam aí, já estavam liberados aí a partir desta semana, especialmente desta segunda-feira.
2: Esta terça-feira será marcada por muita chuva em toda a região.
3: E segue as buscas por suspeito de matar servidor da prefeitura de Fontoura Xavier após o baile. A Polícia Civil investiga o caso, as ações também relacionadas à área da segurança em Soledade.
2: Falando em loteria, a Quina acumulou concurso 7.070, não tivemos ganhadores. A estimativa de prêmio para hoje é de 11 milhões e 700 a 11 milhões e 800 mil reais.
3: E ainda, o Hospital Frei Clemente, aqui em Soledade, registra mais de 5 mil atendimentos e 3,4 mil exames de imagem no mês de julho. Tudo isso você fica sabendo a partir de agora, aqui na tua Rádio Cristal. Eu acordei cedinho hoje, seu Cláudio, já buscava informações relacionadas às chuvas e eu já quero convidar nossa grande audiência, ó, aqui em Soledade, de 60 a 79 milímetros até às 6:30 da manhã de hoje. Ó, já chegando até pontos com quase 80 milímetros de chuva. É o que estava sendo projetado também, né? Não está fora do que estava sendo projetado, mas queremos destacar mais uma vez. E você, de onde você estiver, seja na cidade, seja no interior, mande um WhatsApp pra gente, mande foto do amanhecer, mande foto aí da chuvarada, que a gente vai estar trazendo também nas nossas redes sociais. Seja nosso ouvinte repórter. Mas não perca a hora agora, 7:06.
2: A temperatura neste momento, temperatura alta para esta época do ano, né? Passada a chuvarada aí, né? 18 graus é a temperatura.
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3: Frei Eudes Ângelo Capelari, seja bem-vindo, Frei. Vamos com as belas palavras de todas as manhãs.
7: Minha irmã, bom dia, paz e bem. Obrigado, Senhor, porque só vós sois santo. Senhor Deus único que fazeis maravilhas. Sois forte, sois grande, sois altíssimo. Abençoai nosso dia e guiai nossos passos. Numa recente carta que publicou o nosso Papa Leão XIV, disse: o verdadeiro progresso nasce sempre de um coração aberto ao outro. Podemos também dizer que muita violência, desrespeito à vida, aos inocentes, crianças, idosos, nasce de um coração empedernido, duro, envolto no mal. Além de nos dar conta de nosso jeito de ser, é formidável unir nossa vontade à graça de Deus e pedir e suplicar que o nosso coração não pode ser frio e calculista. Que o nosso coração não seja imagem de uma máquina, que não guarde mágoas e ressentimentos, mas que se abra para o perdão e a misericórdia. Que veja o essencial na vida e não pare na superficialidade. Que se encha de paz e amor como o coração de nosso Deus, mostrado em Jesus Cristo e na sua mãe, a Virgem Maria. Jesus, fazei o nosso coração semelhante ao vosso. O dia é seu. Vivê-lo na ternura, no amor, na compaixão para com os nossos semelhantes é graça, é bênção de Deus. Mas também cultivo de nossa sensibilidade, amor e compaixão. Ó Senhor, fazei de mim um instrumento de vossa paz, onde há ódio que eu leve o amor, onde há ofensa que eu leve o perdão, e onde há discórdia que eu leve a união, onde há dúvida que eu leve a fé, onde há erro que eu leve a verdade, e onde há desespero que eu leve a esperança, onde há tristeza que eu leve a alegria, e onde há trevas que eu leve a luz. Ó Mestre, fazei que eu busque mais consolar que ser consolado, compreender que ser compreendido, amar que ser amado, porque é dando que se recebe, perdoando que se está perdoado, morrendo que se vive para a vida eterna. Amém! Minha irmã, minha irmã, Deus abençoe você, Deus abençoe a mim, Deus abençoe a todos nós, o Pai, o Filho e o Espírito Santo. Amém! Minha irmã, minha irmã, muito bom dia, paz e bem!

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3: Atenção aí, daqui a pouquinho, proprietário de veículos registrados no Rio Grande do Sul tem até 31 de julho para regularizar o licenciamento anual obrigatório do Detran RS. Daqui a pouco a gente vai trazer mais detalhes para você aqui na manhã. Vamos lembrando, temperatura 18 graus no centro.
4: É, e não perca a hora, 7 horas e 12 minutos, 7:12.
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3: Vamos falar com a Cátia Barente, nos atualizando aí os dados sobre o tempo na região. Cátia, bom dia.
7: Olá pessoal, temos uma terça-feira onde o tempo permanece muito instável, toda esta região que vai lá do oeste, noroeste, Missões, passa pelo norte, centro do estado, passa pela região dos vales, Planalto e vai em direção ao litoral norte, região metropolitana e serra, todas estas áreas estão sob a influência ainda da frente fria, muita instabilidade então predomina e chama atenção para essa condição ainda de temporais associados a rajadas de vento, queda de granizo, descargas elétricas e pontualmente em alguns momentos chuvas que podem ser expressivas, ou seja, podemos ter transtornos ao longo desta terça-feira, muita atenção para essa condição. As temperaturas hoje não devem passar da faixa dos 20 a 21 graus em média por aqui. Na quarta-feira temos ainda possibilidade de alguns temporais mais isolados, também devemos ter chuvas, eventualmente algumas pancadas mais fracas em alguns momentos até de moderada intensidade, ou seja, a quarta-feira ainda segue com a instabilidade predominando aqui na nossa região. Com a previsão do tempo, Kátia Valente.
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3: Mandar um bom dia aí pro meu amigo Luciano Bajeston, também pra dona Etelvina, que estão ligados com a gente. Bom dia, que hoje tudo prospere, que seja alegre, que seja bom, que seja leve, que seja uma terça-feira muito abençoada. Obrigado aí, dona Etelvina, obrigado aí, seu Luiz Carlos. Estão aí nos honrando com a audiência na manhã, seu Igor Binotto. Vou lembrando também a temperatura para você que está ligado com a gente, 18 graus neste momento.
4: É, e você pode participar, interagir conosco, as informações do clima e tempo aqui na tua Rádio Cristal. A expectativa aí de mais chuva entre hoje, amanhã e seu Cláudio, fica toda essa situação. Não perca a hora agora, 7:15. Vamos trazer a matéria da manhã?
3: Especial. Vamos trazer a primeira matéria da manhã de hoje.
4: Parque Centenário Rui Ortiz se consolida como local mais procurado pelos solidadenses para o lazer aqui no município. A reportagem é de Cláudio Flaim.
8: O Parque Rio Ortiz, localizado às margens da BR-386, é um dos principais pontos turísticos de Soledade e recebe visitantes de diversas regiões. Além de sediar eventos, o espaço é uma excelente opção para quem deseja aproveitar momentos de lazer e descanso com a família em meio à natureza. Nós conversamos com a coordenadora do parque, Helena Dornelles, que destacou a receptividade oferecida aos visitantes através do Parque Rui Ortiz, cercado pelas belezas da natureza.
9: Para nós é um prazer muito grande poder estar falando do nosso querido Parque de Eventos Centenário Rui Ortiz, que ele está localizado no município de Soledade. Nós temos ele aqui no ladinho da BR-386, com a RS-332. O Parque de Eventos Centenário Rui Ortiz, ele é lotado diretamente na Secretaria de Desenvolvimento Econômico, Inovação e Turismo, hoje com o prefeito Paulo Ricardo Catânio e o vice Jonas. Nosso secretário de Desenvolvimento é o Eduardo Rotava, com a nossa adjunta, a Gisele. O Parque de Eventos Centenário Rui Ortiz, ele é aberto de todos os dias. Abre de manhã às 6 horas, às 6h30 da manhã, até agora no inverno até às 20 horas. E no verão ele fica das 6 às 22 horas. O nosso parque, como você mesmo falou, é muito bonito, né? Nós recebemos turistas aqui no nosso parque, nós somos ponto de apoio no nosso parque. Se você perceber, está chegando ali, ó, uma Kombi, porque nós somos ponto de apoio, nós temos um ponto de descarte aqui no nosso município. O nosso parque recebe todos os dias turistas, recebe visitantes, recebe a região inteira e principalmente os nossos munícipes de Soledade, que para nós é uma alegria muito grande poder receber todas essas pessoas no nosso parque. Por quê? Porque aqui tem vida, aqui tem um lago lindo para as pessoas poder respirar um ar puro. Você percebe que tem gente caminhando, fazendo Exato. Suas caminhadas, as pessoas vêm passear com seus pets, as pessoas vêm passear com suas crianças. Nós temos um lugar aqui que dá para fazer, as pessoas vêm fazer piqueniques, vêm fazer leitura. Nós temos um vasto, o nosso parque, ele é grande, ele tem as churrasqueiras que as famílias vêm fazer seus churrascos nos finais de semana. Como você percebeu, lá no outro lado do lago está acontecendo uma sessão de fotos de uma menina, de uma mãezinha grávida. Então, para nós...
4: Que lindo pôr do sol, né, Helena?
9: O pôr do sol agora, né, Cláudio? Olha que coisa linda. As pessoas caminhando. Então, para nós, para o município de Soledade, para nós isso é muito importante, que as pessoas venham, que as pessoas nos visitem. Nós estamos aqui para receber todas as pessoas. O que aqui tem? Aqui tem vida. As pessoas vêm aqui passear, tem vida. O nosso parque é um parque que recebe muitos visitantes. O que a gente faz? Tem a Feira Internacional de Pedras, que é a ExpoSol, que é realizado nos pavilhões. É realizado a cada 2 anos o Rodeio Internacional. É realizado também os rodeios das entidades tradicionalistas do município de Soledade, que nós temos toda a parte de acampamentos do rodeio. Nós temos uma coisa bem importante, que é o nosso museu, que está aqui sempre aberto para todas as pessoas virem fazer visita, para os turistas virem no nosso município para fazer a visita no nosso museu. Enfim, Cláudio, a gente tem assim uma imensa natureza, um imenso lugar para a gente atender as pessoas aqui no nosso município.
4: É, e com certeza quem vem até o parque tem inúmeras opções, né, de visitação e também de conhecer, né, o parque e também um pouco da história de Soledade. Bom, a gente nota as pessoas caminhando, a gente nota as pessoas frequentando. O parque todo, ele é monitorado em termos de segurança, Helena?
9: Sim, a gente conseguiu com o prefeito Catânio e o secretário Eduardo um monitoramento do parque. Nós contamos hoje com 48 câmaras de vídeo monitoramento 24 horas. Uhum. Então, assim, é uma segurança para todas as pessoas que vêm até o nosso parque. Porque como ele é muito grande, ele é muito extenso, tem muitas árvores, as pessoas também têm um pouquinho de medo, mas a gente conseguiu, o prefeito conseguiu, né? Ele conseguiu fazer a instalação, então a gente tem as 48 câmaras de monitoramento dentro do parque. E durante o dia, nós funcionários, nós servidores públicos municipais, ficamos aqui das 6h30 da manhã até as 18h30. Às 18h30 entra a guarda até amanhã de manhã.
10: Então, tem guarda durante a noite?
9: Sim, certo. Tem guarda durante a noite. Os guardas fecham a portaria por volta das 20 horas no inverno e no verão às 22. Então o parque ele nunca fica descoberto.
10: Perfeito. No verão ele é muito disputado, né, Helena? Porque nós temos aqui, ó, várias churrasqueiras, quiosques, né? E como é para a comunidade regional, a comunidade de Soledade, frequentar? O acesso é gratuito? Como funciona toda essa situação para que as pessoas possam vir usufruir da natureza e também desse lazer aqui, né?
9: Vamos falar primeiro do município de Soledade. As pessoas que estão aqui diariamente, elas vêm, a gente não reserva nada, né? A pessoa chega, se está desocupada essa churrasqueira aqui.
10: E ela... Por hora de chegada, né?
9: Isso aí, por vai ordem se acomodando. De chegada. Mas a gente tem muitas churrasqueiras.
10: Claro, vai nunca acomodar todo
9: vai
10: mundo.
9: Acomodar todo mundo. Nós temos os quiosques, são 3 quiosques que a gente tem, que tem água, que tem as churrasqueiras, que tem pia, que tem luz. É tudo gratuito. O município não cobra nada. A gente disponibiliza de banheiros públicos, a gente disponibiliza de água potável, que é uma coisa muito importante no nosso município.
10: Energia elétrica
9: nós
10: também, né?
9: Nós temos água potável em todas as torneiras no nosso parque, nós temos energia elétrica. As pessoas chegam, como chegou agora aquela Kombi, como a gente
10: ele
9: falou.
10: É um turista, né?
9: É um turista que chega. Quando ele chega, a gente vai fazer a ficha de visitantes, vai pedir se eles vão ficar os 3 dias, que é o que de praxe que as pessoas ficam no nosso município, porque tem uma lei dos motorhomes, é um estatuto,
10: claro,
9: que eles ficam 3 dias. Ocupam a água, ocupam a luz, se precisar de banheiro
10: tudo
9: quente,
10: gratuito.
9: Tudo gratuito.
10: Não paga nenhuma taxinha?
9: A princípio, não paga nenhuma taxinha. Porque o que a gente pede? Visitar
10: bom, né?
9: O nosso município...
10: Claro.
9: Gastar no
10: é uma atração,
9: comércio,
10: né?
9: Gastar no nosso comércio.
10: Exatamente.
9: A gente indica que nós temos mercados maravilhosos no nosso município.
10: Perfeito.
9: De Soledade. Nós temos fruteira, padarias e nós temos o diferencial das nossas pedras preciosas de Soledade. Então, quando o visitante chega, a gente conversa com ele, ele é bem-vindo no nosso município e a gente mostra que no nosso município tem muita coisa para se visitar.
10: Que maravilha! Está então um pouquinho, né, do parque que você pode usufruir aí de segunda a segunda. Claro que dentro do mês, nós estamos em julho, automaticamente aí vem agosto e tal, tem muitas programações, depois já chega o verão e o parque já fica com um cenário todo diferente, né, Helena?
9: Com certeza. Nós estamos aqui, volto a dizer, nós estamos aqui para receber bem todas as pessoas. A gente tem um diferencial que a gente gosta que as pessoas estejam no parque, porque o parque sem as pessoas, a gente não é um parque sem vida.
10: Eu sei que muita criançada vem para aí também, né?
9: Muita criança. No final de semana a gente fecha o trânsito no centro para as mães também poder vir e poder descansar com seus filhos, para eles não poderem andar de bicicleta, andar de patins, jogar bola. E vou voltar a dizer... Venham, nos visitam. O nosso parque é, sim, o parque mais lindo do estado do Rio Grande do Sul, com um lago lindo e um pôr do sol encantador.
8: O Parque Rui Ortiz, há 50 anos, proporciona um ambiente acolhedor para quem busca tranquilidade, contato com o meio ambiente e momentos de convivência. A entrada é gratuita e é muito frequentado pela população de Soledade e região. Do Departamento de Jornalismo da Tua Rádio Cristal, Cláudio Fly.
3: Muito bem, seu Cláudio. Tocaio velho aí, daqui a pouquinho ele está de volta aí trazendo as informações na área do trânsito e da segurança, as primeiras desta manhã. Mandar um bom dia para o Paulo Pinheiro aí, que também está mandando seu boletim. Futuramente nós vamos aproveitar aí o boletim do Paulo Pinheiro. Quem também está na sintonia é o nosso amigo Bolinha, a dona Vera, a família Grotto aí, também a Carolina e o Cláudio lá no Mato Alto, estão sempre sintonizados na Cristal. Obrigado a toda essa turma por estarem com a gente. A temperatura, vou lembrando mais uma vez, é de 18 graus neste momento aqui no centro.
4: É a hora certa, 7h25. Já bombeiros realizam buscas por homem desaparecido em Carazinho, né? Esse homem teria saído para uma pescaria, já identificado, Sérgio Bauer, 69 anos, desapareceu na localidade de Mata Cobra. No sábado, seguem as buscas aí a este homem de 69 anos. E por falar no Paulo Henrique Pinheiro, nós estávamos conversando durante a madrugada ali, seu Cláudio, sabe?
3: Porque
4: ele passou de plantão E ele postou na hora no Face lá, ó, vai vir temporal aí, que foi essa forte chuva aí do... Então, um abraço pro PH aí, que tá orientando muito aí as pessoas. E também acalmando, viu? Porque, olha, vou dizer uma coisa para ti. Já o Cloudfly vai estar aqui, a gente vai estar falando cerca de 79 milímetros de chuva aqui em Soledade, registro até às 6h30 da manhã. Não perca a hora, 7 horas e 26 minutos.
3: Antônio Gamiri também lá no, na Posse Generoso, né? Mandando uma foto lá da chuvarada lá que não para desde a madrugada. Já voltamos depois dos comerciais.
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3: Vem aí a grande festa de São Judas Tadeu, do bairro Ipiranga, dia 2 de agosto, com a seguinte programação. Dias 30 e 31 de julho e 1º de agosto, tem o tredo às 19h30 na igreja. No domingo, dia 2, às 10h30, missa festiva, ao meio-dia, almoço com churrasco e buffet livre. 14 horas, reunião dançante, animada pela banda Nova Magia. Durante o tríduo, no sábado, haverá venda de assados de porcos, também cuca caseira. A rifa também está sendo negociada no valor de R$10 a cartela. É a grande festa de São Judas Tadeu, portanto, no domingo, dia 2 de agosto, no santuário no bairro Ipiranga. Toda a comunidade está convidada a prestigiar. 18 graus a temperatura.
4: E não perca a hora, 7 horas e 30 minutos, 7 e meia. Já as informações do esporte. Paulinho Paes vai estar por aqui. Chegou o Giovani, viu? Jogador de Copa do Mundo, contratado pelo Grêmio. Chegou na noite aí. Olha, vou dizer uma coisa, viu? Vamos pro tudo ou nada, viu? Grêmio Internacional tão mal dos pila e será um assunto pro Paulinho Paes na sequência. Já já a gente retorna com o Giro da Segurança. Cláudio Flein vai estar por aqui também. E o Paulinho Paes como esporte, o seu Cláudio, para falar do dinheiro, né, seu Cláudio? Seu Cláudio que sabe tudo dessas questões, né, seu Cláudio?
3: É, de dinheiro. Sei tudo, mas não tenho tudo. O principal eu não tenho, que é o dinheiro, né? Bom, vamos lembrando aí a hora e a temperatura, 18 graus neste momento.
4: 7h31, bom dia.
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6: Muito bem, Cristal da tua rádio, agora a temperatura está em... Continua, né? Não mudou aí a temperatura, 18 graus neste momento no centro de Soledade.
7: É, e chove lá fora, seu Cláudio, chove lá fora, os nossos ouvintes podem seguir enviando as fotos pra gente. Vamos estar atualizando também na sequência até às 6h30 da manhã. 69 milímetros aqui em Soledade, o registro das chuvas. Mas vamos agora com as informações do trânsito e também da segurança.
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7: Cláudio Fly, por gentileza, as informações das últimas horas. Como é que tá a questão, Cláudio Fly, daquele senhor, 69 anos, que foi pescar no sábado à noite e acabou se desencontrando aí, muita preocupação, eu pude atualizar e seguem as buscas por este homem. Bom dia.
11: Bom dia, Igor, bom dia, seu Cláudio e os ouvintes da tua Rádio Cristal. É, o Corpo de Bombeiros lá de Carajim está realizando essas buscas, né, por Sérgio Bauer, de 69 anos. Desde o último sábado, no interior de Carajim, ele saiu, né, para fazer uma pescaria e com os amigos, e acabou desaparecendo, sendo nada. As equipes foram acionadas ainda ao meio-dia do domingo e desde então os trabalhos ocorrem de forma ininterrupta, né? Conforme a Corporação dos Bombeiros de Carajim, já foi realizadas buscas em áreas de mata. A operação ainda conta com todo o aparato do Corpo de Bombeiros de Carajim, também o apoio de militares de Passo Fundo.

0: e um cão especializado em buscas. Além das buscas em terra, os bombeiros também realizam trabalhos em um rio da região com o uso de uma embarcação e utilizam drones com câmera térmica para tentar localizar o homem. Até o momento, infelizmente, nenhuma novidade em relação a Sérgio Bauer, de 69 anos.
1: Pois é, essa aí chama atenção, né? Sobre as investigações aí, a Polícia Civil já identificou o homem aí suspeito, né? Até o momento é tratado como suspeito, que teria tirado a vida aí deste servidor em Fontoura Xavier. O que tem de atualização disso aí, Cláudio?
0: É, a Polícia Civil, ela instaurou um inquérito, né, para investigar esse homicídio que ocorreu em Fontoura Xavier no final de semana. Inclusive, a motivação do homicídio ainda é desconhecida e as autoridades trabalham para esclarecer a dinâmica do crime e também identificar diretamente o autor deste crime. Né? Se tem um suspeito, né, que a Polícia Civil está trabalhando, mas ainda não há um registro, não há uma identificação direta de quem cometeu esse homicídio, Eduardo Nunes da Silva, servidor público da Prefeitura de Fontoura Xavier. Por outro lado, Igor, hoje já fazem 13 dias, né, que o morador de Nova Alvorada, pois Diego Zatti, está desaparecido.
1: Esse caso também está chamando muita atenção. Até ontem nós estávamos numa janta, né, e o pessoal... Bah, e o caso do rapaz lá, né, que era um cara que até o momento não... Só, o que se encontrou foi o veículo.
0: O veículo totalmente queimado, né, que foi encontrado aqui em Soledade. Mas hoje está fazendo aí 13 dias que o morador de Nova Alvorada, Diego Zatti, está desaparecido. Imagina a agonia, a angústia desta família, né? Que, inclusive, a Polícia Civil pede aí, a própria família conclama, né? Se alguém souber de alguma informação, por favor, que imediatamente faça o contato com a Polícia Civil e a Brigada Militar. É uma outra informação que também vamos estar atualizando no Giro. Em destaque das estradas também, nós temos a informação neste momento, né, que houve um acidente frontal na ERS 463 em Vila Lângaro, onde, infelizmente, vitimou uma pessoa, né? A colisão aconteceu por volta das 18h30, na altura do quilômetro 13 da rodovia. Aqui, as estradas da nossa região, principalmente aqui na BR-386, não registrou acidentes. Mesmo assim, a Polícia Rodoviária Federal orienta os motoristas a redobrarem a atenção. Faróis ligados, especialmente no trecho de acesso à cidade aqui de Soledade, onde há obras em andamento. Também aqui no trânsito de Soledade, chuva intensa nessas primeiras horas da manhã, exige aí atenção redobrada no trânsito de Soledade. Então vamos atualizando essas informações, não há nenhuma ocorrência de acidente ou incidente em relação ao trânsito tanto de Soledade como também aqui nas imediações da 386 em Soledade.
1: É, e por falar em imediações da 386... Claro que cada um está fazendo a sua parte, né, senhor Cláudio, relacionado aí ao trânsito, mas após a liberação do acesso aí que liga o próprio bairro Botucaraí ao outro lado do bairro Botucaraí, ali na BR-386, existem picos e os moradores e também profissionais que trabalham na região, picos de lentidão e às vezes muito, praticamente parando a BR-386, principalmente no horário de pico ali, 6 da tarde. É, então, o que teve além daquela cruzada, tem lombada, né? Tem uma lombada, então os veículos têm que parar e, consequentemente, está deixando lento demais o trânsito ali. Então, o pessoal vai ter que ter essa atenção. Não, eu não sou especialista em trânsito, né? Não sei o que pode ser feito para melhorar, né, e passar mais segurança ali, mas alguma coisa vai ter que ser feita, viu? Que principalmente à tardinha, 6 horas da tarde, chega a ter congestionamento neste local onde teve esse acesso. Ninguém aqui está discutindo se é bom, se é ruim esse acesso. É muito bom para interligar o bairro ali. Mas eu não sei se aquela lombada ali vai... Olha, o pessoal às vezes chega, não vê a lombada. Meu Deus do céu, viu, Cláudio Fly?
0: E nesse momento, Igor, que por conta da chuva, a situação se agrava, né? Causando dificuldades aos moradores que deixam o bairro para se deslocarem para os seus trabalhos e também as escolas, aí, principalmente trazendo crianças, enfim, cada um com seu compromisso. E ontem, por volta das 4 horas da tarde, eu estive lá no bairro Botucari.
1: Ah, sim.
0: Acompanhando aí o trabalho da Secretaria do Meio Ambiente para... Ontem, praticamente 3 caminhões foram retirados de entulho lá do bairro Botucaraí, próximo à Escola São Francisco, por conta do lixo que é desperdiçado, do lixo que é jogado, né, na rua. Pois é. E isso acaba trazendo problemas, principalmente nos dias de hoje, né, com fortes chuvas e também número elevado aí de pancadas de chuva. Isso faz com que a boca de lobo não consiga, né, dar conta do excesso, né, de água, e acaba levando essa água para as residências. Então, isso foi feito ontem, lá no final da tarde. E foi confirmado exatamente ali, por volta das 4 horas, o fluxo lento naquele local lá do acesso a Botucaraí.
1: Eu acho que quando liberar lá no Trevo, que dá acesso também a RS ali, vai facilitar, né? Que daí quem quer cortar ali pode cortar. Mas depois a gente volta com mais informações,
0: viu, Claro, é que na verdade as cercanias aqui de Soledade têm obras, né? Isso acaba trazendo todo esse transtorno aí.
1: Gosta de falar, hein, Claudio Flein? Você? Não. Muitas informações aí, viu, seu Claudio? Obrigado, Claudio Flein, tá, né?
0: Obrigado.
1: Depois nós retornamos aí, porque se deixarem conversa a manhã inteira.
0: Eu tô ansioso aí pelas contratações, né, da
1: dupla. Vamos perguntar pro Paulinho agora na sequência. Saber, né? Contratar sem dinheiro, vou dizer uma coisa pra ti, 15 minutos faltando pras 8.
2: Muito bem, vou mandar um bom dia pro nosso amigo Sérgio Santos Perim aí, 93 milímetros até agora ali na Farrapos, na Arthur Nardon, portanto um volume bastante significativo aí de chuva. 93 milímetros até o presente momento. Já lá no Curuçu, a chuva é um pouco menor lá, seu Vigo. O Cassiano Oliveira nos mandando os dados aí, 80 milímetros lá naquela localidade. 90 milímetros também na comunidade São Roque, lá no Mormaço, e nos manda aí a nossa querida amiga Avenida Trindade, inclusive com uma foto lá da chuva naquela região. Obrigado a todos aí que estão partilhando e dividindo com a gente.
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1: O Paulinho Paes já tá por aqui, Paulinho, porque o esporte também. Se o Claudio Flein deixar espaço para te falar aí hoje, Paulinho. Eu vou ter que dizer muita informação. Mas o que falar do esporte aí, Paulinho? Bom dia.
4: Bom dia, Igor, Claudio Schmidt e o Claudio Flein. Mas são muitas as informações. E a chuva torrencial, impressionante. Novamente, quem sai de casa tem dificuldades de trafegar aí pelas ruas da cidade. Inclusive, alguns pontos de alagamentos ali na esquina do hospital, na Avenida Pinheiro Machado, tem um alagamento existente em que o carro está no meio da água já. Então, a constatação aí da chuva registrada. No esporte, destaque para o Grêmio, que projeta o jogo no meio de semana contra a equipe boliviana, Bolívar. E não deverá contar com Luiz Castro, que tem problemas de saúde e não vai até a Bolívia para o jogo de ida da repescagem da Copa Sul-Americana. O Grêmio que anunciou e chegou o novo contratado, Giovanni Cabral, que vem do Cabo Verde, para reforçar a equipe. Informações importantes é de que Amuso não permanecerá, William também não, final de contrato está projetado aí para o final do ano, e o Grêmio com dificuldades para renovar com Carlos Inícios, o goleador. Enfim, o Grêmio perdendo qualidade no momento importante do Campeonato Brasileiro, e isso assusta porque o Grêmio encontra-se na 16ª colocação do Campeonato Brasileiro, muito perto da zona do rebaixamento, e só não entrou porque aquele time ruim do Vasco perdeu na rodada.
1: O pessoal se ajudando. Paulinho, e o Internacional anunciou um goleiro que é muito bom com os pés, mas tem que ver se ele é bom com as mãos, viu?
4: Para ser titular, se anunciou um goleiro é para ser titular. Matheus Cunha é goleiro que veio para reforçar o Internacional, demonstra que o Inter não está muito confiante em Rocher, que deverá retornar que fica, também, né, do Uruguai. Acho que não deverá ficar, pela irregularidade desse goleiro na temporada, ou pelo menos nas últimas duas temporadas.
1: Mas esse goleiro começou bem no Flamengo, viu, Paulinho? Depois ele não conseguiu e bem no Cruzeiro, mas ele começou bem. É aquela retomada, né? Às vezes os jogadores não dão bem num clube, retoma a carreira em outro. O que que a gente pode falar do esporte local aí, Paulinho?
4: Do esporte local, apenas a gente quer trazer aqui a informação de que está confirmada para o próximo sábado a rodada do futsal do interior, Taça Sicredi, lá na comunidade do Pontão da Bonião, com sede do São José. São José é uma nova equipe que disputa o campeonato, primeiro ano, como forma de valorizar os veteranos, anos, os velhinhos bons de bola, mas também de olho na garotada, projetando o futuro. Nova equipe que surgiu lá na comunidade do Pontão da União, sob a liderança do Leandro.
1: Com certeza. Abraço pro Leandro, abraço aí para todos os coordenadores das equipes aí também. Paulinho, mais algum destaque aí?
4: Era isso, teremos aí mais informações às 11h30 da manhã no Temática com o Cláudio Flein, que vai tomar conta hoje da rádio, e também à 1h15 da tarde com os nossos convidados que estarão participando, interagindo conosco.
1: Tá certo, na sequência a gente retorna aí com mais esporte ao longo da programação aqui da Cristal.
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2: Vamos então conferindo os nossos indicadores econômicos desta manhã, o IGPDI. IGPDI é o que constrói o índice da construção civil. Está negativa em 3,59%. Já o IGPM, da Fundação Getúlio Vargas, também está negativa em 3,15%. Caderneta de poupança, com aniversário hoje, 0,67%. Taxa Selic, 14,25%. A Bovespa fechou em queda de 0,2% aos 173 mil pontos. A moeda, o dólar, também queda de 0,43%, cotado a 5,08%. O peso, a moeda argentina, queda de 0,77%, 3 centavos de real. E o euro também seguiu na mesma linha, queda de 0,65%, fechou a 5,81%. São os nossos indicadores econômicos desta manhã.
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21: 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Os temporais que atingem o Rio Grande do Sul causaram danos em pelo menos 49 municípios gaúchos, segundo o último boletim da Defesa Civil Estadual. Foram incluídos na lista Caraá, no litoral norte, onde houve queda de árvores e danos em telhados de 5 residências, e Faxinal do Soturno, na região central, onde foram informados danos em uma casa e queda de árvore. A Defesa Civil também incluiu Amaral Ferrador, Barão, Barão do Triunfo, Jari, Rio Grande e São Gabriel, na última atualização. O número de pessoas desalojadas se manteve o mesmo. 19 moradores tiveram de sair de casa em Alegrete, Santa Maria, São Borja, Dona Francisca, Cerro Branco e Vale do Sol. O governo federal deve iniciar nesta terça uma série de reuniões com representantes dos setores que potencialmente são impactados pela tarifa de 25% anunciada na semana passada pelos Estados Unidos sobre produtos brasileiros. O objetivo dos encontros é identificar as principais demandas de cada segmento e definir medidas de apoio. A coordenação dos encontros ficará a cargo do Ministério do Desenvolvimento, Indústria, Comércio e Serviços. O vice-presidente Geraldo Alckmin e o ministro da Fazenda, Dario Durigan, devem participar das reuniões. O Plano Brasil Soberano, criado no ano passado em resposta às primeiras tarifas impostas pelos Estados Unidos, será ampliado para atender os setores atingidos pela nova medida. 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O número de brasileiros aptos a votar no exterior cresceu 31,8% entre 2022 e 2026, passando de 697 mil para cerca de 918 mil. O aumento foi de aproximadamente 222 mil eleitores em 4 anos, segundo dados divulgados pelo TSE. A distribuição destes brasileiros no exterior também mudou nos últimos 4 anos. De acordo com os dados da Justiça Eleitoral, a cidade que registrou maior aumento no número de brasileiros aptos a votar em relação às eleições de 2022 foi Lisboa, em Portugal. Passou de 45 mil para mais de 78 mil. 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
2: Você está ligado na informação, está ligado na Cristal. Obrigado pela tua audiência, pela tua companhia. Vamos lembrando aí, temperatura mínima de 16 graus. Neste momento nós estamos com 18, máxima deverá ser de 20 graus. Não vai mudar muito a temperatura, portanto, ao longo do período na região. Já a umidade do ar, sim, está aumentando gradativamente. Neste momento já é de 85%. Ventos estão soprando do quadrante norte, 15 km por hora em média. Pressão atmosférica 1014 hectopascais. A visibilidade à distância está menor, 7 km neste momento. E o tempo, seu Igor, na nossa região, segue com instabilidade em toda a área.
1: É, e noite aí, viu, seu Cláudio? Não clareou.
2: Pois é,
1: tá escuro. Meio-dia, né? Tá escuro. Ainda 8 horas e 6 minutos. Você participa, interage conosco. Aliás, obrigado para todo mundo que está mandando aí. Muito obrigado. Siga participando e mandando conosco, por gentileza aí. Como tá o dia aí na sua localidade, né? Na sua localidade já tivemos registro aí de mais de 90 milímetros aqui em Soledade. É, as informações que vão chegando. Nós vamos fazer o seguinte, vamos atualizar as informações das estradas?
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1: Cláudio Fly retornando ao programa, Cláudio. O que, que dá para atualizar para a gente referente às estradas aí da nossa região? Na sequência, o Cláudio Fly aí já vai estar atualizando para nós. Mas antes, seu Cláudio, vamos estar trazendo uma informação importante ali relacionada à projeção de chuva, né? Até porque se espera que amanhã seja um dia muito chuvoso, viu? Muito chuvoso. E deverá se confirmar também tudo. Vamos ver se o Cláudio Fly já tem condições aí, Cláudio.
26: Tudo certo.
1: Tudo certo, Cláudio. Por gentileza, muita chuva aí fora, Cláudio.
26: Bastante. Segue a previsão aí da meteorologia, né? Inclusive o PH em destaque já anunciando que teríamos na sequência desse início de semana muita chuva, grande volume de chuva, exemplo aí do que ocorreu ontem e já hoje amanheceu com muita chuva aqui na região norte do estado. 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Nas últimas 24 horas da BR-386, não há registro de acidentes. Mesmo assim, A Polícia Rodoviária Federal orienta os motoristas a redobrarem atenção, principalmente faróis ligados, né? Nós temos aí 8 horas e 8 minutos ao vivo aqui na unidade móvel, né? Realmente a visibilidade bastante comprometida, principalmente na BR-386. Então, também é uma orientação por parte da PRF. Especialmente no trecho que já falamos aí cedinho, né, Igor, e também seu Cláudio, no acesso à cidade de Soledade, onde há obras em andamento. Então, visibilidade, também um monitoramento ali bastante comprometido. Outro ponto de alerta é o acesso do bairro Botucaraí, nos horários de pico, principalmente agora, nas primeiras horas da manhã. O trânsito costuma ficar lento e nesta terça-feira a situação está agravada pela chuva intensa que está ocorrendo, causando dificuldades para os motoristas que deixam o bairro em direção à área central de Soledade e também para quem trafega pela BR-386. A recomendação é que os condutores dirijam com calma, mantenham distância segura dos demais veículos e respeitem a sinalização, já que o fluxo é mais intenso nesse período. Ou seja, pelas primeiras horas da manhã, próximo ao meio-dia, ali meio-dia, também no início da tarde, por volta das 13h30, e também torna a ficar complicado o trânsito com lentidão, principalmente no final da tarde, começo da noite, ali naquele acesso que tem ao bairro Botucaraí. Sinalização, repito, um pouco precária, principalmente ao acesso ao município de Soledade. E o trânsito aqui em Soledade, o trânsito na cidade, através dessa chuva intensa, exige aí atenção redobrada dos motoristas. Né? Exigindo aí atenção redobrada, principalmente dos pedestres, também muito cuidado para quem vai fazer a travessia aí na faixa de segurança. E desta forma o movimento é maior, principalmente também nesses horários de pico que já falamos. Na área central, o grande volume de chuva tem provocado lentidão em alguns pontos, principalmente nos semáforos. A princípio, todos os semáforos funcionando normalmente. E a orientação é que os condutores reduzam a velocidade. Vamos manter a distância segura dos demais veículos e trafegar com os faróis ligados. Até o momento, não há registro de acidentes de trânsito em Soledade nesta terça-feira. Porém, devido ao grande volume de chuva, em alguns pontos já há registro de alagamento. A recomendação é cautela para todos que precisam se deslocar durante esta manhã. Na cidade, também aqui na região, e um outro destaque, através da Polícia Rodoviária Federal, um acidente de trânsito que deixou um homem morto e uma mulher ferida no início desta terça-feira na ERS-463 em Vila Lângaro. A colisão aconteceu por volta das 18h30 ontem, na altura do quilômetro 13 da rodovia. Conforme as informações de Tapejara, a batida frontal envolveu um Volkswagen Polo e um veículo Tiggo. Né? O condutor do Polo morreu no local, a identidade da vítima não foi divulgada. Motorista do outro veículo, de 34 anos, moradora de Tapejara, foi atendida inicialmente pela equipe da empresa gaúcha de rodovias. Além dos bombeiros voluntários de Tapejara, também atenderam a ocorrência SAMU e Polícia Rodoviária Militar. Brigada Militar também, a Polícia Rodoviária Federal. O trânsito permaneceu parcialmente bloqueado nesse trecho durante o atendimento da ocorrência. Esses são os destaques do trânsito na primeira intervenção aqui com a unidade móvel, circulando pelas ruas da cidade aqui de Soledade. 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Voltamos daqui a pouco mais, Igor.
1: 8h13. Obrigado, Cláudio Fly, com informações das estradas. Já já ele retorna, ampliando ainda mais estas informações, mas faz o seguinte, não perca a hora, 8h13.
2: A dona Rosane Jeter, ela é madrinha da Kathleen, lá do Mormaço, está mandando aqui uma foto também, né? Serração fechada naquela região também, 85 milímetros de chuva até o presente momento aqui na Cristal. Também está conosco aí o nosso amigo Éder, né? O Éder mandando seu recado. Barra Missões, tem no Banhadal. Pessoal, tem muito cuidado com o tráfego ali naquela região. Lá na ponte do Arroio São Bento, também até o presente momento, 95 milímetros de chuva. Muita chuva ali na região. Ah, quem também está conosco aqui é o nosso amigo que está chegando um atrás do outro agora aqui, né? Seu Delcio Eberts, também mandando foto aí com pancadas de chuva na região lá da sua residência. Obrigado a vocês que estão partilhando, que estão dividindo com a gente a programação de todos os dias. Vamos agora com a previsão do tempo. Vamos saber como é que fica o tempo na região com ela, a Kátia Valente.
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2: É, vamos agora atualizar o tempo aí, né? Também a nossa amiga sempre ligada conosco aí, nos prestigiando com a sintonia, a dona Cailane, também mandando uma foto lá na Raia da Pedra. Chuva forte naquela região também neste momento. E agora a Kátia Valente com a previsão total.
7: Olá pessoal, temos uma terça-feira onde o tempo permanece muito instável, toda esta região que vai lá do oeste, noroeste, Missões, passa pelo norte, centro do estado, passa pela região dos vales, Planalto e vai em direção ao litoral norte, região metropolitana e serra, todas estas áreas estão sob a influência ainda da frente fria, muita instabilidade então predomina e chama atenção para essa condição ainda de temporais associados a rajadas de vento, queda de granizo, descargas elétricas e pontualmente, em alguns momentos, chuvas que podem ser expressivas. Ou seja, podemos ter transtornos ao longo desta terça-feira. Muita atenção para essa condição. As temperaturas hoje não devem passar da faixa dos 20 a 21 graus em média por aqui. Na quarta-feira, temos ainda possibilidade de alguns temporais mais isolados. Também devemos ter chuvas, eventualmente algumas pancadas mais fracas, em alguns momentos até de moderada intensidade, ou seja, a quarta-feira ainda segue com a instabilidade predominando aqui na nossa região. Com a previsão do tempo, Kátia Valente.
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2: Muito bem, a temperatura agora, neste momento, é de 18 graus aqui no centro de Soledade.
1: É, e a hora certa, 8 horas e 17 minutos. Construção de arena multiuso no Parque de Eventos Centenário Rui Ortiz é anunciada aqui em Soledade. A reportagem é de João Gabriel Nunes.
8: Uma nova arena multiuso no Parque de Eventos Centenário Rui Ortiz foi anunciada durante a sua fala do vereador Gustavo Moraes, do PP, na Câmara de Vereadores, na sessão legislativa da segunda-feira. A tua Rádio Cristal conversa agora com o vereador Gustavo Moraes para saber mais sobre esta obra.
9: É isso mesmo. A proposta de campanha desse vereador, nós tivemos a situação de fazermos uma arena multiuso no município de Soledade. Corremos atrás, buscamos e tivemos já a situação positiva do senador Luiz Carlos Reis, que nos mandou, portanto, R$500 mil que já estão nos cofres públicos. Contando com a contrapartida do município de Soledade, nós vamos poder ter já 40% dessa arena. Portanto, vamos programar para que seja feita em três partes, para que a gente continue buscando recursos para que possamos fazer 80% e logo a sua totalidade no Rodeio Internacional de Soledade em 2028. Nós queremos fazer a entrega ao povo de Soledade, não somente aos campeiros que desfrutam do tiro de laço, mas também um desejo desse vereador, também uma ecoterapia, que possamos atender as crianças de Soledade, crianças autistas. Vamos propor também essa ecoterapia à PAI aqui de Soledade, toda e qualquer pessoa que necessite de uma ecoterapia, possamos dar condições, né, que todo o soledadense possa jogar o vôlei de areia, que todo soledadense possa jogar o futebol de areia, para que todos possamos ter entretenimento. Entretenimento associado com esporte se transforma em boa qualidade de vida, saúde para todos, portanto, o município de Soledade. Então, já estamos com o edital quase pronto, logo vamos fazer, portanto, os próximos passos, né, para a empresa que for vencedora dessa licitação comece o quanto mais rápido, né, portanto, as obras no Parque Centenário da Cancha João Alberto Cunha Borges.
8: Vereador, a gente sabe que até 2028 será um período um pouco desafiador para o Parque de Eventos, pois essa obra mexerá ali com essa área do Parque de Rodeios. Como acontecerão as arenas de shows? Elas serão realocadas? Como é que está essa discussão?
9: Essa parte nós vamos ter que conversar com o pessoal da ProSol, que agora também se mostraram, né, parte dessa corrente, né? Querem nos auxiliar, querem nos ajudar, porque sabem dos grandes custos que a ProSol tem para fazer a locação dessas arenas gigantes que são posicionadas lá no Parque Centenário para os shows da ExpoSol. Então, nós, com essa arena, vai gerar essa economia para a ProSol, né, que é uma situação também que pode ser investida também no Parque Centenário. São em torno de R$600 mil cada ano para alugar essas tendas com palco, com deck. Então, nós podemos minimizar esses valores, trazendo um retorno melhor à sociedade. Questão de reorganização, né, até mesmo dos eventos campeiros, isso nós vamos ter que ter uma conversa com patrões de piquetes, CTGs, para que no momento onde estiver fazendo essas obras, obviamente não vai poder acontecer o rodeio, mas a gente vai tentar com canchas vizinhas, com municípios vizinhos, que a gente possa associar os rodeios de Soledade momentaneamente nas cidades vizinhas de Soledade.
8: Vereador, a gente sabe que será um grande passo para o Parque de Eventos Cenário Rio Ortiz, este acesso à ecoterapia, novos esportes, mas eu quero perguntar para o vereador como é que surgiu a ideia desse espaço no parque.
9: Ah, eu nunca falo a promessa de campanha. Uma das coisas que minha mãe me pediu, que eu não fizesse promessas que não pudesse cumprir. Então, situações que não são promessas, são coisas que a gente pode propor para tentar resolver. E eu tive no Parque Centenário, vivencio os rodeios do município de Soledade há 20 anos. Então, a gente vendo Lagoa Vermelha, a gente vendo Santa Maria, né, com arenas cobertas, com as pistas de laço, isso transformada para shows, para eventos, para todas as mais situações, não ser os rodeios campeiros, nos veio também a vontade, por que não Soledade? Uma cidade no centro do estado, né, ter também a nossa arena multiuso. Portanto, propus, corri atrás e agora nós vamos começar em passos pequenos, mas passos firmes, para que a gente possa concluir essa arena multiuso e entregar ao povo de Soledade em fevereiro de 2028, na edição do Rodeio Internacional de Soledade.
8: Início das obras previsto para quando, vereador?
9: Nós, que nem eu falei, o edital está sendo terminado, daqui a pouco vem a licitação, isso pode acontecer rápido, pode alguém impugnar a licitação, isso é um trâmite que demora, mas é o que o nosso pensamento, que até o final do ano a gente consiga, né, estar em obras ou concluir já pelo menos os 40 metros que vai ser a primeira etapa. Segunda e terceira etapa, conforme falei para ti, nós queremos concluir até fevereiro de 2028.
8: Vamos destacar também a aprovação de mais de 3,2 milhões em emendas hoje nos 18 projetos.
9: São trabalhos de vereadores, não só meu, mas de todos os colegas, né? E eu venho dizendo que essa Câmara de Vereadores formada agora, não desmerecendo as outras, mas nós vamos continuar forcejando, correndo atrás, trabalhando para que seja a Câmara de Vereadores destaque do nosso município, que traga, que busque, que retorne valores para o nosso município em maior quantidade. Portanto, nós estamos batalhando, estamos correndo e nós temos até 2028 ainda para nós fazer essa questão, que nós vamos estar sempre trabalhando em prol de melhores condições para o povo de Soledade.
8: Qual o sentimento de fazer parte dessa legislatura?
9: Me sinto feliz, nunca tive a ambição de ser um vereador, né? Sempre estive do outro lado, mas me sinto na obrigação, já que estou aqui, com as bandeiras que cheguei aqui, valorizar, correr atrás, fazer sempre o bem ao povo de Soledade que me colocou aqui, né? Como o quinto mais votado do município. Então, portanto, vou estar sempre à disposição do povo, sempre correndo atrás de melhorias para o nosso município.
8: Você ouviu a manifestação do vereador Gustavo Moraes, do PP, sobre o anúncio de uma nova arena multiuso no Parque de Eventos Centenário Rui Ortiz, a aprovação de 18 projetos que totalizam 3,2 milhões em recursos para a Soledade e também a devolução de R$700 mil da Câmara para a Prefeitura pavimentar ruas no município. Com informações para a tua Rádio Cristal, João Gabriel Nunes.
2: Muito bem, João Gabriel, nossa amiga lá de Poço Generoso também, dando um recado aqui, mandando o índice pluviométrico atualizado, né, Miri? 121 milímetros de chuva até o presente momento lá na comunidade de Poço Generoso, seu Igor.
1: É, muita chuva, gente. Vamos pedir cautela aí aos amigos que estão no trânsito, aos amigos que estão nas estradas também. É, eu sei que não é fácil, né? O pessoal tem que trabalhar, o pessoal tem que buscar o pão de cada dia, mas muita prudência, né? Muita prudência, muito cuidado. Vamos fazer o seguinte, seu Cláudio, vamos para um rápido intervalo comercial e na volta as informações em nível de Brigada Militar e Corporação dos Bombeiros, se há registro ou não aqui em Soledade. Felizmente, até o momento, não há registros graves aqui em Soledade, né? Nem de danos materiais e nem de questões envolvendo as pessoas. Acho que é importante a gente destacar aqui na grande região aqui de Soledade. Já já voltamos.
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2: Vamos lembrando, a temperatura 18 graus neste momento.
1: E a hora certa, não perca a hora, 8 horas e 28 minutos.
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5: 8:31.
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7: 18 graus.
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0: temperatura continua em 18 graus aqui no centro de Soledade.
1: É, e a hora certa, 26 minutos faltando para as 9.
2: Destaque para as últimas ocorrências na Brigada Militar.
1: Cláudio Flein, por gentileza, as últimas em nível de Brigada Militar e Corporação dos Bombeiros.
3: Perfeito, Igor, e também seu Cláudio, vamos a esses destaques, né, na segurança pública, no giro nesta terça-feira, sempre no oferecimento do Super Vacari, sardinha coqueiro R$ 4,99 a lata, o pêssego em lata, 830 gramas, só R$ 9,95, a água sanitária 5 litros a R$ 9,90. 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Olha, pelo lado da Brigada Militar, apenas aquelas ocorrências, né, que são muito presentes no dia a dia, nada de relevância em registro nas últimas 24 horas aqui em Soledade por conta da Brigada Militar. Também a Corporação dos Bombeiros, sempre na orientação, para que as pessoas também tenham muito cuidado, principalmente agora com a previsão das baixas temperaturas, alertar e também redobrar as atenções nas estufas, fogão a lenha, lareiras, para evitar aí que uma fagulha possa provocar até mesmo um sinistro, um incêndio. Bom, dentro da cidade de Soledade, tudo tranquilo por parte da Brigada Militar e também dos bombeiros, como falei já anteriormente, não há nenhuma ocorrência que mereça destaque nas últimas horas. Agora, pelo lado da região, o Corpo de Bombeiros de Carazinho continua as buscas por Sérgio Bauer, de 69 anos, desaparecido desde a noite do último sábado no interior de Carazinho. A vítima estaria pescando com amigos quando ocorreu o desaparecimento. As equipes foram acionadas ao meio-dia de domingo e desde então os trabalhos ocorrem de forma ininterrupta. Conforme o sargento Diego, inicialmente foram realizadas buscas em áreas de mata. A operação conta com equipes do Corpo de Bombeiros de Carazinho, o apoio de militares de Passo Fundo e um cão especializado em buscas. Além das buscas em terra, os bombeiros também realizam trabalhos em um rio da região com o uso de uma embarcação e utilizam um drone com uma câmera, térmica para tentar localizar o homem. Ontem, por exemplo, 6 militares participaram da operação. E segundo o Corpo de Bombeiros, as buscas devem continuar ainda também no dia de hoje, né? Ontem, durante a noite, o pessoal, os bombeiros aí continuaram trabalhando. Agora pela manhã deram início mesmo com a intempérie do tempo, seguem nas buscas para tentar localizar Sérgio Bauer, que ainda não foi localizado. Também o SAMU aqui de Soledade, Serviço de Atendimento Móvel de Urgência, teve 3 atendimentos nas últimas 24 horas. Um óbito no bairro Missões, um atendimento metabólico no bairro Expedicionário e um óbito no bairro Fontes. O plantão de hoje é Diogoberto e Ezequiel. 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Daqui a pouco a gente retorna para sabermos como foi a madrugada, a noite, o início desta terça-feira, por parte da Delegacia de Polícia aqui de Soledade e também da região.
1: Tá certo, obrigado, muito obrigado, Cláudio Fly. Na sequência ele retorna com as últimas do programa de hoje. Interaja conosco, participe da nossa programação. Agora 8 horas e 38 minutos.
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0: 18 graus a temperatura, 8 horas e 38 minutos. Vamos conferir aí a quina. É, a quina, concurso 10.070. Dezenas 15, 31, 36, 64 e 74. A quina acumulou. A estimativa de prêmio para o sorteio aí de amanhã é de 11 milhões e 700 a 11 milhões e 800. Demais loterias também todas acumuladas, sem nenhum ganhador nos sorteios de ontem. Este é o resultado da loteria.

0: Loterias.
1: Vamos lembrando mais uma vez a hora e a temperatura, 8:40, 20 minutos estão faltando aí para as 9 horas da manhã, 18 graus a temperatura. 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
1: Atenção aí, os proprietários de veículos registrados no Rio Grande do Sul têm até 31 de julho para regularizar o licenciamento anual obrigatório do DETRAN. Após esta data, o veículo só poderá circular se estiver com certificado de registro e licenciamento de veículo emitido para o exercício de 2026. Seguidinha, nós retornamos trazendo as últimas informações da área da segurança e os fatos que movimentam a nossa região.

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9: 8:45.
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11: 18 graus.
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17: 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Faltam agora, faltam 11 minutos aí para as 9 horas da manhã. Temperatura é de 18 graus neste momento, seu Igor.
18: É, e 12 minutos faltando para as 9. O governo federal, seu Cláudio, estuda repassar aos trabalhadores 13,2 bilhões referentes ao lucro do FGTS registrado em 2025. O montante equivale a 90% do resultado total do fundo, que somou 14,7 bilhões. A proposta será avaliada nesta terça-feira por um grupo técnico que assessora o Conselho Curador do Fundo de Garantia. A deliberação final do Conselho está prevista para ocorrer em uma reunião marcada para o dia 28 de julho. Caso seja aprovado, caberá à Caixa Econômica Federal, responsável pela gestão do fundo, efetuar os depósitos até o fim de agosto. Qual o valor cada um deve receber? A distribuição será proporcional ao saldo existente em cada conta. Com a divisão dos resultados, o rendimento dos trabalhadores deve superar a inflação oficial, medida aí no índice de preços do consumidor, que encerrou 2025 com 4,26%. Quem vai ter direito, viu, seu Cláudio? Terão direitos ao crédito quem possuir saldo em contas ativas ou inativas até 31 de dezembro do ano passado. Como receber, seguem as regras aí, mas tudo isso será divulgado. Vai ter as regras, mas deverá ser aprovado aí a liberação de um valor para cada trabalhador do lucro do fundo de garantia. São os destaques. A proposta prevê a distribuição de 13,2 bilhões do lucro do Fundo de Garantia por tempo de serviço.
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18: Cláudio Fly, quais são as últimas em nível de Polícia Civil? Já já o Cláudio retorna com a gente aí. Até porque existe a projeção aí, segue o estado de alerta. Agora a gente fala em nível estadual, aí referente à questão climática, né? Existe essa projeção de chuva ao longo também desta terça-feira, né? Essa quarta-feira também é uma previsão de chuva e a gente vai estar acompanhando especialmente todos esses trabalhos em nível de estado. Mas foram registrados, seu Cláudio, mais de 177 mil raios no estado em um dia. O Rio Grande do Sul registrou 177.134 descargas atmosféricas apenas no domingo, segundo dados aí da GLM, do satélite Góes 19, em levantamento realizado pela Metsu Meteorologia. A alta incidência de descargas se concentrou na fronteira oeste e na campanha, aqui no estado do Rio Grande do Sul, onde ocorreram chuva intensa e rajadas de vento com as tempestades. As cidades com maior número de raios foi Uruguaiana, viu, seu Cláudio, com 18.750 e o Alegrete com 15.705. Os dois municípios, pela grande extensão territorial, costumam liderar os rankings aí em episódios de tempo severo aqui no estado. Também figuram na lista, com milhares de registros, outras cidades da região. Os dados são do sensor GLM. Confirmaram também atividades elétricas onde foi concentrada no oeste e no centro do estado. Aqui na nossa região não teve muitos registros de raios. Vamos ver se o Cláudio já tem condições lá, Cláudio.
17: Não conseguimos nada ainda. Ao todo, 158 milhões e 700 mil brasileiros estão aptos a votar nas eleições de 2026, segundo dados divulgados pelo Tribunal Superior Eleitoral nesta segunda-feira. O número representa um crescimento de 1,46% em relação às últimas eleições gerais, quando o país tinha 156 milhões e 400 mil eleitores. São 2 milhões e 290 mil eleitores a mais no comparativo. O primeiro turno das eleições deste ano será em 4 de outubro, daqui a exatamente 76 dias. Serão escolhidos o presidente da República, os 27 governadores, 54 senadores e deputados federais, estaduais e também distritais. Segundo turno está marcado para 25 de outubro.
18: Agora, 7 minutos faltando para as 9 da manhã, Cláudio Flein. A gente está com problema aí na conexão. Já a gente retorna com o Cláudio Flein aqui com informações. E a gente acompanhou o trabalho aqui, especialmente na grande região, onde o Corpo de Bombeiros segue com buscas para encontrar Sérgio Bauer, 69 anos, desapareceu durante uma pescaria em Carazinho. De acordo com a guarnição, a vítima teria ido com amigos no sábado na localidade de Mata Cobra, em Carazinho, e não foi mais encontrado. Ele não apareceu em sua residência e nem de familiares desde o início da pesca aí no Rio da Várzea. Os bombeiros de Carazinho, com apoio do Batalhão de Passo Fundo, realizam buscas desde o domingo. Drone equipado com câmera térmica, cão farejador e equipe especializada com a procura aquática estão sendo utilizadas na operação. A principal suspeita é que Sérgio tenha desaparecido na área de mata, considerada de difícil acesso. Agora vamos, Cláudio Flein, agora por outra linha. Por gentileza, Cláudio, as últimas do programa.
16: Perfeito. 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Olha, Igor, nós estávamos agora aqui na Delegacia de Polícia e uma informação em primeira mão através da tua rádio Cristal. Foragido é recapturado pela Brigada Militar de Soledade na madrugada desta terça-feira. Um homem foragido da Justiça foi recapturado pela Brigada Militar por volta das 3 horas da madrugada desta terça-feira na rua Justiniano Quevedo, no bairro Botucaraí, aqui em Soledade. Conforme informações, o indivíduo estaria realizando tráfico de drogas na região quando foi localizado e abordado pelos policiais militares. Após a confirmação de sua condição de foragido, ele recebeu voz de prisão. O homem foi encaminhado até a delegacia de polícia, onde foram realizados os procedimentos legais. Após o registro da ocorrência, ele permanece agora à disposição da justiça. Trabalho da Brigada Militar em conjunto com a Polícia Civil. Então, portanto, este foragido foi recapturado por volta das 3 horas da madrugada, no silêncio da madrugada aí. Ele foi recapturado, foi surpreendido pelo trabalho da Brigada Militar lá no bairro Botucaraí. E, segundo informações, além de foragido, ele estaria realizando o tráfico de drogas no bairro Botucaraí. Outras informações por parte da Polícia Civil é referente ao inquérito que foi instaurado para investigar o homicídio em Fontoura Xavier. A motivação do homicídio ainda é desconhecida e as autoridades trabalham para esclarecer a dinâmica do crime, identificar a autoria e responsabilizar os envolvidos. O homicídio que foi registrado na madrugada de domingo tirou a vida aí de Eduardo Nunes da Silva, servidor público da Prefeitura de Fontoura Xavier, que foi morto. De acordo com informações, Eduardo deixava um baile popular realizado no município e entrava em um veículo quando foi surpreendido por um homem. Ele teria sido atingido por dois golpes de faca e, na sequência, o algoz não se deu por satisfeito e disparou duas vezes contra Eduardo. Uma informação e também o que chama a atenção é que ele era muito querido e, segundo familiares e amigos, não tinha desafetos. Bom, também uma outra informação, hoje fazem 13 dias que o morador de Nova Alvorada, Diego Zatti, está desaparecido após sair para trabalhar aqui em Soledade. O veículo foi encontrado totalmente queimado. O trabalhador de Nova Alvorada está desaparecido, então, desde a quarta-feira, dia 8, e a Polícia Civil investiga o caso e equipes do Corpo de Bombeiros realizam buscas no interior também de Soledade para tentar aí, daqui a pouco, achar uma pista, achar algo que possa chegar até o paradeiro de Diego Zatti, que é desconhecido até o presente momento. A Polícia Civil investiga o caso para esclarecer as circunstâncias, então, o desaparecimento e também dar aí uma resposta, principalmente aos familiares e amigos que estão apreensivos, estão angustiados com o desaparecimento de Diego aqui em Soledade. 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Vamos aproveitar. Super Vacari e Tariga Artefatos e Concretos para o Conectado, o giro de notícias da segurança pública nesta terça-feira, que segue com o tempo instável. Chuva aqui em Soledade, Igor.
18: Tá certo, com essa informação vamos encerrando. É um show de informações, o jornalismo da tua Rádio Cristal. Passe bem, fique com Deus, seu Cláudio. Amanhã estamos de volta com mais informações, aliás, as primeiras do seu dia.
17: Com certeza, né, Igor? Trabalharam no programa de hoje, na apresentação, Igor Minotto e Cláudio Schmidt, produção do Igor Minotto, a equipe de jornalismo, o João Gabriel Nunes, o Cláudio Flaim e a Kathleen Gox, gerente-geral do Paulinho Paz, diretor-geral Frei Eudes Ângelo Capelari. Vem aí notícias da hora, posteriormente programa temática com o Paulinho Paz e todos os seus convidados. Nós voltamos amanhã, bem cedo, a partir das 5 horas da manhã. Bom dia.
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21: 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Vamos ao giro da reportagem da Rede Tua Rádio.
22: Em Marau, o destaque é a programação desta terça-feira, 21 de julho, no Fórum Internacional de Educação. As atividades serão realizadas no CTG Sentinelas do Pago durante todo o dia e incluem palestras sobre transtornos do neurodesenvolvimento, aprendizagem, fortalecimento de vínculos na comunidade escolar e tecnologias aplicadas à educação, além de apresentações culturais. O fórum reúne profissionais da educação, equipes escolares, pais e responsáveis para debater práticas voltadas ao fortalecimento do ensino e da aprendizagem. Da tua Rádio Alvorada de Marau, Ana Lúcia Jacomini.
0: A associada da agência do Sicoobi de Lagoa Vermelha, Luísa Scalabrin Barreto, foi reconhecida nacionalmente ao vencer uma das categorias do 5º Prêmio Produtor Rural Sustentável, promovido pelo Sicoobi. A premiação foi realizada em Brasília e reconhece produtores rurais que se destacam por iniciativas voltadas à sustentabilidade, à prevenção ambiental e ao desenvolvimento responsável do agronegócio. Da tua Rádio Cacique de Lagoa Vermelha, Rudimar Galvão.
1: A Câmara de Vereadores de Soledade irá destinar R$700 mil provenientes da economia realizada pelo Poder Legislativo para a pavimentação de diversas ruas no município. De acordo com o presidente da Casa, Edivaldo Santos, os recursos serão repassados para viabilizar obras de infraestrutura que atendam às antigas reivindicações da comunidade. Com a contrapartida financeira do Executivo, o investimento total nas pavimentações deverá passar de R$1 milhão. Da tua Rádio Cristal de Soledade, Paulinho Paz.
2: O Rotary Clube Vacaria dos Pinhais realizou mais uma edição da Noite de Queijos e Vinhos. O evento reuniu cerca de 350 participantes e teve todos os ingressos comercializados. Conforme a presidente do clube, Adalécio Kowaleski, toda a arrecadação, que somou R$45 mil, será destinada à manutenção do projeto Cegonha, que atende mães da ala SUS do Hospital Nossa Senhora da Oliveira. O projeto completa 20 anos em 2026 e entrega kits com 52 itens para recém-nascidos, incluindo roupas, produtos de higiene e acessórios essenciais para os primeiros meses de vida. As entregas são realizadas mensalmente pelos rotarianos em conjunto com a assistência social do hospital. Da tua Rádio Fátima de Vacaria, Luiz Barreto.
23: Em Veranópolis, o dia 19 de agosto marca o início das celebrações da Semana da Pátria com a chegada do Fogo Simbólico da Pátria. A solenidade, promovida pela Liga da Defesa Nacional do Rio Grande do Sul, deve reunir autoridades, estudantes, entidades e a comunidade. Neste ano, o tema municipal é Nossa História, Nossa Pátria, Nosso Compromisso, destacando os 400 anos das missões jesuíticas guaranis, os 204 anos da independência do Brasil e também os 185 anos da Polícia Civil Gaúcha. A chegada do fogo simbólico abre oficialmente a programação cívica no município, reforçando valores do civismo, cidadania e também patriotismo. Da tua Rádio Veranense de Veranópolis, Alessandra Bernardi.
24: Uma casa abandonada foi atingida por um incêndio na tarde desta segunda-feira na rua Alexandre Tolotti, no bairro Rio Branco, em Caxias do Sul. Conforme as informações apuradas junto a moradores da região, o incêndio teve início por volta da 1:30 da tarde. As chamas consumiram completamente a parte superior da residência, construída em madeira, restando poucas estruturas de pé. A parte inferior de alvenaria também foi atingida. 3 caminhões do Corpo de Bombeiros atuaram no combate às chamas e no trabalho de rescaldo. A Brigada Militar também prestou apoio à ocorrência, realizando o isolamento da área para garantir a segurança de moradores e motoristas. Em razão da operação, o trânsito na rua Alexandre Tolotti foi bloqueado nas proximidades da esquina com a rua Padre Nóbrega. O local fica próximo à Avenida Rio Branco. Segundo relatos de vizinhos, o imóvel estava abandonado e não havia moradores no momento em que o incêndio começou. Por isso, até o momento, não há registro de pessoas feridas. Da tua Rádio São Francisco, de Caxias do Sul, Alice Corrêa.
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1: 9:07, temperatura no estúdio da tua Rádio Cristal em 17 graus. Você está na companhia do programa Temática. A vontade de se preparar tem que ser maior do que a vontade de vencer. Vencer será consequência de uma boa preparação. Bom dia, estamos iniciando nesta manhã de terça-feira chuvosa em Soledade o programa Temática. O que se passa é notícia. Com muitas informações até o meio-dia.
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1: Câmara de Vereadores destina R$700 mil para a pavimentação de ruas em Soledade. Aberta a votação da consulta popular para escolher as demandas do Coré de Botucaraí. Construção de arena multiuso no Parque de Eventos Rui Ortiz é anunciada em Soledade. Soledade e região registram mais de 90 milímetros de chuva nas últimas horas. Cotrijal anuncia alterações no atendimento devido à troca de sistema. As informações do trânsito, da segurança, o esporte, a unidade móvel circulando pelas ruas da cidade, o espaço cristal na sua casa, serão alguns dos assuntos do programa. Você poderá interagir conosco também através do sistema interativo. Mande seu WhatsApp 992229878. 992229878. Queremos a sua participação, a sua interatividade aqui no programa. 9:09, 17 graus a temperatura. Vamos dar destaque inicialmente para o clima. Manhã de terça-feira com muita chuva em Soledade e na região.
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1: É, e vamos saber da meteorologia. Meteorologista Kátia Valente, as informações atualizadas.
2: Olá pessoal, temos uma terça-feira onde o tempo permanece muito instável. Toda esta região que vai lá do oeste, noroeste, Missões, passa pelo norte, centro do estado, passa pela região dos vales, planalto e vai em direção ao litoral norte, região metropolitana e serra. Todas estas áreas estão sob a influência ainda da frente fria. Muita instabilidade então predomina e chama atenção para essa condição ainda de temporais associados a rajadas de vento, queda de granizo, descargas elétricas e pontualmente em alguns momentos chuvas que podem ser expressivas, ou seja, podemos ter transtornos ao longo desta terça-feira. Muita atenção para essa condição. As temperaturas hoje não devem passar da faixa dos 20 a 21 graus em média por aqui. Na quarta-feira temos ainda possibilidade de alguns temporais mais isolados. Também devemos ter chuvas, eventualmente algumas pancadas mais fracas em alguns momentos até de moderada intensidade, ou seja, a quarta-feira ainda segue com a instabilidade predominando aqui na nossa região. Com a previsão do tempo, Kátia Valente.
1: É, e as mínimas que foram registradas em Soledade foram as seguintes. Lá na estação Toniolo, 16 graus e 5 décimos. Na estação Dique, Santa Luzia, 16 graus e 8 décimos. Na estação PH, bairro Missões, 16 graus e 8 décimos. Lá na estação Santa Rita, Grande Santa Rita e Santa Terezinha, 17 graus e 2 décimos. Tivemos também as mínimas em nossa região e que queremos também dar destaque aqui no programa Temática, o que se passa é notícia. Fontoura Xavier, 17 graus e 8 décimos. Em Ibirapuitã, Bom Sossego, 16 graus e 6 décimos. Na estação Tio Hugo, 17 graus e 6 décimos. E Mormaço, 17 graus e 8 décimos, mínimas que foram registradas. E atenção para esta informação, o acumulado de chuva em Soledade nas últimas horas ficou entre 72 e 94 milímetros até às 7:30 da manhã desta terça-feira, conforme estações meteorológicas localizadas aqui em Soledade. As temperaturas seguem amenas, reflexo da atuação da instabilidade sobre a nossa região. Lembrando mais uma vez que a Defesa Civil do Rio Grande do Sul e o Instituto de Meteorologia, o IMET, mantém alertas para chuvas expressivas e tempestades com possibilidades de alagamentos, descargas elétricas, queda de granizo, rajada de ventos em pontos isolados. Então, tivemos aí o acumulado de chuva nas últimas horas variando de 70 a 94 milímetros na região de Soledade.
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1: 9 horas, 14 minutos, temperatura em 17 graus.
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1: 9 horas, 13 minutos, temperatura em 17 graus.
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1: É, e vamos movimentar o Cláudio Flein, que traz informações aí em relação ao atendimento da UTI do Hospital Frei Clemente.
6: O Hospital Frei Clemente de Soledade disponibiliza uma UTI de terapia intensiva, que atende pacientes de toda a região e também de diferentes municípios do estado do Rio Grande do Sul. O serviço é referência no atendimento de casos graves e integra a rede estadual de saúde. Conversamos com a enfermeira coordenadora da UTI do Hospital Frei Clemente, Débora Albuquerque, que explicou como funciona a unidade, a estrutura disponível e a importância do serviço. Ela destacou ainda que a UTI é gerida pelo governo do estado.
7: Exatamente. Bem importante essa tua colocação, porque a nossa UTI ela é gerida pelo estado, ou seja, os leitos são todos gerenciados, né, pelo estado. Não somos nós que decidimos qual município que vamos receber ou não, né? Nós não temos como dar preferência para nenhum município. Nós temos os 10 leitos, então o estado está sempre regulando esses leitos. O município que estiver necessitando do leito e nós, né, podermos aceitar, ter a capacidade de aceitar esse paciente, ele vem para nós.
8: Perfeito. Bom, são 10 leitos, né? Tem também essa prerrogativa, essa alternativa que você pode fazer o manejo e deixar um leito disponibilizado para cirurgias aqui no hospital.
7: Isso. Quando tem algum procedimento cirúrgico de maior complexidade, existe essa possibilidade, sim, né? O cirurgião conversa com o médico da UTI, né? O Dr. Getúlio, que é o nosso rotineiro, e com o plantonista, e solicita a reserva de um leito, né? E acaba agendando a cirurgia para a espera desse leito. Se a gente não tem os 10 leitos ocupados, aí é mais fácil de fazer a cirurgia, né? De imediato, mas se não, é sempre agendado a reserva do leito.
8: Perfeito. Em relação aos pacientes, Débora, só para a gente ter uma ideia, eles são acometidos hoje por qual doença, qual a situação e também qual o tempo que eles ficam na UTI, justamente para ir liberando para outros pacientes, né?
7: Em função do inverno, né? O nosso inverno é bem rigoroso. Hoje a gente tem um atendimento bem alto de doenças respiratórias, né? Síndromes respiratórias agudas graves. Também temos pacientes renais, né, que acabam sendo atendidos aqui, né, no nosso município, em função de nós termos a nefrologia também, né, mas são doenças variadas, né, são diagnósticos variados, mas por hora, assim, o que está mais, a gente está mais atendendo são esses mesmos.
8: Recentemente, um paciente de Marau deu alta.
7: Exatamente, nós estávamos com um paciente que veio com uma síndrome respiratória e acabou dando alta hoje de manhã. Ficou Normalmente os pacientes ficam até 7 dias, de 4 a 7 dias, que é o que é preconizado pelo Ministério da Saúde, pela Anvisa, enfim, né? Que tudo a gente tem indicadores para serem cumpridos. Então, o ideal seria de 4 a 6 dias, mas a gente acaba mantendo... essa é a média.
8: Perfeito. É, claro que, passado esse período aí, o hospital que fez o encaminhamento recebe novamente esse paciente.
7: É, o paciente vem para a UTI, né? É feito todo o tratamento indicado de terapia intensiva. Aí, quando o paciente recebe a alta da UTI, ele volta para o município de referência, né? Tipo, esse paciente que deu alta hoje, ele não deu alta para casa, ele deu alta para terminar o seu tratamento no seu município, no hospital, né, que veio para nós. Até porque a gente tem que fazer girar esses leitos para receber novos pacientes.
8: Certo. Que tempo faz já que essa UTI está instalada aqui?
7: A UTI adulto, então, começou em novembro, 1º de novembro. Então, de novembro até junho, a gente já teve 232 pacientes internados, né? De vários municípios, até de Porto Alegre, região metropolitana, Grande Porto Alegre também.
8: Bom, automaticamente esse trabalho ele é feito também com os profissionais que integram o quadro clínico aqui do hospital?
7: Isso, nós temos todos os profissionais, né, que é exigido pela RDC, né, a gente é regido pela RDC 7, que é essa norma que a gente tem que cumprir, né? Para a gente abrir a UTI, a gente teve que cumprir toda essa norma. Certo. Então, nós temos o número adequado de profissionais, tanto da equipe de enfermagem, fisioterapia, equipe médica, né? Médicos intensivistas, enfermeiros intensivistas, né? A nossa equipe está completa.
8: Essa UTI, ela funciona pelo SUS, seria?
7: Isso, são 10 leitos SUS.
8: 10 leitos SUS.
7: São 10 leitos SUS, então é totalmente do Estado. A nossa UTI é do Estado.
8: Débora, a gente sabe que a demanda é muito grande na área da saúde, principalmente se tratando do Sistema Único de Saúde. Como você é coordenadora, também a agilidade, né, o trabalho de manobra, porque realmente é um trabalho sob pressão, né?
7: É, exatamente. A gente tem que estar sempre buscando treinamentos, cursos, enfim, sempre tentando capacitar. A gente sabe da dificuldade de profissionais da área da saúde, né? Hoje em dia tá bem complicado, então cada profissional que entra aqui passa por um treinamento, né? Porque são pacientes de terapia intensiva, né? São riscos mais iminentes, né? Ah. Então, é isso aí, a gente está sempre se capacitando, a gente tem que cuidar tudo que a gente recebe também, porque a gente tem que dar o atendimento 100%, tem que entregar 100% para o paciente, né?
8: Muitas ligações, como funciona esse processo do Estado, por exemplo, em busca de uma vaga?
7: O gerente, a gente tem o gerente, que como é que eu vou te dizer? É o sistema, o gerente é um sistema do Estado. Certo. Todos os pacientes que eu tenho ou que não tenho, eles têm que estar cadastrados no gerente. Independente se o paciente está no nosso pronto atendimento, se ele vai precisar um leito de UTI, independente que a UTI seja nossa, ele tem que estar cadastrado. Então, quem vai dizer se esse paciente vai vir para nós ou vai para outra instituição é o Estado. É esse sistema que vai dizer. Por isso que, às vezes, a gente não consegue receber um paciente que não tem indicação de estar na UTI, né? Porque ali no gerente, o Estado mesmo, ele já coloca uma mensagem: não, esse paciente não necessita de leito de UTI, pode ser tratado em enfermaria. Então, claro que para o familiar, para a gente gostaria que o nosso familiar, né, tivesse um atendimento sempre diferenciado, mas a gente tem que ter indicação para estar na UTI, não depende só de nós, né?
8: Dentro dessa triagem é feito a necessidade de cada caso.
7: Exatamente, né? A gente tem aqui a nossa emergência, na verdade, ela abrange vários municípios. Nós temos a 386 aqui também, né? Que a gente atende pacientes de vários municípios.
8: Seguidamente de acidentes, né?
7: Isso, então tudo que a gente consegue atender aqui, com certeza a gente atende, mas dentro da regulação do Estado.
8: Perfeito. Alguns dados que você anotou também para passar para os nossos telespectadores e ouvintes da tua Rádio Cristal, Débora?
7: Não, dados assim a gente tem, como eu te disse, nós temos a RDC, né, 7, que é o que nos rege, e tem muitos questionamentos acerca de óbitos, de taxas. Então, só para o município saber e para o Estado também, que esses relatórios eu mando a cada mês, a gente manda para o Estado, então eles observam esses nossos números e vão sempre nos dando diretrizes. Mas desde que abriu a UTI, a nossa taxa de mortalidade está dentro do esperado para o Estado, na verdade está abaixo. Né? Então, isso para nós também é satisfatório.
8: Ou seja, quando o paciente chega aqui, automaticamente vocês conseguem reverter o quadro, né?
7: É, porque assim, toda vez que eu recebo um paciente de UTI, o médico vai solicitar exames. Então, dentro desses exames, eles fazem um índice de mortalidade. Né? Como é que eu vou explicar para vocês? Tem um índice que eles fazem, onde eles vão pegar os exames desse paciente e eles vão dizer qual a probabilidade. Né, tem uma porcentagem de mortalidade desse paciente. Então, baseado nesse índice, a gente faz as taxas. Né? Uhum. Claro que, às vezes, a gente recebe paciente que não vai ter um desfecho como a gente gostaria. Mas tudo isso é justificável pelas nossas taxas.
8: Claro, mas dentro desse processo de monitoramento, está abaixo em relação ao... Ou seja, abaixo... Dentro do esperado, né?
7: Dentro do esperado.
8: Ou seja, o paciente chega aqui e o trabalho, através da força-tarefa aí dos profissionais, consegue reverter a situação.
7: Exatamente. Para nós é muito satisfatório, né? Porque a gente estar abaixo dos índices que é preconizado pela Anvisa, né? Pelos órgãos reguladores, para nós é muito satisfatório.
8: E salvaram a vida não tem preço, né, Débora?
7: Ah, para nós não tem, porque cada paciente que entra aqui, para nós, acaba sendo parte... posso dizer da família.
8: Cria um vínculo, né?
7: Isso, exatamente, porque são pacientes que ficam vários dias. Então, a gente cria esse vínculo. Então, por mais que a gente seja preparada para notícias não tão boas, isso também impacta na equipe, né? Então, ter a satisfação de dar alta para esse paciente, para nós, é indescritível.
8: Perfeito. Para encerrar, então, Débora, nós estamos no mês de julho, então quer dizer que de novembro já estamos aí praticamente há 8 meses, né, com a UTI. Os resultados... muito interessantes e também mais de 200 atendimentos. Isso nos dá a dimensão da importância da UTI em Soledade para toda a região e também para todo o estado.
7: Exatamente. A gente está mantendo nossa taxa de ocupação praticamente... É 90% a nossa taxa, que também é um indicador excelente, né? Para o estado, né? Que também tem normas para que a gente tenha ocupação desses leitos. Então, a gente está bem contente com o número de pacientes que a gente está recebendo e com toda a estrutura que a gente tem, né? Dentro da nossa complexidade, obviamente, a gente está conseguindo atender perfeitamente e tem todos os recursos para atender.
8: Perfeito. Débora, parabéns pelo trabalho, a você, toda a equipe e o empenho através desse procedimento que é feito para salvar vidas.
7: Obrigada a vocês por terem vindo. É muito importante a gente dar esse retorno também, né? Esclarecer para a comunidade como é o funcionamento da UTI. E a gente está à disposição, né? Agradeço mesmo vocês por terem vindo. E qualquer dúvida, qualquer coisa que necessite de algum esclarecimento, a gente está à disposição.
6: A UTI, no Hospital Frei Clemente em Soledade, tem garantido aos pacientes encaminhamentos conforme a necessidade clínica e a disponibilidade de vagas. Com as informações do jornalismo da tua Rádio Cristal, Cláudio Flaim.
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0: 9h26, atendimentos na área da saúde, registrados aí pelo nosso repórter Cláudio Fly, no Hospital Frei Clemente. 9h26, você está no programa Temática, o que se passa é notícia, e que já traz as informações da área da saúde, a movimentação no Hospital Frei Clemente. Tem informações aí também da nossa reportagem, hoje o Cristal na sua casa, ao vivo no rádio, também pelo Face. Muitas informações, fique ligado e bem informado.
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0: 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Vestibular agendado ideal. 9h29, 17 graus a temperatura. 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
10: Nove horas e 33 minutos.
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11: 17 graus. 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
5: 9 horas 36 minutos, temperatura em 17 graus. Alegria em saber que você está conosco, nos dando a honra da sua audiência sempre qualificada. E aqui tem participações dos nossos ouvintes que estão na nossa audiência, estão na nossa companhia. Vamos saber, lá de Barros Cassal, o seu Délcio nos mandou uma mensagem.
6: Linha Machado Barros Cassal, 105 milímetros.
5: Linha Machado Barros Cassal, 105 milímetros de chuva. O registro aí do seu Délcio, que está na nossa audiência, na nossa companhia. Bom dia, Paulinho. Terça-feira chuvosa, acumulado de chuva até agora aqui em casa, 105 milímetros. O Edmilson, lá do Passo da Taipa. Grande Edmilson, nos acompanhando. Obrigado aí pelo carinho, pela audiência. Boa recuperação. Estamos torcendo por ti, Edmilson. Que você possa se recuperar bem. Estamos torcendo por você. E ele registra, então, lá no Pasta Taipa, 105 milímetros de chuva. Abraço, obrigado aí pela companhia, pela audiência. Também tem mais participações aqui que já nós vamos registrar através dos nossos ouvintes que estão na nossa audiência, que estão na nossa companhia. É, ainda hoje teremos aí informações sobre a questão climática, sobre o volume de chuva e também destaque aí para a corrida eleitoral. Os partidos definem caminhos em busca das vagas da Assembleia Legislativa do Estado do Rio Grande do Sul. Início das convenções partidárias marca também o momento em que as siglas começam a colocar em prática as estratégias para manter ou aumentar o número de candidatos eleitos entre as 55 cadeiras que estarão em disputa na Assembleia Legislativa neste ano. Número de eleitores no país chega a 158,7 milhões neste ano. 158,7 milhões de eleitores aptos a votar e serão 6 votos neste ano. Presidente, 2 senadores, é importante que a gente possa falar. Teremos aí governo, deputados estaduais e federais. Então, a corrida já está sendo feita, as convenções partidárias que homologam, que ratificam os pré-candidatos para a disputa neste ano. Na escuta em Capão da Canoa, chovendo também, abraço a Leni Palmeira, nos dando a honra da sua audiência qualificada. Agora, nós vamos com as informações na área da saúde e o Cláudio Flaim retorna para trazer a movimentação no Hospital Frequente.
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1: Atendimentos do pronto-socorro das últimas 24 horas do Hospital Frei Clemente. O total de atendimentos foi de 76, consultas da urgentes 37, urgências 36 e emergências 3. 12 internações nas últimas 24 horas. Divane Ruas, Francisco Carvalho da Silva, Ilon Rodrigues Toledo, José Juscelino da Conceição, Juraci Valmir Barbosa, Marinese Borges, Ravi Barcelos, Sebastião Garcia dos Santos, Simone Aparecida, Solange Borges Flores, Solange Rodrigues e Sônia Santos de Oliveira. 14 altas. Adilis Trilha Rosa, Ana Júlia da Fonseca, Davi Luca dos Santos, Divane Ruas, Evaristo da Silva, Fabiana Leal da Silva, Francisco Carvalho da Silva, Maria Schmidt, Marinês Borges Menegatti, Patrícia Gonçalves de Moraes, Sadi Claro de Lima e Wagner Ferreira Martins.
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1: Nesta segunda-feira, não houve nascimentos na maternidade do Hospital Frei Clemente. Nesta terça-feira, nasceu Rafaela da Cas Pinto Reis, de parto normal, deu a vida a um menino, pesando 2,470 gramas. Em Soledade, Ana Carolina da Silva Lacen, de cesárea, deu a vida a uma menina, pesando 3,120 gramas, da cidade de Barros Cassal.
2: Este foi o registro de nascimentos no Hospital Frei Clemente.
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2: 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Destaques para os atendimentos do SAMU de Soledade.
1: Serviço de Atendimento Móvel de Urgência, o SAMU, em Soledade, atendeu a 3 chamados nas últimas 24 horas. Às 9 horas, um óbito no bairro Missões. Às 9h40, um atendimento metabólico no bairro Expedicionário. E às 5h30, um óbito no bairro Fontes. O plantão de hoje é de Dioberto e Ezequiel. Com as informações da tua Rádio Cristal, Cláudio Flaim.
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5: 9h44, você está na tua Rádio Cristal no programa Temática. O que se passa é notícia nesta manhã de terça-feira, chuvosa em Soledade, não dá trégua à chuva. Mas enfim, os institutos já estavam planejando esta situação. E é claro, nós temos participações, inclusive aqui dos nossos ouvintes. O Santicler, lá da Raia da Pedra, manda aqui a informação. Paulinho, muita chuva aqui em casa. 105 milímetros acumulado das últimas horas lá na comunidade da Raia da Pedra. Abraço ao Santicler, que está na nossa audiência, tem novidades aí na festa da comunidade da Raia da Pedra, que vai trazer nada mais, nada menos do que para o próximo ano os monarcas. Os monarcas estão confirmados para a festa de Nossa Senhora do Caravaggio da Raia da Pedra no próximo ano. Parabéns aí, comunidade que se mobiliza, que se organiza para esta atividade. Já temos a conexão aí com a Kathleen Gox. Nós vamos dar prioridade, então, àquele espaço especial, de todas as manhãs.
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5: E o Espaço Cristal na sua casa vai até o bairro Missões para conversar com um empreendedor, Kathleen Gox.
8: Exatamente, Paulinho Paes e ouvintes da tua Rádio Cristal, como você mencionou, estamos aqui no bairro Missões e hoje com um cenário um pouquinho diferente. Normalmente a gente vai até a casa dos nossos ouvintes, dos nossos amigos, mas a gente está aqui, podemos dizer, na segunda casa desse ouvinte também, o Ézio do Prado. Ézio, quando o pessoal que está em casa, onde você mora? Bom dia.
9: Bom dia, Kathleen. Bom dia, Paulinho. Todos os ouvintes da tua rádio. Pois é, a nossa segunda casa, né? Então, eu moro hoje no bairro Missões também, né? Um pouco acima aqui da oficina, na Avenida Farrapos, número 230.
8: Com quem você mora, Ézio?
9: Eu moro com a minha esposa, meu filho Arthur, tem meu filho também, o mais velho, Pietro. E no mesmo terreno a gente divide a casa com o meu sogro e a minha sogra.
8: Qual o nome da esposa?
9: Andressa.
8: Ézio, conta pra mim, você é natural de Soledade, veio pra cá ao longo do tempo?
9: Sou natural de Soledade, nasci e me criei aqui. Sou natural, vamos dizer assim, do São Sebastião, primeiro distrito de Soledade, mas sou natural daqui.
8: E com quantos anos você veio para a cidade, podemos dizer assim? Foi pequenininho, foi depois de adulto?
9: A gente vinha praticamente todo dia para estudar, né? Comecei meus estudos na escola José Tílio Vera, que é a UPF. E depois, com 11 anos, eu iniciei a minha jornada de trabalho também, né? Então eu vim morar para a cidade e estudar de noite.
8: Você tem irmãos?
9: Tenho três irmãos. Uma irmã, a Juliane, o Ayrton e o Odair.
8: Você é dos mais velhos, o mais novo?
9: Eu sou o nenê da casa.
8: A rapa do tacho.
9: A rapa do tacho, é.
8: E conta pra mim, como começou essa questão da jornada do trabalho também muito novo, como você mencionou?
9: A gente vem de família humilde, trabalhadora, né? Ensinamentos do nosso pai. E com 11 anos eu comecei a minha jornada trabalhando numa oficina de bicicleta. Então comecei de mecânico de bicicleta. E aí depois foram surgindo oportunidades, trocando um pouco de caminhos, mas sempre voltado para o lado da mecânica, da oficina, dos motores, né? Eu me firmei mesmo na parte mecânica em 2011, se não me falha a memória, quando eu iniciei o trabalho na Vale Cross como mecânico. Então ali foram 7 anos de muito aprendizado, ali foi que a minha carreira de mecânico engajou mesmo. E aí depois veio a oportunidade, sonhos de sair para a estrada, ser motorista de caminhão, né? E voltei ainda, não aguentei muito ficar longe de casa, não tinha viagens para fora, então a gente acabou voltando e tendo a oportunidade de iniciar com a oficina mecânica, que foi o Rei do Caminhão. Então eu comecei lá na BR-386 com o Rei do Caminhão, a gente lidava só com o caminhão, depois colocamos um elevador e voltamos para dentro da cidade também, quando veio a duplicação, a gente resolveu vir para dentro da cidade e mudar do caminhão para o carro, e hoje nós estamos numa auto-center.
8: E conta para mim essa tua experiência como caminhoneiro também, como foi isso na tua vida? Você que sempre trabalhou, né, mencionando aí com bicicleta, com caminhão, com carros, mas como foi ir viajar, ficar longe de casa, como você mencionou?
9: É uma experiência única, né, Kathleen? Eu gosto muito da estrada, sou apaixonado pela estrada, mas os laços familiares puxam a gente de volta para casa, né? A gente é muito unido, é muito família, então... O estar em casa a gente sente falta, mas foi uma experiência ímpar, né? É um sonho realizado, viagens aí, Mato Grosso, Santa Catarina, Paraná, então foi muito bom. Tenho bastante bagagem desse período da minha vida e que eu coloco hoje na minha vida também profissional e pessoal.
8: Uma experiência a mais e muitas histórias para contar.
9: Nossa, muita história. Muitas pessoas, muitos amigos na estrada, pessoas que até hoje a gente vem me visitar aqui na oficina. Amigos, por exemplo, quando a gente trabalhava na parte de transporte de medicamento, o pessoal da escolta, eles passam aqui, continuam fazendo esse trabalho. E na volta eles passam, vêm tomar um café. Dessa semana retrasada a gente teve a visita do pessoal aqui. Então isso é muito gratificante. Isso mostra que a gente é uma pessoa benquista, é uma pessoa querida pelos amigos, pela família. Então isso é muito bom.
8: E conta para mim, você é natural do interior de Soledade, hoje morando, trabalhando, empreendendo aqui na cidade, podemos dizer assim, né? O que tu acha que mudou ao longo desses anos para melhor, claro, e o que poderia mudar ainda em Soledade?
9: Eu acho que a tecnologia veio muito rápido, né? Então hoje mudou muita coisa por causa da tecnologia. E algumas coisas que a gente acha que poderia mudar, vamos dizer assim, a tecnologia veio, mas não veio para todos os lugares, né? Então, por exemplo, a gente tem o pai lá fora, então às vezes a gente, por exemplo, hoje choveu, a gente não consegue falar com eles porque não tem internet. Então isso muda um pouco essa questão, uma estrada qualificada, então acho que isso teria que ser para todos, né? Então não só na cidade, não só nos grandes centros. Mas é isso, é passo a passo que tem que ir.
8: Para mim, finalizar aqui com você, como era empreender em Soledade? Como é empreender de forma geral?
9: Hoje o empreender é um desafio, né? Abrir um CNPJ hoje é muito difícil. Mas é um sonho que a gente busca, que a gente realiza. Ao passar dos dias vai se aprimorando, vai buscando cursos, treinamentos. Então isso para mim é muito gratificante. Hoje empreender para mim é um sonho realizado.
8: Isso aí, então, muito obrigada ao Wesildo Prado, ele que veio do interior de Soledade e hoje está morando aqui no bairro Missões, empreendendo, trabalhando por aqui também. E como eu mencionei para o pessoal que estranhou um pouquinho o cenário de hoje, a gente não visitou a primeira casa do Wesildo, mas a segunda casa, que ele também passa muito tempo aqui na oficina. Paulinho, que bom que a gente possa visitar e contar um pouquinho da história dessas pessoas da nossa comunidade. Volto para o estúdio contigo, Paulinho, com as informações. Kathleen Gomes.
5: Abraço, Kathleen. Abraço ao Ézio, parceiro também aqui da tua Rádio Cristal. Ele que veio lá da tua terra, São Miguel Mormaço. Aliás, mandar um abraço pro seu Juca, que está na nossa audiência sempre, todos os dias lá na comunidade de São Miguel Mormaço. Lá, Kathleen, lá é a terra do cacique. O Ézio torceu muito pelo cacique lá quando ele nasceu, lá nos anos 90, 2000. Abraço ao Ézio, toda a sua família, que sempre nos honram com sua audiência qualificada. E esta música eu sei que o Ezio gosta.

0: 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Agora 9 horas 54 minutos, 17 graus a temperatura. É o programa Temática, que registra aqui a participação dos ouvintes na rua Arthur Nardon, 100 milímetros de chuva. O registro do Sérgio Perim. O Gilberto Francisco Geller, lá do Pontão da Boa União, aqui no centro do Pontão, 114 milímetros de ontem até agora. Abraço ao Beto Geller, lá na comunidade do Pontão, 114 milímetros de chuva. É um acumulado expressivo aí no interior de Soledade. 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Na sequência, notícia da hora.
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4: 9 horas e 58 minutos.
5: Dezessete graus.
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9: 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A Polícia Civil do Rio de Janeiro iniciou nesta terça-feira a Operação Metástase contra um esquema interestadual de roubo de medicamentos oncológicos. Até a última atualização, 5 pessoas haviam sido presas. Segundo a Delegacia de Roubos e Furtos de Cargas da capital, a quadrilha tinha apoio do Terceiro Comando Puro, TCP, e movimentou R$ 33 milhões em apenas 1 ano e utilizava empresas de fachada para recolocar o material roubado no mercado. As cargas traídas eram levadas para o Complexo da Maré, na zona norte do Rio de Janeiro. Os agentes saíram para cumprir, no total, 5 mandados de prisão preventiva e 97 busca e apreensão, expedidos pela primeira vara especializada em organização criminosa do Tribunal de Justiça do Rio de Janeiro, em 4 estados. Tudo parece impossível até que seja feito. 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O governo federal deve iniciar nesta terça-feira uma série de reuniões com representantes dos setores que potencialmente sofrerão com os impactos pela tarifa de 25% anunciada na semana passada pelos Estados Unidos sobre produtos brasileiros. O objetivo dos encontros é identificar as principais demandas de cada segmento e definir medidas de apoio. A coordenação dos encontros ficará a cargo do Ministério do Desenvolvimento, Indústria, Comércio e Serviços. O vice-presidente da República, Geraldo Alckmin, e o ministro da Fazenda, Dário Durigan, devem participar das reuniões. O Plano Brasil Soberano, criado no ano passado em resposta às primeiras tarifas impostas pelos Estados Unidos, será ampliado para atender os setores atingidos pela nova medida. 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
9: Próxima edição às 11 horas.
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13: Dez horas e 3 minutos.
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15: 17 graus.
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3: 10:08. Maravilha saber que você está conosco. A chuva persiste no centro da cidade em que nós estamos aqui acompanhando, monitorando, e mais participações aqui pelo sistema interativo da tua Rádio Cristal. Seu Valdir Santana, está na audiência da tua Rádio Cristal? Nos mandou mensagem aqui o seu Valdirzinho, que sempre nos acompanha lá na comunidade do Passo dos Loureiros. Tudo certo? 94 milímetros de chuva até agora. Um abraço ao seu Valdir Santana, que está na nossa audiência, sempre nos acompanhando. Abração para o senhor. Obrigado pelo carinho, pela audiência. Também tem outras participações que já teremos aqui no programa. Ah, quero registrar um abraço especial à dona Lourdes, que está na nossa audiência lá na comunidade do São Roque. Robinho, seu filho, Rob está te mandando um grande abraço, dona Lourdes. Desejando muita felicidade e muita paz pela senhora. A senhora não está de aniversário, mas é o que nós desejamos. Muita paz, muita saúde. O Robson manda aqui. Manda um abraço para a mãe, está na escuta. Abraço para a senhora, toda a família. Lá na comunidade do Espraiado. É a comunidade do Espraiado, São Roque, que já vive o clima da festa da comunidade de São Roque, dia 16 de agosto. Grande evento, comunidade mobilizada através do Robson, que está na coordenação, a festa do São Roque com as atividades religiosas e também musical Calmon na parte da tarde. Então você é convidado especial. Abraço, dona Lourdes. Obrigado pelo carinho, pela audiência de sempre. Abraço ao Robson também, que nos acompanha e faz esse registro da nossa audiência sempre qualificada. Agora vamos saber dos eventos da comunidade. A Ketlin Gox é quem está conosco.
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5: Muito bem, você que está nos acompanhando aqui na tua Rádio Cristal, nós chegamos na nossa programação na manhã dessa terça-feira para trazer informações importantes sobre o nosso Agenda Cristal com os eventos da nossa comunidade. E na manhã de hoje acontece uma reunião da AMASB, a Associação de Municípios do Alto da Serra do Botucaraí, que irá se encontrar na Secretaria Municipal de Educação, no município de Tio Hugo. O evento tem início às 9h30, com recepção e coffee break, e às 10 horas, o início da reunião. E na tarde de hoje, haverá uma rodada de talentos, um encontro que reunirá os formandos do projeto Jovem Aprendiz, Operador de Processos Logísticos Industrial, do Consórcio ViaSul, Senai e Prefeitura de Soledade, com empresários do município. O evento será realizado a partir das 15 horas na UPF Campus de Soledade. Também nesta terça haverá a entrega do Fundo Social do Sicredi para as entidades contempladas aqui no Rio Grande do Sul. O evento será no CTG Três Coqueiros aqui no município e terá início a partir das 19 horas da noite. Já nessa quarta-feira, dia 22 de julho, haverá a entrega de 2 novos caminhões para a Secretaria Municipal de Obras e de Serviços Públicos de Soledade. Essa entrega acontece no Parque de Máquinas a partir das 11 horas da manhã. Também na quarta-feira haverá ela, Feira da Praça, já tradicional aqui no município. Ela tem início a partir das 8 horas da manhã e segue até as 5 horas da tarde, sem fechar ao meio-dia. Já na quinta-feira, dia 23 de julho, haverá uma importante reunião da CDL, na verdade uma Assembleia Geral, para a prestação de contas da Câmara de Dirigentes Lojistas de Soledade. Essa assembleia acontece a partir das 19 horas. Também no dia 23, a partir das 19 horas e 30 minutos, haverá a apresentação dos homenageados do piquete Cambará da comunidade de Santa Bárbara, aqui de Soledade. E no final de semana, mais precisamente no domingo, nós teremos a grandiosa festa sendo realizada pelo Sindicato dos Trabalhadores Rurais de Soledade Mormaço, também a comunidade de Santa Terezinha aqui de Soledade, que realizam a tradicional e grandiosa festa do colono e do motorista. Será nesse domingo com a seguinte programação. Às 10 horas tem procissão e bênção dos carros e máquinas agrícolas. Às 10h30 tem Santa Missa. Ao meio-dia será servido um delicioso churrasco, levar pratos e talheres. Às 14 horas tem reunião dançante com animação de Alberi e banda de mansão. E por fim, às 17 horas, o sorteio da rifa. Esses então os destaques do nosso Agenda Cristal de hoje. Com as informações para a tua Rádio Cristal, Kathleen Works.
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3: 10h14, Joasmir tá na audiência, grande Joasmir, lá na comunidade do Boqueirão do Butiá, 105 milímetros de chuva até agora, e caindo muita chuva, é aqui na Avenida Maurício Cardoso, Joasmir, também, muita chuva, a chuva não para, não dá trégua. Tem mais uma participação aqui da Neila. Ah, quero desejar feliz aniversário para o meu filho David, abraço David. Seja abraçado por todos nós e da sua mãe Neila, que está mandando um grande abraço ao David, que comemora mais um ano de vida. Ah, quem está mandando aqui, o Marcelo, comenta na Raia da Pedra, nos acompanhando. Buenas, amigo, só nos resta matear com este tempo. Grande abraço. Grande Marcelo Comim aí na comunidade da Raia da Pedra também, nos dando a honra da sua audiência. Ah, mate cevado, aquele fogo delicioso em roda do fogão. É, que bom, alegria. Sempre é bom dar uma pausa, né, Marcelo? Obrigado aí pela companhia, pela audiência e pela mensagem. Muita chuva aí em toda a nossa região e os nossos ouvintes nos auxiliam, colaborando. Agora a chuva é muito forte no centro de Soledade.
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6: Olá pessoal, temos uma terça-feira onde o tempo permanece muito instável, toda esta região que vai lá do oeste, noroeste, Missões, passa pelo norte, centro do estado, passa pela região dos vales, Planalto e vai em direção ao litoral norte, região metropolitana e serra, todas estas áreas estão sob a influência ainda da frente fria, muita instabilidade então predomina e chama atenção para essa condição ainda de temporais associados a rajadas de vento, queda de granizo, descargas elétricas e pontualmente, em alguns momentos, chuvas que podem ser expressivas. Ou seja, podemos ter transtornos ao longo desta terça-feira. Muita atenção para essa condição. As temperaturas hoje não devem passar da faixa dos 20 a 21 graus em média por aqui. Na quarta-feira, temos ainda possibilidade de alguns temporais mais isolados. Também devemos ter chuvas, eventualmente algumas pancadas mais fracas, em alguns momentos até de moderada intensidade, ou seja, a quarta-feira ainda segue com a instabilidade predominando aqui na nossa região. Com a previsão do tempo, Kátia Valente.
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3: 10h16, temperatura em 17 graus. Ah, vamos repetir aqui, repete que ele não estava escutando. Alô, David, seja abraçado aí pela mamãe, a Neila, que está te parabenizando por mais esta data especial na tua vida. Nós aqui da tua Rádio Cristal também estamos te desejando muita paz, muita alegria, muita esperança. Abraço, David. Está comemorando mais o aniversário, está feliz, sendo abraçado por toda a sua família. Parabéns mais uma vez, de todos nós aqui da tua Rádio Cristal. Agora no programa Temática tem aquele momento especial.
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8: Bom dia, Paulinho Paz. Bom dia, ouvintes. Tudo está a seu favor. Mais uma vez aqui estamos para levar o nosso momento de reflexão. É, como eu disse no começo, tudo está a seu favor. Convença-se de que Deus, as forças da vida, o futuro, estão a seu favor. Isso fará você sentir forças no coração, será também motivo para sentir tranquilidade e muita paz. Por que a desesperança? A desesperança se apoia nas incertezas, no pessimismo, nos vazios interiores. Mas se você tem certeza de que tudo existe para fazer o feliz, o sofrimento se esvai e vem a alegria e a paz. A sua vida tem razão de ser, reflita e veja o poder de Deus à sua disposição. A vida sempre lhe dá os meios para você vencer e para chegar à vitória. Pequenos momentos de reflexão para uma vida mais saudável, para um dia melhor. Cláudio Schmidt com a mensagem para esta manhã.
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3: Obrigado pela sua audiência, onde quer que você esteja, nos dando a honra da sua audiência. Tem mais participações aqui? Ah, o Perim também manda. Que maravilha, fogão a lenha. Fogo, é, não tem outra forma agora, né, Perim? Abraço ao Gilmar Schmidt. Ô, Gilmar, o Cláudio aqui tá te mandando um grande abraço. Encontrou o celular do Cláudio. Gratidão, né, Cláudio? Tá aqui o Mate Topetudo, tomando aquele chimarrão aí no bairro Farroupilha. Grande abraço. Bom dia, Paulinho, grande abraço. Só chuva, encheu despraiado, tá cheio. É também com a chuva registrada aí, o acumulado aí, mais de 100 milímetros de chuva, não tem jeito. Dá o teu recado também aí, Valdir.
9: Bom dia, meu amigo Paulinho, Valdir da Prefeitura. Vim lá do Godói hoje de manhã, baixo d'água, chovendo mesmo, Paulinho.
3: É, muita chuva, Valdir, muita chuva, mais de 100 milímetros o registro aí. O Beto Guela lá no Pontão registrou 114 milímetros, o seu Valdirzinho lá no Pastos Loureiros, mais de 100 milímetros. O Joasmir lá no Boqueirão do Butiá, mais de 100 milímetros, então é a chuva. Ah, o Santiclair lá na comunidade da Raia da Pedra, mais de 100 milímetros, é a chuva intensa e deverá persistir. Assistir aí nas próximas horas. 10h21, você está no programa Temática, o que se passa é notícia, que faz o intervalo e já já tem mais atrações, tem mais informações.
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23: 10 horas e 26 minutos.
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25: 17 graus.
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0: 10h30 da manhã, temperatura em 17 graus. Já já nós vamos falar sobre consulta popular aqui no programa. Já já uma entrevista mais do que especial aqui no programa Temática. Mas agora nós queremos lembrar que a parceria do programa Temática desta terça-feira é muito especial.
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0: 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É domingo lá na comunidade da Santa Terezinha, a festa do Colono e Motorista, a iniciativa do Sindicato dos Trabalhadores Rurais de Soledade e Mormaço. A programação está definida: às 10 horas, procissão e bênção dos carros e máquinas agrícolas. Às 10h30, a missa. Ao meio-dia, aquele suculento churrasco que será servido. Levar pratos e talheres. 14h, reunião dançante com animação da banda Alberi e banda Dimensão. E às 17h, o sorteio da rifa. Você não pode perder. E atenção, vamos acionar a nossa reportagem, sempre atenta aos fatos. Hoje tem uma invasão aí pela nossa reportagem.
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0: Vamos com a nossa unidade móvel, Catherine Gox. Que invasão é essa que você está fazendo no centro da cidade? Com quem você vai conversar? Eu aqui estou curioso para saber, Catherine Gox.
3: Isso mesmo, Paulinho Paes e ouvintes da tua Rádio Cristal. Invadimos aqui um espaço, já estamos aqui na Prefeitura Municipal de Soledade para conversar com uma pessoa muito querida da nossa comunidade e nosso ouvinte assídua também aqui na tua Rádio Cristal, a dona Edith Samuel França. Dona Edith, muito bom dia, obrigada por aceitar essa invasão por aqui.
4: Bom dia, Ketra. Bom dia, meu amigo Paulinho. Eu estava contando para a Ketra... Errei o nome. Para Kathleen, da nossa amizade antiga, das nossas jantas, das nossas brincadeiras. Um abraço.
3: Dona Edith, querida, e a gente veio, Dona Edith, conhecer um pouquinho do seu trabalho aqui na prefeitura como telefonista. Gostaria que a senhora falasse um pouquinho como é o dia a dia por aqui.
4: Olha, o dia a dia por aqui às vezes é bem movimentado. O telefone toca bastante. Hoje ele está meio silencioso, acho que é por causa do tempo para chuva. E eu acompanho todas as ligações aqui pelo computador, Catherine, que tu pode ver, ó. Aqui eu tenho todos os a mais. E eu posso acompanhar quando o telefone está chamando, quando eu passo a ligação, se está sendo atendida ou não. E é um trabalho assim que o que dificulta é quando cai a internet, né? Que daí fica offline, como aqui, ó, tá offline.
3: E como faz quando acontece isso? Ele fica.

0: sua jornada aí como telefonista?
1: Olha, eu quando comecei a trabalhar na prefeitura, que eu sou aposentada pelo Estado, né? Aí depois eu fui cargo de confiança, agora eu sou seletivo. Aí eu comecei no SUS, depois fui para assistência social, e agora, quando o prefeito assumiu, ele me convidou para que eu viesse para a central.
0: E tá gostando?
1: Muito, muito. Eu gosto muito de lidar com o povo. O meu trabalho é lidar com o povo. O telefone está chamando, Ketra, eu posso atender?
0: Fica à vontade aqui, ó, ao vivo, gente. O telefone tá
1: Prefeitura
0: tocando por aqui,
1: Municipal,
0: a
1: bom
0: dona
1: dia.
0: Edita vai falar aí com o pessoal e a gente veio invadir realmente. Tá tudo acontecendo por
1: Sim.
0: aqui. O pessoal vai pedir encaminhamento lá. Tô falando um
1: Sim.
0: pouquinho mais baixinho para não atrapalhar a ligação e ela vai passar aqui o
1: Sim,
0: ramal,
1: é três
0: que
1: três
0: é o
1: oito um doze
0: certinho
1: quatro
0: por aí.
1: quatro.
0: Vamos acompanhar por aqui essa
1: Sim,
0: ligação.
1: é esse aí o telefone. Tu quer que eu te passe para a saúde, quem sabe se informa outro? Eu vou passar para a saúde, então, tá?
0: E assim encaminhou então para a saúde aqui. E ela vai para aqueles ramais lá, ó, 50, 49, 50, 52.
1: Eu vou chamar na
0: E
1: saúde.
0: assim vai ficar. Vamos acompanhar aqui, falar com a saúde. Já está por ali, não é? Não,
1: Aqui é a
0: regulação. Aqui, ó.
1: telefonista da saúde, está chamando, vamos ver se ela vai atender. Atendeu. A telefonista da saúde, a Luciara, atendeu.
0: E, dona Edith, é interessante a gente falar que aqui a senhora tem o controle realmente quando está chamando, quando alguém não atende,
1: Sim.
0: quando estão falando, até o tempo que eles
1: É
0: ficam
1: o tempo
0: conversando, a
1: que
0: senhora
1: eles
0: vê.
1: ficam conversando. Às vezes eu passo e daí não foi atendido, aí eu retorno a ligação para a pessoa que ligou e passo ela para outro ramal para ela não ficar sem atendimento.
0: E essa atenção, o carinho no atendimento, dona Edith.
1: Sim. Ah, quando eu comecei como telefonista, todo o trabalho, eu fui recomendada pelo nosso prefeito para eu fazer um trabalho de excelência. E eu procuro fazer da melhor maneira possível, porque é essa orientação que nós temos, atender o público da melhor maneira possível. E eu estou fazendo aquilo que eu gosto, é de lidar com o povo.
0: Dona Edith, antes de nós finalizarmos aqui a nossa entrevista e acabar essa invasão, como o Paulinho Paes disse no início, a senhora tem uma história também antes de ser telefonista. Qual era o cargo que a senhora exercia? Qual era a função que a senhora exercia, principalmente com a criançada?
1: Olha, é o maior orgulho que eu tenho de dizer que eu fui merendeira, trabalhei 30 anos em escola como merendeira, agora a Aline também conheceu o meu trabalho, sabe que da minha dedicação, do carinho que eu tinha por todos os alunos, que eu tenho eles como filho. Eu sempre disse que eu preparava o alimento deles com o mesmo carinho com que eu preparava dos meus filhos e tratava eles da melhor maneira possível. E isso aí, eu fui merendeira. Como o Igor sabe, né, o melhor aluno da Escola Maurício Cardoso é o Igor e eu a melhor merendeira. Então, o Glauber também acompanhou, foi aluno nas escolas que eu trabalhei. E eu só posso dizer que eu sou uma pessoa realizada.
0: Quantos anos a senhora trabalhou aqui em Soledade como merendeira?
1: 30?
0: Uma vida inteira.
1: Uma vida toda, uma vida toda e tenho saudade do tempo que eu trabalhava nas escolas.
0: E a senhora encontra muitos ex-alunos, os professores por aqui?
1: Muito ex-alunos, professores, eu deixei assim, eles ficaram guardados no meu coração, assim como eu fiquei no deles também. Eu tenho assim o maior carinho por todos e hoje eu tenho orgulho quando eu encontro, por exemplo, aqui, ó, a Aline, encontro professores, encontro médico, encontro dentista e todos vêm me chamando de tia Edith.
0: Dona Edith, para nós finalizarmos a nossa entrevista, a senhora respondeu, mas eu gostaria que respondesse mais uma vez. A senhora é uma pessoa feliz, realizada com esse seu trabalho?
1: Muito feliz, realizada, sou assim, olha, eu tenho o maior orgulho de todas as amizades que eu tenho, então eu sou uma pessoa feliz, realizada como esposa, como mãe, como vó, como amiga, e você que é agora, que eu conheci há pouco tempo, eu também já gosto muito de ti, e sei que entre nós há um laço, porque nós somos conterrâneas, somos irmãs parceiras.
0: Isso aí, dona Edith, para nós contar então para o pessoal que está em casa que talvez não conheça quem que é seu esposo, seus filhos, seus netos.
1: O meu marido também é bem conhecido, ele foi conselheiro tutelar durante muitos anos, é Levi Oliveira França. Ah, o meu filho mais velho já não mora aqui, que é o Levi França Júnior, ele mora em

0: Novo Hamburgo. A minha filha é a Edna França, que trabalha na loja Becker. E o meu genro é o Vitor Hugo Moraes, filho do Jacques Moraes. E eu tenho a minha netinha Bruna, que já é formada em arquitetura. Tem a Eduarda, que tem 17 anos. A Lauren, que eu criei a Lauren, ela é minha neta filha. E o meu orgulho também, o meu netinho João, que eu amo muito, de paixão.
1: Tá certo, então eu vou deixar a Dona Edith aqui atender o telefone que tá tocando de novo. E assim a gente encerra a nossa entrevista de hoje, especial com a Dona Edith Samuel França, essa pessoa querida da nossa comunidade, mãezona aqui também, de muitas pessoas na Prefeitura Municipal. E que bom que a gente possa valorizar essas pessoas da nossa comunidade, Paulinho Paes. Volto para o estúdio com você. Para
2: Abraço!
1: informações, Kathleen Gox.
2: Abraço, Ketri. Abração aí na Edith e também no Levi, pessoas queridas que a gente tem o maior carinho. E parabéns aí, porque a Edith se aposentou do trabalho como servidora pública estadual e agora se dedica também a atender a população, como ela propriamente diz, gosta de trabalhar com o povo. Obrigado aí a Edith, a Ketri e a Aline também que estiveram aí conosco aí no programa Temática O Que Se Passa é Notícia.
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2: 10h42 é o programa Temática que você acompanha nesta manhã de chuva, muita chuva em Soledade. É claro, você que está na nossa companhia, obrigado pela audiência. Nós vamos agora com mais uma informação importante. Você que está conosco quer saber, porque estamos aí com a situação da consulta popular que está sendo realizada em diversas regiões do estado. E é claro, a gente precisa saber como vai acontecer, de que forma está acontecendo. Em seguida, então, nós teremos a participação aqui do Idionei Oliveira Vieira, que vai conversar conosco sobre esta atividade. Agora, 10 horas 43 minutos, temperatura em 17 graus. Que bom saber que você está na nossa companhia, na nossa audiência. Nesta manhã, com chuva em Soledade. Então, vamos acionar a nossa entrevista.
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2: É, e o destaque que nós queremos trazer é para a consulta popular no Coré de Botucaraí. Estamos aqui com o Idionei Oliveira Vieira, ele que é o presidente do Conselho Regional de Desenvolvimento do Alto da Serra do Botucaraí. Votação já em andamento, Idionei, bom dia.
8: Bom dia, Paulo Paes, bom dia, ouvintes da tua Rádio Cristal. É, estamos com a votação em andamento, começou ontem, aí meio atropelado as coisas esse ano, né, por ser um ano eleitoral, então a gente teve que antecipar aí em vários meses aqui na rádio para que a gente possa aí trazer as informações para as pessoas. A consulta geralmente ela era em anos anteriores, tá, e mais tarde um pouco. E a gente, esse ano, em função do processo eleitoral, que vai dar ali segundo turno em outubro, provavelmente, haveria conflito. Então, a gente fez uma corrida aí para conseguir trazer a votação da consulta popular para julho, e é o que está acontecendo, então, de ontem, vai até domingo, dia 26, uma oportunidade que a nossa sociedade, que as pessoas aqui na região possam auxiliar em projetos para desenvolvimento local, desenvolvimento regional.
2: Como funciona a consulta popular deste ano, Idionei, para que a população possa participar?
8: Cara, é diferente. Ouvinte, é diferente. Normalmente a gente tinha todo um processo de urna, de votação, que as pessoas votavam, iam até os lugares. Esse ano, a votação é exclusivamente pela internet e pelo WhatsApp. Tá? Diretamente, você entra no WhatsApp, digita os números 51-32-10-39-39, vai aparecer ali uma assistente virtual do governo do estado do Rio Grande do Sul, chamado Guria, tá? E até bom para você ouvinte ter esse assistente virtual, porque tudo que for do estado daqui para frente é via WhatsApp, é via virtual. Quando você tem esse contato, então, do WhatsApp chamado Guria, você escreve lá, quero votar na consulta popular. E aí já vai dar os passo a passo com a autenticação, então, da tua assinatura pelo gov.br. Então, as pessoas têm o gov.br, elas acessam o seu celular, é muito fácil. E acho que é bem importante. Aí a gente tem 5 demandas que a gente tem aqui para a nossa região e que as pessoas possam participar. Lembrem, 3210-3939, prefixo 51. 51-3210-3939. Apareceu o contato no teu WhatsApp da Guria e a do governo do estado, e ela vai te orientar como vota.
2: Quais são as demandas que constam aí na plataforma para que os eleitores, aqueles que estão com o título eleitoral, possam votar?
8: Aparelhamento e fortalecimento da defesa civil. Nós estamos com todas essas questões climáticas, hoje é um dia próprio para isso, né? Eu disse para o Paulo Borges agora há pouco, nosso parceiro aí de Coréia, digo, Paulo, hoje é um dia excelente para votação. Porque as pessoas estão em casa, estão mais retraídas em função da chuva, elas têm acesso ao seu celular, ao seu WhatsApp. Se ela tiver vontade de ajudar um pouquinho a sua comunidade, ela pega o seu celular e vota. Veja a sua palavra, né? Se ela tiver vontade. Às vezes as pessoas não têm vontade, né, Paulo? Eu fico triste com isso. Proposta 2. Agroindústria, familiares e apoio para a área de equipamentos agrícolas. Então, você que está aí do interior, que está em casa agora, está nos ouvindo aqui na Cristal, pega o teu celular, vai lá, chama a Guria aí no 51-3210-3939 e pode aí botar um voto lá para você ajudar a consulta popular. É 2.228.000. Proposta 3. Melhoria das estradas vicinais rurais. Caramba! Olha só, a gente que anda pelo interior aí, eu vou muito pro Pontão da Boa União lá, no teu amigo e teu ouvinte, né? Deus Euclides, Vivian, tá te ouvindo agora.
2: Seu Kid?
8: É, como todo o nosso interior aí do Pontão, né? Pessoas muito queridas aí, eu gosto muito deles. E do interior do município também. É, aquisição de equipamentos para assistência social. Outro trabalho fantástico que a gente tem que é cuidado com as pessoas, né? E aí vem uma aqui para nós que é fantástico, que entrou esse ano, promoção do envelhecimento ativo e saudável. Ontem eu estava falando com a Josi Mânica, que é quem cuida dos Promoarte aí, de todo assim, de um trabalho, porque tem coisa mais importante para a gente, né? Que é cuidar das crianças e dos nossos idosos. Eu acho que isso é uma questão importantíssima. Então você que me ouve na tua Rádio Cristal, pega o teu celular, vai ali, chama a Guria 51-3210-3939. Ou vai ali na internet, pede votar na consulta popular, vai vir um linkzinho ali, escolha uma dessas propostas e ajude a tua comunidade.
2: Quantas prioridades poderão ser escolhidas? Porque no ano passado eram duas ou três, coisas assim, Dionei. É. Esse ano como vai ser? Quantas prioridades podem ser votadas?
8: É um voto por pessoa. Tá? O Paulinho Paes vota, tem um voto. Tá? E dentre as três mais votadas, poderão ser executadas no município. O que, que a gente tem? A gente sempre tem um problema na consulta popular, que é a questão de quem executa as demandas. Então, a gente acertou lá. Dependendo das proposições que foram eleitas, nós podemos executar três ou uma. Depende muito da condição de votos que cada demanda tem. Então, podemos fazer três projetos, como podemos fazer um. Mas o voto eleito são três.
2: Até quando a votação poderá ser feita?
8: Até domingo, final da noite aí, né? 11h59 da noite, domingo as pessoas podem votar. Mas para que deixar para domingo se você pode fazer agora, você que está aí me ouvindo, né?
2: São mais de 2 milhões de reais para o Coré de Botucaraí, para investimentos, Ednei.
8: Isso. Paulo, a gente já teve agora, no início do ano, do passivo da consulta popular, um valor de em torno de 800 mil reais, mais os 64 mil para cada município, que eles já encaminharam os projetos. Essa semana a gente mandamos um ofício para eles, informando que eles têm mais 1 milhão e 28 mil reais para projeto de sinalização turística. Temos mais 756 mil reais para para internet no meio rural. A gente está fazendo uma proposta de aquisição de antenas e Starlink para aqueles lugares que não têm internet. Mais 2,228 deste ano e mais 2 milhões que está em circulação. Então, é um processo que está trazendo recurso, está movimentando a nossa região em áreas que normalmente não recebem tanto recurso. Saúde, educação, segurança, elas recebem recurso. Essas outras áreas que eu estou te trazendo aqui, normalmente elas têm mais dificuldade. Então, por exemplo, fazer uma... A gente concluiu esse ano também os cursos de formação, de capacitação de pessoas, a gente fez pela consulta popular. A gente fez, no final do ano passado, de condutor de máquina pesada, patrola. Eu mesmo fui lá operar uma patrola. Tá? E aí umas pessoas me ligaram, Johnny, saiu o certificado, eu passei num concurso aqui, o certificado vai ser decisivo para mim entrar. 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
2: O processo é simples, mas que vai contribuir com a nossa região. Seguiremos acompanhando. Abraço, Dionei.
8: Abraço, Paulo Paes. Abraço a todos os ouvintes da tua Rádio Cristal.
2: E Dionei Oliveira Vieira, ele que é o presidente do Coré de Botucaraí, trazendo informações detalhadas sobre a votação da consulta popular 2026. Dionei fala que o governo tem pagado os recursos da consulta para os municípios, viabilizando projetos importantes para o âmbito regional do Coré de Botucaraí. Neste ano, mais de 2 milhões de reais serão destinados nos investimentos que serão priorizados pela população. Obrigado a todos que nos acompanharam nesta entrevista ao vivo no rádio e também pelas nossas redes sociais da Consulta Popular no Coré de Botucaraí. Agora, 10h54.
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0: 10h55, temperatura em 17 graus. Já já tem uma informação importante que recebo aqui. O caminhão que foi furtado em Passo Fundo de Soledadenses, recuperado em Erechim. Já já nós vamos trazer esta informação aqui no programa Temática. O que se passa é notícia. Muitas participações aqui. Ah, o Almir tá na audiência, obrigado aí pelo carinho, pela mensagem. A Vera Borer também tá tomando aquele mate com a cuia personalizada da tua Rádio Cristal. Bom dia, abraço, Vera Borer, obrigado pela companhia. 110 milímetros aí no centro da cidade, destaca o Perim. Vamos falar aí sobre a recuperação do caminhão furtado em Passo Fundo, que era de Soledadenses e que foi recuperado em Erechim. Já já nós vamos trazer esta informação. Também aqui, a guerreira, o Levi, que está na audiência. A Edith é o nosso orgulho, é uma guerreira. Hoje saiu abaixo de chuva para trabalhar. Isso é dedicação, é amor ao que faz, né, Levi? Abraço, obrigado aí pela audiência. A Tatiana Libreloto Macedo, bom dia, Paulinho, acertei meu dia de folga. É ótimo dia para ficar em casa com essa chuva. Abraço, Tati, obrigado aí pela companhia, pela audiência. 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Gente, domingo lá na comunidade da Santa Terezinha você será recepcionado para a festa do colono e motorista, com toda a programação que está sendo preparada com muito carinho pelo Sindicato dos Trabalhadores Rurais de Soledade e Mormaço e a comunidade de Santa Terezinha. Tem as atividades religiosas, tem o almoço, tem reunião dançante, tem sorteio da rifa. Um dia de integração na comunidade de Santa Terezinha no próximo domingo. Na sequência, a notícia da hora pela Rede Tua Rádio.
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5: 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O Conselho Curador do FGTS deve liberar até o final do mês de agosto o pagamento de mais de 13 bilhões relativos ao lucro do Fundo de Garantia por Tempo de Serviço em 2025 a 138 milhões de trabalhadores com saldo em conta vinculada. A decisão sobre o pagamento será formalizada na próxima terça-feira, quando está marcada a reunião do Conselho, formado por representantes do governo, dos patrões e dos trabalhadores. Os valores devem ser creditados nas contas dos trabalhadores até o dia 31 de agosto de 2026. As consultas serão liberadas no site da Caixa ou pelo aplicativo do FGTS no celular. 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Um brasileiro de 46 anos morreu afogado no Lago de Genebra, na região de Rolle, na Suíça, no último sábado. As circunstâncias da morte estão sendo investigadas pelas autoridades do cantão de Vaud. O homem, que mora na França, estava na Suíça a passeio e sofreu um acidente enquanto nadava próximo à praia de Rolle, às margens do lago. Segundo o comunicado divulgado pelo Ministério Público de Vaud, a polícia foi acionada por volta da 1h45 da tarde, horário local, após relatos de que uma pessoa estava em dificuldade na água. De acordo com as autoridades, a vítima foi encontrada inconsciente e cerca de 3 metros da margem. Pessoas que estavam no local retiraram o homem da água e iniciaram então os primeiros socorros com massagem cardíaca antes da chegada das equipes de emergência. Apesar das tentativas, a reanimação feita pelos socorristas, ele faleceu no local. 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
6: 11 horas e 5 minutos.

0: 17 graus.
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0: 11:07, você está na tua Rádio Cristal, que de imediato atualiza as informações do clima. Vamos saber, chove em Soledade. A Kátia Valente já está conosco para atualizar mais informações.
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4: Olá pessoal, temos uma terça-feira onde o tempo permanece muito instável. Toda esta região que vai lá do oeste, noroeste, Missões, passa pelo norte, centro do estado, passa pela região dos vales, Planalto e vai em direção ao litoral norte, região metropolitana e serra. Todas estas áreas estão sob a influência ainda da frente fria. Muita instabilidade então predomina e chama atenção para essa condição ainda de temporais associados a rajadas de vento, queda de granizo, descargas elétricas e pontualmente, em alguns momentos, chuvas que podem ser expressivas. Ou seja, podemos ter transtornos ao longo desta terça-feira. Muita atenção para essa condição. As temperaturas hoje não devem passar da faixa dos 20 a 21 graus em média por aqui. Na quarta-feira, temos ainda possibilidade de alguns temporais mais isolados. Também devemos ter chuvas, eventualmente algumas pancadas mais fracas, em alguns momentos até de moderada intensidade, ou seja, a quarta-feira ainda segue com a instabilidade predominando aqui na nossa região. Com a previsão do tempo, Kátia Valente.
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0: Onze horas 10 minutos, você está na tua Rádio Cristal.
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0: 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Muitos assuntos foram debatidos na sessão ordinária da Câmara de Vereadores de Soledade, inclusive com a destinação de recursos para infraestrutura em Soledade, o anúncio também aí por parte do vereador Gustavo Moraes sobre a construção da arena multiuso no Parque de Eventos Rui Ortiz, moções que foram aprovadas. O João Gabriel traz um resumo do que foi este encontro.
6: A sessão do Legislativo Soledadense foi marcada pela aprovação de 3,2 milhões em recursos para a Soledade. Também o anúncio da construção de uma arena multiuso no Parque de Eventos Centenário Rui Ortiz e ainda a devolução em economias da Câmara de Vereadores no valor de R$700 mil para pavimentação de ruas. A tua Rádio Cristal conversa agora com o presidente do Legislativo, Edivaldo da Silva dos Santos, sobre essa sessão.
7: A gente fica muito alegre, né? Muito contente de poder estar anunciando isso, né? Graças a Deus, então, estamos fazendo uma economia muito grande na Casa Legislativa. E com isso aí, estamos anunciando boas notícias, né? Notícias para os moradores de algumas ruas que vêm há um bom tempo requerendo e pedindo para nós. Então, com isso, estive conversando com o prefeito Catani e ele prontamente também atendeu a esses pedidos, né? A pedido dessas ruas para fazer o calçamento, porque são ruas que ainda não possuem calçamento. E as pessoas sofrem muito no verão com a poeira, no inverno com o barro, inúmeros buracos. A gente sabe que a Secretaria de Obras dá a sua assistência através da brita, do rejeito de asfalto, mas isso é provisoriamente. A gente queria que o problema fosse resolvido definitivamente. Então, através disso também não adianta a gente só criticar, como eu critiquei várias e várias vezes na tribuna sobre essas ruas, mostrei vídeos e fotos, não adianta a gente só criticar, a gente tem que apresentar alguma solução, algum resultado. Então, com isso, me propus ao prefeito Catânio, né, de abrir mão de R$700 mil para que possam ser entregues, então, agora, nesse segundo semestre, no final do ano, para que possa ser feito o calçamento então, dessas ruas. Então, as ruas contempladas serão Rua Serafim de Santos Vaz, no bairro Fontes, Roberto Pasqualini e Dom Pedro I, no bairro Expedicionário, Rua Renato Couto, no bairro Fontes, as ruas Valentim João Paludo e Bernardo Rossi Colombo, lá no loteamento Colombo, a Travessa Ipiranga, no bairro Expedicionário, a Rua Alvorezinho, no bairro Ipiranga, e também a Rodrigo Alves, lá no Bom Jesus. Ambas essas ruas, então, a gente fez um cálculo mais ou menos por cima com orçamento, daria em torno de R$1 milhão, R$1 milhão e 100, né, e a Câmara vai aportar, então, esses R$700 mil. Então, primeiro fazer todo o levantamento agora em medição dessas ruas, depois o processo de licitação, e nós vamos estar fiscalizando quando também essa empresa ganhar esse processo de licitação, e aí, consequentemente, o fim dessas obras. É o que a gente espera, né, o mais rápido possível, mas o prefeito garantiu que também, ainda esse ano, já saem essas obras. Então, a gente fica muito feliz, muito contente por estar proporcionando esse momento único e certamente também a realização do sonho de muitas pessoas que residem nessas ruas sem calçamento.
6: Presidente Divaldo, essa é uma legislatura que vem se destacando pelas entregas, são veículos, são novas obras, agora com essa entrega das ruas. Como é que o senhor se sente estando à frente dessa legislatura?
7: Me sinto muito honrado de fazer parte desse grupo de vereadores, um grupo seleto, vereadores que pensam com um propósito só, que é auxiliar, que é trabalhar muito pelo povo soledadense, e eles estão de parabéns também por tudo que vem desempenhando, por tudo que vem apresentando à nossa população, e não é diferente de todos nós, a gente apresenta aqui números, milhões e milhões de emendas parlamentares, agora as emendas impositivas com a doação de veículos, entre outras obras, e agora também a destinação de R$700 mil da Câmara Municipal para o calçamento dessas ruas que não possuem aí o seu calçamento devido. Então, são ruas, como eu disse, de chão batido, e agora terão as ruas com seu calçamento ainda neste ano de 2026.
6: Uma sessão repleta de boas notícias, soledadense, pois além dos 700 mil que o senhor anunciaste que vai devolver aos cofres para a pavimentação dessas ruas, também teve aprovação de 3,2 milhões em emendas para o município de Soledade.
7: É uma dotação orçamentária, onde já vindo um bom tempo em que a gente fez esses pedidos, né, de emendas parlamentares, e esses projetos vieram em caráter de urgência para que a gente possa aprovar, porque dependia da aprovação desses projetos, para que a entidade possa receber o seu recurso, o departamento, a secretaria, outras repartições do nosso município aqui de Soledade, para que possa dar sequência nesse trabalho. Então, com isso, ambos os projetos foram aprovados por unanimidade.
6: Também, presidente, o anúncio de uma arena multiuso no Parque de Eventos Cenário Rio Ortiz, também se soma a rua coberta que será feita, ou seja, Soledade respira novas obras, novos avanços pela Câmara de Vereadores.
7: Pela Câmara de Vereadores, isso cabe a gente salientar na nossa população da importância da parte técnica, que a gente nunca abriu mão de fazer todo esse projeto, mas também muito importante a parte política, porque a gente faz toda essa articulação, toda essa pressão com o governo do estado, com o governo federal, são inúmeras viagens a Porto Alegre, algumas viagens também, se for preciso, a Brasília. Então, a gente sempre está empenhado e incomodando essas pessoas do governo do estado, do governo federal, para que esses recursos possam ser liberados, e a gente tem sempre, a todo ano, inúmeras boas notícias para a nossa população, como agora também foi citado, né, a rua coberta, a arena multiuso, o calçamento dessas ruas. Então, tudo isso é um trabalho que os vereadores vêm desempenhando com muito êxito, graças a Deus.
6: O que reforça a importância do vereador, e o senhor também, como presidente da VASE, pode falar sobre esse trabalho da legislatura.
7: Reforço é muito importante porque a gente fala sobre região, né? E como eu disse, neste ano mesmo, no mês de fevereiro, estivemos em 32 vereadores da região do Alto da Serra do Botucari, lá em Brasília, pressionando os gabinetes, os departamentos, os ministérios, os deputados, e conseguimos aí mais de 10 milhões de recursos para a nossa região. Então, como eu disse, isso é uma luta, né? É um trabalho árduo, mas um trabalho que vale a pena porque a gente mostra muitos resultados para a nossa população e também para a nossa região, graças a Deus.
6: Reforça seu compromisso com a comunidade soledadense, presidente.
7: Sempre reforçando o compromisso com a nossa comunidade soledadense, a Casa Legislativa está de portas abertas para receber a nossa população, seja em dia de sessões, como também em outros dias, a gente está sempre disposto para ouvir a nossa população, sendo com críticas, sugestões, elogios, a gente está sempre disposto aqui para receber a população de modo em geral.
6: Você ouviu a manifestação do presidente do Legislativo Soledadense, Edivaldo da Silva dos Santos, sobre a última sessão realizada na segunda-feira, a qual aprovou valores de 3,2 milhões para a Soledade, anunciou a construção de uma arena multiuso no Parque de Eventos Cenário Rio Ortiz e também a devolução de R$700 mil em economias da Câmara de Vereadores para a Prefeitura para a pavimentação de ruas. Com informações para a tua Rádio Cristal, João Gabriel Nunes.
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0: 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Agora, 11:18, já tem mais atrações, tem mais informações. Vamos falar aí sobre o veículo, o caminhão que foi recuperado em Erechim, de Soledadense. Ele havia sido furtado em Passo Fundo.
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0: 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Agora 11h24.

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4: 11 horas e 27 minutos. 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
5: 17 graus.
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9: Você está ligado no programa Temática. Tem mais participações aqui? Bom dia, Paulinho. Pedir para a prefeitura que desse uma olhada na parada de ônibus aqui próximo ao posto de saúde do Bom Jesus. Ela está toda aberta e a cobertura está perfurada. Dia de chuva, as pessoas ficam se molhando. Então, é o pedido da Cristiane. Alô, Cris. Abraço. Obrigado pela companhia. Até vamos encaminhar essa sua solicitação aí para a Secretaria de Obras verificar esta situação. No programa Temática, o Esporte em Destaque com o Cláudio Fly.
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5: O Inter apresentou na tarde da segunda-feira seu novo goleiro, Matheus Cunha, recebeu a camisa 23 das mãos do diretor executivo Fabinho Soldado. Além do dirigente, o jogador havia trabalhado anteriormente no Flamengo com Rogério Maia, preparador contratado pelo Clube Gaúcho para trabalhar com os goleiros colorados. Na quarta-feira, na retomada do Brasileirão, Matheus Cunha não deverá ser usado. O goleiro uruguaio que retomou os treinos e o jovem da base disputam a posição. O Internacional recebe o Cruzeiro amanhã, quarta-feira, às 21h30, no estádio Beira-Rio, pela 19ª rodada do Brasileirão. O volante Mandaka não deve reforçar o Grêmio no segundo semestre deste ano. Mesmo com o pré-contrato assinado com o Tricolor, o jogador deverá cumprir o vínculo com o Juventude até dezembro. A informação foi inicialmente divulgada nesta semana. O Tricolor negocia com o Juventude a liberação antecipada do meio-campista. Mandaka está no clube de Caxias do Sul desde 2023. Ao longo da passagem pelo Alfredo Jaconi, o volante tem 143 partidas com 15 gols marcados e 10 assistências distribuídas. Na atual temporada, ele soma 24 jogos com 3 gols e 4 assistências. Em busca de um meia no mercado, o Grêmio faz uma sondagem por Igor Gomes, do Atlético Mineiro. O Tricolor buscou informações sobre o jogador de 27 anos, mas ainda não apresentou nenhuma proposta oficial. Campeonato de Futsal do Interior 2026 Taça Sicredi tem sequência nesse próximo final de semana, terceira rodada, dia 25, sábado. A rodada será no Pontão São José. Pela categoria principal, o primeiro jogo da tarde, às 14 horas, Nacional Raia da Pedra versus São Roque. No segundo jogo, às 14h45, pela categoria Veterano, São José versus Pinhal. Às 15h30, pela categoria principal, Santa Bárbara e São José. E às 16h15, fechando a rodada de número 3, sábado, dia 25, Ospiá versus Margem São Bento na categoria principal. Mais esportes no programa Na Torcida e os convidados. Com mais informações, Cláudio Fly.
9: Temperatura em 17 graus. Tem uma informação importante aqui no programa.
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9: Informação importante: o Parque de Eventos Rui Ortiz em Soledade passará a integrar o plano de contingência da Defesa Civil Estadual para atuação em possíveis situações de enchentes que atinjam municípios do Alto da Serra do Botucaraí. O anúncio foi realizado agora há pouco na reunião da Associação dos Municípios do Alto da Serra do Botucaraí no município do Tiúgo. A definição ocorreu após solicitação da Defesa Civil Regional de Passo Fundo ao prefeito de Soledade, que acatou o pedido e colocou toda a estrutura do parque à disposição para ser utilizada em eventuais operações de resposta a desastres naturais. Caso o plano seja acionado, todo o Parque de Eventos Rui Ortiz ficará sob a coordenação da Defesa Civil Estadual, servindo como base logística para recebimento de equipes, armazenamento de materiais, distribuição de suprimentos e apoio às ações de emergência. O modelo é semelhante ao adotado em Porto Alegre durante as enchentes históricas registradas no Rio Grande do Sul em 2024, quando espaços estratégicos foram destinados a operações de resposta. Também ficou definido que o gabinete de crise responsável por receber as autoridades estaduais e coordenar as ações será instalado no campus de Soledade, da UPF, que servirá como centro de comando em caso de necessidade. A medida busca ampliar a capacidade de resposta da região diante de eventos climáticos extremos, fortalecendo a integração entre os municípios do Alto da Serra do Botucaraí, a Defesa Civil Estadual e os demais órgãos envolvidos nas operações de emergência. Essa informação que foi acompanhada aí pelo João Gabriel na reunião da AMASB no município de Tiúgo. Portanto, o Parque de Eventos Rui Ortiz será centro logístico da Defesa Civil Estadual em caso de enchentes. Agora, 11h34, você está na programação da tua Rádio Cristal, do programa Temática. O que se passa é notícia, que tem também a participação dos ouvintes aqui pelo sistema interativo 99222 98. 9878, 99222 9878. Queremos a sua participação, a sua interatividade aqui no programa. É, e a informação não para, ela tem prioridade. Vamos dar destaque aqui para a nossa reportagem.
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0: Sobre a alimentação nas escolas de Soledade. Nesse momento, nós conversamos com a presidente do conselho, Adriana França, de Mamãe Teles, que nos explica mais sobre a reunião. Bom dia, Adriana.
1: Bom dia, Kathleen. Bom dia aos ouvintes da Rádio Cristal. Sim, fizemos essa reunião como de sempre, né? Fizemos a cada mês. Elas são reuniões mensais. E a importância do Conselho da Alimentação Escolar, né? Somos um órgão que fiscaliza, que é parceiro das escolas municipais. Então, vamos até essas escolas para ver como está chegando essa alimentação, que é uma alimentação de qualidade para as nossas crianças, né? Os nossos alunos do Sistema Municipal de Ensino.
0: Quantas pessoas fazem parte do Conselho e como ele é formado aí? Quem são os representantes do município?
1: Nós temos membros dos segmentos da sociedade, né? Temos membros de pais e mestres, né? Das escolas municipais, representantes de pais, temos a CDL, temos a Emater, temos gestores municipais, então temos vários segmentos da sociedade que fazem parte desse conselho para estarmos juntos com as escolas.
0: Realmente é uma troca aí das experiências, daquilo que foi constatado naquele mês que é trazido para
1: a
0: reunião.
1: Isso, através das visitas que a gente faz, a gente vem com os relatórios, né, e vê as adequações que precisam ser feitas, né. A gente está como parceiro, né, com a Secretaria de Educação, para fiscalizar e ver o que de fato precisa melhorar nas escolas para que essa alimentação chegue com qualidade para os alunos.
0: Obrigada, presidente. Eu vou falar aqui com o Jota Júnior também, que faz parte desse conselho. Jota, explicando para o pessoal que está em casa, o presidente já vinha falando, né, sobre a importância de ter esse órgão para fiscalizar, para ser um apoiador também e trazer essa segurança a mais às crianças, os adolescentes que frequentam as escolas municipais. Bom dia.
2: Bom dia, Kathleen Gox. Bom dia, audiência da tua Rádio Cristal. É um prazer estar comunicando com vocês hoje e é um prazer fazer parte desse Conselho de Alimentação, que quando recebi o convite da Câmara dos Dirigentes Logistas de Soledade para integrar, a gente atendeu e hoje estamos tomando ciência do que significa esse Conselho de Alimentação, que é, de certa forma, um órgão fiscalizador, onde atua nas escolas municipais, tentando ver aquilo que pode ser melhorado, aquilo que está indo bem, e essa parceria, ela conta muito com a Secretaria da Educação, porque todos esses apontamentos que a presidente Adriana de Mamãe acabou nos passando aqui, esses apontamentos a gente tem que passar para o Poder Executivo. Então, nós hoje trouxemos a secretária de Educação aqui do município de Soledade para colocar para ela as pautas, aquilo que é demanda, aquilo que as direção das escolas nos passaram, desde às vezes da falta de algum utensílio, da questão da merenda escolar, como é que está indo o andamento, como é que está a distribuição da merenda escolar. E hoje nós colocamos isso para a secretária, que veio de muito bom grado, cerca de 2 horas de reunião, nos ouviu, anotou, trouxe aquilo que vai ser melhorado, trouxe aquilo que já foi adquirido pela Secretaria de Educação, que já está sendo entregue nas escolas, isso nós estamos falando de utensílios, desde forno industrial, e colocou para nós as dificuldades que existem e aquilo que tende a ser melhorado. Então, nós acreditamos que essa parceria, essa aproximação do Conselho da Alimentação com a Secretaria da Educação vai trazer muitas coisas boas, principalmente para as nossas crianças que estão lá precisando de uma alimentação adequada, precisando aí de uma escola que tenha todo o amparo, inclusive para as próprias cozinheiras que trabalham, né, as merendeiras que trabalham nessas escolas. Com certeza, com essa parceria do Conselho da Alimentação com a Secretaria de Educação, vai avançar bastante a questão aí da alimentação escolar. Nosso objetivo aqui principal do Conselho da Alimentação é fiscalizar a merenda escolar, a alimentação nas escolas, e que isso venha a avançar cada vez mais, para que nós não seja aqui só um conselho no papel, mas que nós seja um conselho da alimentação atuante.
0: Muito obrigada, então, ao Jota Júnior. Obrigada também ao presidente Adriano. Eu já quero chamar que está aqui junto a secretária municipal da Educação aqui de Soledade, Silvete Kellintachman, para falar conosco, Silvete, sobre essa reunião, né? O pessoal trouxe os apontamentos, também essa transparência mais com a secretaria, que eu imagino

0: que com as demandas diárias não é tão possível vocês estarem tão presentes fazendo essa fiscalização. Bom dia.
1: Bom dia, Kathleen. Bom dia, ouvintes. Primeiramente, fiquei muito feliz com esse convite por parte do Conselho. Tivemos um diálogo, para muito além de uma reunião, um diálogo construtivo muito importante, ao qual eu já parabenizo este novo Conselho da Alimentação, o CAI, que tem ido às escolas fazer as suas visitas e me trouxeram importantes preocupações, inquietações, às quais nós, enquanto poder público, estamos nos esforçando muito para melhorar a cada dia. Então, temos uma novidade na secretaria, temos uma nova nutricionista nomeada, a qual chega para nos dar mais um suporte. Entendemos que as escolas precisam sim deste acompanhamento, desse monitoramento a cada vez mais próximo, inclusive para as nossas funcionárias que trabalham na cozinha, que trabalham na limpeza. A semana que vem, juntamente com o nosso fórum, os professores estarão em formação e as nossas funcionárias também estarão em formação, justamente para receber todo esse aporte, esse suporte adequado, desde a manipulação de alimentos, do uso correto dos utensílios, do cuidado com as planilhas da alimentação, com as datas de validade, o recebimento da merenda, que isso vai direto para a escola. Então, é uma engrenagem muito grande, conversando antes aqui com o pessoal. Então, são muitas pessoas envolvidas e nós precisamos muito que cada um faça a sua parte bem feita, como já vem sendo realizado, e alguns ajustes, como é normal, somos seres humanos, o dia a dia ele é exigente, muito desafioso, porque temos muitas vidas nas escolas. Hoje nós temos 2.500 alunos, né? Aproximadamente 84 funcionárias. Então, a correria é grande, nós precisamos sim fazer o nosso trabalho cada vez mais correto. Proporcionar para nossas crianças uma alimentação saudável e de qualidade é a nossa busca incansável, e sabemos o quanto a nossa merenda é deliciosa na escola, então nós primamos por isso. Então, quanto aos utensílios, nós temos uma compra grandiosa para este ano. O ano passado não foi possível comprar em virtude de uma licitação, que este ano foi muito bom, já deu certo, então já está chegando. Já entregamos novos refrigeradores nas escolas, já entregamos forno, entregando utensílios. Então, nós estamos trabalhando muito para melhorar cada vez mais. E acredito que agora acabamos um semestre, o próximo semestre nós vamos conseguir caminhar ainda mais junto. Como eles disseram aqui na entrevista, eles são um órgão que sim, vão para as escolas para orientar, fiscalizar de certa forma, mas não de uma forma punitiva. O intuito e o objetivo maior aqui é o crescimento e a evolução da pasta em si, que é uma das pastas mais exigentes da nossa secretaria. E que bom que chegou uma nova profissional, porque o nosso objetivo é acompanhar de perto as crianças, desde a pesagem. Nós temos que fazer o acompanhamento do crescimento deles e cruzar todos esses dados com a alimentação que eles estão recebendo e procurar também o suporte das outras secretarias, que seja da saúde, se for o caso, e fazer os encaminhamentos necessários, porque tudo isso vai impactar na aprendizagem das nossas crianças. Porque uma criança bem alimentada, ela vai aprender melhor. E o nosso objetivo é esse: criança está na escola, sendo bem alimentada, são 4 refeições diárias. Então, a cozinha da escola não para nunca. Ela começa às 7 da manhã e termina às 6 da tarde. É uma dinâmica muito exigente. Então, nós precisamos sim ajudar nossas funcionárias, acompanhar, dar formação para elas, dar todo o suporte necessário para que cada vez mais a nossa alimentação melhore.
0: E a partir da reunião daqui, acredito que você tenha recebido aí os apontamentos necessários. Esses ajustes já serão feitos para o segundo semestre.
1: Sim, Kathleen, alguns apontamentos que eles nos trouxeram já foram corrigidos, já estavam sendo, até em alguns momentos de visitas que eles chegaram, já estavam sendo corrigidos este semestre. Algumas coisas, sim, que há muito tempo nós queríamos ter resolvido e agora conseguimos. Então, algumas coisas já foram resolvidas. Eu mostrei e li para eles toda a lista da nossa compra que foi feita agora no semestre, que a licitação foi liberada e já começamos a fazer as entregas e eles ouviram tudo que já foi feito a compra. Então, o que que acontece? No final do ano, eu pedi para as DIRES todas as necessidades que cada escola possui referente à cozinha, seja um forno elétrico, seja um micro-ondas, seja um armário, seja um utensílio, seja uma bacia, e todos eles nos enviaram as solicitações e nós estamos comprando diante do que nos foi solicitado. É claro que com a demanda vai aumentando, pode surgir novas necessidades e na medida do possível nós vamos atender sim.
0: Muito obrigada à secretária municipal da Educação, Silvete Teichmann-Gellin, com as informações, Kathleen Gorks.
2: Obrigado, Kathleen. As informações aí sobre esta reunião importante do Conselho Municipal da Alimentação em Soledade, discutindo temas importantes para as escolas municipais.
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2: 11h48, você está no programa Temática, o que se passa é notícia. Alô, Nélio Lando, qual o teu recado aqui no programa?
7: Bom dia, Pauli. Aqui na Fazenda Santo Antônio, Bairro Escaçal, até agora, deu 120 milímetros já de chuva.
2: Vamos repetir? Repita aí, Nélio.
7: Bom dia, Pauli. Aqui na Fazenda Santo Antônio, em Bairro Escaçal, até agora, deu 120 milímetros já de chuva.
2: 120 milímetros, o registro aí por parte do Nélio Lando, que está nos acompanhando lá em Barros Caçal. Tem mais participações que já nós vamos registrar aqui no programa Temática. O que se passa é notícia da tua Rádio Cristal. Em seguida, as últimas do trânsito e segurança, tem a recuperação de um caminhão furtado em Passo Fundo de trabalhadores soledadenses e que foi recuperado em Erechim. Em seguida, nós estaremos trazendo esta informação. Destaque também para a colheita da soja que acontecerá e que já foi feita e que tem recorde no Rio Grande do Sul. Você vai saber em seguida. Fique ligado e bem informado.
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2: 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Agora, 11h51.
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16: 11 horas e 55 minutos.
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17: 17 graus.
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2: Kathleen Gox, aqui no estúdio para atualizar as informações aí pelas redes sociais, também pelo rádio, em relação à área do trânsito e segurança. Caminhão furtado de Soledadense em Passo Fundo foi recuperado, Kathleen?
0: Exatamente. Paulinho, o caminhão de Soledade que havia sido furtado ainda no último final de semana na cidade de Passo Fundo foi recuperado na madrugada dessa terça-feira no município de Erechim. De acordo com as informações, o veículo foi localizado durante uma abordagem realizada pela Brigada Militar. Após todas as verificações, os policiais constataram que se tratava do mesmo caminhão que havia sido furtado em um posto de combustíveis na cidade de Passo Fundo. O caso gerou grande repercussão após o proprietário registrar boletim de ocorrência e solicitar apoio da comunidade para localizar esse veículo. Na ocasião, o caminhão havia sido visto pela última vez em um posto de combustíveis onde ocorreu o furto. Até o momento, não foram divulgadas informações oficiais sobre as circunstâncias da recuperação do caminhão, a identidade desse motorista ou se houve prisões. A ocorrência segue em apuração e novas informações devem ser divulgadas pelas autoridades competentes nas próximas horas. Essas informações, então, repassadas, inclusive, pelo 38º Batalhão de Polícia Militar, que tem aí sede em toda a região e atende Soledade, Paulinho.
2: Kathleen, movimentação do trânsito, alerta, orientação, porque estamos aí com um período de muita chuva e quem trafegar pela rodovia ou pelas rodovias estaduais e federais tem que tomar cuidado?
0: Muito cuidado, Paulinho. Sabemos que é um período de muita chuva, a pista está molhada, por isso aí a chance de uma aquaplanagem é muito grande e até mesmo outros tipos de acidente. A recomendação realmente é para que os motoristas vão com calma, saiam com antecedência de casa, pois sabemos também que esse trecho, especialmente quando falamos de BR-386, trecho de Fontoura Xavier à Soledade, de Soledade Tiúgo, está aí passando por obras. Por isso, muito importante a colaboração dos motoristas que tenham atenção no trânsito, Paulinho.
2: Bom, vamos seguir aí com outras informações, Catherine. Em relação à segurança pública, tivemos aí movimentação na Brigada Militar, na Polícia Civil.
0: Exatamente, Paulinho, especialmente pois um foragido foi recapturado pela Brigada Militar aqui em Soledade. Esse fato foi registrado por volta das 3 horas da madrugada, também dessa terça-feira, na rua Justiniano Quevedo, no bairro Botucaraí, em Soledade. Conforme as informações divulgadas para a nossa reportagem, o indivíduo estaria realizando tráfico de drogas na região quando foi localizado e abordado pelos policiais militares. Após a confirmação da condição do foragido, ele recebeu voz de prisão. O homem foi encaminhado à delegacia de polícia, onde foram realizados todos os procedimentos legais. Após todo o registro da ocorrência, ele segue à disposição da justiça aqui no Presídio Estadual de Soledade, Paulinho.
2: Estamos ao vivo no rádio, estamos ao vivo aí pelo Facebook da tua Rádio Cristal. Catherine Gox. Polícia investiga o assassinato, o homicídio registrado em Fontoura Xavier, que causou muita comoção?
0: Exatamente. Seguem todas as investigações desse caso, que chamou atenção não só aqui de Soledade, da região de Soledade, quanto do Estado também, a morte desse servidor público que saía de um baile quando foi atingido aí por disparos também. Esse homicídio foi registrado ainda na madrugada de domingo na cidade de Fontoura Xavier. A vítima foi identificada como Eduardo Nunes da Silva, que inclusive era servidor público da Prefeitura de Fontoura Xavier. Ele deixava um baile popular realizado no município e entrava no veículo quando foi surpreendido por um homem. Ele teria sido atingido por 2 golpes de faca e, na sequência, por 2 disparos de arma de fogo. A polícia segue investigando. Até o momento, Paulo, não tivemos novidade e nenhum autor aí foi identificado até esse momento.
2: E a Prefeitura de Fontoura Xavier decretou luto oficial por 3 dias.
0: Exatamente, justamente por ele ser fontourense, ser uma pessoa muito querida na comunidade de Fontoura Xavier e também por ser servidor público, a Prefeitura ainda no domingo divulgou uma nota e também decretou esses 3 dias de luto.
2: Mais alguma informação que você queira passar aos nossos ouvintes?
0: Nas últimas horas, as informações são essas. Paulinho, nós tivemos também na nossa região o desaparecimento de um homem de 69 anos em Carazinho. A Brigada Militar, Corporação de Bombeiros, também Polícia Civil seguem nas investigações desse caso. Esse homem teria saído para participar de uma pescaria com amigos e não teria voltado ainda. Esse homem de 69 anos desapareceu na localidade de Mata Cobra, interior de Carazinho. As equipes seguem realizando aí diligências para tentar localizar esse homem. De acordo com a Corporação de Bombeiros, a operação segue de forma ininterrupta desde o início da ocorrência, 3 dias atrás, inclusive durante a madrugada. Até o momento, esse homem não foi localizado.
2: Nenhuma informação também sobre Diego Zatti, desaparecido do município de Nova Alvorada?
0: Até o momento, nenhuma novidade sobre esse caso. A Polícia Civil segue fazendo todos os trabalhos de busca, também de diligências. Assim que tivermos novas informações, traremos aqui na programação.
2: Ok, obrigado, Catherine Gox. Fechando o giro de informações aqui no programa Temática, o que se passa é notícia. Obrigado a todos que nos acompanharam aqui pelas nossas redes sociais, pelo Facebook e também o YouTube, além do Rádio FM 100.5. Fechando então o giro de informações do programa Temática, obrigado a todos pela audiência e pela companhia. Na sequência tem o Conversa na Mesa, Igreja e Saída. Bom dia, paz e bem.
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A minha alma engrandece o Senhor e exulta meu espírito em Deus, meu Salvador. Paz e bem. O Evangelho de Mateus 12, versículos 46 a 50. Naquele tempo, enquanto Jesus estava falando às multidões, sua mãe e seus irmãos ficaram do lado de fora, procurando falar com ele. Alguém disse a Jesus: "Olha, tua mãe e teus irmãos estão aí fora e querem falar contigo." Jesus perguntou àquele que tinha falado: "Quem é minha mãe e quem são meus irmãos?" E estendendo a mão para os discípulos, Jesus disse: "Eis minha mãe e meus irmãos, pois todo aquele que faz a vontade do meu Pai, que está nos céus, esse é meu irmão, minha irmã e minha mãe." Estimados ouvintes que nos ouvem pelas ondas do rádio, essa palavra é profundamente acolhedora. Ela nos diz que não importa o nosso passado, a nossa origem ou as feridas da nossa história familiar, todos nós temos um lugar garantido e imediato na mesa de Jesus. Basta querer viver à vontade de Deus. Programação das paróquias. Paróquia Nossa Senhora da Soledade. Hoje, terça-feira, 19 horas, celebração eucarística na Igreja Matriz. Quarta-feira, 18h30, celebração eucarística na Igreja Matriz. 19 horas, missa votiva na comunidade Santa Rita. Quinta-feira, 9 horas, visita pastoral carcerária no Presídio Estadual de Soledade. 17h30, celebração eucarística no Hospital Frei Clemente. 18h30, celebração na Igreja Matriz. 19 horas, celebração eucarística na comunidade Santa Luzia do Sítio Toniolo. Sexta-feira, 18h30, celebração na Igreja Matriz. Sábado, 19 horas, celebração na Igreja Matriz. Domingo, às 9 e às 19 horas, celebração eucarística na Igreja Matriz. Também no próximo domingo, a comunidade Santa Teresinha celebrará o Dia do Colono e do Motorista com a seguinte programação: às 10h30, bênção nas máquinas agrícolas e nos veículos motorizados. Após a missa, em ação de graças, e ao meio-dia, almoço de confraternização. Leve sua máquina agrícola e seus veículos para serem abençoados e participem desta festa. Comunicamos aos grupos de família que os livrinhos para os encontros de reflexão já estão disponíveis na Secretaria Paroquial. Adquiram e preparem-se para a 75ª Romaria da nossa Diocese. Neste próximo sábado, às 15 horas, o Frei Igor será ordenado presbítero, padre, na nossa paróquia São João Batista, do município de São João do Sul, Santa Catarina. Da nossa paróquia irá um ônibus com algumas lideranças. Em comunhão, rezemos por este momento tão importante para o Frei e para nós capuchinhos e para toda a nossa igreja. Esses foram os comunicados da paróquia Nossa Senhora da Soledade. Programa da paróquia Nossa Senhora dos Navegantes de Mormaço. Quarta-feira,
Atendimento na Matriz Nossa Senhora dos Navegantes. Domingo 26, missa na Matriz Nossa Senhora dos Navegantes às 8h30. Quinta-feira, dia 30, missa na Comunidade São José às 19h. Esses foram os comunicados da paróquia Nossa Senhora dos Navegantes de Mormaço. Pai nosso que estais no céu, santificado seja o vosso nome. Venha a nós o vosso reino. Seja feita a vossa vontade, assim na terra como no céu. O pão nosso de cada dia nos dai hoje. Perdoai as nossas ofensas, assim como nós perdoamos a quem nos tem ofendido. E não nos deixeis cair em tentação, mas livrai-nos do mal. Amém. Oração. Senhor, sede propício a vossos fiéis e benigno, multiplicai neles os dons da vossa graça, para que, fervorosos na fé, esperança e caridade, perseverem sempre vigilantes na observância dos vossos mandamentos. Por nosso Senhor Jesus Cristo, o vosso Filho, que é Deus, e convosco vive e reina na unidade do Espírito Santo, por todos os séculos dos séculos. Amém. A todos os ouvintes, um bom almoço, uma boa tarde, com a graça de Deus. Paz e bem.

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1: Muito boa tarde, está começando a Hora do Recado. Agora, 12:21, 17 graus é a temperatura no centro de Soledade. A Hora do Recado vai até 13h, trazendo muitas informações, avisos e comunicados para a nossa comunidade soledadense e regional. Música.

0: chega de imediato aqui na nossa programação para trazer as informações da previsão do tempo, como ficará todo esse tempo aí para as próximas horas e os próximos dias. É a nossa meteorologista Kátia Valente aqui na nossa programação.
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2: Olá pessoal, temos uma terça-feira onde o tempo permanece muito instável. Toda esta região que vai lá do oeste, noroeste, Missões, passa pelo norte, centro do estado, passa pela região dos vales, Planalto e vai em direção ao litoral norte, região metropolitana e serra. Todas estas áreas estão sob a influência ainda da frente fria. Muita instabilidade então predomina e chama atenção para essa condição ainda de temporais associados a rajadas de vento, queda de granizo, descargas elétricas e pontualmente, em alguns momentos, chuvas que podem ser expressivas. Ou seja, podemos ter transtornos ao longo desta terça-feira. Muita atenção para essa condição. As temperaturas hoje não devem passar da faixa dos 20 a 21 graus em média por aqui. Na quarta-feira, temos ainda possibilidade de alguns temporais mais isolados. Também devemos ter chuvas, eventualmente algumas pancadas mais fracas, em alguns momentos até de moderada intensidade, ou seja, a quarta-feira ainda segue com a instabilidade predominando aqui na nossa região. Com a previsão do tempo, Kátia Valente. Olá, pessoal.
0: Muito obrigada, então, a nossa meteorologista Kátia Valente trazendo essas informações do tempo aqui na nossa programação. E segundo o site Climatempo, para essa terça-feira, tempo severo com chuva forte e trovoadas de manhã, à tarde e à noite. Mínima de 18, máxima de 19 graus. Já nesta quarta-feira, sol com algumas nuvens. Chove rápido durante o dia e à noite. A mínima deve ficar na casa dos 14 graus e a máxima não deve passar os 18 graus. Na quinta-feira, sol com muitas nuvens durante o dia e períodos de céu nublado. Noite também com muitas nuvens. Mínima de 11, máxima de 14 graus. Nesse momento, aqui na nossa região, vamos às temperaturas. Em Ibirapuitã, fazem 18 graus. 19 graus é a temperatura no Mormaço. 17 graus em Funtora Xavier. E 19 graus é a temperatura no Tio Hugo. Em Soledade, nesse momento, 17 graus é a temperatura.
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0: 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Nós vamos para um rápido intervalo comercial, na sequência, informações aqui na nossa programação.
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6: Meio-dia e 32 minutos.
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8: 17 graus.
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0: Vamos seguindo por aqui com a hora do recado. Agora, 12:37, 17 graus e a temperatura. E agora, quem chega por aqui são os nossos avisos e comunicados.
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0: 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E atenção, o Sindicato dos Trabalhadores Rurais de Soledade Mormaço informa. Estamos no período pré-plano safra e para não atrasar os projetos de custeio e investimentos para a próxima safra, os agricultores devem ficar atentos às seguintes orientações. Agricultor, você tem CAF, a antiga DAP? Sabe se ela está atualizada? O sindicato presta esse serviço de forma gratuita para os associados. Também é necessário ter uma análise de solo. Observe se elas estão vigentes ou se será preciso encaminhar uma nova. Toda segunda-feira, o sindicato faz o envio de amostras ao laboratório. Também se faz necessário estar com a declaração do ITR e CCIR quitadas. Vá até o sindicato e atualize todos esses dados. E atenção, todas as terças-feiras não haverá o atendimento no setor técnico, visto que a profissional nesse dia da semana irá dedicar-se especialmente ao Programa Nacional de Crédito Fundiário.

Nesse momento, chuva forte em Soledade, agora faltando 21 minutos para uma hora da tarde. E a AMASB, a Associação de Municípios do Alto da Serra do Botucaraí, realizou nesta terça-feira em Tiúgo mais uma reunião de trabalho com representantes dos municípios da região. O encontro teve como pauta principal o fortalecimento da agricultura familiar, a prevenção de desastres naturais, o serviço de acolhimento e saúde pública municipal e a indicação de representantes para o Comitê Internacional da Mulher. A reunião teve início com a apresentação do projeto de fortalecimento da agricultura familiar, conduzida por Dione Nicolodi. Durante a explanação, foram destacadas ações voltadas ao incentivo da produção rural, ao apoio aos pequenos produtores e ao desenvolvimento sustentável, reforçando a importância de políticas públicas para fortalecer a agricultura familiar e impulsionar a economia regional. Esse destaque aí para a AMASB, essa reunião em Tiúgo, que inclusive segue nesse momento. Também vamos trazendo informações importantes, pois um caminhão que pertence a soledadenses e que foi furtado em Passo Fundo foi recuperado nessa madrugada no município de Erechim. De acordo com as informações, o veículo foi localizado durante uma abordagem realizada pela Brigada Militar. Após a verificação, os policiais constataram de que se tratava do mesmo caminhão que havia sido furtado em um posto de combustíveis na entrada de Passo Fundo. Até esse momento, não foram divulgadas informações oficiais sobre as circunstâncias da recuperação do caminhão, a identidade do motorista abordado ou se houve prisões. Essa reportagem, então, do João Gabriel Nunes e que está disponível nas nossas redes sociais. Pessoal nos informando por aqui, o Gilberto Gellin, lá do Pontão da Bunião, nos informando que até o meio-dia, até 10 para meio-dia,

aqui hoje 137 milímetros no Pontão. É muita chuva aí no Pontão da Boa União. Um abraço especial aí pro nosso querido amigo o Beto. O Guelli sempre ligadinho por aqui. 137 milímetros. E aqui em Soledade, no centro da cidade, a chuva segue. Nós vamos seguindo por aqui, trazendo mais informações também na nossa programação. E se você tem um registro aí de quantos milímetros de chuva teve na sua casa, na sua região, envie para nós através do nosso WhatsApp 992229878. 992229878.

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4: Meio-dia e 47 minutos.
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6: 17 graus. 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

0: Vamos seguindo por aqui com o programa Hora do Recado. Agora faltando 9 minutos para 1 hora da tarde. Segue 17 graus a temperatura. E temos avisos importantes por aqui. Os seguintes documentos foram encontrados. O RG de Yasmin Alves Rodrigues, o RG de Adão Adalberto da Rosa Ferreira, o RG de Genilson Tavares Silva, a CNH de Michael Barbosa, o RG de Andrelise de Matos Soares da Silva e o RG de Marli Maria de Moraes. Lembrando, esses documentos foram encontrados e deixados aqui junto à portaria da tua Rádio Cristal, você pode retirá-los a partir das 2 horas da tarde. 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O tratamento é 100% natural e podem consultar sócios e não sócios. Vamos seguindo por aqui com mais informações. A Marisete Portela de Lima, participando também aqui na nossa programação, afirmando que na Raia da Pedra, até esse momento, choveu cerca de 141 milímetros. Lembrando também aí, perto do meio-dia, no Pontão da Bonião, 137 milímetros foram registrados. Em Soledade, segue a chuva que não dá trégua por aqui. E vamos trazendo informações também que a construção de uma arena multiuso no Parque de Eventos Rui Ortiz foi anunciada em Soledade. Essa construção foi anunciada durante a sessão ordinária da Câmara de Vereadores de Soledade, realizada na noite de segunda-feira ainda. O anúncio foi feito pelo vereador Gustavo Moraes. Conforme ele, a estrutura será constituída na área de pista de laço João Alberto Cunha Borges e terá como objetivo ampliar a capacidade do município para a realização de eventos de grande porte, fortalecendo assim o turismo e oferecendo uma nova infraestrutura para atividades culturais, esportivas e tradicionalistas. O projeto será executado em 3 etapas. A primeira fase já possui recursos garantidos por meio de uma emenda parlamentar, no valor de 500 mil. Já para a segunda etapa, o vereador e as lideranças políticas trabalham em busca de novos investimentos. O espaço, além de receber grandes shows, a arena será um espaço voltado ao esporte e à inclusão social. O projeto prevê estruturas para a prática de modalidades como vôlei de areia e futebol de areia, ampliando o acesso à comunidade dessas atividades esportivas. Além disso, o espaço também contará com uma área destinada à ecoterapia, voltada ao atendimento de pessoas com deficiência e necessidades especiais. A proposta é beneficiar autistas, alunos da APAE e demais pessoas que possam utilizar a terapia assistida como uma ferramenta de desenvolvimento, reabilitação e qualidade de vida. As informações aí, novidades chegando para a Soledade. E o Hospital de Caridade Frei Clemente registrou mais de 5 mil atendimentos e mais de 3,4 mil exames de imagem somente no mês de junho. Esses números foram divulgados referente ao relatório de atendimentos do mês de junho de 2026, divulgados nas redes sociais pelo hospital. No período, a instituição realizou cerca de 5.123 atendimentos, sendo esses 3.232 atendimentos em adultos, 1.468 em idosos, 291 atendimentos em crianças e 132 em adolescentes. Ao longo do mês, também foram contabilizadas 284 internações, das quais 208 foram cirúrgicas, 59 internações cirúrgicas, 208 clínicas e 17 internações pediátricas. Além disso, o pronto-socorro realizou cerca de 3.077 atendimentos, enquanto o serviço de hemodiálise somou cerca de 591 sessões. Na área de diagnósticos, o hospital realizou ainda 3.449 exames de imagem, entre eles 1.350 radiografias, 720 tomografias, 849 ultrassonografias, 206 mamografias, 213 eletrocardiogramas e 111 endoscopias e colonoscopias. Por fim, foram divulgados ainda os números de nascimento no último mês, sendo 42 nascimentos de diferentes cidades da nossa região. Esses os destaques por parte do Hospital de Caridade Frei Clemente em Soledade.
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0: 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Agora, 1h01, 17 graus é a temperatura. Na sequência, você acompanha o informativo da Cotrijal, seguido do programa Na Torcida. Paz e bem a todos. Até mais.
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2: Olá, está começando o Informativo Cotrijal desta terça-feira, dia 21 de julho. Eu sou Jéssica Gomes, trazendo as novidades da nossa cooperativa. No programa de hoje, vamos destacar a importância do manejo das plantas de cobertura. E você também fica por dentro da previsão do tempo e da cotação de grãos.
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2: Ludmila Camparotto, agrometeorologista da Rural Clima, traz as informações para a gente. Olá, Ludmila.
4: Boa tarde a todos os ouvintes do Informativo Cotrijal. Vamos para as nossas atualizações climáticas de hoje, falando sobre as áreas de atuação da cooperativa. Um grande destaque dessa tarde de terça-feira são as condições de chuvas ainda persistentes sobre as áreas produtoras de Soledade e também de Nome Toque, e a possibilidade de altos volumes acumulados de chuvas, o que pode trazer alguns transtornos, alguns alagamentos, já que há uma possibilidade de chuvas intensas, pelo menos até amanhã, quarta-feira. As rajadas de ventos diminuem, mas em alguns períodos a gente ainda pode observar ventos um pouquinho mais fortes, mas o grande ponto dessa terça-feira são os acumulados de chuvas que poderão ser mais elevados. Entre quinta, sexta e sábado, o tempo segue instável com muita nebulosidade, porém as chances de chuvas intensas diminuem de maneira bastante significativa. No entanto, ainda podem acontecer algumas chuvas até o próximo final de semana. As temperaturas também ficam um pouco mais baixas, máximas na casa ali dos 15, 16 graus e mínimas durante as próximas madrugadas, variando em torno ali de 9 a 12 graus, principalmente a partir de quinta-feira. Qualquer dúvida, entre em contato aqui com a gente. Lembrando, eu sou a Ludmila Camparotto e essas são as informações da Rural Clima em parceria com a Cotrijal.
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2: O manejo da

0: da nossa cooperativa.
1: Novick, para a gente iniciar o nosso bate-papo, eu gostaria que você falasse, para a gente então contextualizasse sobre a importância das plantas de cobertura dentro do sistema de produção, né, e quais os benefícios que elas trazem para as lavouras.
0: Certo. As plantas de cobertura, assim como as demais culturas dentro do sistema de produção, elas são extremamente importantes. As plantas de cobertura em si, falando, elas são um investimento, né, na construção da fertilidade e da qualidade do solo ao longo dos anos. Junto ao solo, essas plantas de cobertura que foram introduzidas nesse momento no campo, elas vão servir aí, né, como uma cama que irá receber as sementes de milho e da soja da próxima safra de verão, né? Então, nesse momento, como sendo um dos manejos que a gente já recomenda para o nosso produtor, junto com o departamento técnico, a implantação livre de plantas daninhas, nesse momento, após estarem instaladas no campo, fazer aí um monitoramento dessas áreas, pois nos últimos dias a gente teve encontrando bastante presença de lagartas, né, e também de percevejos. Então fica já como uma dica, né, um alerta para os nossos produtores, fazer essa avaliação, esse monitoramento constante junto com o departamento técnico, e se encontrar a presença de praga, né, junto com o departamento técnico, ele vai estar então aí elencando os principais manejos de inseticidas. Entre os principais benefícios que a gente pode citar também das plantas de cobertura, a proteção de solo, né, evitando a erosão, a redução da perda de água e de nutrientes e também a melhoria da infiltração de água das chuvas. Então a gente cita como exemplo, né, a chuva que a gente teve nos últimos dias, as áreas que já estavam implantadas com as plantas de cobertura, a gente observa aí menos dano nas áreas, justamente porque essas plantas de cobertura, ao longo dos anos, elas vêm melhorando esse perfil de solo, facilitando com isso e potencializando a maior infiltração de água, por a raiz dessa planta de cobertura, após ela manejada, ela vai abrir galerias que vai auxiliar, né, na infiltração de água, de nutrientes, enfim. Então, isso é um ponto que a gente já começa a observar, assim, agora após essas chuvas.
1: E, Novick, como que a escolha da planta de cobertura influencia aí o resultado também na lavoura?
0: Nós temos trabalhado muito junto com o departamento técnico, né, nos consórcios das plantas de cobertura, ou seja, não trabalhar uma cobertura apenas isolada, né? A exemplo, eu trago, não trabalhar somente uma veia, somente um nabo, somente uma ervilhaca, mas sim o consórcio, né? Onde a gente tem as diferentes plantas, né? Gramíneas associadas a uma brássica, no caso de um nabo, uma gramínea associada a uma leguminosa, no caso de uma ervilhaca, né? Então, de acordo com a próxima cultura que o produtor vai implantar, a gente define qual é a melhor associação para ter aí mais benefícios ao longo do tempo.
1: Muito bem, Novick, muito obrigada pelas suas orientações e dicas aqui com a gente. Eu gostaria de te perguntar se você tem mais alguma informação que você deseja destacar para a gente, pode ficar bem à vontade.
0: Certo, né? A gente sempre comenta, né, com os produtores, que quem cultiva plantas de cobertura, ele não está pensando apenas na próxima safra, mas ele está construindo um solo e a produtividade dos próximos anos, né? Então, olhar nesse sentido para o sistema de produção e fazer um planejamento de médio e longo prazo. E, além disso, a gente sempre menciona, né, que o departamento técnico da nossa cooperativa, ele está à disposição aí para os produtores associados, né, entrar em contato e aí em conjunto, então, definir aí quais as melhores estratégias para cada uma das propriedades.
1: Perfeito, muito obrigada, Novick. Esse foi o coordenador do departamento técnico da Cotrijal, Alexandre Novick, trazendo aí dicas, orientações, cuidados com os manejos das plantas de cobertura nas lavouras. Muito obrigada, Novick.
0: Satisfação, Laís, um abraço a todos.

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2: A Cotrijal praticou os seguintes preços na manhã de hoje, dia 21 de julho, na região sede. Soja, R$ 124,00. Milho, R$ 58,00. E trigo, PH 78, no valor de R$ 70,00. Para conferir os preços da tarde ou da sua região, acesse o portal do produtor. Ficou com alguma dúvida? Entre em contato com a sua unidade de negócios.
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1: O informativo Cotrijal de hoje fica por aqui. Ouça sempre que quiser no Spotify e confira ainda mais novidades em nossas redes sociais. @ Cotrijal Cooperativa. Até amanhã! Esta é uma produção da Cotrijal. Neste programa, com locução e edição de Jéssica Gomes.
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1: Horas 16 minutos, temperatura em 17 graus. Alô, amigos, boa tarde. O Na Torcida no ar, pelo rádio, pelo Face, pelo YouTube, nesta tarde chuvosa de terça-feira, 21 de julho de 2026. O Na Torcida no ar com os nossos convidados que estão aqui: Gilney, Vilela Moraes, o seu Zizo, Cláudio Fly, e ele veio. Ah, hoje ele apareceu aqui. É, muita chuva, então deu tempo, tá muito carregado de trabalho, de serviço. Grande Denar, seja bem-vindo aqui no programa. São os nossos convidados de hoje. 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
1: Grêmio Internacional busca reforços para melhorar o elenco e se afastar da zona do rebaixamento. Futsal do interior: Santa Luzia lidera na categoria veterano e lidera na categoria principal. O bom momento vivido pela equipe lá do Passo da Taipa. A expectativa para a Copa Rotary de Futebol 7 que vem aí. Os bastidores do futsal da cidade. É as equipes da região no futsal. Estes e outros assuntos a partir de agora no Na Torcida. E aí, seu Zizo, muita chuva lá fora?
2: Boa tarde, Paulinho. Boa tarde, Denário, Cláudio, aqui o pessoal de casa, Paulinho. Muita chuva, Paulinho, né? Tá difícil aqui, de ontem para cá, né? Mas a gente tá aqui, Paulinho, tá firme aqui para comentar alguma coisa aí sobre o esporte, né? Futsal do interior, até a Copa do Mundo, se tiver alguma chancezinha, a gente dá um pitaco aqui.
1: É, eu tenho um questionamento para os três, já vou fazer. Seja bem-vindo, Cláudio Flaim.
3: Vamos lá, juntos, boa tarde a todos os ouvintes aí, boa tarde, o Denário, bem o Zizo, e aqui vamos, nesta tarde de muita chuva, né, bater um papo agradável através do esporte.
1: Muito bem, seu Cláudio Fly, que daqui uns dias estará aqui nessa bancada comandando
3: o sonho da torcida. É, ele já fiquei sabendo que a realização dele, o sonho dele, é me ver ali fazendo a mesa ali para o esporte, para o programa Na Torcida.
1: Na Torcida, e em breve, né?
3: Dentro do possível eu vou realizar esse sonho aí.
1: É, em breve. Grande, Cláudio. Bernardo da Silva, que bom tê-lo aqui no programa, tudo bem?
4: Boa tarde, Paulinho. Boa tarde ao Cláudio, ao Zizo, o pessoal que nos acompanha em casa aí, nos seus carros, enfim. É sempre um prazer, Paulinho, estar aqui, né? E como sempre, a gente nem todas as vezes que a gente é convidado consegue, né, Paulinho? Mas é sempre um prazer estar aqui participando do programa e falando do esporte.
1: É, vamos falar muito. Temos muitos assuntos para debater aqui no Na Torcida da tua Rádio Cristal. Hoje com o nosso áudio ajustado também aí pela nossa equipe, pelo nosso departamento. Obrigado ao Lucas Machado aí que nos ajudou, nos auxiliou. O pessoal de Caxias também. Tivemos um probleminha no nosso áudio, mas agora está 100%. Como nós, né, Denar? 100%. Firme e forte. É, grande, Denar. 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Grande abraço. 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Ah, o Joe, já chamei ele aqui, já está digitando, já mandou boa tarde. Sexta e sábado já digitou, então estou aqui aguardando o resto. Grande Joe. Zizo, quero te questionar. Rodrigo foi eleito o melhor jogador da Copa, você concorda com essa escolha?
2: Pois é, Paulinho, né? Aí é uma questão de opinião, eu estava comentando aqui antes de começar o programa, né? Que ele jogou uma Copa impecável, na minha opinião. Dentro da função dele, né, Paulinho? Ele comandou ali a seleção espanhola ali, né? Ele é um grande líder, é o capitão, né? É, teria outros, Paulinho, né? Eu gosto mais, Paulinho, Aí é uma questão de gosto de um atacante, um meio, aquele que decide o jogo. Eu também gosto mais, nós estávamos comentando, né, antes aqui. Né, podia ser o Mbappé, o Messi e mais alguns ali que jogaram grande futebol, né? Mas, assim, ó, eu não acho uma escolha absurda, na minha opinião. Mas talvez tivesse outros atletas aí à frente, né, do Rodri, que foram mais decisivos em alguns jogos. Aí.
1: Cláudio Fly.
3: É, depende de quem que tem o poder aí de escolher, né? Que é exatamente o fundamental. Mas eu vejo assim que dentro da Copa deveria de ser eleito o jogador que foi realmente o diferencial. Por exemplo, o Mbappé, indiscutivelmente um jogador que sempre foi, né, destaque na França, e na hora que a França exigia mais em relação, ele sempre estava presente. O próprio Messi, que na dificuldade, na hora que mais se precisava, ele cresceu e também proporcionou, né, a Argentina a chegar à final. Então, eu acredito que dentro desse comentário aqui, poderia ter sido um desses dois aí em relação ao craque da Copa desse ano.
1: Denar da Silva.
4: Paulinho, eu acho que o Rodrigo é um jogador diferente. Ele, pode ver, ele não joga por dentro, ele joga mais pelo lado. Faz uma função que são poucos jogadores que fazem nas suas seleções e nas próprias equipes onde eles defendem. Então eu vejo assim, ó, que teria sim outros nomes, mas com um conjunto de fatores que aconteceram. Espanha sendo bicampeã, jogando futebol da forma que jogou, em cima de uma Argentina que vinha vencendo e vencendo seus jogos, né, com a força da sua equipe e especificamente do próprio Messi, eu acredito assim, ó, que ele merecia, porque é um cara que joga muito, é um cara que faz uma função diferente dentro de um conjunto que, enfim, então assim, a gente tem que enaltecer esse jogador, então na minha opinião, eu acho que ele foi bem escolhido.
1: É, então o Denar acompanha a votação. Eu, para mim, também, o Messi, para mim, foi o melhor jogador da Copa pela sua idade, pelas dificuldades, por estar numa seleção que tem suas limitações e decidiu os jogos para a Argentina. A Argentina, se não tivesse Messi, não teria chegado. Assim como o Mbappé também, para mim, fez uma grande Copa, mas Messi, por toda a sua trajetória dentro da competição. Mas, é claro, o Rodrigo também tem qualidade e a FIFA premiou a equipe que foi campeã. Pesou muito isso.
4: Exato. Porque se eu te digo assim, ó, que se a Argentina fosse tetra, não teria dúvida que seria o próprio Messi. Né? Então,
3: pode ser dessa lógica aí, sim. Tem lógica. Né?
1: Então tem toda esta situação. A Copa do Mundo que foi finalizada, Zizo, e o Grêmio Internacional brigam para não serem rebaixados?
2: Agora tu quer vir pro sofrimento, né?
3: Sair de uma Copa e vir pra dupla, né? É bravo.
2: O Grêmio começou o sofrimento antes que o Inter, porém jogou primeiro, já perdeu.
3: É verdade.
2: Aliás, Paulinho, até tu que é um cara que tem uma memória muito boa, o Grêmio já venceu alguma vez o Bragantino e o Mirassol? Eu acho que nunca, né?
1: Não lembro.
2: Nem dos dois.
1: Não lembro.
2: Eu não lembro de ter ganhado dessas duas equipes nunca na minha vida.
1: E tem outra equipe que o Grêmio nunca conseguiu vencer, São Caetano. Lembra do São Caetano?
2: Mas o São Caetano ainda não foi tantos jogos, eu acho, para ele. Foi mais atrás. Lá teve alguns jogos, né?
1: Viveu um momento de auge o São Caetano.
2: Mas o Mirassol, o Grêmio perde todo ano pro Mirassol, Paulinho.
1: É em casa e fora.
2: E pro Bragantino, quando vai bem, empata também, né? Já notou esse detalhe? Eu tava pensando hoje de manhã isso para falar aqui, Paulinho. Que dificuldade do Grêmio pra jogar com essas duas equipes, né?
1: É coisa
2: impressionante. Com todas, mas com essas duas é todo ano, né? Então, mas ainda vai começar. Agora temos que lutar para sair dali de perto, né? O Inter também tem que lutar para sair dali de perto, né? Porque estão muito pertinho ali, né? Da zona de rebaixamento. Ainda estão tendo um pouquinho de sorte, Paulinho, que o Santos perdeu, ainda está junto por ali, mas está na frente no saldo de gol, né? Aí tem outros ali, mas o Mirassol vem vencendo. O Mirassol estava em último, lá penúltimo. Já está quase saindo ali, Paulinho, né? Então está se recuperando. Então tem que ter muito cuidado agora, porque... E nessa parada aí, o Inter eu não vi jogar ainda, mas o Grêmio eu vi jogar, Paulinho. O Grêmio tá pior do que quando começou, antes de começar a Copa. O Grêmio perdeu dois jogadores importantes, o Arthur e o Vieri. Não repôs ninguém, o Kahneman virou titular, Paulinho. Sem querer desmerecer ninguém, o Kahneman já tinha que se aposentar faz 3 anos ou mais. Agora é titular do Grêmio, mas vamos chegar onde desse jeito? Não tem como.
1: Mas isso, eu concordo que o Kahneman não é mais o mesmo há muitos anos. Mas vou dizer uma coisa melhor que aqueles que estavam jogando. Ele não é pior que Wagner Leonardo. Vou dizer outra coisa pra ti, Zizo. Ele não é tão pior que o tal de Vieri.
2: Eu acho que o Vieira estava bem acima dele. Mas o Wagner não tem condição. Mas aí o Grêmio tem que pensar o seguinte, Paulinho. Claro, temos esses aqui, vamos botar o Cânimas. Mas não deveria ter só aqueles ali. Teve aí um mês mais para se mexer. Sabe, perdeu o jogador. Todo mundo sabia que o Vieira ia embora. Que bem ou mal era o melhor zagueiro que o Grêmio tem. Que tinha, né? Agora não tem mais. Aí não repôs ninguém. Acha que está bom assim? Então daí está difícil, né?
1: Cláudio Fly.
3: A dupla realmente, esse ano, resta lutar para não ser rebaixada, né? O Grêmio tem dívida, mas tem o Celso Rigo, que é um grande investidor, que na hora que mais o Grêmio precisa, o Celso Rigo está presente, né? Tanto é que já está há mais de 30 anos dando essa mão aí para o Grêmio. O Internacional não tem um Celso Rigo da vida, e a dívida do Inter é absurda nesta... A frustração de comando do Barcelos, que comete erros sucessivos, né? Trazendo jogadores que não correspondem à altura, a exemplo de Borré e também Valência, que só ali era em torno de mais de 3 milhões por mês. Então, isso faz com que o Inter se afunde cada vez mais nas dívidas e automaticamente não consegue repor atletas de qualidade. Com isso, sofre, né, para se manter, pelo menos, na linha intermediária. Vai ser uma verdadeira guerra, principalmente para o Internacional e também para o Grêmio, obviamente, para fugir da zona de rebaixamento esse ano.
1: Que momento difícil que vive a dupla Grenal, com dificuldades financeiras de contratar, de vender. Enfim, Denário, é uma situação muito preocupante.
4: Paulinho, eu concordo com os guris aqui da mesa. Eu vejo que, da forma que está sendo conduzido o futebol hoje, a tendência é continuar nessa frequência. Nós estamos numa UTI respirando por aparelhos, podendo ser desligado a qualquer momento. Essa é a realidade hoje dos clubes, certo? Então, assim, se não tem um investidor que sustenta, as coisas começam, né? É jogador cobrando, é pagando salários astronômicos para os jogadores. O caso do Grêmio agora, cara, um treinador está ali há quanto tempo? Nós não vimos nada de evolução. Tem uma multa rescisória absurda. Já está complicada a coisa. Paga a multa, manda o cara embora e começa um projeto do zero, tia. Entendeu? Do jeito que está, assim, ó, cada vez mais diminui a possibilidade de sair de uma situação mais crítica que pode vir a acontecer daqui um pouco. Então, assim, vai se esperar até quando para que a direção e o conjunto tome essas decisões. Só que envolve muito a grana, né? Hoje os jogadores atuam porque o seu empresário quer que ele atua. O treinador escala porque o empresário está ali e dizendo quem que tem que jogar, quem que não tem que jogar. Então, assim, o Grêmio, infelizmente, caminha a passos largos para uma decepção logo aí na frente, porque o título do Grêmio esse ano é brigar para não cair. E do Internacional, como diz o Aldomar, eu nem gosto de olhar, né? Mas não é diferente.
1: Vamos aguardar aí a recuperação Internacional, que joga amanhã contra o Cruzeiro em casa, e o Grêmio, que vai com um time misto para jogar contra o Bolívar pela Sul-Americana.
3: Que diferença, Paulinho, desculpa interrompê-lo. Por exemplo, o Flamengo tem dinheiro e contrata certo, né? E a dupla, quando consegue ter um montante, contrata errado ainda, né?
1: Esse é o problema. Então fica essa preocupação para a Grêmio Internacional. 1:29 é o Na Torcida que você acompanha. 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Boa tarde a todos da mesa, especial a torcida da Santa Luzia, nosso amigo Denar. O pessoal está participando aqui, o Luiz. Pessoal, boa tarde, ótimo programa a todos. Ótimo programa para todos nós. Com essa chuva também não está nada fácil. O Joe me mandou aqui. O Joe está esperto, está acompanhando. Até deixa eu pegar a mensagem dele aqui, de tantos que o cara recebe um atrás da outra aqui. 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
4: Estacionamento ali pelo lado.
1: Facilitado, O Zizo gosta de sentar, chegar com calma, sentar, comer bem, beber bem. Boa companhia, né, seu Juney?
2: Quem não gosta, né?
1: Quem não gosta, é verdade. 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
1: 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O Zizo gostava muito de comer sonho quando era adolescente, naquela fase de crescimento, né, seu Zizo?
2: Mas eu podia comer.
1: É verdade, mano, coisa boa.
2: A idade pega, parece uma coisa ou outra, a gente tem que se cuidar mais.
1: Coisa deliciosa. Então tá aí. Parceiros do Na Torcida, agora 1h31, tem aqui a participação, Mr. Zizo e Capitão Denar. Grande abraço, sabe quem? Lá em Marau, bola, Ronei Rodrigues.
4: Ah, isso é baixinho, esse é diferente, né, Paulinho?
1: Ah, ele aqui, ó, Mr. Zizo, dava um bom meio campo, o Denar, o Zizo e o Paulinho, é por ordem, o volante é o Denar, o meia direito é o Zizo e o meia esquerda é o Paulinho, ficava tudo certo.
4: E ele lá na frente.
1: Ele lá na frente,
2: lá. Ele faz os gols lá, né, Paulinho?
1: Era o pivôzinho, né?
4: É daquele jeito.
2: É aquela velha história, Paulinho. Eu comecei como... Antigamente não diziam assim, o primeiro volante, né, Denar? Como eu joguei muito, muito tempo na Avenida e alguns campeonatos com o finado Ayrton, meu irmão, que jogava muito na cabeça da área, eu tive que ir mais...
4: Não vai brigar com o cara, né?
2: Um pouquinho mais pra frente, não tinha como brigar com ele. Aí eu não vou brigar contigo também, então vou ter que ir um pouquinho mais pra frente, né? Ajudar o Paulinho também um pouco. Né?
1: É, era muito
2: boa. Na próxima
1: boa.
2: Encarnação, né, Paulinho?
1: Na próxima. Você sabe que circulou uma foto nas redes sociais aí, o pessoal me mandou bastante, o Cirineu, o Aldomar, o Pelego mandaram uma foto aí lá dos anos 90. Com o Timaço, até deixa eu achar aqui, Zizo, para que eu possa fazer esse registro aqui desta foto que o Cirineu conhece. Cirineu, Zizo?
2: O Melancia?
1: Ele mesmo. Ele não tem tempo de se defender aqui do apelido.
4: O homem do pedal.
1: O Cirineu me mandou uma foto aqui antiga, Timão, bom time. Aqui tem o Jaraca como treinador. Aí tem o Jairo, tem o Marco Drácula, o Paulo Afonso, o Baixinho, o Alemãozinho, o Paulo Cheiro, o Papel de Bruxa, o Joá, o Marlon. Tem aqui o Beto Vasconcelos, eu acredito que esse aqui seja o Dila, o Betinho Ranzi, o Sandro Vasconcelos, o Celão, que estava iniciando, o Gordinho, o Toinho, o Enori e o Velho Raposa. Bela foto aqui do Pampeiro, se eu não estou enganado, 1990, né? Inclusive, nesse ano, se eu não estou enganado, foram clássicos Avepan disputados aqui com a Avenida. E jogos pegados aí na época, que o Cacique também tinha, e a base do Cacique veio jogar para o Avenida, o Estadual de Amadores. E aí era essa equipe do Pampeiro jogando contra o Avenida. Bons tempos lá nos anos 90 e 91, né? Belas lembranças aqui de jogadores que se destacaram.
4: Baita no cenário jogadores, amador. Né, Paulinho?
1: É um melhor que o outro.
4: Nossa.
1: Né? Bom time aqui do Pampeiro. O Zizo trabalhou com praticamente todos eles, né, no time?
2: Eu não lembro o nome, se está assim aí, Paulinho. Todos, né? Mas olha, pelo menos uns 90, 95%, sim. Eu acho que até... Eu acho que eu nunca joguei com o Jaraca, que era o treinador, né? Os outros, acho que passaram todos, com todos, né? Ou jogando ou como treinador deles, né?
1: É, um time que tinha muita qualidade aqui. E o Pé de Bruxa, magrinho, né? Pé de Bruxa, magrinho. Fininho. 1h34, 17 graus a temperatura. O Jadir, boa tarde a todos. Abraço especial ao Capita Denar, Santa Luzia. Este ano não quer ser só participante, sim protagonista. Então, este é o assunto que nós vamos falar. Você concorda com o Jadir? O Denar é jogador da categoria veterano da Santa Luzia. Foi lá, e aquela dividida no início do jogo, lá com o pessoal do Pinhal, não tinha moleza. Era o Pinhal, foi pro estouro, foi pro choque, Denar.
4: Paulinho, acho que primeiramente a gente tem que enaltecer o trabalho dos guris lá, né? Eles vêm já, acho que há 4 anos participando das competições, é uma comunidade muito unida, uma parceria muito grande da parte deles. Eu já tinha o convite, né, dessa agremiação já o ano passado, mas enfim, esse ano a gente está ali com eles, né, na categoria veterano, como tu disse. E foi montado sim uma grande equipe, né, uma parceria muito boa, foi para lá o Daia, que é um parceiro da gente aí também, o próprio Jonas, que, né, eles manteram a base, enfim, a gente agregou algumas coisas. Sabe que o campeonato é um campeonato pegado, um campeonato difícil, né, são 5 equipes, vai cair uma fora só, a gente vai lutar, vai tentar buscar esse título para Santa Luzia, mas sempre respeitando né, os adversários. Claro que, como tu se refere aí, Paulinho, dentro de quadra, às vezes tu quer, né, tu briga para defender as tuas cores, para defender a tua equipe, e às vezes acaba sendo exagerando um pouco, enfim, mas tudo faz parte do jogo. Que é dentro de quadra, fica dentro de quadra, que é extra quadra, é extra quadra, amizade, é parceria, o respeito, enfim. E, então, assim, a gente está muito contente com o que a Santa Luzia na categoria veterana vem fazendo. E espero também que a gente possa, né, Paulinho, com a principal ali, que os meninos também estão bem entusiasmados, consigam também, ali com a condição do Jadir, conquistar coisas grandes aí esse ano para aquela comunidade.
1: É o que a gente percebe, independente do resultado, e a Santa Luzia entrou com essa característica, Denar, desde o primeiro ano, participar, mas percebeu que pode evoluir e pode sonhar com algo mais.
4: Paulinho, na primeira fala que eu tive com eles lá na Raia da Pedra, antes do nosso jogo, eu fiz com que eles lembrassem do que para eles era preponderante quando a gente enfrentava eles ou a gente via nos jogos deles, que a intensidade, a entrega, eles não desistem nunca, sabe? Então, assim, eu só pedi para eles manter isso, porque se eles tiverem essa mesma entrega,

0: Como eu te disse, independente de ser Pinhal, de ser Raia da Pedra, de ser Santa Terezinha, de ser Santa Luzia, ninguém mais vai para um ginásio, para um jogo, para brincar ou para participar. Todo mundo vai para ganhar, vai para conquistar, vai para superar, vai para ser protagonista, como diz o Jadir. E a gente viu ali no jogo de sábado um grande jogo, a quadra grande. Se era uma quadra menor, talvez a dificuldade seria maior ainda. Então, parabéns para as duas equipes que estão fazendo, assim, ó, que fizeram um grande jogo. E é isso que está acontecendo. Já foi lá na Raia da Pedra e vai ser os próximos, com certeza, nas categorias veterano e principal, né, Paulinho?
1: E a vitória da equipe da Santa Luzia deixa essa equipe na liderança da categoria veterano. Inclusive, coloquei aqui na tela para que os nossos internautas possam acompanhar. Duas partidas, duas vitórias. A Santa Luzia, São Roque do Espraia da segundo com 3 pontos em uma vitória. Jogou apenas uma partida também. Resenha, Ouro e Prata, Pinhal e São José ainda não pontuaram. Despontam essas duas equipes, Izzo, já no início do campeonato. A Santa Luzia, a gente já sabia, vem de 2 anos fazendo a final. Se reforçou neste ano. São Roque veio de um título ano passado, não fez um bom campeonato. São as duas equipes que despontam nestas primeiras rodadas.
2: Né? A Santa Luzia, como tu disseste aí, Paulinho, né? Já vem de uma campanhas boas lá nessa categoria, né? O São Roque também, ele, com 3 pontos, é um jogo só, Paulinho. Ainda não tem aquela mostragem que a gente precisa muito, né? Mas a Santa Luzia ali, que já 2 jogos, 2 vitórias, né? Já se encaminhou para uma classificação. Provavelmente com esses 6 pontos, dificilmente perde uma classificação, né? Então tem que procurar progredir para as próximas fases, agora melhorar, né? Reforçou a equipe, já era boa a equipe, reforçou ainda, então é um candidato, né, esse ano, né?
1: E artilharia também, artilharia tá boa. A Santa Luzia na frente, com o Dair, 3 gols. O Adriano Dirceu, grande Adriano lá da equipe do São Roque, 2 gols. Aí tem o Luciano com 2 gols da Santa Luzia, o Jonas da Santa Luzia e o Gilberto Granville com 2 gols marcados. Os artilheiros aí, até os 5 artilheiros do campeonato. O que demonstra uma competição bem interessante, né, Cláudio?
3: Com certeza, eu que estou chegando aí já verifiquei, né, já em loco lá na Raia da Pedra, na grande abertura. Mas afora as disputas, afora os confrontos, a gente percebe também que há essa integração entre as comunidades, que é extremamente interessante, né? O pessoal organizando desde do bar, da copa, vendendo lanche, famílias envolvidas. Isso realmente acrescenta e também fortalece os laços das comunidades. Claro que ainda as equipes que estão ali devendo, ainda tem oportunidade durante a competição também de dar uma resposta para a sua comunidade. Mas o importante de tudo é a integração e a força das comunidades que se fazem presente aqui em Soledade, né?
1: O Odair está na audiência, o goleador. O Odair está na audiência aí. Boa tarde a todos da mesa, especial Denar, nosso amigo, e que neste ano está junto conosco na busca de objetivos aí para Santa Luzia. Bom, Odenar, falamos da categoria veterano. Você acompanha há muitos anos o esporte aqui, jogando, de vez em quando fora, olhando, enfim, como professor de educação física, professor de escolinha. Campeonato na categoria principal também começou muito bem. Eu não sei se você assistiu o jogo Santa Bárbara e São Roque do Espraiado, que jogo pegado sábado, Odenar.
0: Paulinho, quando eu falo para vocês assim que não existe mais ninguém bobo no futebol, é sobre isso. Hoje tu não pode achar que porque o fulano vai estar do outro lado vai ser difícil, não, cara. Isso motiva, né? E a gurizada hoje, assim, ó, nós temos visto ali, olha a média de idade desses piá que estão jogando na principal, Paulinho. Assim, ó, é baixíssima. Por quê? Porque nós temos ali muita gurizada que estão chegando agora e com muito fôlego, com muita intensidade. Talvez não pense tanto, mas eles não param. E aí isso está fazendo com que os jogos sejam jogos pegados e interessantes. Então, o jogo lá na Raia da Pedra, Paulinho, da Santa Bárbara e Raia da Pedra, já foi um grande jogo. E a Santa Bárbara já tinha um compromisso difícil agora na sequência contra o Espraiado, certo?
1: Certo.
0: E eles sabiam que se eles não jogassem, a coisa ia dificultar. Então, assim, é isso que acontece. São poucas equipes e todos os jogos são jogos decisivos. Onde tu ficar um pouquinho atrás em relação de uma rodada para outra, daqui a pouco tu sai de segundo e terceiro, vai para uma quarta, uma quinta posição. Então, é isso que tem feito com que os jogos tenham sido cada vez mais interessantes, Paulinho. E quando se trata de uma quadra grande, tu vê o volume de

0: jogo, tu vê posicionamento, tu vê. Ainda vê alguma coisa de tática, né? De organização de equipe, mas o futebol, o futsal, ele é muito dinâmico, Paulinho. Ele é muito interessante.
1: É, e o que a gente percebe, né, Zizo, Cláudio? As equipes estão apostando muito na base, no futsal do interior. O exemplo é o São José, que vem pelo primeiro ano, dando espaço para os meninos. Não está preocupado com o resultado, está preocupado
2: Isso.
1: em aparecer e dar oportunidades.
2: Isso é importante, isso é muito importante. Como o Denar falou ali, a média de idade está baixando, Paulinho, da maioria das equipes, né? Tem um gurizada nova aparecendo aí, né? Podendo mostrar o seu futebol, aparecer, né? Porque uma coisa é tu treinar, brincar lá, outra coisa é tu jogar um jogo valendo, uma competição que vale, né, Paulinho? Então, esses guris precisam ter esse jogo, né, de categoria principal, principalmente, para que eles possam mostrar o que eles têm de bom e progredir, Paulinho. Nós precisamos aqui de novos atletas, né? Porque, queira ou não queira, a idade vai pegando para uns, daí vão para a categoria veterana, outros param de jogar. Então, precisa surgir novos jogadores, né? Essas comunidades estão apostando nessa gurizada, isso é importante.
1: Sim, pode falar, Adela.
0: Paulinho, e uma das coisas isso que tem complementado esse bom desempenho das equipes é que todas elas, Paulinho, têm se dedicado uma, duas vezes por semana em suas comunidades ou até mesmo em outras, fazendo seus treinamentos. E isso, de certa forma, tem feito a diferença, Paulinho. Pode ter certeza. E isso não é só na categoria principal, como também na categoria veterana.
1: É, e já aproveita para fazer os treinamentos e ter aquela resenha, né, Leonardo? Sempre
2: Sempre
1: tem.
2: tem.
1: Percebo, eu vi o senhor lá na margem de São Bento há poucos dias, naquele
0: Bem
1: treino,
0: lembrado.
1: bem
0: Bem
1: pegado.
0: lembrado.
1: E teve algo depois, né?
0: Sempre tem,
1: E
0: né,
1: como a
0: mano?
1: gente é bem recebido nas
0: Com
1: comunidades do interior,
0: certeza.
1: impressionante,
0: Com
1: né, Cláudio?
0: certeza.
1: É uma característica as pessoas receber bem onde for. Estou falando da margem de São Bento, recentemente o Denaro foi lá fazer um treinamento com a Santa Luzia. A gente estava lá acompanhando. É assim nas demais comunidades, é um clima de integração, Cláudio.
3: É verdade. Voltando ali na categoria de base, Paulinho, eu defendo muito a categoria de base, porque de repente até a principal pode, por A ou por B, se desligar e parar com as atividades. Mas a base, ela não pode parar, porque é ela que vai dar sequência nessa agremiação futuramente. Eu lembro que lá na década de 90 nós tínhamos o estadual, né? Que era obrigatório ter as categorias de base, justamente para fomentar, né? E além de dar oportunidade para jovens que podem ter um futuro promissor no futebol, também vai ser os que serão, digamos assim, os responsáveis, né, por manter as agremiações de pé e também participar das competições. Então,
1: É,
3: tem que ter investimento na base.
1: era obrigatório, Cláudio,
3: Obrigatório, claro.
1: ter a equipe na categoria principal e ter o juvenil. Lembra do Guarani Piscina Clube, Zizo?
2: Sim.
1: O
2: É.
1: Denário é um pouco mais novo, talvez não vai lembrar, mas aqui tinha o Guarani que disputava a Série Ouro e tinha a equipe juvenil, que aí surgiu o Quinca, saiu o Zé, outros jogadores que surgiram aí nas categorias de base. Hoje não existe mais essa obrigatoriedade e aí não tem surgido os jogadores que a gente
3: Perfeito.
1: imagina, com base no futsal. Com base
3: Exatamente.
1: no futsal. Porque uma coisa é nítido, quando você vai, Denar, no ginásio e vê o futsal, você já sabe aquele jogador, Zizu, que é do futsal na forma de bater na
0: É
1: bola.
0: isso aí.
2: A forma de dominar a
1: Né? A
2: bola,
1: forma
2: na hora
1: de
2: de
1: dominar,
2: bater
1: você já
2: na
1: sabe
2: bola, a
1: quem é
2: gente
1: jogador
2: sabe
1: de
2: que é o
1: futsal.
2: cara que treina o futsal, né? O domínio da bola é diferente também, né? Porque a bola é.
1: O passe é
2: O
1: diferente.
2: passe, a quadra é diferente de um campo. A gente sabe quando você põe o pé, aquele meio de lado que pisa na bola, é o jogador do salão, né, Paulinho? A gente sabe as características dos atletas e de como é jogado cada esporte.
1: E como a gente teve o privilégio de ver muitos jogadores atuando, então a gente conhece, ó, jogador do futsal. Quem não viu o Jorginho jogar? Jorginho, que agora é treinador da Associação Caçapava de Futsal. Quem não viu o Choco jogar? Quem não viu o Manuel Tobias? Quem não viu o Fininho? Quem não viu o Danilo? Quem não viu o Rabicó? Quem mais aí?
2: Choco,
1: Choco,
2: X.
1: Ortiz, né? O Nuno aqui de Carazinho, que era um
2: Isso.
1: jogador diferente,
2: O
1: né?
2: Tete,
1: O
2: jogava
1: Tete,
2: muito também.
1: o próprio Gelson aqui, né? Tantos e tantos jogadores.
2: O Átila,
1: O
2: talvez.
1: Átila, o Quincas. O Quincas era o típico jogador do futsal,
0: Isso
1: né,
0: aí,
1: Denário?
0: isso aí.
1: Né? Do drible curto.
0: Curto, aquele facão curtinho de balançar para um lado, quando tu foi, ele já tinha ido. Isso aí é futsal, é base, né,
1: É base,
0: Paulinho?
1: é base.
3: Lickmeyer.
2: Do toque curto pro lado, toca pro lado e já bate,
0: Isso,
2: né? Assim, quando o cara pensa em
0: isso,
2: chegar, o cara já bateu
0: Não,
2: a
0: não
2: bola,
0: tem. E tá sempre trabalhando o marcador, o cara que tá com a bola, em relação ao marcador, ele tá sempre trabalhando no teu pé oposto. Se o teu pé esquerdo tá no chão, ele vai bater em cima do teu pé esquerdo. Se o teu pé direito tá no chão, na base, ele vai bater em cima. Porque não vai ter como tu tirar o pé do chão lá. Tá entendendo? Pode ver, o futsal é. Nós vimos aí, vem aí jogar Bigode e tantos outros aí. Pode ver, eles vão ali, eles vão envolvendo, vai envolvendo. A partir do momento que tu fracionou uma informação dele aonde que ele precisa para te definir.
1: É, são jogadores que a gente sabe da característica de jogar futsal. Não que não possam jogar futebol de campo, o jogador de campo não possa jogar o futsal, mas a gente vê a diferença de um jogador para outro. Terceira rodada está confirmada para sábado lá no Pontão da Bonião. Né, o São José faz o mando de quadra. 14h tem Nacional da Raia da Pedra e São Roque. A Santa Bárbara teve duas pedreiras, pegou o Nacional e pegou o São Roque. O Nacional também tem duas pedreiras, pegou a Santa Bárbara lá na Raia da Pedra e venceu, e agora pega o São Roque. Jogo às 14h lá no Pontão. 14h45 tem São José e Pinhal pela categoria veterano. São José entende que é um confronto direto em termos de classificação na categoria veterano. 15h30 a Santa Bárbara enfrenta o São José na categoria principal, e o último jogo decisivo para as duas equipes, porque os Piá, lá da Raia da Pedra, enfrentam a Margem São Bento. A Margem São Bento que vem de empate com o São José. Então, quem vencer nesse confronto possivelmente estará dando um passo importante para a classificação. Rodada, então, lá na comunidade do Pontão da Bonião, no próximo sábado. Tem mais participações aqui, vamos lá. O Edmilson, boa tarde aos amigos da mesa, especial ao nosso amigo Denar, que atendeu o nosso humilde convite para representar nosso time, onde sempre representar nossa torcida, ele veio agregar assim como os outros. Tá aí, grande Edmilson. Pessoal apaixonado lá na Santa Luzia, né, Denar?
0: Cara, esse cara é gente boa demais, Paulinho. Ele passou por um processo agora de uma situação ali de saúde, mas ele tá superando, então assim, vai dar tudo certo, Edmilson, e com certeza. Depender de nós, da nossa força, da nossa entrega, vamos estar aí contribuindo para Santa Luzia.
1: Tá aí, abraço. Obrigado aí pela parceria, pela companhia, Edmilson, na audiência da tua Rádio Cristal. O Natan Pimentel tá deixando um abraço especial, Mr. Denar. O Natan Pimentel é lá da margem? É, que história é essa, hein, Denar?
0: O Natan passou na escolinha, Paulinho.
1: Ah, bom, tá.
0: Eu vou dele, seu falecido Dé, levava ele direto na escolinha, ele no Polivalente, desde muito pequeno. Eu dizia para ele, Natan, se não der pro futebol, vai pro laço, Natan. Mas não pro laço de apanhar, né? Para laçar, né, Paulinho?
1: Campeira, parte do
0: campeira. Mas gente boa. Um abraço, Natan.
1: Tá aí, então, a parceria. O Alan Jonathan, lá do Bom Jesus, me manda aqui. Buenas, o ano que vem vamos forte no interior. Parceria do Bom Jesus com o Pinhal. Tá aí o Alanzinho, o Jonathan, lá do Bom Jesus. Nossa, 1h50, como passou rápido o programa. 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Tá tudo certo. Parceiros aí do Na Torcida, nossa, choveu de participações aqui, o rapazinho tá aqui participando, viu, Denar? Paulinho, Denar pagou uma ponta de peito e uma costela que foi sensacional. É verdade isso?
0: Quem que tá falando?
1: Ah, ele.
0: Adivinha?
1: Peso pesado. Cervejinha.
0: Agora é a vez dele, né, Paulinho?
1: É a vez dele. Estou esperando, inclusive, o convite, né? É, tá certo. Todos os participantes, a Guilhermina tá te mandando um grande abraço, ela que torce aí para Santa Luzia. Adão Rogério Cunha, o Dandão, Marquinhos de Porto Alegre, jogava no Guarani aqui em Porto Alegre, claro, lembro do pivô Marquinhos, que era referência aí para o Guarani. Ah, tem mais duas fotos. Nossa senhora, quem me mandou essa foto aqui? Esta foto é antiga. Deixa eu pensar aqui quem me mandou. O Sadi Pintor. Sadizão, centroavante dos bons tempos do São Cristóvão, Zizo.
2: Sadi, né? Um abraço pro Sadi aí, né? Na centroavante, jogou comigo lá, Paulinho, também, né? Jogou conosco, né?
1: É.
2: Lá no São Cristóvão, né? Sadi, às vezes a bola surrava ele, mas ele fazia os gols dele também, né?
1: Essa foto aqui é antiga. O Almir, o Gordinho, Pedro Paulo Schaefer, né? O Deca, o Marco Drácula, o Paulo Polozzi, o goleiro Simão, o Bixiga, o Baianinho, o Poejo, o Paulo Afonso e as outras fotos aqui eu não consigo identificar quem são. Mas é uma foto lendária aqui, que o Sadizão, centroavante aí, dos bons tempos do São Cristóvão, era o tratorzão, o Sadizão, o rompedor. Denar da Silva, quero saber de ti agora, para baterias e radiadores Rosa, teu destino aí no futsal da cidade.
4: Paulinho, está sendo montada uma equipe aí, provavelmente vindo ali da mesma do ano passado, XP, enfim, que vamos participar do Rotary, né? O Fernando esse ano, a gente já conversou, ele não vai participar, né? Ele vai para uma categoria acima e ele não vai participar do veterano, então a gente está se organizando para uma equipe aí no Rotary e com certeza, consequentemente, vai ser a equipe que vai participar do futsal da cidade, da cidade também.
1: Fazendo uma dobradinha.
4: Isso.
1: Disputa da Copa Rotary. Isso. E também do futsal da cidade.
4: Que foi mais ou menos o que a gente já fez na competição anterior, né, Paulinho? Mas, assim, estamos conversando, mas não tem muita frescura aí.
1: A categoria é veterano.
4: Na veterano, Paulinho.
1: A base é boa, eu vi a lista. Eu tive acesso à lista.
4: Isso aí. Ele sempre tem.
1: Eu tive acesso à lista, tem Thiago da Rosa, né? Tem Denar, tem Gabrielzinho.
4: Ele já imagina, né?
1: É o Robson Lázari, toda essa equipe, toda essa galera. É o grupo do ano passado, praticamente, do HL Minerais. Fizeram uma parceria, confraria.
4: Isso aí.
1: Né? O seu André Pedrassani vai fazer parte?
4: Vai, com certeza.
1: Abraço ao Pedra, tá na nossa audiência. Diz ele que vai transferir o título para a Soledade. Ô, Cláudio, você não sabe, você não conhece e vai saber. Campeonato de futsal aqui em Soledade pega fogo, assim como o campeonato do Rotary, que tem o cunho social. Tá na expectativa, já
3: com
1: tá
3: certeza.
1: Sabendo.
3: Exato, tô me familiarizando, agora sou mais ouvidos do que fala, né? Então, eu acredito que pela tradição de Soledade, aqui da tradição da região, as competições locais têm bastante disputa e automaticamente aí nós vamos estar juntos, né, nas transmissões aí, e automaticamente se familiarizando aí com toda a equipe de esportes.
1: Mas é a base da equipe que vem jogando. O HL é tricampeão da categoria veterano no Rotary. No ano passado, o XP Investimento superou o M. Ortiz Corretora na grande final, Zizu. Equipe forte que vem para a disputa.
2: Equipes fortes, né? Tanto na categoria veterano como na principal, né, Paulinho? Porque eu vejo assim, alguns atletas da categoria veterana que podiam jogar a principal ainda, mas é uma questão de opinião e de escolha de cada um, né? Até poderiam também. Então, isso prova que a categoria veterana é muito forte. É forte no Rotary, é forte no futebol 7, é forte no futsal. Né? O ano passado, XP, né, não era o favorito, mas surpreendeu. Na final, jogou um bom jogo, uma boa partida e venceu. Né? Então, as equipes se reforçam todo ano e esperamos que continue nesse nível, Paulinho. As duas categorias para esse ano também.
1: O Zizo, ele vem com argumentos plausíveis aqui no programa. Quando ele diz que tem jogadores da categoria veterano que podem jogar a principal, você só não olhou para ele e não quis dizer que um deles é o Denar.
2: É um deles, certamente, né, Paulinho? Um cara que se cuida sempre, né? Fisicamente está sempre bem, né? Um cara que se cuida para jogar, né? Importante isso, né? O cara que gosta do jogo, gosta de jogar, a gente percebe isso, né? Com o passar do tempo, jogamos junto, tivemos junto um ano, né? Um deu um ano só, mas fomos felizes aquele ano, né, Daneco? Né? Na Copa Guvacari, nós ficamos campeão, então, sim, ó, é um cara que eu admiro pela sua postura e pela sua qualidade de futebol e pelo que se cuida para jogar futebol.
1: O Denaro, o que pesa numa decisão como é a sua de jogar a categoria veterana? A gente sabe que você teve convites também da categoria principal.
4: Paulinho, na verdade, assim, ó, acho que o Zizo fala muito bem sobre isso. Chega uma fase que o futebol, que ele já não é mais prioridade. Ele faz parte do teu dia a dia, do teu cotidiano, mas ele... E aí, se tu não... Quando a gente, que é do meio, se cobra muito. Tu jogou futebol, tu sabe. Quando tu te convidaram para jogar numa equipe, se tu não se sentiu bem fisicamente, tu até disse sim, mas tu foi buscar primeiro você melhorar para estar lá. Porque tu vai ser cobrado. Por quê? Porque a gente já atingiu um nível, Paulinho. Entendeu? Então, assim, ou nós ficamos lá em cima, ou nós saímos fora e saímos na hora certa. Tá entendendo? Então, assim, hoje eu vejo que... não vou dizer que não teria condições de jogar, mas tem muita gurizada boa aí. E, assim, ó, e aí começam os ciclos, né? A linguagem, aquele momento que tu tá ali de um pós-jogo. Então, tudo isso influencia e tu tem que levar isso em consideração. Então... Tem decisões que tu tem que tomar pela razão e outras tu tem que ir pelo coração, certo? Hoje eu vejo assim, eu tenho que entender que eu não tenho mais a condição de disputar uma categoria principal. Por quê? Porque me falta ritmo, me falta tempo para treinar. consigo dar uma corridinha, duas na semana, fazer alguma coisinha, para poder jogar no veterano. Então, hoje não tem como tu competir com os meninos que estão treinando duas, três, quatro vezes na semana e jogando duas, três, quatro vezes na semana. Certo? Então, assim, a gente tem que ser consciente em relação a essas coisas também.
1: Mas, só para valer aqui também, Denaro, você fez um baita campeonato de futebol de campo esse ano pelo Primavera. Por detalhes, não foi campeão, né? Com a sua liderança, com a sua vitalidade. Claro. Então, o campeonato que você fez na categoria principal foi muito bom, né, Zizu?
2: Sim, foi muito. Tanto é que foi que votado, né? Quem é Paulinho, né?
1: Tivemos três volantes, e o Denário estava entre os três volantes.
2: Três volantes aqui, jogou um belo campeonato, né? E quando eu falo assim que pode jogar, Paulinho, tem outros que não me ocorreu agora, que assim, o nome, né? Que eu tinha que pensar um pouquinho mais, mas certamente tem mais. Com atletas certeza. Com um pouquinho mais de idade, mas que pode ter condições de jogar ainda, né? Mas me passou aqui que é o seguinte: às vezes, Paulinho, principalmente o futsal, tu não precisa jogar o tempo inteiro.
4: É muito dinâmico.
2: Você pode, é muito dinâmico, você pode fazer parte do grupo, jogar um pouco, cede o lugar para um pouco, né? Então, principalmente no futsal, que as substituições são livres, né? Então, eu acho que teria espaço.
1: É entender o momento, Cláudio, de continuar na principal e optar pela categoria veterano? É uma questão muito pessoal?
3: Claro, com certeza. O Denaro foi muito feliz na colocação dele. Isso vale para todas as profissões, para todos os ciclos, né? Nós precisamos entender que chegamos no ápice e depois a gente precisa também dar lugar para a outra leva, né? Principalmente no futebol. Não tem como um atleta de 40 anos, por exemplo, acompanhar um de 25, né? Vai dar diferença. Então, entender esse processo natural da natureza é importante, precisamos estar atento ao momento, né?
1: Rodrigo Moraes está na audiência, mandando um abraço ao Denar. O Vitinho está lá em Mato Grosso, hoje em Alto Garça, Mato Grosso, acompanhando o programa. Denar, seja bem-vindo sempre no programa. Obrigado pela presença.
4: Obrigado, Paulinho. Um abraço a todos.
1: Cláudio Fly, obrigado pela presença.
3: Até sexta. Amanhã não vou estar aí, né?
1: É, explica aí amanhã.
3: Eu acho que só semana que vem para mim fazer o lugar aí.
1: Quinta-feira.
3: Te substituir aí.
1: Quinta-feira estará conosco aqui. Isso. Obrigado pela presença.
2: Obrigado, Paulinho. Sempre um prazer estar aqui. Um abraço a todos.
1: Bate papo, resenha especial aí com Denar da Silva, o Cláudio Fly, o Gilney, Vilela Moraes, o Zizo. Obrigado a todos que estão conosco, nos dando a honra da sua audiência qualificada. Obrigado a Vera Boer, tá na audiência. 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Na sequência, a notícia da hora.
5: Tanto elevação, mas a previsão desta terça-feira indica que não atinjam os níveis de inundação. A informação é da Defesa Civil do Estado, que fez uma transmissão ao vivo nesta terça para trazer detalhes sobre o tempo ao longo dos próximos dias. Em informativo no site, a equipe destaca os rios Quaraí, Ibirapuitã, Jacuí, Pardo, Forqueta, Taquari, Caí, além dos afluentes do rio Uruguai, no Alto Uruguai. A equipe reforçou que a chuva deve alterar o fluxo de água nos próximos dias. A partir de quarta-feira será visível uma elevação mais significativa, com o nível ficando entre atenção e alerta, sem atingir a cota de inundação. O Ministério da Saúde passará a oferecer a partir de 3 de agosto uma segunda dose de reforço da vacina contra a poliomielite para crianças de 4 anos. Com a medida, o esquema vacinal contra a doença passa a contar com 5 doses, todas realizadas com a vacina inativada contra a poliomielite, disponível gratuitamente no Sistema Único de Saúde. Segundo a pasta, a inclusão do novo reforço busca ampliar a proteção das crianças e ajudar a manter o país livre da circulação do poliovírus. O Brasil não registra casos da doença desde 1989 e desde 1994 é certificado como área livre da circulação do vírus, ao lado dos demais países das Américas. 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A Argentina será alvo de uma investigação devido às cenas lamentáveis ocorridas no final da decisão da Copa do Mundo, informou a FIFA. O Comitê Disciplinar da FIFA nomeou um procurador de disciplina e ética para avaliar os acontecimentos após o apito final no estádio MetLife. Jogadores ou membros da comissão técnica envolvidos na confusão podem sofrer suspensão e a Associação de Futebol Argentino também corre o risco de ser multada. Após a derrota por 1 a 0 no domingo, integrantes da equipe argentina e da comissão técnica envolveram-se em confrontos com jogadores da Espanha, no momento em que estes iniciavam a comemoração pela conquista do troféu. Molina, Leandro Paredes, Thiago Almada e o auxiliar técnico Roberto Ayala parecem ter participado do incidente. 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
9: É isso mesmo! Já estamos aqui, vamos lá, né? Bombando na tarde, chuvosa.
10: Previsão do tempo.
9: Não vamos se molhar, não, que a previsão do tempo é de mais água. Ei, que aguaceiro, hein? Imagina o frio que vem aí depois dessa chuvarada toda aí. Enquanto não esfriar, não despencar, não ó, e lá nos calcanhar a temperatura não vai parar de chover. E vamos aqui, ó, abrindo assim.

Nada aquela engrenada boa aí nesta tarde da terça. Ó, tempo feio, hein? Vai, agora eu digo boa tarde, eu digo boa noite, hein? Tô perdido agora aqui, né? Escureceu tudo, né? Tá, a tarde tá com os faróis mínimos, né? Baixinhos aí. Vamos lá aqui na nossa programação. Manda aí que eu tô por aqui, seu amigão 10, pra balançar todas aí, tá bom? É isso, não consegui todas, hoje à tarde, amanhã continuamos, né? É isso aí. Ó, tem aqui a Claudete, que tá com a gente, tá mandando uma bem show da nossa sensação. É a 100.5, então, pra não ficar sem nada aí, deixa aqui, né? Na Cristal é a 100.5 mais bem elaborada do rádio.

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0: Ó o papagaio aparecendo aí na nossa tarde. E aí, tudo bem? É o melhor programa de bandas aí das tardes. É na tua rádio cristal. Alô, Eloir, tá mandando aí com a gente. Valeu, Eloir. Brigadão aí pela sequência de toda a tarde, tá com a gente. Vamos lá, vamos embalar aqui. Ô, Brunão e Marrone. Quem sabe só

É o Brunão e Marrone, aqui na tua rádio, das tardes excepcionais. Vamos junto por aqui. Ó, tem a Silvane, tá mandando aí pra todo mundo. Ó, bota uma pra mim que eu tô de aniversário hoje, tá bom, Silvane? Parabéns e muitos anos mais. Chegamos aí mais um dia, né? É, mais uma tarde aí na nossa programação aí que mais faz aquele barulhão bom demais por aqui, ok? Tem também aqui o Fábio, né? Mandando pra todo mundo que tá com a gente. É, vem. Ó, vamos se cuidar aí, não esquece o guarda-chuva, tá bom? Cuidado até que vai deixar o guarda-chuva quando vê um morcegão sai voando por aí. Ô, aqui, quem tá com a gente também? A Luciele, tá mandando aí pra todo mundo. Valeu! Ó, daqui a pouquinho vamos à previsão do tempo aí. Parece que pelo jeito vai continuar essa água brava aí. Vamos lá, não, a água é bênção, né? Não podemos dizer essas coisas aí, Márcio 10, tá bom? Temos que agradecer pela chuva. Mas também não precisa tanto, né? Que nós queremos... Nós queremos poder andar por aí, né? Não queremos sair nadando ainda. Né? Daqui a pouco tem que comprar um barco aí, né? Isso. Beleza? Aqui, ó. Tem também a Silvane. Alô, Silvane. Brigadão aí. Tamo junto. Vamos lá, que essa aqui é muito boa também aqui na nossa sequência da nossa programação, ó. Eles. Terceira dimensão. Pedi pra esse louco aí gravar uma vinheta pra nós aí. Com esse vozeirão aí, ó. Tipo, tua rádio cristal.

0: Eba! É eles, hein? Ó, essa banda aí, viu? Só pra te já antecipar aí. Essa banda aí vai fazer a festa da tua rádio em outubro, hein? É, eles vêm aí. Terceira dimensão, hein? Já tá programada aí pra festejar 75 anos da tua Rádio Cristal. Então não perde não, hein? Tá bom? Em outubro. Em outubro aí o festão da tua Rádio Cristal. Ah, vai ser banda. Essa é uma das atrações, hein? Ah, no decorrer a gente vai contando qual as outras. Tá bom? Certo! Aqui também tem a participação, ó, do Eloir. Tá mandando aí pra todo mundo. Valeu, Eloir. Ó, a charadinha tá valendo. É essa aqui, ó. Que é o que é. Tem números na sua frente, mas não encontra o 13 de jeito nenhum. O que que é, tu sabe? Então manda aí, já já a gente volta.
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2: Olá pessoal, temos uma terça-feira onde o tempo permanece muito instável. Toda esta região que vai lá do oeste, noroeste, Missões, passa pelo norte, centro do estado, passa pela região dos vales, Planalto e vai em direção ao litoral norte, região metropolitana e serra. Todas estas áreas estão sob a influência ainda da frente fria. Muita instabilidade então predomina e chama atenção para essa condição ainda de temporais associados a rajadas de vento, queda de granizo, descargas elétricas e pontualmente, em alguns momentos, chuvas que podem ser expressivas. Ou seja, podemos ter transtornos ao longo desta terça-feira. Muita atenção para essa condição. As temperaturas hoje não devem passar da faixa dos 20 a 21 graus em média por aqui. Na quarta-feira, temos ainda possibilidade de alguns temporais mais isolados. Também devemos ter chuvas, eventualmente algumas pancadas mais fracas, em alguns momentos até de moderada intensidade, ou seja, a quarta-feira ainda segue com a instabilidade predominando aqui na nossa região. Com a previsão do tempo, Kátia Valente.
0: Valeu, Kátia!
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0: É, então você ouviu o que ela disse, né? Tempo vai continuar estável, tá bom? Bom, o que seria estável? Estável é uma coisa que estaria, mas não está? Acho que é mais ou menos isso, né? Tá bom? Ó, fica aí, já já, tem mais. 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
0: Tamo aqui, bem confirmado novamente na tarde. 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Festa do Rincão do Araçá, vem aí! Lá na comunidade Santa Clara. Convida para a sua tradicional festa no dia 2 de agosto e a seguinte programação. Dias 29, 30 e 31 de julho tem o tal do Trido Maravilhoso. Às 19h30 na igreja. No dia 2 de agosto, 10h30 missa. Ao meio-dia, churrasco. Vai bagurizada. Vai ter cucas e saladas por lá. Não esquece de levar pratos e talheres, tá certo? Isso. Não esquece de levar, mas depois leva pra casa de volta, né?
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9: 2:27.
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11: 17 graus.
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0: Já
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0: Tamo aqui. Vamos lá. Ó.
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0: Isso, do teu tempo, do teu momento. E aí você participando com a gente. Aqui no 992229878. Eu tô perguntando aqui, ó. Né? O meu sobrinho fica indignado com essas charadinhas. Ele disse pra mim assim, ó.
17: Ô tio Márcio 10, essas tuas charadinhas aí estão muito fáceis.
0: Aí eu disse, ah é?
17: É, tu tem que perguntar. Se alguém já viu uma mula sem cabeça, você já viu o bicho papão?
0: Essas coisas.
17: É, onde é que mora o chupa-cabra?
0: Essas coisas aí, ele disse que eu tenho que perguntar. Vamos lá então. Aqui na nossa programação. Ó, tá respondendo aqui na charadinha o Sebastião. Aí, Bastião! Já tá dizendo aqui qual é a resposta da charadinha. Aqui, ó. Também tem o alô aqui de quem, ó?
18: Ô, meu companheiro.
0: Oi?
18: Faz essa pergunta aí na rádio, se o pessoal sabe quem é o Rubens.
0: Hã?
18: Por que que a galinha bateu a cabeça no chão?
0: Ah, essa eu sei. Ah, essa
18: é...
0: A
18: resposta é para arrumar.
0: Ah, isso... Para dar uma arrumada num galo, né? Oi, Rubens, valeu pela ajuda aí, pela força. Tá bom, amigão? Ó,
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0: Isso aí, do teu momento. E aqui também tá respondendo a charadinha aqui, que é a Jéssica. Valeu, Jéssica. Tudo de bom. Ah, coisa boa passar a tarde. É, ó, o bom dessa tarde chuvosa assim, ó. Convidativa, claro, trilha sonora, tua rádio. Uma pipoquinha, né? Um chocolatinho quente. O que, que mais? Ah, uma companhia 2, né? Paião, um filminho, mas com rádio baixinho, curtindo a Cristal, tá bom? É, dicas do 10 aí na tarde. E também dá uma dormida nessa tarde aí, né? Bota a trilha sonora da tua Rádio Cristal que o sono vem com uma beleza. Aqui, ó. Sente a sonzeira. Ó. Vem ela aí. Diz Morena.

Olha ela aí, Laura Branigan. É, sonsaço aí dos anos 80. Self Control. Tá bom? Vamos aqui registrando a tua presença, a tua participação. Ó, a resposta aí, a nossa amiga Shirley Silveira já tá colocando aí. Valeu, amiga. Tudo de bom.

Maravilha, né? Aqui você tá sempre bem disponível, tá bom? Aqui na nossa 100.5. Quem mais que tá mandando alô aqui, né? Tem a Silvani. Isso, tá respondendo a charadinha. A charadinha que tá rolando é essa aqui, ó. Você que tá ligando o rádio agora, dá uma sintonizada aí boa. Certo, o que é, ó? Tem números na sua frente, mas não encontra o tal 13, de jeito nenhum, tá bom? Vamos aqui, quem mais que tá bem colocado aí, o Vantuir, tá dizendo aqui a resposta também, valeu, tudo de bom, e agora, hein, uma das bandas mais show desse meio de ano, e aí, Joel?

0: Chamadelo aqui, dando aquela balançada devidamente aí no ponto, dando aquela, né, assim, ó, agitadona boa aí na nossa tarde da terça. Tá escurecendo mais negócio aí. Acende as luzes aí dos postes, né? Tem que sair com uma lanterna daqui a pouco aí, a escuridão que tá. Tá certo? É que essas lâmpadas ali são programadas para quando é noite, né? É, mas vai saber. Vê como essas lâmpadas são inteligentes, que elas sabem que é a tarde, tá bom? É isso aí. Ó, tem a Francine também tá respondendo aí a charadinha da tarde aí, tá bom? Certo, valeu, obrigado. Ó, quem mais aqui tá chegando? Vamos ver aqui qual é o áudio aqui. Oi. Pera aí, pouquinho. Deixa eu só tirar essa aqui, senão não vai dar para entender. Vamos lá então, amiga. Vai, vai.
1: Oi, Márcio.
0: Oi.
1: O Márcio 10.
0: Falei.
1: Roda para mim a música Rainha, Fátima do Mar Márcio, na escuta do programa.
0: Tá bom, Fátima. Tá legal. Quem mais aqui? Vamos lá. Oi.
2: Terezinha Batista do Rincão da Araçá. A resposta é o número
0: tá bom.
2: Do relógio.
0: Tá bom. Hã? Vai lá.
2: E nunca encontro o número 13?
0: Isso.
2: É o número...
0: Tá bom, então, amiga. Valeu. Terezinha aí que tá mandando, respondendo com a gente. Também tem a Odila aqui na nossa tarde bem especial, top. E mais aqui, ó, tem o

Evandro, o Evandro tá mandando uma bem show aí pra Claudete, que ele ama demais, que é uma linda aí na nossa programação. Ah, vamos tocar aqui, essa dupla regravou, ó, e ficou show, ó. Diego Arnaldo, participação Kleber e Cauã.

0: Americauã, senhoras e senhores.
1: Aqui na nossa programação tem sequência aí já já, ok? Fica ligado aí, aqui na 100.5. É, tudo de bom aí pra você que quer participar da charadinha, tá liberado aí no 992229878. Ou quer falar ao vivo aqui, é no 33819100. Tá liberado aí pra você, ok? Fica aqui, sempre aqui é melhor.
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1: 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Festa Rincão lá do Araçá. Comunidade Santa Clara convida para a sua tradicional festa. Dia 2 de agosto com a seguinte programação. Ó, se liga aí. Dias 29, 30 e 31 de junho, julho. Tá bom? 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
9: 2:52.
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10: 17 graus.
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0: que é? Cristal! Aqui, ó, tamo ao vivaço, aqui na sua melhor companhia. Ô, Robertão, tá mandando aí com a gente espumoso, curtindo a máxima aí da tarde, da noite e da manhã também. Tem as informações máximas aí de Soledade, é, no Conectado e por aí vai, né? Tá bom? É isso aí, tem um na torcida também. Tem o Paulinho Paes aí, a partir das 9 da manhã, ok? É, e eu aqui na tarde, incomodando as outras.
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0: É, coisa boa, o melhor de tudo que eu falei e mais um pouco, é você acima de tudo. Tamo como assim, ó, TMJ. Junto!

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6: 3 horas. 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O excesso de chuvas registrado no Rio Grande do Sul, em especial no interior do estado, causou elevação do nível do Arroio Jacaré entre as cidades de Reuvaldo, Encantado e Doutor Ricardo, no Vale do Taquari. A cheia deixou pontes localizadas na IRS 433 submersas e interditadas, isolando algumas comunidades da região. Uma câmera de vídeo monitoramento instalada em uma das pontes registrou que, mesmo com a estrutura submersa, alguns veículos tentaram atravessar de um lado para o outro do arroio. Por isso, a prefeitura confirmou a interdição das estruturas e alertou que os motoristas evitem se colocarem em situação de risco. De acordo com o comando do policiamento rodoviário da Brigada Militar, outras 4 rodovias estaduais sofreram algum tipo de bloqueio nos últimos dias em função da onda de temporais que atinge o Rio Grande do Sul. Apesar disso, o bloqueio das pontes da IRS 433 ainda não consta no boletim do órgão. O Ministério Público de São Paulo deflagrou nesta terça uma operação para desarticular um grupo apontado como responsável por operar o sistema financeiro do PCC. Entre as provas reunidas na investigação está um áudio atribuído a Kleber Azevedo dos Santos, preso na ação, em que ele pede R$100 mil em dinheiro para, segundo a mensagem, pagar policiais do Departamento Estadual de Investigações Criminais. No áudio, registrado em 23 de julho de 2025, Kleber diz a um homem identificado como Bruno que um cliente chamado Caio precisava trocar uma transferência bancária por dinheiro em espécie. Quem cultiva gratidão é capaz de realizar sonhos que parecem inalcançáveis. 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O Parlamento do Japão aprovou neste mês a primeira grande revisão das leis de sucessão imperial do país, em uma tentativa de lidar com o risco de que o último jovem herdeiro do sexo masculino não tenha um filho. Pela legislação japonesa, apenas homens da linhagem paterna podem se tornar imperador. Além disso, mulheres da família imperial são obrigadas a deixar a casa imperial ao se casarem com plebeus. O imperador Naruhito, que ascendeu ao trono em 2019, e sua esposa, a imperatriz Masako, tem uma única filha, a princesa Aiko, de 24 anos, nascida em 2001. Pelo sistema atual, ela não pode herdar o trono. 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
8: Exatamente, perfeitamente. E essa não mente, não, hein? Essa toca o que você gosta e adora. Aqui, ó, manda aí teu alô com a gente na tarde. Tô perguntando, por enquanto, isso aqui, ó. O que é o que é, tem números na sua frente, mas não encontra o 13 de jeito nenhum. E agora, chegando eles aqui na tarde mais embalada. Só bandaça! Se liga aí, ó, Portal da Serra!

É mais uma exuberante das bandas. Aí, ó, tem também a participação aqui, ó, do Adelar. Tá mandando pra todo mundo. Valeu, amigão. Certo? Vamos aqui, né? Sempre pra fazer aquela moda maravilhosa. As tardes em alta da tua rádio. Eba! Tempinho tava feinho, agora tá feião, né? Bam! O tempo hoje tá mais feio que eu. Bam, preteou tudo, né? Isso aí. Vamos lá. É, tá um tempo severo aí, né? Aqui, ó. Josiel também tá por aqui na nossa programação. Vamos curtir a nova Porto do Sol. Sente só a regravação aí, que demais que ficou.

aqui na tua rádio Cristal. Oh, tá de boa demais, né? A tarde tá feia, mas aí tamo bonito no negócio aí. Vamos aqui, ó. Ô, Helena, tá mandando aí pro Evaldo, né? Isso, o seu primo aí que tá de aniversário. Parabéns e muitos anos mais. E aqui também, ó, tem a Kelly. É, tá pedindo uma banda boa aí. É, o melhor programaço das tardes de banda é aqui, né? Na nossa programação, pediu o Cristiano, também tá com a gente aí, valeu. E na tarde tem eles assim com a volta, show total, triunfal, de André Herer.

agitão. Eles estão de volta, mais fortes do que antes. É isso aí, ó, turmaça da banda Ébanos. 32 anos com a reestreia dele, hein? André Renner. Vamos lá aqui, ó, participa com a gente na tarde mais envolvente e quente. Aqui, ó, né, na nossa programação. Boa tarde. Boa, São Roque Mormaço, Veni Trindade, né? Boa tarde, aeroporto. Que é que ela mandou aqui? É ela. Né? Ela mandou um vídeo da chuva torrencial lá em Mormaço, ó. Sente aí, é água, né? É. Ela tá meio que alagando lá o pátio e tudo, né? Mas é, a natureza mostrando a força dela, né? É isso aí, vamos proteger, e o negócio é deixar passar aí, né? Esse tempo turbulentíssimo aí na nossa região. Valeu, amiga! Obrigado aí pela postagem, pelo vídeo que ela mandou pra gente, né? É, ok, vamos lá. Na 100.5 é muito melhor. Ó, Jéssica, tá mandando aí pra todo mundo também. Brigadão! Ó, quer... Aqui, ó, outra banda, outra aí que vai apavorar. Eu já vou te dar só um spoiler aí, tá bom? Mais uma banda que vai fazer a festa de aniversário lá pra outubro, mas vamos preparando, que não tá tão longe, né? Logo, logo, já é agosto, setembro, é, daí já, tá bom? Pra outubro, hein? Quer saber qual é a outra banda que vai fazer o festão com a gente? Ó, aqui na nossa programação, mais uma das atrações aí. Pois é, que vem aí, te prepara, mais uma banda magnífica. Ó, JM, vem aí, 75 anos da tua Rádio Cristal em outubro.

JM Musical das Multidões. Dá volumão aí. É, tua Rádio Cristal, aqui, né, dando aquela agilizada boa e tocando sempre as máximas, ok? Ó, fica aí. Sintonia. Cristal, é isso aí, hein? Aqui, sempre no climaço com a gente. Vamos junto, vamos por aqui.

Opa, e aí, tudo bem, tudo certo? Se tá certo é porque não tá errado, né? E pra ficar bem certo, só na tua rádio Cristão. Oba, quem é que tá aqui? Amanda. Amanda tá mandando aí pra dona Evelise. Tá de aniversário, a mamãe, né? O pessoal mais importante da nossa vida, depois de Deus, a nossa mãe, né? É isso aí. Tá bom? Certíssimo. Tem aqui, né, na nossa programação, é o melhor das bandas, na tua Rádio Cristal. Vamos lá, hein? Essa aqui tá embalando, bombando das bandas. Porque rainha

0: Embalão remendado, aqui no Embalão de Rainha.
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0: 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Vamos conferindo quem tá mais aqui com a gente. 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
1: 3 horas e 35 minutos.
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12: 17 graus.
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Valeu. Ó, pastelzinho ali, ó. Bah, no capricho, né? Aquele cafezinho preto. Bah. Ó, não come muito pastel com café preto que depois dá azia. Ah, o problema não é o pastel, é a mistura, né? Tá bom? É isso aí. Ó, vamos. Ó, ele tá dizendo ali, ó, que é pra mim perguntar essa aqui. Daí tu manda a resposta, né, homem? Tá bom? Aqui, ó, ele disse assim, ó. Se alguém sabe, os ouvintes, o que a minhoca diz pro minhoco? Eu imagino mais ou menos o que pode ser. Tá bom? Mas manda a tua resposta aí, tá? Que daí eu vou. Vamos lançar essa aqui. Ó, quem mais tá com a gente? A Silvane tá mandando aí pra todo mundo. Vamos lá, vamos dar uma agitada boa aqui na nossa programação. Tô pedindo uma com a banda G10. Maninho, e agora tem o Paulinho Dil, né? Na participação da banda aí. Ó, se liga aqui com a 100.5. Vamos lá, aqui, ó. Essa aqui é top, ó. Com G10. Oba, olha o clima.

Por enquanto, amigo. Mas se você ouvir um pouquinho mais, você vai se apaixonar pelo 10. É, por enquanto, amigo, né? É. Tá bom? Vai ouvindo aí. Aqui, ó. Aqui na nossa programação, a turma aí de Birubá, que é logo lá, tá bom? Aqui na 100.5, fazendo o melhor, sempre por aqui, ó, o microfone número 1 de toda a região aí do Alto da Serra Botucaraí e também região norte.

0: Vamos em peso aí, tá bom? Liga, fica e deixa aqui na tua rádio. Quem mais que tá mandando alô aqui com a gente, ó? Diz ele, cheguei! Ô, amigão, isso aí dá uma chegada bem show aí na mais ouvida. É por aí, em toda a região, tá bom? Tem aqui também o Stefano, tá mandando aí pra Fernanda, mandando uma bem show aqui na nossa programação. Vamos lá, mais, tô pedindo mais, né? As bandas mais expressivas estão aqui, tá bom? Do nosso Sul do Mundo. Fica ligado aí, daqui a pouquinho tamo de volta. 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
1: 3:47.
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1: Feliz aniversário.
2: É isso aí, tamo aqui! Cris Tal! Valeu, gente! Tô ficando por aqui. Amanhã, 14h, tô de volta. Vem aí já o João Gabriel, aqui com o nosso Paixão e Arte Sertaneja.
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2: Amanhã! Então, 14h, nosso novo encontro por aqui e abrindo aí o nosso Paixão e Arte Sertaneja, assim ó, daqui a pouquinho, João Gabriel.
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9: 4 horas. 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A Defesa Civil do Rio Grande do Sul emitiu um alerta vermelho de nível severo para chuva intensa e volumosa nas proximidades de Porto Lucena, no extremo noroeste do estado. O aviso indica risco muito alto de alagamentos, enxurradas e cheias em arroios e rios de pequeno porte e é válido até às 8 horas da noite desta terça. O município registrou cerca de 170 milímetros de chuva nas últimas 6 horas, acumulando aproximadamente 200 milímetros nas últimas 24 horas. Equipes da Defesa Civil percorrem áreas afetadas após relatos de alagamentos em pátios e da água começando a invadir algumas residências, tanto na área urbana quanto no interior. A enxurrada também provocou alagamentos e bloqueios em diversos trechos de estradas, dificultando o deslocamento e deixando parte da população isolada. Em razão das condições, as aulas foram suspensas no município até que a situação seja normalizada. A Polícia Federal cumpriu nesta terça-feira um mandado de busca e apreensão ligado à Operação Sem Desconto, que mira um esquema nacional de descontos indevidos em aposentadorias e pensões do INSS. A Polícia Federal não divulgou o nome do alvo. Foram apreendidos carros atribuídos a Antônio Carlos Camilo Antunes, o careca do INSS. Os veículos estavam em uma garagem no Distrito Federal. O mandado de busca e apreensão foi autorizado pelo ministro André Mendonça, relator do inquérito, no Supremo Tribunal Federal. A Polícia Federal informou que tomou conhecimento da existência dos carros ao longo das investigações. Eles estavam escondidos em vagas privativas de um edifício. Os mandados estavam sendo cumpridos desde a manhã desta terça-feira. Não coloque limites em seus sonhos, coloque fé. 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Candidata de extrema-direita à presidência da França em 2027, Marine Le Pen, entrou com um recurso contra sua condenação em um caso que envolve o uso indevido de fundos públicos europeus, segundo uma fonte judicial, a AFP, nesta terça. Le Pen, o Partido Reagrupamento Nacional e os outros 10 líderes julgados entraram com um recurso no Tribunal de Cassação, a máxima instância judicial da França. Eles contestam a decisão de 7 de julho do Tribunal Tribunal de Apelação de Paris, que os considerou culpados de desvio de fundos públicos do Parlamento Europeu entre 2004 e 2016. O Tribunal de Apelação já havia reduzido sua pena de inabilitação para ocupar cargos públicos de 5 anos para 15 meses, permitindo que concorresse às eleições. Le Pen anunciou sua candidatura logo em seguida. 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
9: Próxima edição, às 5 horas.

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3: Quatro horas, quatro minutos, 17 graus, boa tarde. Começando o nosso Paixão Arte Sertaneja. E aí, como é que tu tá? Me conta, tarde chuvosa em Soledade. Você que está nos acompanhando é o meu convidado. 992229878. Eu disse 992229878 porque agora é sertanejo no negócio. Então me conta, o que que você quer?
4: Alô, João. Toca um sertanejo pra nós aí.
3: Seu pedido é uma ordem e vamos começar animado.
1: Segunda-feira eu vou pro bar, terça-feira eu vou também.
3: Eu tô indo.
1: Bebê.

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1: 4 e 8, 17 graus, é o Paixão Arte Sertaneja aqui nas tuas ondas da tua Rádio Cristal. Mandando um abraço pro Valdair Alves, lá de Ibirubá, que tá ligadinho na tua Rádio Cristal. Veni Trindade também, a Vera Borer, todos ligados na mais ouvida de Soledade, a tua Rádio Cristal. E me conta uma coisa, você que tá ligado na rádio, me conta aqui, ó, só eu e você. Me conta assim, ó, pra quem você dedica essa música aqui? Paixão no ar, no Paixão Arte Sertaneja. E aí, quem que você vai dizer eu te amo?

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1: Quatro e 13, 16 graus, e você é o meu convidado. Faça como fez a minha colega de Rádio Cristal aqui, ó, Aline Nogueira, que quer ouvir Vou Derreter Essa Aliança, do Zanetti Cristiano, mas nem isso ela vai poder, viu? Porque o ex já pediu a aliança de volta. Então vamos com essa aqui. Vamos ouvir essa baita sonzeira.

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16 graus. Olha aí, o pessoal tá apaixonado hoje nos pedidos. Só o amor reinando, é paixão, é arte sertaneja. E já que é pra se declarar, o pessoal quer curtir Jorge e Matheus. Então vamos fazer o seguinte, ó. Se eu pedir, você volta.

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1: 4:21, 16 graus, mas que alegria ter a tua companhia na tua Rádio Cristal. Coisa boa, vamos lá que tem áudio na programação, você também pode mandar teu áudio, 992-22-9878, quero saber quem tá com a gente, boa tarde.
2: Ô meu amigo João. Opa! Gabriel, como é que você está?
1: Melhor.
2: Cheguei
1: agora.
2: Cheguei de trabalho agora e liguei o rádio e estou ouvindo a programação que tu tá apresentando hoje, um abraço.
1: Opa!
2: João.
1: Um abração. Roda
2: uma bem bonita aí para nós escutar aqui, eu e o Felipe temos em casa.
1: Opa, pessoal, um abraço pra Josiane Moreira, pro Felipe Moreira, os nossos amigos que estão ligadinhos na tua Rádio Cristal. E olha só, já que deixou pra mim escolher, vamos fazer essa aqui depois ser um comercial. Vamos com o Amado Batista. Não tem sol, mas é vermelho.

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2: 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Já tô de volta.
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9: 4 horas e 30 minutos.
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10: 16 graus.
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2: 4h33, 16 graus, adivinha quem está falando? Um abraço pro Valdair Alves, que quer curtir Leandro e Leonardo. Um abraço também pra minha amiga Érica Veiga, que tá participando da programação. Um abraço, querida. Quem também tá ligadinha na programação é a galera da Solos, nossos patrocinadores do horário. E a Cássia. A Cássia tá namorando agora, gente. É uma coisa boa, hein? E quem também tá com a gente aqui é o Pedrinho Marafon. Alô, Pedrinho Marafon. Obrigado pela tua companhia. Que coisa boa ter vocês com a gente aqui na tua Rádio Cristal. Música.

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1: No seu jogo você faz de bobo quem confia em você. Ai, ai, ai, paixão, arte sertaneja. Coisa boa ter a tua companhia nessa tarde chuvosa aqui em Soledade. Agora 16 graus, 4:38. Quero ver quem é que tá com a gente aqui, ó. Cássia, Glaci, o pessoal todos ligados aí com o volume máximo do rádio. Então é o seguinte, olha só. A Cássia quer mandar uma aqui pro seu Chiquinho. Alô, seu Chiquinho, coisa boa ter a tua companhia, hein, seu Chiquinho? E essa aqui eu sei que o senhor gosta. Essa aqui o pessoal do domingo também gosta. Vamos de César e Paulinho? É, pra curtir, hein? Na sequência, o comercial e o último bloco do Paixão, Arte Sertaneja. Música.

0: Já já voltamos, rápido intervalo aqui na tua Rádio Cristal. 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
0: 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Já já tô de volta com o último bloquinho do Paixão Arte Sertaneja.
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3: 4 horas e 46 minutos.

0: 16 graus.
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Rádio Cristal é o meu tio Roberto Carlos Nunes. Ele que gosta muito de, segundo ele, que é caminhoneiro, amassar um tapetão na chuva. Então vamos de Caminhoneiro do Amor, Sula Miranda.

Abraço todo especial pro meu amigo Romaldo, que ligou aqui no estúdio da tua Rádio Cristal. Seguinte, vou tocar um trechinho de As Marcianas pra encerrar o nosso programa.

0: As marcianas, por que brigamos? Ô, meu amor, por que brigamos? É hora de encerrar o programa.
1: No mais, estou indo embora.
0: Chegou a minha hora.
1: No mais, estou indo embora.
0: Obrigado pela tua companhia.
1: No mais, estou indo embora.
0: Foi bom demais ter você com a gente.
1: No mais.
0: Como dizia Marília Mendonça. Vai doer demais deixar o meu bye-bye, mas é o seguinte, a gente volta na programação com muito jornalismo pra você, aqui na tua Rádio Cristal, a qualquer momento com informações também, e você é o meu convidado, vem cá ligadito com a gente, na sequência tem o Te Aproxega, com o nosso querido Gustavo Moraes, e é claro, a programação recheada da tua Rádio Cristal. Obrigado pela tua companhia, paz e...

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8: 5 horas, notícias da hora. Vamos às informações da central de conteúdo da tua rádio.
9: Em Marau, destaque para o início da segunda etapa da pavimentação da Estrada da Laranjeira. A obra prevê a execução de mais 5 quilômetros de asfalto na ligação entre o município e a BR-285. Com investimento de aproximadamente 10 milhões de reais, a expectativa é de que, ao final desta fase, a estrada passe a contar com 10 quilômetros pavimentados. E com essa melhoria, além de se desafogar a 324 no trecho Marau e Passo Fundo, também vai facilitar o deslocamento de moradores e o escoamento da produção rural. Da tua rádio Alvorada de Marau, Ana Lúcia Giacomini.
10: Na região de Lagoa Vermelha, o diretor do Sindicato Médico do Estado, Simers, Marcelo da Luz, afirmou em entrevista à tua rádio que o Hospital São Paulo realizou os pagamentos parciais aos médicos e destacou os avanços nas tratativas para reestruturar a instituição. Ainda segundo ele, a nomeação de Sérgio Lunardi para a gestão do hospital representa um passo importante na busca por esta solução. O representante do Simers defendeu ainda que essa saída definitiva do Hospital São Paulo da Fundação Araucária passa pela criação de uma nova associação para administrar a instituição, com participação direta da comunidade lagoense. Da tua rádio Cacique de Lagoa Vermelha, Daniel Carvalho.
11: A chuva que atinge Vacaria desde segunda-feira e continua nesta terça-feira já provocou diversos transtornos à comunidade. De acordo com dados das estações meteorológicas do Instituto Nacional de Meteorologia, já foram registrados mais de 45 milímetros de chuva nas últimas horas no município. O grande volume de precipitação resultou em pontos de alagamento em diferentes regiões da cidade. Entre os locais afetados estão a Rua Borges de Medeiros, na esquina com a Presidente Roosevelt, nas proximidades da Farmácia Municipal, e a Rua João Teodoro Duarte, na esquina com a Piero Machado, aos fundos da Delegacia de Polícia. A Defesa Civil de Vacaria atendeu diversos chamados ao longo do período chuvoso. Em uma das ocorrências, na Rua Natal, no bairro Vitória, foi necessário o apoio do Corpo de Bombeiros. Também foi registrada chuva de granizo nas proximidades do quilômetro 4. Até o momento, não há informações sobre feridos ou danos de maior gravidade. Da tua Rádio Fátima de Vacaria, Luiz Barreto.
12: Em Veranópolis, a Associação dos Acadêmicos Universitários do município, a Calve, prorrogou novamente o prazo para a inscrição de chapas interessadas em assumir a diretoria da entidade. A nova data limite encerra nesta sexta-feira, dia 24. A decisão foi tomada após o encerramento do prazo inicialmente estabelecido, sem que houvesse as inscrições de candidatos para a próxima gestão. Segundo a atual diretoria, a prorrogação busca dar mais tempo para que os associados possam se organizar e formar uma chapa. Caso não haja inscrição da chapa até o novo prazo, a diretoria voltará a se reunir para definir os próximos encaminhamentos. Da tua Rádio Veranense de Veranópolis, Alessandra Bernardi.
13: A Secretaria Municipal do Meio Ambiente e Sustentabilidade realizou nesta segunda a etapa de escolha dos desenhos vencedores do concurso Calendário Ecológico 2027, que neste ano teve como tema Atitude de Respeito, Reduza, Reuse e Recicle. A comissão julgadora contou com representantes das Secretarias do Meio Ambiente e Sustentabilidade, da Cultura e da Educação, além da 4ª Coordenadoria Regional de Educação, reforçando o caráter interinstitucional da iniciativa. Da tua Rádio São Francisco de Caxias do Sul, Luan Varela.
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3: Vai, gauchada amiga, são 17 horas e 5 minutos, 16 graus a temperatura no Centrão de Soledade. É, onde a chuva não dá trégua, né, tia? Isso mesmo, são mais de 120 milímetros já na capital nacional das pedras preciosas. Que bom ter a tua companhia, que bom saber que você está ligado, sintonizado com a gente na frequência 100.5 do teu rádio. Também vai linkado conosco pelo site da tua rádio, onde além da música campeira do Rio Grande tem muita informação, bastante notícias para todos vocês aqui de Soledade, do Rio Grande, notícias do Brasil, o mundo em evidência com a gente também na tua Rádio Cristal. 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Daqui a pouquinho nós vamos trazer com mais ênfase, portanto, todos os nossos queridos patrocinadores que vão viabilizando o nosso trabalho, o nosso serviço, aqui no estúdio principal da tua Rádio Cristal. Ligue e participa no 3381-9100, também no nosso WhatsApp campeiro 992229878. E a nossa pergunta no nosso vocabulário campeiro, para você que está em casa me responder e concorrer a uma linda cuia personalizada da tua rádio, em especial do programa Te Aprochega, né? Me responde o que significa a palavra redomão. Isso mesmo, é, redomão. Portanto, no vocabulário campeiro vai concorrendo uma linda cuia personalizada da tua Rádio Cristal. Vamos chegando no embalo fandangueiro, aí no Te Aprochega aqui, isto da minha, na tua Rádio Cristal.

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3: Neste reencontro com a minha família de sangue, com a minha família de coração, eu trago mais irmãos de estrada para realizar este sonho junto comigo.

0: Pai Cristiano Quevedo cantando pra gente Vida Gineta. Este é o Te Aprochega aqui na tua Rádio Cristal.
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0: Fala aí, gauchada amiga, olha aí, que bom ter a tua companhia, que bom saber que você está ligado, sintonizado com a gente, na programação Campeira e Altaneira do Rio Grande, Te Aprochega aqui na tua Rádio Cristal. E no nosso vocabulário Campeira de hoje, me responde o que que significa a palavra redomão. Já vai concorrendo uma linda cuia personalizada da tua Rádio Cristal, especial do programa Te Aprochega. Dona Amélia, tá certa a resposta. Meu amigo Rodrigo Guterres também acertou. Seu Dário Maciel também tá certa a resposta. Meu amigo Joasmir Pereira, lá na margem São Bento, né? Também chove uma barbaridade e tá certa a resposta. Lá na Rua Vacaria, meu amigo Beto Macedo, né? 130 milímetros já no pluviômetro do Banrisul, né, tio Beto? Também meu amigo Lênio Silveira, tá participando, certa resposta. Dona Shirley Cunha, também seu Sebastião Neri, tá certa resposta. E você vai participando ainda, me respondendo o que que significa a palavra redomão no nosso vocabulário campeiro. Sempre com a gente, né? 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Vai mandar um abraço especial hoje lá pro seu Carlos, né? Seu Carlos, lá no posto do Ney, tá sempre ligado com a gente. Não sei por que chama ele Patinho, né? Tio Carlos Réio. Um abraço pro meu amigo Alex, seu Luiz Bigode, seu João, compadre Cascão. Estão tudo lá arrinconado hoje, né? Tio, vai batendo uma garoa hoje lá no posto, né, Cascão? 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Isso, vamos dar uma corrigida no solo aí, né, Gê? 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Serão 7 horas de baile com animação do Grupo Carqueja e Paulo de Souza e Grupo Carcando Vaneira. Ingressos e mesas estão sendo vendidas pelo WhatsApp 99150-0897 ou no Instagram Baile a Moda Antiga. Lembrando, sempre tem aquele café colonial, cachaças artesanais, tudo isso incluso no seu ingresso. Pilcha, pilcha gaúcha, né, tchê? Grande abraço pro meu amigo Paulinho, também meu amigo Ronei Rodrigues. Quero mandar um abraço pro Lagarto, Miguel Lagarto, tá lá na BR, né, Lagarto? E a chuvarada aí, Lagarto, velho. O Lagarto tá intocado, né? Desde que chove. Fala aí, gaúchada amiga. Que bom ter a tua companhia. Que bom saber que você está ligado, sintonizado com a gente na programação. Quero mandar um abraço pro meu amigo Marlon Batista. 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Um abraço, Marlon, um abraço, gurizada, vamos chegando de mais música, campeira do Rio Grande, mais ou menos assim nesse embalo, né, gente?

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3: Isso mesmo, a rádio do teu tempo, é a tua rádio. Nós vamos aqui no programa Te Aproxega. Quero mandar um grande abraço, pessoal, lá na rua 13 de Maio. Forte abraço para todos vocês. E nesta feita especial para dona Nair Valendorf, né? Isso mesmo, trabalhou por muitos anos na Coagrisol, isto mesmo, a velha da cooperativa era chamada carinhosamente, um grande, mas um gigante de um abraço, portanto, né, dona Namir, mãe da minha amiga Josi também, do meu ex-colega de aula, Marcelinho, forte abraço para vocês, vem chegando Luiz Marenco, neste milongão para assobiar desencilhando, tá na hora do mate, né, Che, por aqui vamos golpeando um mate aqui no estúdio.

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2: Olha aí, gauchada amiga, nós vamos retornando, né, na programação Campeira do Rio Grande. O Te Aproxiga aqui na tua Rádio Cristal, onde a chuva não dá trégua, né, tchê? Nós temos aí, portanto, na cidade, lá no bairro Missões, as precipitações já passam de 130 milímetros. Você que está no interior,

obrigado sempre pela companhia de vocês aí também na programação. 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Mandar um abraço agora pro pessoal lá da oficina, né? Um abraço pro meu amigo David São Riguês. Esse, o pessoal todo por lá lidando no serviço, né, gente? Tá aí, gauchada amiga. 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Um abraço, meu amigo André Pedrassani. É, e o gato, gurizada, esses aí não são de capinar em serviço, né, tia? Esses trabalhos, trabalho sério, uma barbaridade. Vamos chegando demais música, vamos trazendo a Orquestra Fandangueira do Rio Grande, com uma chamada, Os Monarcas. Não, o seu Adalmor pediu uma dos Monarcas, tá aqui então, essa aqui, né? Essa aqui é do nosso conterrâneo Nelson Falkenbach, cantando pra gente aí, no Teatro Chega, tia.

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4: 5:48.
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6: 16 graus.
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8: Tá aí, gauchada amiga, quero mandar um abraço pro meu amigo Rodrigo, né? O Rodrigo Gotex tá mandando essa aqui, ó, pro meu amigo Joasmir, lá na Mar São Bento, prevendo o futuro, os irmãos Mouro.

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1: Fala aí, gauchada amiga, 16 graus a temperatura. Mandar um abraço, dona Etelvina, vai sempre ligada, sintonizada com a gente na frequência 100.5 do rádio, né? Deve estar palmeando o chimarrão também. E um abraço para vocês que vão mateando, né, tia, aqui no estúdio da tua rádio. Vamos golpeando um mate aqui, no volta e meio, o Paulinho Paz vem aqui, leva cuia, leva cambona, leva tudo para lá, né? Mas é o verdadeiro chimarrão da amizade, nós daqui do estúdio da tua rádio, vocês aí de casa, você do serviço, também para ti que vai nos levando de carona no teu carro. Falando em casa, né, tia, meu amigo Manuel, grande abraço, vai ligado ele, a Paola, dona Marília, e o meu amigo Paulo Henrique tá lá num tapete bem folgado, né? Tá só pela hora do mamar. Paulo Henrique, meio gaúcho, né, tia? Vamos trazendo, portanto, para essa criançada, para todas as crianças que estão sintonizadas com a gente. Todos os pais, a todos os avós que estão ligados. Vou mandar essa música para vocês, portanto, com Thomas Machado e Gaúcho da Fronteira. Música.

0: bicho da fronteira. Vamos cantar comigo essa linda música, Céu, Sol, Sul.
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1: Aí, gauchada amiga, 17 horas, também 59 minutos, vai chegando um horário muito especial na nossa programação, um horário que a gente gosta, um horário que a gente quer, né, ter tudo isso junto na programação, o nosso momento de tirarmos o nosso chapéu, né, de falarmos um pouco com o arquiteto do universo, um momento de paz e bem aqui na nossa programação. Tá bueno? E daqui a pouquinho nós voltamos com mais marca campeira deste Rio Grande.
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5: Chegamos ao final de mais uma tarde. Convidamos a vocês, irmãos e irmãs, para um momento de reflexão, um momento de paz. No Evangelho da liturgia de hoje está escrito: outra parte caiu em terra boa e deu frutos, uma 100, outra 60, outra 30. A parábola do semeador é o nosso tema de hoje. Em um dos seus passeios, Jesus se senta à beira do mar. Como era costume, uma grande multidão reuniu-se perto dele. Para a melhor visão da multidão, Jesus entrou numa barca, ficando de frente do povo que estava de pé. A didática preferida por Jesus era falar em parábolas, falando de Deus e da salvação, usando temas cotidianos. E assim, ele inicia o seu sermão: eis que o semeador saiu a semear. O tema de hoje refere aos lugares onde caíram as sementes semeadas. Uma parte das sementes caiu à beira do caminho e foram saboreadas pelas aves. Outra parte caiu entre as rochas, e mesmo tendo nascido, não cresceu porque não havia terra suficiente. Outra parte caiu entre os espinhos, mas os espinhos cresceram e sufocaram as sementes. Porém, uma parte das sementes caiu em terra boa. Essas sementes brotaram e, crescendo, deram muitos frutos. A semente se refere à palavra de Deus. Os lugares onde caiu cada parte são o nosso coração. Cada pessoa ouve a palavra de Deus de uma maneira. Ouvimos-la e não lhe damos importância, desaparecendo com a nossa vaidade e interesses do mundo. A parte que caiu entre rochas significa que recebemos a palavra e em pouco tempo a esquecemos. As que caíram entre espinhos são os nossos interesses que estão acima de Deus. A semente boa, a terra boa, é quando Deus aduba o nosso coração com o Espírito Santo. Essa semente frutificará muito. Rezemos. Senhor, A semente que caiu em meu coração é um privilégio para mim. Ajuda-me a adubar essa semente com o teu amor, com a tua misericórdia, com o teu perdão e a tua salvação. Que assim seja. E a vocês, irmãos e irmãs que agora me acompanham, que o Senhor da paz e do bem vos abençoe e vos guarde. Em nome do Pai, do Filho e do Espírito Santo. Amém.
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1: Fala aí, gauchada amiga, são 18h04, 16 graus, segue a temperatura no Centrão de Soledade. Que bom ter a tua companhia, que bom saber que você está ligado, sintonizado com a gente no 100.5 do teu rádio, também linkado conosco pelo site da tua Rádio Cristal. 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Segue participando com a gente na nossa programação, né? E hoje, já aí me respondendo no nosso vocabulário campeiro, o significado da palavra redomão. Isso mesmo, concorrendo a uma linda cuia personalizada da tua Rádio Cristal, em especial aí do programa Te Aproxega. Quero mandar um abraço pro meu amigo Ivan Colombo, vai mateando lá no galpão, ele e o Mano Regis. Daqui a pouco vou achar uma música para esta indiada gaúcha. Vamos atendendo aqui o meu amigo Bernardo. Aí o Bernardinho tá sempre ligado na programação com a gente. Pediu esta marca com Marcelinho Nunes, Leonardo Borges e Marcelo Holmes cantando pra gente, portanto, não é de hoje, aí no programa Te Aproxega.

Bahia, né, tchê? Isso não é de hoje. Grande abraço, pessoal, também lá na Vila Bozeto, sempre ligado com a gente. Obrigado e meio sempre pela companhia de vocês, que chove uma barbaridade, né? Portanto, pediram aqui o bicho da chuva. É, vamos atendendo o pedido com Enio Medeiros.

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2: 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Vai pra esta gauchada que vai mateando. É, daqui a pouco vamos trazer um abraço pro meu amigo João Manuel. Também meu amigo Bruno, sempre ligado na programação, meu amigo Cristiano. Daqui a pouco vamos trazer mais uma dos Monarcas, mas vamos trazendo esta aqui pro meu amigo Ivan Colombo, sempre ligado com a agenda da programação, né? Meu amigo Regis Rocha, que dupla velha gaúcha, né, tia? Esta aqui do baú da musicalidade campeira, o Baile do Sapo

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5: 6 horas e 23 minutos.
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7: Aí na tua Rádio Cristal, um abraço, meu amigo Miguel Gaspareto, vai sempre ligado com a gente na programação. É isso mesmo também. Quero mandar um abraço para a dona Elizabeth e o seu Getúlio Moraes, lá nas bandas do Curuçu, sempre também sintonizado. Obrigado e meio pela companhia de vocês. Vamos chegando com esta marca. Buenas e Mespalho, Água no Fogão.

0: 16 graus.
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0: Puxada amiga, vamos retornando ao vivaço aí na programação campeira do Rio Grande, o programa Até a Prochega aqui no estúdio da tua Rádio Cristal, onde a chuva não dá trégua, né, tchê? Estou mesmo, quero mandar um abraço pro meu amigo Juvenal Camargo, lá no bairro Missões, onde vai roncando a água também, né, tchê? Que bom ter a companhia de vocês, também com a gente sempre a Casa Batista, barateira da cidade, né? 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Tá ali meu amigo João Manuel, ligado com a gente na programação. Obrigado e meio pela companhia. Vamos atendendo, portanto, este gaúcho. Um abraço também meu amigo Bruno dos Santos, né? Meu amigo Cristiano, essa gurizada vão sovando o laço, né? Pra daqui uns dias começar de novo a temporada de rodeios aí na 14ª região do nosso Rio Grande.
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0: Parceiro do Vento, os Monarcas, cantando pra gente no Te Aprochega. Chega.

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3: Fala aí, gauchada amiga, quinto prêmio de hoje, 8.177. 8.177 é o quinto prêmio de hoje. Quarto prêmio é 1.980. Terceiro prêmio, 4.433. Segundo prêmio, 2.145. E o primeiro prêmio para Donis Rede Integrada Banrisul é 5.652. 5.652 é, portanto, o primeiro prêmio de hoje para Donis Rede Integrada Banrisul.
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1: Fala aí, gauchada amiga, 18 horas 40 minutos, 16 graus, segue a temperatura no centrão de Soledade e a chuva não flocha, né, tchê? Isso mesmo, precipitações grandes também na cidade do Mormaço, Ibirapuitã, Barros Cassal, portanto, também espumoso.

0: mundo, né, tia? Tio Felipe. Que bom ter a tua companhia, que bom saber que você está ligado, sintonizado com a gente no 100.5 do teu rádio, o programa Te Aproxega aí na tua Rádio Cristal. 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Tivemos antes o resultado das loterias para Donis Rede Integrada Banrisul e também sempre com a gente, o Sindicato Rural de Soledade, onde o produtor encontra tudo o que precisa em um só lugar. 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Valeu, um abraço, meu amigo Mário Tropeiro, ligado sempre na programação, também o Chicão do Pop, o Chicão e o seu Pop ligado também aí na programação, vamos trazendo a festa de campo, quem canta é baitaca.
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1: Muito bem, Gustavo e ouvintes ligados do programa Até Proxega, estamos chegando com as últimas informações da segurança e trânsito dessa terça-feira, dia 21 de julho. Vamos destacar aqui que a enchente provoca alagamentos e elevação dos rios após mais de 100 milímetros de chuva em Soledade. As fortes chuvas que atingem Soledade nas últimas horas já ultrapassaram a marca de 100 milímetros, causando diversos pontos de alagamento e a elevação significativa do nível de rios e córregos do município. Imagens registradas por moradores mostram a força correnteza, com cursos d'água transbordando e invadindo áreas próximas. Em outros pontos, a estrada interior apresenta grande acúmulo de água, lamas e pedras sobre a pista dificultando o trânsito. Também há registros de áreas rurais e propriedades parcialmente alagadas, evidenciando o impacto elevado do número de precipitação. A situação segue sendo monitorada pelas autoridades, que orienta a população a evitar deslocamentos por locais inundados e redobrar a atenção em regiões próximas a rios, pontes e estradas afetadas. Para você que vai trafegar na BR-386, hoje estive aí fazendo o trajeto Tiúgo à Soledade, há pontos de alagamento na BR-386, portanto, muito cuidado, muita paciência. Você que vai se deslocar, programe-se para ir mais devagar, pois é, esses pontos aí que merecem uma atenção especial aí para as transições. A PRF, ela realizará escolta de outras duas cargas superdimensionadas na BR-386. Nessa quarta-feira, a partir das 8 horas, a PRF realizará escolta de duas cargas superdimensionadas pela BR-386, entre os quilômetros 357 e 321. Cada estrutura possui cerca de 26 metros de comprimento, 7 metros de largura, 5,6 metros de altura e pesa aproximadamente 21 toneladas. A operação deve terminar por volta das 10 horas e 15 minutos da manhã e poderá causar lentidão e bloqueios temporários. Também temos aqui mais uns destaques na área da segurança. Houve a recuperação do caminhão furtado em Soledade, em Erechim. A Brigada Militar acabou localizando o caminhão de Soledade que havia sido furtado no último final de semana em Passo Fundo. De acordo com informações preliminares, o veículo foi localizado durante uma abordagem realizada pela Brigada Militar. Após a verificação, os policiais constataram que se tratava do mesmo caminhão que havia sido furtado em um posto de combustíveis na entrada de Passo Fundo. O caso ganhou repercussão após o proprietário registrar o boletim de ocorrência e solicitar o apoio da comunidade. O caminhão havia sido visto pela última vez no posto de combustíveis onde ocorreu o furto. Também é destaque ainda nas ocorrências da segurança que um foragido foi recapturado pela Brigada Militar em Soledade. Um homem foragido da justiça foi recapturado pela BM por volta das 3 da madrugada na terça-feira na rua Justiniano Quevedo, no bairro Botucaraí. Conforme informações, o indivíduo estaria realizando tráfico de drogas na região quando foi localizado e abordado pelos policiais militares. Após a confirmação de sua condição de foragido, ele recebeu voz de prisão, foi encaminhado à PPA, Delegacia de Pronto Atendimento em Soledade, e encaminhado posteriormente onde ficou à disposição da justiça. São as informações de hoje, Gustavo e ouvinte. A gente volta a qualquer minuto com qualquer informação para você na tua Rádio Cristal.
2: Pai João Gabriel Nunes, trazendo as informações do trânsito e segurança para a gente aí na programação da tua Rádio Cristal. Grande abraço, né? O pessoal lá no Pontão da Boa União. Um abraço forte, família Moura, também a família Gellen. Forte abraço. Família Peloso, né? Gurizado sempre ligado com a gente, família Vivian. Portanto, vamos mandando pra essa indiada aqui, né? Esses aqui dançaram algum fandango, né, tchê? Ao som de Porca Véia, lá no Velho Pontão. Um abraço, família Costa, também ligado sempre com a gente na programação, tchê. Isso, também família Balbinotti, família Aguirre, todo o pessoal, portanto, no Pontão da Boa União, sempre dando a sua carona pra gente aí no final de tarde. O programa até aproxega, né, gauchada?

Marinette pra matar a saudade, Hélio Xavier da Rosa, popular porca véia. Esse também tocou algum fandango, portanto, lá no pontão da Boa União. Grande abraço pro meu amigo Roger, vai mateando. Ele e o seu José Alencar, né? Esse meu amigo Zé. Forte abraço, gurizada. Vão sempre ligados com a gente na programação. Vão trazendo esta marca aqui, né, tchê? Ah, com João Marcos, que é o Buscas, cantando pra gente também no Te Aproxega.

0: Fechando, amiga, 18 horas 58 minutos. Vamos chegando pro lado do arremate da nossa programação. Te agradecendo pela companhia, te agradecendo pela audiência. A gente aí na programação da tua Rádio Cristal. O desejo, né, de uma boa noitada. Vamos torcendo para que essa chuva já dê uma amenizada. O nosso compromisso de estar aqui amanhã na mesma esquina, com a mesma gaita e o mesmo gaiteiro. Paz e bem. Fiquem todos com Deus, porque eu também vou com ele,
1: tia. 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

0: Em Brasília, 19 horas.
1: Está no ar a Voz do Brasil. As notícias do governo federal que movimentaram o país no dia de hoje.
2: Olá, boa noite.
0: Boa noite para você que nos acompanha em todo o país.
2: Terça-feira, 21 de julho de 2026.
0: Vamos aos destaques na Voz do Brasil.
2: Brasil continua fora do mapa da fome, segundo o relatório divulgado hoje pelas Nações Unidas.
0: Documento aponta ainda que país reduziu a insegurança alimentar severa. Márcia Fernandes.
3: A proporção da população brasileira que não tem renda suficiente para consumir a quantidade mínima de calorias para uma vida saudável se manteve abaixo de 2,5%. O indicador é utilizado para apontar se o país está no mapa da fome.
2: Portaria regulamenta o trabalho no comércio durante os feriados.
0: Norma estabelece que o funcionamento nesses dias vai depender de negociação coletiva. Gabriela Noronha.
4: Na prática, o acordo impede que as empresas escalem funcionários nos feriados por decisão unilateral.
2: E vamos falar também do Julho Amarelo, mês de conscientização sobre hepatites virais.
0: Saiba mais sobre a doença, a importância do diagnóstico precoce e o tratamento oferecido pelo SUS. Graziele Bezerra.
5: Todos os anos, mais de 1.300.000 pessoas morrem por complicações causadas por algum tipo de hepatite.
2: Hoje, na apresentação da Voz do Brasil, Luciana Vasconcelos e Nazi Brum.
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2: Relatório da Organização das Nações Unidas para a Alimentação e Agricultura, divulgado hoje, estima uma queda da fome no mundo.
0: Em 2025, eram 645 milhões de pessoas, quase 14 milhões a menos quando comparado ao triênio encerrado em 2024.
2: E de acordo com o documento, o Brasil registrou redução da insegurança alimentar severa e continua fora do mapa da fome.
0: Isso significa que o país manteve abaixo de 2,5% a proporção de quem não tem renda suficiente para consumir a quantidade mínima de calorias para uma vida saudável.
3: Segundo o relatório O Estado da Segurança Alimentar e Nutrição no Mundo 2026, o Brasil segue fora do mapa da fome. O documento, elaborado em conjunto pela Organização das Nações Unidas para a Alimentação e Agricultura, Organização Mundial de Saúde, Fundo das Nações Unidas para a Infância e outros órgãos ligados às Nações Unidas, foi divulgado nesta terça-feira. A proporção da população brasileira que não tem renda suficiente para consumir a quantidade mínima de calorias para uma vida saudável se manteve abaixo de 2,5%. Esse indicador, chamado de prevalência de subnutrição, é utilizado para apontar se o país está ou não no mapa da fome. O relatório também apontou a diminuição da insegurança alimentar severa, que chegou a 0,6%. O ministro do Desenvolvimento e Assistência Social, Família e Combate à Fome, Wellington Dias, explicou esse percentual.
6: O Brasil continua fora do mapa da fome. Dentro do Brasil, tivemos redução na insegurança alimentar severa de 1,2% para 0,6%. Isso significa que aproximadamente 1 milhão e 200 mil pessoas que estavam naquela situação mais grave, aquela que coloca em risco a vida, ficaram agora fora do mapa da fome.
3: Os dados divulgados são relativos ao período entre 2023 e 2025. De acordo com o relatório, o custo da dieta saudável no Brasil foi de US$ 4,89, em paridade do poder de compra por pessoa ao dia. Isso equivale a cerca de R$ 12,13 em poder de compra local. O relatório estima que 7,8% da população mundial enfrentou a fome, o que representa 645 milhões de pessoas, uma redução de quase 14 milhões de pessoas em todo o planeta em comparação com o triênio encerrado em 2024. Para chegar aos números do relatório sobre segurança alimentar e nutrição, foram utilizados indicadores como tamanho da população, perfil de renda e custo médio de uma cesta de alimentos saudável. Reportagem Márcia Fernandes.
2: O funcionamento do comércio em feriados, de forma geral, vai depender de negociação coletiva.
0: É o que estabelece uma norma regulamentada por meio de portaria do Ministério do Trabalho e Emprego.
2: O texto também define exceções, como postos de combustíveis, hotéis, restaurantes, entre outros serviços.
4: O acordo assinado nesta terça-feira, que formaliza regras sobre o funcionamento do comércio em feriados, é resultado da negociação entre representantes de trabalhadores e de empregadores. O documento condiciona a abertura de determinados tipos de atividades à autorização prévia, a ser definida por convenção coletiva de trabalho, entre elas supermercados, lojas e comércio varejista em geral. De acordo com Luiz Marinho, ministro do Trabalho e Emprego, a medida é um instrumento de equilíbrio entre as partes.
7: O diálogo permanente é a ferramenta mais eficiente para evitar conflitos. O que a gente espera é que tenha maturidade das lideranças sindicais, trabalhadores, empregadores, para em torno de uma mesa, um café, um chá, vocês possam encontrar soluções de problemas que parece que não tinha solução. E quanto mais se conversa, pode-se ir aproximando essa possibilidade.
4: Na prática, o acordo impede que as empresas escalem funcionários nos feriados por decisão unilateral. Questões como o pagamento adicional, folgas e compensação de jornada também deverão ser definidas em negociação coletiva. Para Ivo Dall'Acqua, diretor da Confederação Nacional do Comércio de Bens, Serviços e Turismo, o debate deve continuar.
8: A coisa não para por aqui, nós temos absoluta consciência disso, mesmo porque novas formas, novos mecanismos, novas ferramentas vêm sendo incorporadas ao mundo do trabalho. Então, eu creio que hoje nós estamos celebrando um acordo muito bem discutido, foi consensuado, mas o nosso diálogo tem que ser permanente.
4: As novas regras não se aplicam, no entanto, às atividades que já possuem autorização permanente para funcionar em feriados, como hospitais, hotéis, postos de combustíveis e outros serviços considerados essenciais. As empresas que descumprirem o acordo ficam sujeitas à fiscalização e à aplicação de multas administrativas. Reportagem Gabriela Noronha.
0: A regra se aplica exclusivamente aos feriados. O funcionamento do comércio aos domingos permanece regulamentado por lei.
2: Julho é o mês de conscientização sobre as hepatites virais.
0: A campanha Julho Amarelo chama atenção para a prevenção, o diagnóstico precoce e o tratamento da doença, que muitas vezes evolui de forma silenciosa.
2: Confira na reportagem quais são os sinais de alerta e como o SUS atua no combate às hepatites.
9: A manicure Tabata Nepomuceno contraiu hepatite D quando criança e a tipo B depois de adulta. A doença provocou uma cirrose hepática e há 11 anos ela passou por um transplante de fígado. Hoje, ela se dedica a alertar sobre os perigos da doença.
10: Hoje, os maiores índices de transplante hepático no Brasil são por conta do vírus da hepatite B, hepatite C e hepatite D. O tratamento precoce evita a evolução da doença.
9: Os principais sintomas da hepatite são cansaço intenso, febre, náuseas e vômitos, dor abdominal, pele e olhos amarelados, urina escura e fezes claras. Mas isso já na fase inflamatória do fígado. O hepatologista Henrique Carvalho Rocha, do Hospital Universitário de Brasília, explica que na fase inicial da doença, os sintomas são silenciosos. Por isso, é preciso estar atento.
11: A grande maioria das pessoas não vão ter nenhum sinal e sintoma de que está infectado com algum vírus de hepatite. O ideal é aquela pessoa, aquele paciente que tem alguns riscos, que tem essa preocupação e procure. E quem que são esses pacientes, né? Então, profissionais de saúde, sempre é importante ter essa avaliação, porque tem um risco aumentado, principalmente de infecção pela hepatite B, né? O modo de transmissão. Pessoas que têm relação sexual desprotegida, usuários de drogas. Então, esses pacientes que tenham risco maior, esses realmente têm que ficar vigiando.
9: Segundo a Organização Mundial da Saúde, as hepatites virais matam mais que o vírus da AIDS. Todos os anos, mais de 1 milhão e 300 mil pessoas morrem por complicações causadas por algum tipo de hepatite. A campanha Julho Amarelo reforça a importância do diagnóstico precoce e o tratamento dessas doenças, como explica Tieme Arakawa, coordenadora-geral de Vigilância das Hepatites Virais do Ministério da Saúde.
12: É durante esse mês que a gente tem uma série de atividades sendo realizadas para mobilização em relação à testagem, em relação à vacinação, em relação à educação em saúde, para que a gente realmente possa dar visibilidade a essas doenças que ainda são um grave problema de saúde pública.
9: Ainda de acordo com Arakawa, o SUS oferece diagnóstico e tratamento gratuitos.
12: Então, vacina da hepatite A e vacina da hepatite B estão disponíveis no SUS. A queda dos casos de hepatite A se deu muito por causa da vacinação. Em relação ao diagnóstico, a gente tem testes rápidos de hepatite B e hepatite C. São testes que são realizados dentro da unidade básica de saúde ou em qualquer outro tipo de serviço e tem um resultado em até 30 minutos.
9: Existem 5 tipos de hepatites virais. No Brasil, as mais comuns são causadas pelos vírus A, B e C. O tipo D é mais comum na região norte do país e a hepatite E, menos frequente em solo brasileiro, ocorre com maior facilidade na África e na Ásia. As hepatites A e E são transmitidas por ingestão de água ou alimentos contaminados, falta de saneamento básico e higiene inadequada. Já as hepatites B, C e D são transmitidas por contato com sangue contaminado, relações sexuais desprotegidas, compartilhamento de agulhas, seringas ou objetos pérfuro-cortantes, e da mãe para o bebê, a chamada transmissão vertical. Reportagem Graziele Bezerra.
0: Agricultoras rurais podem participar da chamada pública voltada ao fortalecimento da autonomia e da geração de renda das mulheres no campo.
2: Serão destinados cerca de 49 milhões de reais a 67 projetos.
13: A chamada pública vai contemplar mulheres em todas as regiões do país. É destinada, por exemplo, a agricultoras familiares, assentadas da reforma agrária, quilombolas, indígenas e extrativistas. Os projetos selecionados vão contar com profissionais na assistência técnica para apoiar as produtoras rurais na organização da produção, no acesso às políticas públicas, na adoção de práticas agroecológicas, na comercialização e no fortalecimento das organizações coletivas. Quem explica é a presidente da Agência Nacional de Assistência Técnica e Extensão Rural, ANATER, Loroana Coutinho de Santana.
14: Eles estarão realizando um acompanhamento desde a produção, perpassando pelo processamento, pela gestão das organizações, né? Sejam elas individuais ou coletivas, até a comercialização dos produtos. Então, esse profissional é justamente a espinha dorsal para o fortalecimento dessas mulheres, né? Para que elas possam, a exemplo, vislumbrar ações no âmbito da sua produção, para que elas possam gerar renda, possam ter organização na sua unidade.
13: A agricultora familiar Ilneia Barros participou de um curso de assistência técnica e extensão rural e conta como foi o acompanhamento.
15: Fiz extensão rural para que eu pudesse beneficiar os meus produtos através de as nutricionistas, o pessoal, me deram todo suporte para que eu viesse a ter um desempenho legal no campo e poder vender a minha mercadoria.
13: Os projetos deverão atender, no mínimo, 50% de mulheres negras, 30% de mulheres jovens e 30% de mulheres de povos e comunidades tradicionais, com prioridade para quilombolas e indígenas. Também terão preferência propostas voltadas a mulheres em situação de maior vulnerabilidade social, como vítimas de violência e responsáveis pelo cuidado de pessoas com deficiência. As entidades credenciadas na ANATER poderão apresentar propostas entre os dias 16 e 31 de julho de 2026 por meio do portal anater.org/chamada-pública. Reportagem Thaís de Araújo.
0: A garantia de que insumos essenciais cheguem a regiões remotas cortadas por rios depende das condições de navegabilidade.
2: Para evitar desabastecimento, especialmente no norte do país, o Departamento Nacional de Infraestrutura de Transportes, o DENIT, reforçou o monitoramento hidroviário.
0: O levantamento feito em tempo real permite o planejamento da navegação em tempos de cheias ou seca dos rios.
16: As condições de navegabilidade dos rios brasileiros são monitoradas de forma contínua. Elas servem para orientar o transporte hidroviário, o deslocamento de pessoas e o abastecimento de cidades com combustíveis, alimentos, medicamentos e outros insumos essenciais, especialmente na região norte. Para isso, o Departamento Nacional de Infraestrutura de Transportes, o DENIT, desenvolveu o Plano de Monitoramento Hidroviário. O levantamento considera informações como nível das águas, vazão dos rios, profundidade dos canais e outros parâmetros hidrológicos. Os dados são usados para identificar trechos com possível restrição à passagem de embarcações e para orientar o planejamento das ações de manutenção. Na região norte, o sistema acompanha essas informações em tempo real e também considera os efeitos de fenômenos climáticos, como o El Niño, que podem alterar o regime dos rios. Segundo o Ministério dos Portos e Aeroportos, as condições dos rios variam ao longo do ano por causa das chuvas e da dinâmica natural das águas. Na estiagem, o nível dos rios pode limitar a navegação em alguns trechos. Já no período de cheia, o aumento da correnteza e as mudanças no leito dos rios também podem interferir na circulação de embarcações. Com base nos dados, é possível planejar a segurança da navegação, a continuidade do transporte de passageiros e cargas e a maior confiabilidade das hidrovias brasileiras. Reportagem Edinaldo Júnior.
2: Há 36 anos, o Estatuto da Criança e do Adolescente, o ECA, transformou a proteção da infância e da juventude em uma rede integrada de ações.
0: E garantiu a implantação do Sistema de Garantia dos Direitos da Criança e do Adolescente.
2: O sistema reúne conselhos tutelares, delegacias, Ministério Público, Poder Judiciário.
0: E integra diversas áreas, como assistência social, saúde, educação, cultura e lazer, além dos canais de denúncia e fiscalização.
2: Vamos saber como funciona com o repórter Pablo Mundim.
17: O Estatuto da Criança e do Adolescente mudou a forma como o Brasil protege a infância. Com o marco legal criado em 1990, crianças e adolescentes deixaram de ser vistos apenas como pessoas que precisavam de assistência e passaram a ser reconhecidos como sujeitos de direitos. Ao longo desses 36 anos de atuação, o Estatuto estruturou uma rede de proteção composta por diferentes instituições, como explica a socióloga Enid Rocha.
18: Antes do ECA, as crianças e adolescentes não eram vistos como sujeitos de direitos. A gente naturalizava o envolvimento de crianças no trabalho doméstico. Hoje, com o ECA, eles passaram a ser vistos como pessoa em desenvolvimento. E a Constituição é muito clara, no artigo 227, quando ela coloca prioridade absoluta e diz assim que o Estado, a família e a sociedade têm o dever de proteger crianças e adolescentes.
17: A proteção integral que prevê o Estatuto é feita pelo Sistema de Garantia dos Direitos da Criança e do Adolescente, que reúne conselhos tutelares, delegacias especializadas, Ministério Público, Judiciário, Assistência Social, Saúde, Educação e canais de denúncia. Fábio Meirelles, diretor de proteção da criança e do adolescente, destaca que cada órgão tem uma função específica, mas todos trabalham de forma integrada para proteger vítimas e interromper ciclos de violência.
19: A rede de proteção é um conjunto de instituições, serviços, que atuam de forma integrada para garantir os direitos de crianças e adolescentes e protegê-los de qualquer forma de violência, negligência, exploração ou violação de direitos. Então, nenhuma instituição atua sozinha. A proteção, ela vai depender da articulação entre diferentes políticas públicas.
17: Em muitos casos, o primeiro atendimento é feito pelo Conselho Tutelar. É ele quem recebe denúncias, aplica medidas de proteção e aciona os demais serviços sempre que há ameaça ou violação de direitos. O presidente do Colegiado dos Conselheiros Tutelares de Goiânia, Rondinelli Ná Barbosa, explica qual é o papel do Conselho.
20: Quando essas denúncias chegam até o Conselho Tutelar, a nossa primeira preocupação é em acolher, para que nós possamos fazer o encaminhamento correto, tratar essa criança ou adolescente de forma adequada e enquadrar eles no programa ou no serviço que melhor vai assistir a demanda que ele necessita.
17: Quando há indícios de crime, entram em ação as delegacias de proteção à criança e ao adolescente. As investigações comandadas pelas unidades especializadas buscam responsabilizar os autores e garantir que as vítimas sejam acolhidas, evitando a revitimização durante o processo. Como defende a delegada Valéria Martirena.
1: A gente trabalha com os casos de violência contra essa criança e adolescente, que geralmente são os crimes sexuais e crimes de maus tratos. Tem muitos policiais capacitados nas unidades circunscricionais também que podem ouvir essa criança, esse adolescente vítima de violência em depoimento especial.
17: O Estatuto da Criança e do Adolescente é um marco legal que criou uma rede de proteção com atuação integrada. Uma responsabilidade compartilhada entre o poder público e toda a sociedade para garantir que cada criança e cada adolescente cresçam com segurança, dignidade e seus direitos respeitados. E qualquer pessoa pode ajudar ao presenciar ou suspeitar de violência física, psicológica, sexual, casos de negligência, abandono ou exploração de crianças e adolescentes, a orientação é denunciar. O Disque 100 funciona gratuitamente todos os dias e atende casos de violação de direitos humanos. Os conselhos tutelares, delegacias especializadas e da Polícia Militar também podem ser acionadas em situações de emergência. Reportagem Pablo Mundim.
0: Atenção, estudantes e pesquisadores! Já está aberto o prazo de inscrição para uma das principais premiações científicas do país.
2: O Prêmio Jovem Cientista, neste ano, busca incentivar projetos de inovação tecnológica voltados para o desenvolvimento social e sustentável.
0: Saiba mais com Cláudio Mário Carvalho.
21: As inscrições para o Prêmio Jovem Cientista 2026 seguem abertas até 14 de agosto. O tema deste ano é o uso da inteligência artificial para reduzir desigualdades e promover o desenvolvimento sustentável. A premiação contempla 5 categorias: mestre e doutor, estudante do ensino superior, estudante do ensino médio e mérito institucional, que reconhece uma universidade e uma escola pelo destaque na participação. Podem concorrer estudantes e pesquisadores que atendam aos critérios de idade e formação previstos no regulamento. Os vencedores vão receber laptops e bolsas de pesquisa do Conselho Nacional de Desenvolvimento Científico e Tecnológico, com valores entre R$5.000 e R$40.000. As inscrições podem ser feitas pelo site jovemcientista.cnpq.br. Claudimário Carvalho, para a Voz do Brasil.
2: O Ministério da Educação informou que a plataforma MEC Livros já registrou mais de 618 mil empréstimos virtuais.
0: Saiba quais as obras mais procuradas e como acessar com Raquel Mariano.
22: Segundo o Ministério da Educação, a plataforma MEC Livros reúne mais de 1 milhão de usuários e acumula 384 mil horas de leitura. São Paulo lidera o número de cadastros, seguido por Rio de Janeiro, Minas Gerais, Bahia e Ceará. O catálogo reúne cerca de 25 mil obras e permite leitura imediata pela internet. Nos últimos 30 dias, entre os 4 títulos mais emprestados, 2 são de brasileiros. O primeiro lugar foi Torto Arado, escrito pelo baiano Itamar Vieira Júnior. O romance narra a história de duas irmãs, Bibiana e Belonísia, que, marcadas por um acidente de infância, desenvolvem uma relação profunda de dependência. A obra ainda trata da escravidão contemporânea. E em quarto lugar está A Cabeça do Santo, de Socorro Acioli, publicado em 2014, que mistura realismo mágico e cultura nordestina. A história acompanha Samuel. Ele descobre que consegue ouvir as preces secretas das mulheres para Santo Antônio ao se abrigar dentro da cabeça oca e gigantesca de uma estátua inacabada do santo. Os outros livros mais emprestados estão em segundo lugar: Noites Brancas, do russo Dostoiévski, que explora a solidão, o amor não correspondido e a ilusão. Já em terceiro lugar está A Vegetariana, de Han Kang, escritora sul-coreana, vencedora do Prêmio Nobel da Literatura. O livro conta a história de uma mulher comum que, após ter um pesadelo violento, decide parar radicalmente de consumir e cozinhar carne. Os acessos ao Mac Livros são feitos pela versão para internet e por aplicativo para dispositivos móveis. A versão web concentra 52% do tempo de uso. Mais informações em maclivros.mec.gov.br. Raquel Mariano, para a Voz do Brasil.
2: E essas foram as notícias do Governo Federal.
0: Uma realização da Secretaria de Comunicação Social da Presidência da República.
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0: Fique agora com as notícias do Poder Judiciário do Congresso Nacional. Boa noite.
2: Boa noite para você e até amanhã.
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6: Em Angola, presidente do STF e do CNJ defende independência do judiciário.
23: Painel Justiça em Números reúne dados do Poder Judiciário brasileiro e pode ser acessado por todos os cidadãos.
6: Estão abertas as inscrições para a 16ª semana da execução trabalhista.
23: Boa noite, eu sou Marcela Luiz.
6: Eu sou Walter Lima.
23: Presidente do Supremo Tribunal Federal e do Conselho Nacional de Justiça, ministro Edson Fachin, defende independência do judiciário e o diálogo entre os poderes de países democráticos.
6: A fala ocorreu em uma aula magna em Luanda, capital de Angola, na África. Judite Aragão.
24: Fachin disse que essa independência existe para proteger o cidadão. Isso porque o juiz tem que decidir com imparcialidade e sem ceder a pressões políticas, econômicas ou sociais.
25: A independência judicial não pertence ao juiz, pertence ao cidadão. Não existe para proteger magistradas e magistrados. Existe para proteger quem será julgado por eles.
24: O presidente do STF e do CNJ, Edson Fachin, também deixou claro que a democracia constitucional exige diálogo constante entre os poderes.
23: O relatório Justiça em Números 2026, principal publicação estatística do Poder Judiciário brasileiro, é feito a partir do DataJud, que é a Base Nacional de Dados da Justiça.
6: Além do relatório anual, o painel Justiça em Números também é feito com dados do DataJud. Marcelo Della Libera.
26: O painel Justiça em Números é disponibilizado pelo Conselho Nacional de Justiça de forma online. Ele apresenta os indicadores do relatório Justiça em Números e é atualizado mensalmente. A ferramenta disponibiliza painéis de temas como direito à saúde, violência contra a mulher, crime organizado e sobre a gestão processual dos tribunais. A pesquisadora Isabelle Mota, do Departamento de Pesquisas Judiciárias, destaca um dado histórico sobre o trabalho do Poder Judiciário em 2025.
27: Mesmo recebendo o maior número de novos processos desde o início da série histórica em 2009, conseguimos reduzir o estoque do número de processos pendentes. E 2026 já aponta um novo recorde. Até o momento, nosso painel registra mais de 17 milhões de novos processos, acima dos 16 milhões registrados no mesmo período do ano passado.
26: Esse dado está disponível no painel e pode ser acessado em justiça-em-números.cnj.jus.br.
23: Partidos, coligações e federações já podem realizar as convenções partidárias.
6: As convenções vão até 5 de agosto. Estevão Furtado.
28: O período das convenções partidárias começou ontem, 20 de julho. A data também marcou o início do prazo para exercício do direito de resposta contra ofensas, com prazos de 24 a 72 horas, conforme o veículo de comunicação.
23: Estão abertas as inscrições para a 16ª semana da execução trabalhista.
6: Pessoas e empresas com processos em fase de execução podem inscrever ações na campanha. Larissa Batista.
29: Com o slogan Seu Direito por Inteiro, a iniciativa, marcada para o período de 14 a 18 de setembro em todo o país, é um esforço concentrado para localizar bens de devedores, incentivar acordos e dar mais celeridade ao pagamento dos créditos trabalhistas. Para outras informações sobre a 16ª Semana Nacional da Execução Trabalhista, acesse csjt.com.br. www.stc.jus.br.
23: STJ suspende liminar que havia determinado paralisação da construção da ponte do Abial, no município amazonense de Tefé.
6: Com a decisão, foi autorizada a imediata retomada da obra. Fátima Uchoa.
4: Ao conceder liminar em ação popular para paralisar a construção, o TRF1 entendeu haver indícios de irregularidades na licitação para a contratação da empresa responsável pela obra. Contudo, ao atender pedido do município de Tefé, o vice-presidente do STJ, ministro Luiz Felipe Salomão, no exercício da presidência, destacou que a construção da ponte do Abial busca assegurar a prestação regular de serviços públicos essenciais aos mais de 15 mil moradores da região. E é evidente o risco na demora, porque a obra depende da estiagem dos rios amazônicos para a execução.
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23: Uma boa noite.
6: E até amanhã.
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7: Eu sou Humberto Pinheiro e estes são os destaques de hoje do Jornal do Senado, que começa agora. Plano de educação, licença paternidade e segurança marcam o semestre no Senado. Senado vai discutir tratamento para pacientes com doenças raras. Proposta que estabelece regras para profissionais da saúde estética será discutida no Senado. Boa noite. A Comissão de Segurança Pública aprovou neste primeiro semestre uma série de projetos de lei que aumenta as penas para vários tipos de crimes, como roubo de câmeras de vigilância, combustíveis e de celulares, e para o uso de menores de idade para a prática de delitos. A comissão também votou propostas que reduzem benefícios para condenados por crimes violentos e aumenta o tempo de internação de menores infratores. Repórter Bruno Lourenço.
8: A Comissão de Segurança Pública aprovou o aumento das penas para crimes de furto, roubo e receptação de câmeras de vigilância e sistemas de monitoramento eletrônico. Outro projeto votado no semestre tipifica e endurece as penas para os crimes de furto e roubo de petróleo, combustíveis e derivados. Numa tentativa de conter as perfurações clandestinas e o avanço de facções criminosas sobre o mercado de distribuição, o colegiado aprovou ainda a proposta que prevê punição maior para furto de celular para a prática de fraudes e outra que dobra a pena para o furto de aparelhos celulares e aumenta a penalidade para o roubo, que é a subtração do telefone com o emprego de violência. Dois projetos relacionados a menores de idade passaram pela CSP. Um deles acrescenta nova agravante genérica ao Código Penal para punir adultos que utilizam crianças ou adolescentes para cometer crimes. Outro admite até 10 anos de internação para adolescentes infratores, como defendeu o senador Fabiano Contarato, do PT do Espírito Santo.
9: Eu não acho razoável você explicar para uma mãe que teve a filha vítima de estupro, para um rapaz de 17 anos, que após estuprar, matou e ocultou o cadáver, ele vai ficar internado até 3 anos.
8: A Comissão de Segurança Pública também aprovou no semestre iniciativas que proíbem a concessão de liberdade provisória a réus acusados de crimes que resultem em morte dolosa, ou seja, cometidos com intenção, e de liberdade provisória ou medidas cautelares alternativas a presos em flagrante por crimes hediondos ou equiparados. O relator, senador Wilder Moraes, do PL de Goiás, diz que a impunidade e a soltura reiterada de criminosos perigosos alimentam os índices de violência.
10: Indivíduos que pratiquem delitos de tal natureza não devem ser agraciados com liberdade provisória. Criminosos que praticam crimes hediondos devem permanecer presos.
8: A Comissão de Segurança Pública ainda aprovou o projeto de lei que põe fim à soltura automática de presos caso a justiça atrase a revisão periódica da prisão preventiva.
7: O acesso a diagnóstico, medicamentos e tratamentos para pessoas com doenças raras estará em debate na Comissão de Direitos Humanos do Senado. A audiência pública vai reunir especialistas, representantes de pacientes e autoridades para discutir os desafios enfrentados por essa população. Um dos principais temas será a situação do Elevides, medicamento indicado para pacientes com distrofia muscular de Duchenne. A reportagem é de Patrícia Oliveira.
11: O debate sobre o acesso
1: acesso a terapias avançadas para doenças raras também vai tratar da situação regulatória do medicamento Elevides, usado no tratamento da distrofia muscular de Duchenne, uma doença que provoca a perda progressiva da força muscular. A comercialização do remédio foi suspensa temporariamente devido a efeitos colaterais graves. A audiência deve reunir representantes da Anvisa, do Ministério da Saúde, da indústria farmacêutica, especialistas e familiares de pacientes. Para o senador Hermes Klan, do PL de Santa Catarina, a rapidez no acesso ao tratamento é fundamental para quem convive com a doença.
11: E é muito grave, é doído, a gente sente muito. Então, é para ontem, essa gente não pode esperar.
1: Devem ser discutidas também as políticas públicas voltadas a pessoas com doenças raras. A data da audiência ainda será definida.
12: O Senado deve analisar um projeto que define quais profissionais estão habilitados a atuar na área da saúde estética. A proposta busca estabelecer regras mais claras para o setor e evitar insegurança jurídica. A intenção é dar mais segurança tanto aos profissionais que prestam esses serviços quanto aos consumidores que buscam procedimentos estéticos. As informações com o repórter Douglas Castilho.
13: O texto limita a atuação profissional no setor àqueles que detêm formação superior específica, como biólogos, biomédicos, enfermeiros, farmacêuticos, fonoaudiólogos ou fisioterapeutas. A medida, porém, não modifica as atividades que, por legislação específica, sejam reservadas aos formados em medicina ou odontologia. O autor do projeto, o senador Isalci Lucas, do PL do Distrito Federal, explicou o que muda caso a proposta seja aprovada.
14: O que é competência de um médico, odontólogo, é só eles. Esses demais profissionais só podem fazer aquilo que é ligado à atividade deles. Então a gente garante, inclusive na lei, que haja fiscalização dos conselhos regionais, tenham realmente registro do conselho de todas as atividades, para poder ter legitimidade para atuar no mercado. Mas cada um dentro do seu quadradinho, vamos dizer.
13: Segundo a Sociedade Brasileira de cirurgia plástica, mais de 1.500.000 procedimentos estéticos são realizados por ano no Brasil. Na justificativa do projeto, o autor afirma que a segurança jurídica trazida pela proposta, que ainda aguarda distribuição para a comissão responsável, deve impulsionar ainda mais o crescimento do setor.
12: A senadora Damaris Alves, do Republicanos do Distrito Federal, apresentou um balanço das atividades da Comissão de Direitos Humanos no primeiro semestre de 2026. Como presidente da comissão, Damaris ressaltou que o colegiado manteve uma agenda voltada à análise de projetos de lei, ao recebimento de denúncias de violações de direitos humanos e à realização de audiências públicas. Segundo a parlamentar, os trabalhos resultaram na aprovação de propostas relacionadas à proteção das mulheres, da juventude e ao enfrentamento da violência.
15: A nossa comissão no Senado virou uma central de recebimento de denúncias de violações de direitos humanos. E toda denúncia, toda demanda que chega gera um processo interno dentro da comissão. Às vezes uma denúncia tem 6, 7 encaminhamentos. Então nós estamos dando resposta para o povo lá na ponta.
12: O plenário do Senado encerrou o primeiro semestre legislativo com a votação de propostas nas áreas de educação, direitos sociais e segurança pública. Entre os destaques estão o novo Plano Nacional de Educação, a ampliação da licença paternidade e o endurecimento de penas para diversos crimes. As matérias aprovadas buscam modernizar políticas públicas, ampliar direitos e reforçar o combate à criminalidade. Algumas propostas já seguiram para análise da Câmara dos Deputados, enquanto outras aguardam sanção presidencial. Os detalhes com o repórter Pedro Pincer.
16: O primeiro semestre de 2026 foi marcado por uma intensa agenda legislativa no Senado, com a aprovação de projetos importantes para o país. Na educação, o principal destaque foi o novo Plano Nacional de Educação, que define as diretrizes para as políticas públicas do setor até 2036. Entre as prioridades estão a ampliação do acesso à escola, a melhoria da qualidade do ensino e a redução das desigualdades. A senadora Tereza Leitão, do PT de Pernambuco, destacou o foco na qualidade.
18: Do ponto de vista dos objetivos gerais do PNE, é afirmativo em relação ao direito à educação, da educação básica,
0: básica à pós-graduação, estabelecendo a qualidade como foco, tal como demarcando desafios atinentes à redução de desigualdades, à erradicação do analfabetismo, à valorização profissional, com um modelo de financiamento que faça o plano vivo e não apenas uma carta de intenções.
2: Entrada no mercado de trabalho, conciliação entre família e emprego, autonomia econômica de mulheres e proteção de trabalhadores vulneráveis também foram temas discutidos no Senado no primeiro semestre deste ano. Parte dessas propostas já foi transformada em lei. Uma delas é a ampliação da licença paternidade, tema debatido há quase 20 anos no Congresso Nacional. Entre as contribuições do Senado na segurança pública no primeiro semestre de 2026, está uma ampla reformulação da Lei Penal Brasileira com o objetivo de frear crimes patrimoniais e fraudes eletrônicas. Entre as principais mudanças, a pena máxima para furto simples passou de 4 para 6 anos. O furto de celular passou a ter tipificação qualificada. E a pena mínima para roubo com resultado de lesão corporal grave subiu para 10 anos.
3: Com trabalhos técnicos de João Lira, o Jornal do Senado fica por aqui. Acompanhe agora as notícias da Câmara dos Deputados. Boa noite e até amanhã.
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19: Câmara aprova que agressor pague pelo tratamento de saúde da vítima.
20: Deputados proíbem o uso da substância bisfenol A em produtos infantis.
19: Política de apoio ao transporte rodoviário profissional avança na casa.
20: Boa noite. A Câmara começou a analisar a proposta que cria a política de apoio ao transporte rodoviário profissional. O texto foi aprovado pela CCJ e agora será debatido por uma comissão especial. A reportagem é de Paula Bittar.
21: A Comissão de Constituição e Justiça da Câmara aprovou uma proposta de emenda à Constituição que cria a Política Nacional de Apoio à Atividade de Transporte Rodoviário Profissional. A política tem o objetivo de assegurar infraestrutura mínima para o cumprimento das normas de segurança viária e trabalhista aplicáveis aos motoristas do transporte de

0: Houver pontos de parada e descanso suficientes nas rodovias, os motoristas em viagens longas poderão fracionar o descanso diário. Hoje, a Lei do Caminhoneiro já prevê 11 horas de descanso por dia, das quais 8 seguidas. A PEC mantém essa regra e cria uma exceção. Em viagens longas, ou seja, com duração superior a 24 horas, o descanso poderá ser fracionado enquanto as rodovias não tiverem pontos de parada suficientes. No debate do tema na CCJ, o deputado Rodrigo de Castro, do União de Minas Gerais, destacou o benefício para os motoristas.
1: É uma medida que realmente beneficia aí motoristas profissionais do Brasil todo que merecem melhores condições de trabalho e o que essa Comissão de Constituição e Justiça, o que a Câmara dos Deputados proporciona a eles nesse momento é isso, a busca de melhores condições de trabalho, portanto também maior segurança, maior conforto para eles e maior segurança para todos os brasileiros.
0: A proposta que cria a Política Nacional de Apoio à Atividade de Transporte Rodoviário Profissional ainda precisa ser aprovada por uma comissão especial e pelo plenário da Câmara em 2 turnos de votação. Da Rádio Câmara de Brasília, Paula Bittar.
2: Transportes. Charles Fernandes, do PSD da Bahia, pede agilidade nas obras de pavimentação da BR-030 no trecho entre Cocos e Mambaí, município de Goiás. Na opinião do deputado, a obra é fundamental para reduzir os custos do frete e impulsionar o escoamento da produção agrícola regional.
3: São centenas e centenas de produtores que estão ali produzindo sem ter as condições ideais de levar os seus produtos para os portos ou para os grandes centros, devido à dificuldade do frete. O que nós queremos agora é que esse segundo trecho seja concluído o mais rápido possível, para que possamos ir naquela parte da Bahia nascer uma nova Matopiba.
4: Charles Fernandes acrescenta que a conclusão da BR-030 vai encurtar em quase 200 quilômetros o trajeto entre o centro do Brasil e o litoral baiano. Para ele, o novo corredor asfáltico vai gerar turismo, desenvolvimento e integração para os estados da Bahia e de Goiás.
2: Saúde. A proibição de BPA em produtos infantis foi aprovada na Comissão de Constituição e Justiça e já pode virar lei. Saiba mais sobre o assunto na reportagem de Sofia Peçanha.
5: A Comissão de Constituição e Justiça aprovou o projeto que proíbe a comercialização e a oferta gratuita de mamadeiras, bicos e chupetas que contenham a substância bisfenol A em sua composição. O texto já foi aprovado pelo Senado e altera a lei que trata da regulamentação de produtos destinados a lactantes e crianças de primeira infância. O bisfenol A, conhecido como BPA, é um composto químico utilizado na fabricação de plásticos resistentes, comuns em recipientes e utensílios do dia a dia. Em contato com alimentos e bebidas muito quentes, esses produtos podem liberar o BPA, que é cancerígeno, trazendo possíveis riscos à saúde, especialmente de bebês e crianças pequenas. O relator nas comissões de Saúde e de Constituição e Justiça, o deputado Diego Garcia, do Paraná, destacou que o projeto adota uma medida preventiva de proteção à saúde infantil, especialmente diante da vulnerabilidade de bebês e crianças pequenas à exposição a substâncias químicas.
6: O objetivo desse projeto é proteger principalmente os bebês e as crianças pequenas de substâncias que possam representar riscos à saúde. Ela reforça uma postura preventiva, especialmente em produtos utilizados diretamente na alimentação e no desenvolvimento infantil. É uma medida de cuidado com a primeira infância e de segurança para as famílias brasileiras.
5: Durante a discussão, o relator também ressaltou que a proposta acompanha normas sanitárias já adotadas pela Agência Nacional de Vigilância Sanitária, Anvisa, e por órgãos reguladores em outros países, que vem estabelecendo limites ou restrições ao uso do bisfenol A em produtos infantis.
6: O projeto ajuda a fortalecer regras sanitárias e incentiva a indústria a investir em materiais cada vez mais seguros. Por isso, vários órgãos reguladores passaram a discutir limites e restrições para o uso dessa substância em produtos infantis. Então, esse projeto, ele fortalece essa proteção e dá mais segurança jurídica e sanitária para a população.
5: Durante a votação, as comissões rejeitaram outras 6 propostas analisadas em conjunto, que previam restrições mais amplas ao uso do BPA e de outras substâncias químicas. A avaliação foi de que regras mais detalhadas sobre fiscalização e regulamentação devem ser definidas pelo Poder Executivo, por meio de órgãos técnicos como a Anvisa. Dessa forma, como a Câmara aprovou o texto do Senado sem mudanças, a proposta poderá seguir diretamente para a

0: eleição presidencial. Da Rádio Câmara de Brasília, Sofia Perseio.
1: Segurança Pública.
2: Flávia Moraes, do MDB Goiano, alerta para o aumento dos casos de feminicídio no Brasil. Ela defende a aprovação de proposta que cria o Sistema Nacional de Enfrentamento da Violência contra Meninas e Mulheres, com destinação de até 5 bilhões de reais para políticas públicas.
3: Apesar de nós termos no Brasil uma das leis mais completas do mundo no enfrentamento à violência contra a mulher, inclusive com a tipificação do feminicídio, é assustador o quanto os números têm aumentado. Nesse ano de 2026, no primeiro semestre, é um número recorde de mulheres mortas no nosso país. É um fenômeno que nós precisamos entender. E aqui, enquanto parlamentar, acompanhando os trabalhos da coordenação das mulheres, da Procuradoria da Mulher, nós estamos aí trabalhando um pacto envolvendo vários poderes, um pacto de combate ao feminicídio e também apresentando leis, apresentação conjunta de uma norma que vai garantir mais 5 bilhões de investimentos no enfrentamento à violência contra mulher e ao feminicídio.
4: Flávia Moraes ressalta que as procuradorias da mulher das casas legislativas fortalecem a rede de apoio, proteção e acolhimento às vítimas de ameaças e violência. Ela cita a criação dessa instância de atuação na Assembleia do Estado de Goiás como passo importante para o combate ao feminicídio.
1: Justiça.
2: A Câmara determinou que o agressor pague pelo tratamento de saúde da vítima e agora o projeto está sendo analisado pelos senadores. A repórter Maria Neves tem os detalhes de como a cobrança será feita.
5: A Comissão de Constituição e Justiça da Câmara dos Deputados aprovou o projeto que obriga o agressor a pagar os tratamentos de saúde, inclusive mental, da mulher vítima de violência doméstica. O pagamento de tratamentos de saúde se estende também aos filhos do casal. Pelo texto aprovado, o juiz poderá inserir os custos com médicos, psicólogos e assistentes sociais no valor da pensão alimentar notícia devida à vítima pelo agressor. A deputada Laura Carneiro, do PSD do Rio de Janeiro, autora do projeto, lembra que hoje, normalmente, as vítimas de violência são acolhidas pelo Sistema Único de Saúde e pelo Sistema de Assistência Social com recursos públicos, o que ela considera injusto.
6: Hoje, quando uma mulher sofre violência doméstica, o Estado oferece atendimento de saúde e suporte psicológico. Isso é um direito, claro. No entanto, meu projeto estabelece uma regra de justiça. Quem deve pagar por esse tratamento? É o agressor. O agressor passará a ter obrigação legal de ressarcir todos os custos do SUS e do sistema de assistência social. Não é justo que a sociedade inteira pague a conta de uma violência cometida por um indivíduo.
5: A redação aprovada foi proposta pela relatora na Comissão de Defesa dos Direitos da Mulher, deputada Sâmia Bonfim, do PSOL de São Paulo. No texto original, Laura Carneiro sugere a criação de uma pensão mensal para pagamento dos custos médicos da vítima de violência depois da conclusão do processo judicial. Essa obrigação não seria necessariamente considerada pensão alimentícia. O projeto inicial também prevê a prisão do agressor que não pagar a pensão devida para tratar as consequências da ofensa. Sâmia Bonfim, no entanto, lembra que a prisão por dívida é proibida no Brasil por meio da Convenção Americana de Direitos Humanos, incorporada à legislação brasileira com status constitucional. A única exceção a essa regra é a pensão alimentícia, que pode acarretar prisão do devedor inadimplente. Da Rádio Câmara de Brasília, Maria Neves.
1: Desenvolvimento Regional.
4: A Câmara aprovou o projeto de Ayrton Faleiro, do PT do Pará, que inclui como beneficiários de recursos de fundos constitucionais de incentivo regional os empreendimentos de economia criativa. Ele explica que o objetivo é estimular a produção sustentável e apoiar iniciativas ligadas à cultura e ao turismo.
7: Os fundos constitucionais, eles foram aprovados aqui no Congresso para corrigir primeiras desigualdades regionais entre Norte, Nordeste, Centro-Oeste, com o resto do Brasil, mas também para corrigir as desigualdades sociais. E com essa aprovação virando lei, nós vamos ter então a oportunidade de famílias, associações e cooperativas buscar um financiamento e desenvolver essa sociobioeconomia que vai impulsionar o que nós podemos chamar dessa economia limpa e saudável.
2: Segundo Ayrton Faleiro, os fundos constitucionais têm como público prioritário as populações regionais, a exemplo das comunidades amazônicas. O deputado acredita que a nova legislação abre caminhos para conciliar o desenvolvimento econômico com a preservação ambiental.
1: Comissões. A Comissão de Constituição e Justiça da Câmara concluiu no primeiro semestre uma série de votações, entre elas a redução da maioridade penal e o fim da escala 6x1.
2: A repórter Paula Bittar acompanhou o balanço das votações na comissão nesta primeira etapa do ano e tem os detalhes.
8: Fim da escala 6x1, redução da maioridade penal e mudança nas regras para a cobrança do IPVA estão entre as propostas aprovadas pela Comissão de Constituição e Justiça neste primeiro semestre de 2026. No último dia de votações no primeiro semestre, o presidente da comissão, o deputado Leur Lomanto Júnior, do União da Bahia, apresentou um balanço dos trabalhos do colegiado. De acordo com os dados apresentados pelo presidente, a comissão aprovou neste semestre 1.089 proposições legislativas e ouviu em audiência pública 19 convidados entre especialistas, representantes de instituições públicas e da sociedade civil. O parlamentar ressaltou a aprovação de propostas de grande repercussão popular, como as propostas de emenda à Constituição que acabam com a escala de 6 dias de trabalho por 1 de descanso e a proposta que reduz a maioridade penal dos atuais 18 para 16 anos de idade. Leur Lomanto Júnior também citou a aprovação de medidas relacionadas à segurança pública, como a proposta que inclui as guardas ou polícias municipais e os agentes de trânsito entre os órgãos que compõem a segurança pública no país, e ao sistema tributário, como a que altera os critérios de cobrança do IPVA.
9: Chegamos ao encerramento deste primeiro semestre legislativo com a certeza de que a Comissão de Constituição e Justiça e de Cidadania cumpriu, mais uma vez, o seu papel como a principal instância de controle da constitucionalidade, da juridicidade e da técnica legislativa da Câmara dos Deputados.
8: Outras propostas aprovadas pela CCJ neste semestre e citadas por Leur Lomanto Júnior foram a que proíbe a discriminação contra pessoas com transtorno do espectro autista, a que regulamenta o exercício da profissão de conservador, restaurador de bens culturais e a que torna obrigatória a presença de um profissional de educação física em entidades formadoras de atletas e escolinhas de esportes. Da Rádio Câmara de Brasília, Paula Bittar.
1: Trabalho. Reginaldo Lopes, do PT de Minas Gerais, autor da proposta que reduz a jornada de trabalho para 40 horas semanais, sem redução de salários, reforça a importância do fim da escala 6x1 e reitera que o Brasil já está preparado para esta nova realidade.
10: Nada justifica não terminar com essa escala. Ou seja, a economia brasileira, o país, estão preparados para o fim dessa escala. Nós queremos uma escala mais humanizada. Essa emenda constitucional é a maior reforma para 37,8 milhões de trabalhadores e trabalhadoras que vão ganhar mais um dia de descanso semanal remunerado. Serão 2 dias de descanso semanal remunerados, além da redução da jornada de 44 horas para 40 horas. Uma grande entrega que eu tenho alegria de ser o autor dessa proposição legislativa para garantir qualidade de vida para os brasileiros e brasileiras.
2: Reginaldo Lopes explica que o texto prevê regras especiais para setores como saúde, segurança e transporte e medidas de apoio para microempresas manterem os níveis de emprego. Mas antes de mudar o texto constitucional, a proposta ainda precisa ser aprovada pelo Senado.
1: Meio Ambiente.
4: Comissão aprova projeto que reforça a redução das emissões poluentes do programa Mover. A repórter Júlia Lopes nos conta qual o ponto da proposta.
11: A Comissão de Ciência, Tecnologia e Inovação da Câmara aprovou uma proposta que inclui entre as diretrizes do programa Mover a redução das emissões de gases poluentes em veículos automotores. O programa Mobilidade Verde e Inovação, conhecido como Mover, foi sancionado pelo presidente Lula em 2024 e é voltado para apoiar a descarbonização dos veículos brasileiros, o desenvolvimento tecnológico de baixo carbono e ampliar a competitividade da indústria brasileira. Para o relator do projeto, deputado Davi Soares, do Podemos de São Paulo, a medida contribui para a redução de gases poluentes e se alinha com outros projetos do governo, como o programa Melhor Ar, do Ministério dos Transportes.
12: Entendemos que a alteração pretendida pelo projeto número 157/2025 é relevante na medida que alinha as diretrizes do programa Mover às de outros programas do governo, colaborando de forma importante para a preservação da qualidade do ar, com inquestionáveis benefícios para a saúde da população, particularmente aquela que vive em centros urbanos.
11: Os autores do projeto, a deputada Adriana Ventura e o deputado Ricardo Salles, ambos do Novo de São Paulo, destacam que a transição para biocombustíveis, já prevista no programa Mover, não elimina totalmente os problemas relacionados às emissões. Eles lembram que os veículos movidos a etanol ou biodiesel continuam emitindo poluentes prejudiciais, como o monóxido de carbono. A proposta, que inclui a redução das emissões poluentes de veículos entre as diretrizes do programa Mover, deve seguir agora para análise na Comissão de Meio Ambiente. Da Rádio Câmara de Brasília, Júlia Lopes.
13: Consumidor. Projeto em análise na Câmara estabelece que uma parte dos ingressos para jogos de futebol, shows e eventos culturais seja vendida em guichês físicos. Ao defender a proposta, Dr. Luiz Ovando, do PP de Mato Grosso do Sul, observa que a medida garante o acesso de pessoas que enfrentam dificuldades com plataformas digitais.
14: Normalmente, os ingressos, principalmente em partida de futebol, eles são disponibilizados na rede de internet. E, de uma maneira geral, as pessoas que não são hábeis no manejo da tecnologia, elas têm dificuldade de ter acesso a esses ingressos. Então, esse projeto, ele visa deixar em aberto uma certa quantidade, uma certa porcentagem de ingressos para que as pessoas possam se dirigir ao guichê e comprar esses ingressos. Mecanismo de combate à compra automatizada em larga escala é uma prática que prejudica o consumidor comum.
15: De acordo com o Dr. Luiz Ovando, a iniciativa está respaldada no Código de Defesa do Consumidor e visa combater a ação abusiva de cambistas no ambiente virtual. Ele reforça que a medida traz mais transparência ao mercado de entretenimento e inclusão social.
13: Termina agora o Jornal Câmara dos Deputados, produzido pela Rádio Câmara, com trabalhos técnicos de Everson Urani e apresentação de José Carlos Andrade e Luciana Vieira. Uma boa noite para você.
15: Uma ótima noite. A Voz do Brasil volta amanhã.
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0: Gilmar Ferreira.
1: Olá, boa noite para você, 8:03, está no ar o Tua Essência desta terça, 21 de julho. E vamos juntos em mais uma noite, com muito prazer, aqui na Rede Tua Rádio. De olho, especialmente hoje, nas informações aí, né, das chuvas, dos temporais, das consequências aqui pelo Rio Grande do Sul. E você participa com a gente pelo WhatsApp 999-530616. Metrô, beat acelerado.

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1: Plantão de notícias.
0: No estúdio, Igor Binotto com a informação de que recebemos há poucos minutos o presidente da Serfox e ex-prefeito de Nova Brécia, Diógenes Lastes, foi executado em Coqueiro Baixo. Qual a informação que temos, Igor?
2: Essa informação a gente já verificou até o exato momento e foi confirmada a morte aí do presidente da Serfox e ex-prefeito de Nova Brécia, Diógenes Lastes. De acordo com informações, ele estaria deixando um bar quando foi surpreendido por um homem que o aguardava do lado de fora desse estabelecimento. Este homem efetuou ao menos 3 disparos de arma de fogo e fugiu do local após o crime. A vítima chegou a ser socorrida, encaminhada ao Hospital São Batista, aí de Nova Brécia, mas não resistiu aos ferimentos. As informações preliminares ainda apontam que o suspeito teria permanecido durante a parte da tarde no bar, nesse mesmo bar antes da execução, e não seria conhecido aí pela comunidade local. A motivação e a autoria do crime ainda são desconhecidas. Ele é morador, né, da linha Estefânia, em Nova Brécia. O Diógenes foi vereador em 2001, prefeito do município por 2 mandatos consecutivos entre 2005 e 2012. Atualmente, ele presidia a Serfox, cargo para qual foi reconduzido em Assembleia Geral para o mandato 2025-2029. A Brigada Militar isolou a área, a Polícia Civil já deu início às investigações para esclarecer as circunstâncias aí deste homicídio. Então, até o momento, este homem não foi preso. As informações foram confirmadas, inclusive eu entrei em contato com algumas pessoas da Serfox que também confirmaram esta informação. Portanto, para você que está chegando na live agora, o presidente da Serfox, o atual presidente da Serfox e ex-prefeito de Nova Brécia, Diógenes Lastes, sofreu 3 tiros quando deixava um bar na cidade de Coqueiro Baixo, não resistindo aos ferimentos, acabou morrendo. Ainda chegou a ser encaminhado ao hospital de Nova Brécia, porém não resistiu aos ferimentos e veio a falecer. Trazendo informações importantes, as investigações ficarão a cargo da Polícia Civil da cidade de Lajeado, João Gabriel. Seria?
0: Exato. A informação que recebemos nesse momento, Igor Binotto, ouvintes da tua Rádio Cristal, é a seguinte. A Polícia Civil acaba de iniciar os processos de inquérito de investigação pela DPPA de Lajeado. É a informação que temos com o delegado Vinícius Assunção. Então temos essa informação, já estamos entrando em contato com o delegado aqui. E a informação que temos é que no próximo dia, a partir da virada da noite para amanhã, possivelmente DP de Encantado assume o caso.
2: Então a situação é essa, o pessoal que está chegando na live conosco, está ligando o rádio agora. O presidente da Serfox, Diógenes Lastes, foi vereador em Nova Brécia, ex-prefeito também de Nova Brécia, acabou sendo surpreendido por um homem encapuzado no momento que ele deixava um bar na cidade de Coqueiro Baixo. Segundo informações, estes 3 tiros atingiram o Diógenes Lastes, que ainda foi encaminhado até o hospital de Nova Brécia para receber atendimento e não resistiu aos ferimentos e acabou falecendo. Os trabalhos de investigação estão neste momento com a Delegacia de Polícia de Lajeado, mas a tendência é que seja encaminhada aí as investigações para a DPPA aí do município de Encantado, né? Para que o ouvinte possa entender, o Diógenes Lastes deixa 3 filhos e a esposa, né? 3 filhos e a esposa. Esta ocorrência do final da tarde, início da noite de hoje, portanto, no momento que deixava um bar na cidade de Coqueiro Baixo, Diógenes Lastes foi surpreendido por um homem encapuzado. Essa informação que chega, o homem estaria encapuzado e acabou logo fugindo do local, né? Chegou a pé, esperou a pé o seu Diógenes e, na sequência, acabou efetuando esse disparo no momento em que o seu George Last deixava este bar em direção ao seu veículo. Três tiros acabaram atingindo o presidente aí da Serfox, George Last.
0: Essa é a informação que chega, Igor, nesse momento em que foi divulgada a identidade confirmada pela Polícia Civil de Diógenes Lastes, o ex-prefeito de Nova Brécia e também atual presidente da Serfox, que foi executado com três tiros. Se chegam muitas informações preliminares, mas o que temos confirmado até o momento é que, segundo as pessoas que estavam no local, essa pessoa que estava encapuzada no momento teria ido à tarde em outros momentos no bar à procura de Diógenes Last.
2: Agora vamos encaminhar também o acompanhamento desta ocorrência, até porque o que chama atenção é a crueldade deste crime, né? Pessoal, este homem... estão sendo realizadas buscas, as circunstâncias do crime e a autoria, a motivação deste homicídio ainda são desconhecidas. O caso já está sendo investigado. Então, na noite de hoje, o George Last, ex-prefeito aí de Nova Brécia, atual presidente da Serfox, foi surpreendido por um homem na saída do Clube São José, em Coqueiro Baixo. Agora chega essa informação. Clube São José, em Coqueiro Baixo, este homem teria, né, essa informação ainda deve ser confirmada aí pela linha de investigação, esse homem teria, à tarde já, passado aí por este clube, onde tem esse bar, né, e quando o seu Jorge deixava o local, ele foi surpreendido. O homem estava encapuzado e acabou efetuando os disparos. Dois atingiram o tórax, segundo informações preliminares, e um ainda atingiu a cabeça. Então, essa informação que a gente quer atualizar. Até o momento, a Serfox não emitiu nenhum comunicado oficial. E eu acabei conversando há poucos instantes com o vice-presidente da Serfox, seu Darli dos Santos Landim, que está neste momento se dirigindo até o local. Está se dirigindo até o local e a direção da Serfox estará acompanhando as investigações juntamente com a Polícia Civil. O que a gente pode estar atualizando para os nossos ouvintes, né? Neste exato momento, as informações ainda são da confirmação da morte, né? E a gente não tem ainda informações dos próximos passos, né? Que horas o corpo será liberado, horário do velório, né? Mas o que a gente quer confirmar para você que está nos acompanhando agora na tua Rádio Cristal, você que está nos acompanhando, está chegando na nossa live, a gente vai estar repercutindo. Eu particularmente, João Gabriel, trabalhei por 3 anos e 8 meses na assessoria de comunicação da Serfox. Inclusive, passamos muito por esses locais aí, porém, a gente agora vai seguir acompanhando mesmo tudo no detalhe para que possamos estar atualizando a nossa grande audiência. Mas o que é que, infelizmente, a gente quer confirmar, sim, a morte do George Last.
0: Olha só, a gente tem algumas informações chegando nesse momento, Igor Minotto, principalmente da dinâmica. E já está confirmado que o atirador permaneceu no bar durante parte da tarde antes de cometer o crime. O ataque foi feito em surpresa a Diógenes na saída do estabelecimento Clube São José e atingido por 3 disparos. O executor fugiu logo em seguida e não foi reconhecido pelas testemunhas locais. As forças de segurança fazem buscas na região, mas nenhum suspeito foi identificado até o momento. A linha de investigação e os motivos do homicídio ainda são desconhecidos e já temos a informação de forte comoção social em Nova Brécia e em Fontoura Xavier. Ele atuou como vereador em 2001 e governou Nova Brécia por 2 mandatos, em 2005 e 2012, pelo Partido Progressistas. Ele presidia a Serfox, tendo sido reeleito recentemente para o mandato 2025-2029. Ele morava na linha Estefânia e deixa esposa e 3 filhos. São as informações que temos até o momento envolvendo este homicídio, a princípio uma execução do atual presidente da Serfox, Diógenes Last.
2: Está chegando agora também uma informação aqui do horário. Os disparos teriam ocorrido por volta das 19 horas de hoje, então por volta das 19 horas, momento em que o seu Diógenes Last deixava aí este clube, o bar desse clube. Então, ele foi levado ainda vivo, em estado grave, para o hospital de Nova Brécia, mas não resistiu aos ferimentos e veio a falecer. A gente vai seguir atualizando também estas informações. A gente vê muitas participações aqui. E é, realmente, o pessoal está perguntando aqui o que vem ser aqui, ó, a Marli, o que vem ser isso, só tristeza no município. Então, muitas pessoas, né, neste exato momento, que deixam a sua mensagem também de apoio a toda a família, de apoio aí também a toda a equipe da Serfox. A característica do presidente Jorge, né, sempre um homem alegre, um homem para frente, né, até a fala vibrante do seu Jorge nos programas de rádio chamavam muito a atenção. E realmente, a gente fica muito, muito triste, né, com essa informação. Até a gente estava tentando confirmar, há cerca de 30 minutos a gente buscava a confirmação dessa informação. Mas, repito, para quem está chegando na live agora, para quem está nos acompanhando no 100.5, tá nos, aqui, ó, tá chegando mais informação, assim, Igor. Foi por volta, teria sido por volta. Teria sido por volta aí das 19h15, né? Por volta das 19 horas que teria ocorrido os disparos. E realmente, este homem estaria. Já teria ido à tarde nesse local, né? Porque o que era uma característica do seu Jorge? Geralmente, na meia-tarde em diante, ele já se deslocava, né, para a sua cidade. Todos os dias ele vem a Fontoura Xavier, né, na sede administrativa da Serfox. E meia-tarde, tardinha, sempre o seu Jorge se deslocava até a sua residência. João Gabriel, o que dá para a gente confirmar? Qual que é a informação que você tem agora de quem estará à frente das investigações? Né? Se falou da delegacia de Encantado, se falou da delegacia de Lajeado. O que se tem de informação aí de quem estará conduzindo agora essas investigações? Claro que, neste momento, a Brigada Militar realiza buscas neste exato momento também.
0: Como é que funciona, Igor? A gente sabe que, nesse momento, a própria Polícia Civil se une como um todo para atender essa ocorrência. E a informação que temos é que, nesse momento, a DPRI, ou seja, a Delegacia Regional do Interior de Lajeado, está acompanhando o caso, assim como a DPPA, a Delegacia de Pronto Atendimento de Lajeado, e também as delegacias dos arredores de Coqueiro Baixo, que vão se unir para conseguir fazer essa investigação. Nesse momento, a informação que temos é que o presidente saía do Clube São José quando foi atingido por 3 disparos. Ele chegou a ser encaminhado, viu, Igor, ao Hospital de Nova Brécia, e onde foi atendido, mas não sobreviveu aos tiros. E vou destacar aqui, as circunstâncias do crime, a motivação e a autoria, não há nenhum paradeiro. O caso está sendo investigado pela Polícia Civil e nós estamos, nesse momento, tentando contato com os delegados. Aqui a gente recebe a todo momento contatos de delegados que falam com a gente, mas nenhum ainda está à frente do caso, pois ainda é muito recente este crime que está chocando. A gente vê muitas pessoas de Fontoura Xavier ainda chocadas com a informação que recebem. A gente está tentando contato também com o prefeito de Fontoura Xavier, Fio Tafarel, para a gente conversar com ele justamente sobre esse momento aí. O presidente da Serfox e ex-prefeito de Nova Brécia sofreu um atentado. Essa já é informação confirmada, Igor.
2: É, informação confirmada, então. A gente vai tentar o contato também com o vice-presidente. Vamos tentar o contato aí com o vice-presidente, João, por gentileza. Ver se a Serfox já fala de forma oficial sobre este trágico, né, a morte de Jorge Last, que foi surpreendido por um homem encapuzado em Coqueiro Baixo no momento que chegava em seu veículo. No momento que chegava em seu veículo, a gente vai estar acompanhando todas essas informações, até porque... eu já te encaminho aí, João, tá? O que a gente quer atualizar para a nossa grande audiência? Agora chegou informações especialmente do momento, a informação do horário, né? Essa informação nós não tínhamos anteriormente. A informação do horário teria ocorrido por volta das 19 horas, momento que o seu Jorge chegava no seu veículo, quando teria sido surpreendido aí. Três disparos o atingiram, né? Até será feito o levantamento se mais disparos de arma de fogo ocorreram no momento, mas, repito, né? A morte é confirmada, o que causa já muita comoção na comunidade fontorense, muita comoção principalmente também da cidade de Nova Brécia. A cidade de Nova Brécia, neste momento... está perplexa. Aqui eu recebo informações de ex-colegas meus da Serfox aqui, ó, que é o seu Jorge era considerado na história aí, é considerado, né, na história, um dos grandes prefeitos do município, né, com participação, foi vereador inicialmente, depois foi eleito, depois foi para mais um trabalho à frente aí do município, e depois se dedicou a Serfox, né? Se dedicou a Serfox, e a gente vai seguir atualizando também estas informações. Repito, ninguém foi preso ainda, tá, João Gabriel? Ninguém foi preso, seguem as buscas neste exato momento, tá? Aliás, a nossa grande audiência neste momento, só na live aí, são 400, mais de 400 telas neste exato momento. E para você que está chegando na live agora, a gente quer recapitular, João Gabriel, vamos recapitular a informação, até porque a informação foi confirmada cerca de meia hora de forma oficial mesmo, tá? Por algumas pessoas ligadas ao presidente, ligadas à direção também da Serfox, e neste momento a Brigada Militar realiza buscas em todo o interior, né, Coqueiro Baixo, interior, já equipes da Brigada Militar de toda a região estão neste momento também mobilizadas para encontrar este autor e se ele agiu sozinho, né? Essa é a informação que o pessoal vai estar tentando, se mais alguém deu apoio, né, a essa situação. Mas repito, o presidente da Serfox e ex-prefeito de Nova Brécia foi morto a tiros na noite dessa terça-feira em Coqueiro Baixo, aí no Vale do Taquari. De acordo com as informações, no momento que ele estava deixando um bar, né, em um clube, quando ele chegou próximo ao seu veículo, foi surpreendido por um homem, né, que acertou três disparos. Agora os levantamentos vão confirmar se houveram mais disparos ou não, se mais pessoas deram apoio a este homem. E já houve os relatos de pessoas ligadas a esse clube que, principalmente, este homem teria à tarde estado no local, né? Pelo menos um homem que não era da comunidade. Então, esse passa a ser o principal suspeito. Que a gente tem que levantar a informação, né, das características desse homem, né? Porque ele não estava encapuzado durante a tarde, né? E a situação que acontece agora são buscas a este homem ou a essas pessoas que podem ter dado cobertura para o momento deste crime aí muito grave ocorrido na cidade de Coqueiro Baixo. As informações preliminares apontam ainda que o suspeito teria... Tá, um homem suspeito, diferente, que não era conhecido na comunidade, teria estado à tarde no clube, né? Onde principalmente passa a ser, e foi o que chamou a atenção, principalmente de outras pessoas que estavam também nesse clube na tarde. Então, imediatamente o pessoal já, teoricamente, ligou os fatos, né, João Gabriel? Vamos confirmar aqui, porque o seu Jorge, morador da linha Estefânia, em Nova Brécia, foi vereador em 2001 e prefeito no município por dois mandatos, consecutivos, entre 2005 e 2012. Atualmente ele presidia a Serfox, cargo que foi reconduzido agora em Assembleia Geral para o mandato de 2025 a 2029. A Brigada Militar isolou a área já, a Polícia Civil já iniciou estas investigações. Tudo indica que vai ficar com Encantado, né, João Gabriel?
0: Essa é a informação que recebemos aqui pelo WhatsApp, informações extraoficiais, Igor.
2: Extra-oficial.
0: É que a delegada Diele Calmo assumirá esta investigação na DP de Encantado. Vou ressaltar aqui para você que nos acompanha as informações que temos até o momento. O presidente da Serfox, Cooperativa de Distribuição de Energia Fontoura Xavier, e também ex-prefeito de Nova Brécia, ele foi... sofreu um atentado nessa terça-feira em Coqueiro Baixo, no Vale do Taquari. De acordo com as primeiras informações, Diógenes deixava um bar, Clube São José, quando foi surpreendido por um homem que o aguardava do lado de fora do estabelecimento. O suspeito efetuou ao menos 3 disparos de arma de fogo e fugiu logo após o crime. A vítima chegou a ser socorrida e encaminhada ao Hospital São João Batista em Nova Brécia, mas não resistiu aos ferimentos e morreu. Informações preliminares apontam que o suspeito teria permanecido durante parte da tarde no bar antes da execução e não seria conhecido pela comunidade local. A motivação e a autoria do crime ainda são desconhecidas. Morador da linha Estefânia, em Nova Brécia, Diógenes Lastre foi vereador em 2001 e prefeito do município por 2 mandatos consecutivos, entre 2005 e 2012. Atualmente, presidia a Serfox, cargo para o qual foi reconduzido em Assembleia Geral para o mandato 2025 a 2029. Nesse momento, a informação que recebo, Igor, é que a Brigada Militar está fazendo buscas no local e a Polícia Civil está averiguando as arredores do Clube São José, junto com o IGP,
2: para tentar descobrir. Saiu agora um comunicado oficial, comunicado oficial. Atenção, comunicado à imprensa, em razão do ocorrido nesta terça-feira, a Serfox informa que não haverá expediente nesta quarta. Solicitamos respeitosamente aos profissionais da imprensa e demais veículos que não se dirijam ao local do ocorrido, nem ao trajeto onde está sendo realizado o deslocamento do corpo, em respeito à família, aos colegas e ao momento de luto. Informa ainda que neste momento não serão concedidas entrevistas nem divulgadas novas informações pelos canais oficiais da Serfox. Assim que houver um posicionamento oficial, eles serão divulgados.

0: diferentes podem atrapalhar as investigações.
1: Nesse momento, pessoas que forem até o local só vão atrapalhar a investigação, como tu muito bem disseste aí, Igor. Mas eu entrei em contato com algumas pessoas da Serfox aqui que nos informam extraoficialmente que amanhã, em algum momento a ser divulgado ainda, será feita uma coletiva de imprensa na Serfox para trazer a posição oficial da cooperativa sobre a perca de seu presidente, Diógenes Lastes, que cabe se ressaltar, havia sido reconduzido de 2025 a 2029 como presidente da Serfox. Ou seja, uma recondução recente à presidência da Serfox, ele que era visto em Nova Bresse ali e na região como um dos prefeitos que marcaram ali a trajetória da prefeitura. Ou seja, é uma coisa que está bem mexendo com os sentimentos de Fontoura Xavier, Nova Brécia, Coqueiro Baixo. Olha só, vou ressaltar um comentário que chegou aqui para nós na live, Igor Binotto, do Adilson Locatelli. Uma coisa que me chamou a atenção é a morte do servidor em Fontoura Xavier e logo após essa morte do presidente da Serfox. Nesse momento a gente sabe que o pessoal questiona muita coisa, fica tentando achar ligações, mas esse é o serviço da Polícia Civil que já está assumindo essa investigação. E vou ressaltar para você que chega agora na nossa live, você que está acompanhando pelo rádio também, 100.5, nós estamos ao vivo na Rádio Cristal, tua Rádio Cristal, e também no Facebook da tua Rádio Cristal, mais de 500 pessoas acompanhando nesse momento, Igor Binotto, que a informação, ela é do último momento, o presidente da Serfox, Diógenes Lastes, sofreu um atentado em Coqueiro Baixo.
0: Até chegam aqui informações, apesar desse ouvinte aí, esse internauta, colocar as duas situações, né? Só a polícia poderá destacar se há ligação, se não há. A tendência é que também a polícia, que a polícia realiza neste momento as buscas, né? Então, acho que é importante. O que a gente tem que trabalhar agora, João Gabriel, ouvintes, o pessoal que está na live conosco, é a orientação oficial que a Serfox passa, né? Então, um comunicado à imprensa agora, das 8h32, pedindo para que a imprensa, também colegas aí, não se dirijam ao local do ocorrido, ou seja, não se dirijam a Coqueiro Baixo, a Nova Brécia. A tendência, né, é que o velório ocorra em Nova Brécia, né, a tendência é essa, né, claro que tudo isso deverá ser confirmado pela família. Repito para vocês a informação, nós estamos ao vivo aqui no 100.5 FM do seu rádio, estamos nas redes sociais e, é claro, né, para você que tá chegando agora e perguntando, inclusive na live, sim, o presidente Diógenes, Lastes acabou chegando no seu veículo, no momento que chegava teria sido surpreendido por um homem. Agora só a linha de investigação vai poder dizer se houve mais homens, né? Mas alguém deu cobertura neste caso. Agora a Polícia Civil deverá seguir com essa investigação. Mas sim, confirmada a morte do presidente Diógenes Lastes. Nós temos que confirmar a idade do presidente, viu? Vamos confirmar a idade do presidente, vamos tentar confirmar a idade também. Abraço aí pro Roger, toda a equipe também da Serfox. A gente sente muito também. Mas é a nossa
1: 54 anos,
0: presidente Diógenes. Eu, sinceramente, vou dizer para ti, viu? Um dos grandes gestores que eu trabalhei foi o presidente Diógenes Lastes.
1: E com certeza ele marca história, né? A gente sabe que a gente teve aí o presidente Ronald, que também marcou a história da Serfox e que nos deixou também. E agora, outro que entra para a história da Serfox, presidente Diógenes Lastes, que tinha uma grande trajetória aí na Serfox. Cabe destacar grandes avanços à frente da cooperativa e agora sofre esse atentado em Coqueiro Baixo. Nós estamos ainda aqui em contato com várias pessoas para conseguir as informações enquanto você nos acompanha pelo Facebook e também pelo 100.5. Nós estamos com os celulares aqui recebendo informações pelo sistema interativo da tua Rádio Cristal também.
0: 68 anos. Já vem a identificação, tá? Já vem a identificação, foi identificado como Diógenes Lastes, 68 anos, o homem morto a tiros na noite desta terça-feira em Coqueiro Baixo. Agora a confirmação já vem e, segundo informações apuradas, né, realmente ele deixava este bar quando foi surpreendido por um homem que o aguardava do lado de fora desse estabelecimento. 3 de

0: disparos de arma de fogo contra a vítima. A gente quer confirmar também essa informação, que o George chegou a ser socorrido e encaminhado em estado grave ao Hospital São João Batista, em Nova Brécia, mas não resistiu aos ferimentos e acabou morrendo. Né? A gente estava tentando contato aí, João Gabriel, com... A gente está tentando contato com os delegados, enfim, né? Porque a informação já chegou para a gente, já mudou de delegacia, teoricamente.
1: Já mudou de delegacia.
0: E então, para vocês verem a complexibilidade deste caso.
1: Né? Todo processo que abre-se na Polícia Civil, ela vai passando de delegacia em delegacia para conseguir informações sobre esse suspeito. Até o momento não se sabe paradeiro, localização, qual carro foi, por isso que muda tanto a delegacia. Nesse momento, as imagens que eles convêm e veem se o veículo saiu pro lado de Encantado, pro lado do Lajeado, isso vai determinando para qual delegacia que vai o caso.
0: E agora é aguardado também, né? A gente está, que assim, para que o ouvinte possa entender, a gente também está em contato aqui com os colegas de imprensa da região, o pessoal que está mais próximo lá, né?
1: Nós estamos em contato com colegas de Fontoura, Lajeado, Coqueiro Baixo.
0: E a informação que a gente quer também atualizar, aqui, ó, já vou estar entrando em contato também com o pessoal da Rádio Encantado. Mas assim, ó, o que a gente quer orientar também, até o comunicado oficial da assessoria de comunicação, é que ninguém se dirija até o local, né? Até vai ser a família, inclusive, está no hospital lá em Nova Brécia neste exato momento. E a tendência, né? A tendência é que o velório ocorra em Nova Brécia, até porque... pela trajetória política, por ser de Nova Brécia, o seu George, por mais que a sede administrativa da Serfox é em Fontoura Xavier, a tendência é que ocorra em Nova Brécia. João Gabriel, mais alguma informação aí, João?
1: Estamos em contato nesse momento com a Prefeitura de Fontoura Xavier também, para conseguir informações sobre quais serão as posições também das autoridades envolvidas aí, Fontoura Xavier, Nova Brécia, que são locais que têm essa trajetória de Diógenes Lastes, né? A gente recebe aqui o Nildo Roque Gusberti, comentou na nossa live: sou delegado de núcleo da Serfox, um dos melhores

0: Brécia foi morto a tiros quando saía do Clube São José, em Coqueiro Baixo, no Vale do Taquari. Segundo as informações preliminares, um homem que o aguardava do lado de fora do estabelecimento efetuou ao menos 3 disparos de arma de fogo e fugiu logo após o crime. A vítima chegou a ser socorrida e encaminhada ao Hospital São João Batista em Nova Brécia, mas não resistiu aos ferimentos e morreu. Informações preliminares apontam que o suspeito teria permanecido durante parte da tarde no bar antes da execução e não seria conhecido pela comunidade local. A motivação e a autoria do crime estão sendo investigados pela Polícia Civil, IGP, Brigada Militar. E cabe destacar que Diógenes Last era morador da linha Estefânia, foi vereador em 2001 e prefeito de Nova Brécia entre 2005 e 2012. Atualmente foi reconduzido ao cargo de presidente da Serfox em Assembleia Geral para o mandato de 2025 e 2029. A Brigada Militar está na área junto com a Polícia Civil, junto com o Instituto Geral de Perícias, e o que sabemos até o momento é que esse caso está sendo acompanhado pela alta cúpula da Polícia Civil. Igor Binotto.
1: É, a gente está aqui também levantando informações, né? Porque parece que teria mais alguém, né? O pessoal não está descartando que parece que esse homem não estaria sozinho durante a tarde. Ele teria entrado sozinho durante a tarde
0: Nesse momento eu recebo aqui,
1: vamos ver.
0: Igor, muitas informações acerca desta passagem desse homem pela tarde nesse bar. Segundo informações que recebemos, ele era um desconhecido que ficou por volta de uma hora no bar e estava ali acompanhando a movimentação. É o que recebemos aqui no estúdio da tua Rádio Cristal.
1: Tá. João, repete pra gente aí, por gentileza, que eu tô com contato aqui para entrar com um colega de rádio lá, tá?
0: Vamos repetir a informação aqui para você que nos acompanha. O ex-prefeito de Nova Brécia e presidente da Serfox, Diógenes Last, sofreu um atentado em Coqueiro Baixo, no Vale do Taquari. E também, de acordo com as minhas informações, ele deixava o Clube São José, um bar, quando foi surpreendido por um homem que aguardava do lado de fora. Foram ao menos 3 disparos de arma de fogo. A vítima chegou a ser socorrida e encaminhada ao Hospital São João Batista, em Nova Brécia, mas não resistiu aos ferimentos e morreu.
1: Me encaminha o link aí, pessoal.
0: Vamos encaminhar o link.
1: Encaminha o link aí que nós estamos tentando atualizar informações mais próximas do local. O nosso, até esse colega de rede, tua rádio, o Igor Lopes, que está na Rádio Encantado, vai estar entrando ao vivo conosco e a gente vai estar trazendo essas informações importantes. E repito para vocês a informação que a gente não queria confirmar, né, mas infelizmente Diógenes Last, atual presidente da Serfox, acabou sendo atingido por 3 disparos de arma de fogo. Só vamos repetir, João Gabriel, a informação das investigações. Será que dá para já falar alguma coisa sobre serem Encantado, como é que vai ficar toda essa situação?
0: Essa informação, Igor, ainda está sendo debatida pela cúpula da Polícia Civil, então não temos nenhuma confirmação de qual delegacia assume, mas estamos no contato com a cúpula da Polícia Civil para trazer essa informação.
1: Tá, beleza. A gente vai estar trazendo na sequência aqui também. Aqui abriu no outro WhatsApp. Mas o pessoal pode também seguir participando na nossa live, até porque a gente está mantendo contato também com outras pessoas. Aqui, ó, a gente vai estar agora sim. Para você que está chegando na live agora, por volta das 19 horas, em Coqueiro Baixo, no momento que deixava o local, houve principalmente um homem que se aproximou ao presidente da Serfox, encapuzado, e efetuou vários disparos, pelo menos 3 disparos acabaram atingindo o prefeito, o ex-prefeito de Nova Brécia e presidente da Serfox, Diógenes Last. A gente está também trazendo informações, porque as informações estão chegando a todo momento. Já equipes estão sendo mobilizadas de toda a grande região da Brigada Militar. A Brigada Militar de toda a grande região já está, e o caso já está sendo investigado pela grande cúpula da Polícia Civil. Então, o caso já está sendo investigado pela grande

0: de cúpula aí da Polícia Civil. A gente vai estar agora também mantendo contato com. Já está? Já está na linha conosco? Já está na linha conosco o Igor Lopes.
1: Vou adicionar aqui a nossa live, Igor Binotto, o repórter Igor Lopes, que está conosco a partir de agora, diretamente encantado. Igor, seja bem-vindo à Rádio Cristal. E a informação que temos no momento é deste atentado ao presidente da Serfox, Diógenes Last, isso mesmo?
2: Isso mesmo,
3: Obrigado aí pelo espaço também cedido para a gente aqui.
2: Vocês me ouvem bem, tudo certo?
1: Ouvimos bem,
2: Me ouvem bem?
1: Ouvimos bem, Igor. Tivemos um probleminha agora, mas estamos te ouvindo.
2: Beleza. Informações que a gente tem preliminares até o momento.
3: Abrindo aqui para passar
2: a informação correta aí para os ouvintes aí, solidariedade e região.
3: Mas um fato que chocou muito a nossa região, e até nós estávamos já saindo do expediente aqui da nossa emissora,
2: e a gente foi surpreendido com isso, né? O Diógenes Last, ele que é ex-prefeito de Nova Brécia, ele foi assassinado no dia de hoje, né? Informações relatam que ele foi abordado por um homem ao sair de um bar local e foi atingido por 3 disparos. Last foi socorrido e encaminhado ao Hospital São João Batista, mas ele veio a óbito. Segundo relatos da comunidade, o suspeito passou a tarde no estabelecimento antes da abordagem. Esse fato aconteceu no município de Coqueiro Baixo, município vizinho aqui da cidade de Encantado. Filiado ao PP, Last foi vereador em 2001, prefeito de Nova Brécia entre 2005, 2012 e 2012 e atualmente liderava a Serfox, tendo sido reconduzido ao mandato da cooperativa até 2029. O crime chocou moradores de toda a região, de toda a comunidade. Ele que acaba deixando aí esposa e 3 filhos. Os órgãos competentes aqui da nossa região estão investigando este caso. São informações ainda preliminares e a gente aguarda mais informações também para trazer a toda a nossa comunidade.
0: Igor, só me diz, tem alguma informação, prazer estar falando contigo novamente, Igor, e tem alguma informação se vai ficar investigação aí pela Polícia Civil de Encantado, Lajeado, porque ainda estaria sendo reconduzido tudo isso?
1: Igor, nos ouve nesse momento? Igor, a gente queria informação. Vou pedir para o Igor Binotto repetir. Nós estávamos com problema técnico aqui, agora já estamos com todos os microfones funcionando.
0: Tá aí. Tem alguma informação de qual delegacia ficaria à frente, Igor, das investigações? Chegou para vocês aí, para nós chegou que seria Encantado, seria Lajeado. E qual que é o panorama que se tem aí das guarnições também da Brigada Militar?
2: Olha, a informação que a gente tem preliminar não é algo muito oficial, porque como aconteceu, as informações acabam chegando muito juntas, né? A informação que a gente tem é parecida com o que chegou aí para vocês na tua Rádio Cristal. Seria a guarnição de Encantado e também seria a guarnição de Lajeado. Como é um crime de assassinato, se espera, ML, se espera um monte de órgãos competentes ao chegar no local e posteriormente fazer uma investigação, né? Mas a comunidade já comenta, cidade pequena, vocês sabem como é que é, mas as informações preliminares, né? E a gente aguarda as demais informações oficiais também para a gente acabar não atropelando, né? Algumas informações que vêm desencontradas. Muita coisa parecem grupos de WhatsApp, né? E um fato que choca é que em todos os sites de notícia, em todos os lugares que a gente busca essa informação, é que o suspeito estava no local, no bar, teoricamente, praticamente esperando o Diógenes chegar, né? Então, se você lê em todos os sites de notícia, é isso que nos mostra, né, a informação que se tem por parte da comunidade. Claro que a gente aguarda, né, provavelmente os órgãos competentes vão aí buscar imagens de vídeo monitoramento, enfim, para saber se essa informação procede. Mas o que vem muito sendo batido na tecla é que realmente ele estava, o suspeito estava no local durante a tarde toda. E quando lá se chegou, aconteceu esse assassinato.
1: Quero agradecer ao repórter Igor Lopes, que participou conosco diretamente de Encantado. Nesse momento, nós já recebemos aqui na nossa live, Igor Binotto, o vice-prefeito de Fontoura Xavier, Paulo Quevedo, para trazer essa informação, uma palavra da autoridade de Fontoura Xavier, dessa perda muito forte para a comunidade fontourense, vice-prefeito, que é a perda do presidente da Cerfox, a cooperativa de energia de Fontoura Xavier, Diógenes Lastes. Seja bem-vindo à Rádio Cristal, vice-prefeito. Prefeito.
4: Muito obrigado, boa noite. Boa noite a todos os ouvintes da Rádio Cristal. Sem sombra de dúvida, é uma perca irreparável, como se diz. Claro que sempre tem alguém que substitui outra pessoa, outro ser humano. Mas o seu Jorge é uma pessoa atuante na comunidade, atuante aqui em Fontoura. Nós não temos nada assim que possa acreditar o que que houve, por qual motivo, a gente nunca sabe, né, que levou a esse acontecimento, enfim, essa tragédia, porque de fato é uma tragédia até. E o seu Jorge há anos vem como presidente da cooperativa, né, fazendo algo de bom pela comunidade. O seu Jorge acompanhava nós ajudava nos trabalhos aí em Fontoura, bastante, melhorou bastante a Cerfox, e também foi atuante, né? Nós ajudava, enfim, em tudo. Então, eu estou chocado com isso, porque é preocupante o que está se passando. Nós tivemos uma perca aí de um funcionário, né, no final de semana aí, e agora do presidente da cooperativa. Olha, é de se preocupar, às vezes, o que está acontecendo com o ser humano, né? E o seu Jorge, sinceramente, eu quero te dizer aos ouvintes, que a gente está enlutado com isso. É uma notícia que entristece a comunidade fontourense, a todos os fontourenses, né? Porque ele ajudava as comunidades, ajudava toda aí, quando a gente precisava de algo que podia nos auxiliar, nos ajudar a administração, a cooperativa, o seu Jorge estava disposto a ajudar as entidades, né, e tudo mais. Então, sinceramente, a gente nem tem palavras para dizer, fiquei bem chocado com isso. Quero dizer que nós temos à frente da administração aí, a Cerfox é aqui no município, atua no nosso município, atuante, né, no nosso município, a cooperativa grande, um desenvolvimento imenso nos anos para cá. Mas o que eu vou te dizer? É uma coisa que quero dizer, que temos lutado com isso, né, nossos votos de pesar e sentimentos a famílias e amigos do seu Jorge.
1: Realmente, vice-prefeito, a gente sabe que é um momento aí que traz muitas emoções para Fontoura Xavier. Aí a gente sabe que o presidente Diógenes Lastes tinha uma grande trajetória e grandes entregas recentemente aí para a comunidade de Fontourense. Vou destacar, e que era uma posição do vice-prefeito, ele foi reconduzido neste ano até 2029 como presidente da Cerfox. Ou seja, uma recondução bem recente, vice-prefeito.
4: Sim, sim, sem dúvida. Ele, o mandato dele, né, ia até 2029, e ele tinha atuado e estava atuando bastante nisso, para o desenvolvimento da cooperativa, melhoria para o consumidor, né, para o associado em redes de energia elétrica. Bom, o trabalho dele, eu como pessoa, e a gente também trabalha com a sociedade, trabalha com o público, no meu ponto de vista, estava sendo um ótimo trabalho. Não adianta usar a luz da cara. Isso não é ele que, né, colocou o preço, ou ele que está ali em frente a isso, que determina os preços, valores.
0: Para, né? Atingir,
4: então já vem,
0: né,
4: da Anel, e eles têm uma taxa a repassar. Eu quero, sinceramente, como eu repito, dizer, a situação é bem preocupante, e a gente fica nervoso, né? Fica com a situação assim, ó, o que que houve? Por qual motivo? Poxa, mas o homem trabalhou o dia inteiro, estava aqui em Fontoura o dia inteiro, e ir para lá para um acontecimento desse, uma tragédia dessa, né? Então, não sei o que, que levou a isso, a gente não sabe, não tem nem palavras para dizer, né? O que eu quero dizer é que o seu Jorge, para nós, para minha pessoa e para muita gente aqui em Fontoura, era um excelente cidadão, um homem de bem e que atuava aí dia inteiro, né, para a melhoria da cooperativa, para o desenvolvimento da cooperativa e tendo um desenvolvimento da cooperativa também no desenvolvimento do nosso município. Esta é a grande realidade. Quando uma cooperativa está fazendo algo de bom, está fazendo desenvolvimento, está ajudando e contribuindo com o município.
0: Vice-prefeito, prazer estar falando com o senhor. Claro que a notícia é triste nessa noite, mas Fontoura Xavier já trabalha para luto de alguns dias. Como é que vocês estão projetando também os próximos dias, pois a sede administrativa da Serfox é no município de Fontoura Xavier, vice-prefeito?
4: Sim, exatamente. A sede administrativa é aqui, né? A cooperativa é aqui no município, né? A sede principal, ou seja, eu não pude falar com o prefeito, mas acredito que, sem sombra de dúvida, o prefeito vai decretar o luto, sim, do município. Isso a gente acha, no meu ponto de vista, não estou falando por o prefeito, nem posso, né, falar por ele, mas acredito que sim, que ele vai decretar luto no município aí pela esse acontecimento, esse fato, essa tragédia aí.
1: Realmente um momento aí que choca os municípios de Nova Brécia, Fontoura Xavier, vice-prefeito. A gente sabe que Fontoura Xavier, no domingo já teve, como o senhor colocou, este outro homicídio de um servidor público de Fontoura Xavier, recentemente outras percas que marcaram o município. É um momento que, claro, a gente tem os avanços das gestões da prefeitura, mas também essas percas que mexem com o sentimento da população, vice-prefeito. Então,
4: com certeza, né? Com certeza fica todo preocupado, todo ansioso e nervoso, né? Isso mexe com os nervos da sociedade e a sociedade fica perguntando o que houve, por qual o motivo, o que, que está acontecendo, né, com esses acontecimentos. Então, nós já estávamos desde domingo aí, onde, por exemplo, foi um dia que o prefeito decretou luto, né, oficial, e não foi trabalhado na prefeitura, não teve atuação nenhuma, né, nem no centro administrativo, nem nas secretarias, somente a Secretaria da Saúde, porque tem que trabalhar, né, tem que levar os pacientes, temos que atender. Mas as demais repartições da prefeitura e secretarias nós ficamos fechados. E hoje, de noite, mais esse fato, mais esse acontecimento gravíssimo aí, e que, sem sombra de dúvida, a cooperativa está aqui no município, né? Para nós, fontourense, é bem complicado, bem um caso chateante até. Sinceramente, a gente fica nervoso, fica, sei lá, um sentimento de não entender o que, que está acontecendo, o porquê dos acontecimentos. Eu acho que o ser humano tem que relevar mais um ao outro, discutir, mas por qual motivo levar a matar, tirar a vida do outro, né? Não tem o porquê. Pode discutir, pode ter uma contrariedade de ideias e tudo mais, mas não há o porquê de tirar a vida um do outro assim, tão fácil, tão maldoso, tão, sei lá. Então, isso leva a nós se preocupar, sim, como gestor, como administrador, né? Estamos em frente da administração por dois mandatos também. Então, a gente se preocupa, sem sombra de dúvida.
1: Só para a gente trazer essa informação, já há alguma posição se amanhã haverá expediente à Prefeitura de Fontoura Xavier?
4: Olha, é o que eu te falei, eu não posso falar para o prefeito, então a gente vai entrar em contato com ele e vai ver a decisão, a determinação dele, né, e da secretária da administração ali, mas com certeza eu acho que ele vai decretar a luta oficial sim amanhã do município, por ser uma pessoa de importância, de grande relevância, como presidente da Serfox, e a Serfox está instalada aqui no nosso município, que foi criada aqui, né? Se iniciou aqui, e então eu acho que, no meu ponto de vista, sim, o prefeito vai decretar luto oficial amanhã, sim.
1: Tá certo. Eu quero agradecer ao vice-prefeito de Fontoura Xavier, Paulo Quevedo, ele que gentilmente nos atende nessa noite.